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4: Bob 7, boa noite. Noite da Band FM está no ar com a Super 6 das 9. Já tem presentão, hein? Já tem a jaqueta corta-vento exclusiva da Band. Ela é linda, ela é moderna, você vai adorar, viu? Eu sou Marcelo Dias, feliz e grato, sempre. 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A sua rádio do seu jeito. Então vamos participar agora.
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4: Ó, a jaqueta tem capuz, tem bolso, marca da Band FM no peito. Você vai levar a Band FM no seu coração. 11-37-43-1313 é o telefone aqui da noite da Band FM. Temos o WhatsApp também à sua disposição. Eu toco seis músicas, você escolhe uma das seis. Brincadeirinha pra te dar presente. Henrique e Juliano, Amor dos Outros. É a música 1. Displicente Wesley Safadão, número 2. 3. Sorriso Maroto, Perdas e Danos. Direitos Iguais, Simone Mendes. É a música 4. A número 5 vem com Bruno Rosa, Atriz Demais. E a 6, Ana Castela, É Que Eu Não Te Esqueci. É só escolher aquela que você gosta. 1, 2, 3, 4, 5 ou 6.
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0: FM, a música 3 da Super 6 das 9, Sorriso Maroto, Perdas e Danos, com Ferrugem e também Grupo Benzadeus. 9:17, ligue pra Noite da Band, 1137-43-1313. Pode mandar mensagem no WhatsApp da Band também. Vota quantas vezes você quiser, naquela que você gosta, naquela sua preferida, naquela que tem o seu jeito. Não precisa acertar que vai ganhar, não, tá bom? 1, 2, 3, 4, 5 ou 6. De presente pra começar bem a Noite da Band FM, o corta-vento que é sucesso. A jaqueta corta-vento que é sucesso, exclusiva Band FM. Por que exclusiva? Ela tem uma marca aqui da Band no peito, você vai adorar, é feita de um tecido leve, te protege do vento gelado, tem capuz, tem bolso, super moderna, você vai curtir demais. Então participe escolhendo a sua, vou tocar número 4, Simone Mendes, Direitos Iguais, aqui na Noite da Band FM.
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0: Tarde FM, Ana Castela, é que eu não te esqueci, são 9h26, a música 6 da Super 6 às 9.
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0: Você pode continuar participando durante o comercial para ganhar a jaqueta corta-vento exclusiva da Band, tá legal? A Babi tá com a gente.
2: Marcelo Dias, boa noite. Tô de volta aqui na Band FM com outras informações.
0: Boa noite.
2: Amanhã é dia de conhecer o primeiro semifinalista da Copa do Brasil.
0: Legal.
2: Às 9h da noite, em Clássico Mineiro, o Atlético enfrenta o Cruzeiro. No jogo de ida, os times empataram em 1-1. Amanhã também tem sorteio da Mega Sena e tá acumulado. São estimados 36 milhões de reais para quem acertar as 6 dezenas. As apostas podem ser feitas até às 8 horas da noite da terça-feira e o resultado sai às 9.
0: Legal.
2: Um beijo, Dias. Boa noite.
0: Beijo, Babi. Boa noite. Obrigado por hoje, viu?

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26: 9 horas 35 minutos. Boa noite, boa noite. Boa noite. Ótima noite pra você.
27: Estamos começando a semana e é o seguinte, tem muita gente na luta, trabalhando, dirigindo, muita gente curtindo já em casa, outras pessoas voltando para casa. Todo mundo vai ouvir as melhores músicas às 10, tá?
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27: Por que as melhores músicas? A gente vai recordar a partir das 10, anos 80, 90, 2000. Ai, Célio, eu gosto de música nova, eu também toco, eu faço uma mistura gostosa para sua noite ficar bem melhor. No nosso Band Love, 10h30, Murilo e Tatá com a história de amor do Band Love, aqui na sua rádio do seu jeito.
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27: Obrigado a todo mundo que participou aqui na Super 6 das 9, jaqueta corta-vento, exclusiva da Band FM, para nossa amiga Mari, Mariana Rodrigues da Silva. Mariana Rodrigues da Silva, parabéns. Você ganhou a jaqueta corta-vento, que é linda, é moderna. Você vai adorar, vai curtir demais, tá bom? Beijinho pra você, pra família. 9h36, vamos tocar a vencedora? Vamos.
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27: Simone Mendes.

0: Tarde FM, moça pra casar. Diego e Vitor Hugo aqui na nossa noite, 9h44. Daqui a pouco tem Eu Te Encontrei na Band FM. Vamos dar uma recordada bem gostosa, um classicão que retrata um amor que já acabou por dentro, mesmo com o casal ainda junto. Isso é triste, né? É aquela sofrência, gente. O olhar distante do outro revela solidão e medo de admitir o fim. E a música expõe a dor de viver de aparências e de um amor que só foi fingimento.
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1: Boa noite, meu amigo Walter Anjo.
2: Boa noite, Marcelo.
1: Tá no ar o Eu Te Encontrei aqui na noite da Band FM. Toda segunda e quarta, a Band FM tá aqui pra te ajudar. Tá com a dor da saudade no coração? Já siga o Insta.
2: Gente procurando gente.
1: Gente procurando gente é o Instagram do Walter Pessinisky. Você vai clicar em seguir, depois você clica em mensagens e coloque ali as informações da pessoa que tá desaparecida. A gente tá aqui pra te ajudar a deixar a sua vida bem melhor. Hoje é uma menina, meu amigo.
2: Uma menina, o nome dela é Vânia. Boa noite, Vânia.
3: Boa noite, meninos. Walter e Marcelo Dias, tudo bem?
1: Tudo bem, bem-vinda, viu?
3: Obrigada.
1: Vamos lá, quem você procura, Vânia?
3: É, eu procuro um tio meu, irmão do meu pai, para mais de 30 anos, que ninguém sabe dele, o paradeiro dele. É, eu não conheci. É, mas a minha mãe chegou a conhecê-lo e a gente não sabe do paradeiro dele, onde ele está, se ele tem família. É, tentamos algumas vezes algum por intermédio de alguém contato, mas a gente não teve posição, não vingou. E agora eu assistindo vocês, sempre escutando vocês à noite no carro, e eu me mandei a mensagem para o Walter.
1: Ah, então ele tá desaparecido há mais de 30 anos, é isso?
3: Ah, com certeza, nunca mais, não soubemos nada da família do meu pai, ninguém sabe do paradeiro dele.
1: São quantos irmãos na família do seu
3: Eram
1: pai?
3: Eram 6, hoje só tem 2 vivos, o meu pai e o irmão. E ele, a gente não sabe nada, os outros já são todos falecidos.
1: Qual o primeiro nome dele?
3: Valmor,
1: vamos fazer o seguinte, vamos ouvir a musiquinha aqui na Band FM, né, Walter?
2: Sim.
1: Tocou a musiquinha. Minha amiga, você é tão simpática e você é amiga da Band FM. A gente tava aqui, ó, torcendo pra dar uma ótima notícia pra você. Mas às vezes ficar na dúvida é muito ruim, é pior, né? E a gente tá aqui na noite da Band FM, como você ouve toda noite, você sabe que a gente lida com a verdade. E o Walter tem a notícia pra te dar, né, Walter?
2: Sim, como você escreve aqui, o que você precisa saber é uma posição, se ele é vivo ou não mais. Então eu vou te contar. Infelizmente, a notícia é que ele não está vivo. Ele faleceu em 2005, no dia 1º de janeiro de 2005.
1: Faz tempo.
2: Fora do ar, eu vou mandar pra você o último endereço dele e todos os dados, que com certeza vai acrescer as informações aí na família.
1: É,
2: tá
1: no,
2: bom?
1: No nosso bate-papo você disse, né, que vocês querem descobrir se ele tem família, né? Então, através dessa pesquisa, através dos dados que o Walter vai te passar, você vai descobrir se ele tem família, se ele tem filhos. Pra de repente vocês.
3: É isso que a gente agora vai consolar um pouquinho, né?
1: É isso aí. Que Deus conforte o coração de vocês. Um abraço.
3: Obrigado
1: pela confiança.
3: Obrigada pela ajuda de vocês, tá?
1: Mais uma vez.
3: Fiquem com Deus, tá?
1: Mais uma vez, a gente queria dar uma bela notícia pra você. Infelizmente, não
3: foi possível. Eu acredito nisso, com certeza, tá? Mas pelo menos a gente sabe da resposta, né? Muito obrigado por vocês aí terem feito isso pra gente, tá?
1: Beijo.
3: E a gente fica um pouco mais aliviado.
1: Um beijo no seu coração. Obrigado,
3: Vânia. Obrigada, beijo a vocês todos. Fiquem com Deus.
1: Valeu, Walter.
2: Valeu, Marcelo.
1: Vem aí, Band Love.
0: Já, na Band FM, tem Gustavo Lima.

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10: 10 horas em ponto. Vamos viajar gostoso? Vamos, já estamos chegando quase ao final da noite, ao final do dia. O primeiro dia da semana já está passando, mas ainda há muito pela frente, viu? Que seja uma semana linda, leve e cheia de coisas boas para você e para sua família. 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
10: Começou, gente. Tá no ar o nosso Band Love, o programa mais romântico, o programa mais amigo do Brasil. Tá aqui na Band FM, sempre das 10 da noite à 1 da manhã. 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Aperta o microfone, deixa a timidez de lado, vai. 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É, tira lá a mensagem lá do coração para tua paixão, para a pessoa que te faz feliz, para a pessoa que deixa teu coração acelerado, é ela que merece essa mensagem. 11 99991-9197. Aperta o microfoninho e manda agora a tua mensagem aqui pro nosso Bandilove. Quer mandar pro pessoal que tá no trabalho com você na luta? Pode mandar também, tá legal? Tá dirigindo, tá trabalhando no aplicativo, no táxi, no caminhão? Hã? Deu um tempinho? Com segurança, aperta o microfoninho e manda sua mensagem. A gente vai ter anos 80, 90, 2000, tem o sucesso atual também para deixar sua noite bem melhor. Sua música linda. E 10h30, história de amor do Band Love. Proibido terminar, Gustavo Lima. Já, já. Leonel Hit. Hello. Hello. Clássico mundial. Rick Martin vai cantar pra você na noite de hoje.

mostrei quatro músicas. São 3 horas numa viagem deliciosa no tempo através da boa música. A gente abre o Band Love desta segunda-feira com Madonna, Take a Bow.

0: Band FM, Ivete Sangalo, Quando a Chuva Passar, na primeira sequência do nosso Band Love. Você lembra dessa aqui, ó? Vou tocar um trechinho pra você. Beautiful, com Christina Aguilera. Hoje aqui no nosso Band Love, tá bom? É, tivemos Gustavo Lima, Proibido Terminar, e também a Madonna, Take a Bow. 10:13. Primeiro abraço, eu quero dar um abraço com muito carinho, um abraço forte no meu amigo Antônio. O Antônio, ele é músico da banda do Gustavo Mioto, tá desde o início da carreira do Mioto, eles estão juntos, e o Antônio é um dos maiores talentos do Brasil e uma das melhores pessoas que eu conheci também, que ele é luz, ele é iluminado. O Antônio, além de baixista do Gustavo Mioto, ele tem uma página muito legal no Instagram, que é a Bíblia Diária. É só você procurar lá, Antônio Bíblia, que você vai se identificar, você vai gostar demais. É um baita cara, pai de família, baita músico, espalha amor, espalha otimismo, espalha amizade, espalha a palavra. E é o que a gente faz aqui toda noite, espalhar o amor, espalhar a amizade, espalhar o otimismo, espalhar a música bonita e os recados também, né, Fabi? Fabiana, um beijo pra você. Band Love, muito bom. Amém, Marcelo. Semana abençoada. Obrigado, viu? A Dani também tá aqui com a gente. Quero declarar meu amor pela minha esposa. Me ajudou quando todos me viraram as costas. Eu amo muito essa mulher. Passamos muitas necessidades juntas, dificuldades. Além de tudo, temos 5 filhos pets. E passou de tudo com a gente. Então, desconheço uma mulher tão guerreira quanto ela. Eu amo ela. O nome dela é Daya. É o amor da minha vida. É a Dani Souza falando com o Band Love. Kaique, tá com o Band Love, Kaique?
1: Boa noite, Marcelo Dias. Estou aqui no trabalho. Graças a Deus, ligadinho na Band FM. E vou passar madrugada aqui escutando vocês. Band Coruja. Depois amanhã show. Band Love. E vamos aí com a Band.
0: Boa noite. Valeu, amigão. Um abraço. Bom trabalho, viu? Deixa eu dar um beijo aqui na Dona Giza. A Dona Giza é uma jovem senhora que tá sempre ali, ó, com... Ela ouve no radinho mesmo. Ela tem um radinho, ela senta ali na poltrona, coloca o radinho em frente, em cima da mesinha, e fica ouvindo o Band Love e fica ouvindo as histórias. Ela adora as histórias. Já já às 10:30, o Murilo e a Tatá chegam com mais uma história de amor do Band Love. 10:15, 31 de agosto, gente. Agosto tá se despedindo, né? Mas ó, deixa uma certeza. A vida tá sempre se renovando. Então feche este mês celebrando o quê? Celebrando quem você é, tudo o que conquistou e cada momento que fez o seu coração sorrir. O calendário vira a página e novas histórias incríveis começam a ganhar espaço.

0: Band FM Exalta Samba Mega Star. Aqui no nosso Band Love também Jason Rez, I'm Yours. Tim Moore, Yes. Clássico lá do passado. São 10h26. Dá tempo de mandar beijo? Dá sim. A gente já vai começar a história de amor com Murilo e com a Tatá. Mas antes, deixa eu colocar aqui, ó, tem áudio, bastante áudio chegando nessa noite.
1: Boa noite, Marcelo Dias. Boa noite. Como que você está?
0: Eu tô ótimo.
1: Ótimo,
0: tô bem.
1: Começo de semana.
0: Pra que nós.
1: Deus te abençoe.
0: Amém.
1: Ei, Marcelo, você tá doido? Que programação maravilhosa, hein?
0: Tá curtindo, menina?
1: Tô aqui, apaixonada.
0: Ah, que delícia.
1: Sandra Machado, do Imperial.
0: Valeu,
1: Sinop, Mato Grosso.
0: Valeu, Sandra. Beijinho no seu coração, viu?
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0: Alô?
2: Boa noite, é o Ronaldo aqui da Araçatuba.
0: Ô, Ronaldão.
2: Tá tudo no meu quarto, tudo escuro, mexendo no celular, escutando vocês.
0: Tá certo.
2: Escutar a história. Eu amo essa rádio. Melhor rádio do Brasil.
0: Valeu.
2: É Band.
0: Um beijo pra todo mundo de Araçatuba curtindo aqui o nosso Band Love. Mais um áudio.
3: Boa noite, Marcelo Dias. Aqui é Denise de Carapicuíba. E hoje no Band Love eu quero ouvir Pedido de Socorro de Gustavo Mioto. Já. Beijo, beijo.
0: Beijo, beijo. Já tá anotado aqui. Falando Gustavo Mioto, falei agora há pouco do meu amigo Antônio, que é baixista do Gustavo Mioto, tem uma página muito legal lá no Insta, espalhando amor, espalhando a palavra. Não falei da família dele, tem que falar da Jéssica, que é a esposa dele, né? E do Benjamin, que é o filhão. Olha que família linda e abençoada. Jéssica, Benjamin, o Antônio, o paizão, o maridão, diz que ama vocês demais. Eles que estão curtindo o nosso Band Love nesta noite de segunda-feira. Você tá curtindo também? Tá? Quer ouvir a história? Vamos ouvir juntos. Aqui na sua rádio, do seu jeito, tem Murilo e Tatá com mais uma história de amor do Band Love.
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5: Eu errei. Errei muitas vezes. Tomei decisões que, se pudesse voltar no tempo, talvez fizesse diferente. Mas hoje eu entendo que a vida também é feita disso. De erros, acertos, recomeços e principalmente de pessoas que entram no nosso caminho para ensinar o verdadeiro significado do amor. Depois de tudo que eu vivi, eu posso dizer que enquanto a gente tiver vida, sempre existe uma chance de recomeçar e de amar quem realmente merece. Eu nasci em Brasília e depois que os meus pais se separaram, eu fiquei bem rebelde. Eu fui morar com uma tia, mas eu acabei sendo expulsa de lá por causa das festas, das saídas escondidas, das bebidas e de tudo aquilo que eu fazia sem pensar. Com isso, eu fui morar com a minha avó e me reaproximei da minha mãe. Foi ela quem me apresentou o Luiz, um rapaz da igreja. Eu tinha 15 anos e ele tinha 19. A gente começou a namorar e eu logo engravidei. Não foi planejado, claro que não. E apesar dele dizer que ia assumir a criança, acabou se afastando. Quando meu filho nasceu, eu nem queria que ele registrasse. Só que aí a realidade apertou, eram muitos gastos. Então eu deixei o orgulho de lado, procurei o Luiz, ele registrou meu filho e começou a ajudar. Mas depois parou de pagar a pensão e se afastou de vez. Meu filho acabou crescendo sem a presença do pai. Aos 17 anos, eu conheci o Rodrigo pelas redes sociais e nós passamos a conversar todos os dias. Nós começamos um namoro à distância e só fomos nos encontrar pessoalmente 6 meses depois. Ele era 8 anos mais velho, já tinha uma filha e parecia ser um cara muito mais maduro, responsável. Eu acreditava que, por também ser pai, ele entenderia as dificuldades de criar um filho sozinho. E no começo, tudo realmente parecia muito perfeito. O Rodrigo dizia, inclusive, que queria me ajudar a criar meu filho. Minha família nunca gostou dele, não. Mas eu achava que era implicância e eu nem dava ouvidos para isso. Na minha cabeça, o Rodrigo era a chance real de começar uma vida nova. Tanto que, assim que eu completei 18 anos, eu consegui meu primeiro emprego e nós fomos morar juntos. E foi aí que eu comecei a conhecer um lado dele que eu nunca tinha visto. O Rodrigo tinha ciúme de tudo. Ele cobrava qualquer atraso e até passava na frente do meu trabalho para me vigiar. Depois ele também começou a implicar com meu filho, que só tinha 2 anos. Ele chegou a dizer que ele não precisava mais tomar leite e algumas vezes eu precisei até dar escondido para evitar qualquer discussão dentro de casa. Ele nunca agrediu meu filho, não. Mas dizia que não suportava ele. E isso me fazia ter medo de deixar os dois sozinhos. O pior é que eu fiquei desempregada, dependia financeiramente dele e praticamente tinha cortado qualquer contato com a minha família. Àquela altura, eu não sabia nem para onde ir. Foi uma vizinha que se tornou o meu maior apoio. Ela me incentivava a procurar trabalho e me ajudou como podia. Eu consegui uma vaga numa creche pública para o meu filho e voltei a trabalhar numa farmácia. Pela primeira vez, eu comecei a sentir que talvez conseguisse sair daquela situação. Só que, perto de completar 19 anos, eu descobri que eu estava grávida. E mais uma vez, não foi uma gravidez planejada. Quando eu contei pro Rodrigo, ele foi tão frio, mas tão frio. Ele chegou a dizer que eu poderia abortar. Imagina! Imagina! Eu não queria fazer isso. Eu só estava assustada com a ideia de ter 2 filhos, só isso. E como se não fosse o bastante, pouco depois a farmácia também me mandou embora. Eu estava grávida, desempregada e completamente dependente de alguém que não me amava. Mas eu ainda tinha esperança. Eu tinha esperança de que com outro filho o Rodrigo mudasse. Mas o que aconteceu foi justamente o contrário. Ele me tratava cada vez pior e começou a me trair usando sites de relacionamento no meu próprio computador enquanto eu estava ali, do lado dele. O meu filho nasceu forte, saudável, graças a Deus. Eu tinha feito todos os exames durante a gravidez e nada indicava que existisse algum problema. Só que, desde os primeiros meses, eu sentia que tinha alguma coisa errada. Eu via que ele mexia mais um lado do corpinho. Mas mesmo assim, eu insistia com os médicos. E eles continuavam dizendo que não era nada. Enquanto isso, dentro de casa, a situação com o Rodrigo estava num limite. Um dia, do nada, ele acordou de madrugada e tirou uma faca que estava debaixo do colchão, dizendo que tinha ouvido alguém mexendo na porta. Naquele momento eu tive a certeza de que alguma coisa poderia acontecer comigo e depois disso eu passei a dormir em outro quarto, trancando a porta. Ele nunca chegou a me bater, mas durante uma discussão, ele deu um murro na parede e eu pensei: se hoje foi na parede, amanhã pode ser em mim. Foi aí que eu decidi. Eu precisava ir embora. Eu procurei meu pai, contei tudo o que estava acontecendo e ele disse que eu poderia voltar para Brasília com os meus filhos. Eu tinha medo, porque o Rodrigo sempre dizia que se eu fosse embora, ele ia tirar o meu filho de mim. Mesmo assim, um dia eu esperei ele sair para o trabalho. Eu me enchi de coragem. Peguei tudo que dava e eu fui embora com as crianças. Em Brasília, meu filho continuou sendo acompanhado pelos médicos e aos 9 meses, como ele ainda não sentava e tinha dificuldades motoras, pediram uma tomografia. E aí veio a confirmação. Ele tinha paralisia cerebral. Ele tinha uma alteração no cérebro que ninguém conseguiu explicar. Para mim foi um choque. Eu nunca tinha convivido com uma pessoa com deficiência e simplesmente eu não sabia o que esperar dali para frente. Eu me sentia completamente perdida. Com o diagnóstico, o Rodrigo disse que ia se mudar para Brasília para ficar perto do nosso filho. Ele até tentou voltar comigo, dizendo que tinha mudado, que estava arrependido, e eu até acreditei. Só que logo depois eu percebi que, apesar das promessas, ele continuava sendo a mesma pessoa. E eu decidi terminar de vez. A partir dali, comecei a pensar em construir a minha própria vida. Eu não queria continuar morando na casa do meu pai, principalmente porque lá tinha muita briga e eu também não tinha muito apoio para estudar. Eu sempre fui uma boa aluna. Eu não queria aceitar aqui. Por ter sido mãe tão nova, minha vida tinha acabado. Meu sonho era terminar o ensino médio. A minha irmã passou a me ajudar ficando com os meninos à noite. E assim eu consegui voltar a estudar. Nessa época eu também consegui um estágio que pagava R$400. Todo mundo dizia que não valia a pena, porque quase tudo ia para a creche do meu filho. Mas eu enxergava aquilo como uma oportunidade de entrar numa empresa e, quem sabe, ser contratada depois. E foi o que aconteceu. Eu passei um ano trabalhando, estudando, cuidando dos meus filhos, até que meu esforço foi reconhecido. E eu realmente fui contratada. O meu salário passou de 400 para R$1.500. Foi uma virada na minha vida. Eu tinha terminado os estudos, eu tinha um emprego e eu começava a ter condições de sair da casa do meu pai. Então eu fui me organizando, comprando aos poucos alguns móveis, até conseguir alugar um apartamento. No dia da mudança, o Manuel, que também morava no prédio, veio se apresentar. Eu já até tinha ouvido falar que ele era um cara muito legal e querido por todo mundo.
6: Olha só, uma vizinha nova. Tudo bem? Eu sou o Manuel.
5: Ah, eu já ouvi falar de você. E aí, tudo bem?
6: Ah, é? Espero que tenha ouvido falar bem, hein?
5: Ah, com certeza. Falaram bem demais.
6: Ufa, fico mais aliviado. Peraí, deixa eu te ajudar aqui com essas coisas. Daqui.
5: No começo, eu só achava ele um cara legal, prestativo, mas eu nem pensava em relacionamento, até porque, depois de tudo que eu tinha vivido com o Rodrigo, eu só queria respirar, cuidar dos meus filhos, mas nós ficamos muito amigos.
6: Ufa, fico mais aliviado. Peraí, deixa eu te ajudar aqui com essas coisas. Daqui.
5: No começo, eu só achava ele um cara legal, prestativo, mas eu nem pensava em relacionamento, até porque, depois de tudo que eu tinha vivido com o Rodrigo, eu só queria respirar, cuidar dos meus filhos, mas

0: vez mais forte. A gente foi se aproximando e mesmo sem pensar em relacionamento, aconteceu. Eu e o Manuel nos apaixonamos e começamos a namorar. Antes disso, eu conversei muito com ele, porque eu já tinha 2 filhos, né? Eu tinha medo de entrar na vida dele e acabar estragando a nossa amizade. A gente tinha construído uma amizade legal. Mas o Manuel sempre me apoiou. E ele mostrou que estava disposto a viver aquilo comigo. Depois de 6 meses, ele sugeriu que a gente fosse morar junto. Foi nessa mesma época que eu voltei para a igreja e eu comecei a repensar muita coisa na minha vida. Eu conversei com o Manuel e falei que se a gente queria continuar junto, precisava caminhar para o mesmo lugar. Eu queria fazer as coisas certas e para mim o certo era a gente se casar. No começo ele disse que não acreditava em casamento e que para ele era só um papel. Mas depois falou que se aquilo era importante para mim, então ele casaria. O Manuel era diferente, sabe? Ele me ensinou a acreditar de novo. Eu ainda tinha muito medo por tudo que eu tinha vivido. E às vezes, se ele levantava durante a noite, eu já ficava esperando alguma coisa ruim acontecer. Mas ele teve paciência. E foi conquistando a minha confiança aos poucos, principalmente pela forma como tratava os meus filhos. Mesmo sem nunca ter tido experiência com crianças, ele cuidava deles, respeitava e acabou se tornando uma figura paterna de verdade. Ele era calmo e sempre me tratou com tanto amor, com tanto cuidado. Pela primeira vez, eu estava ao lado de alguém em quem eu realmente confiava. Mas aí, com o tempo, as diferenças começaram a aparecer. Eu continuava indo à igreja enquanto ele preferia ficar em casa. E eu sentia falta da companhia dele. Eu passei a pedir bastante que ele me acompanhasse. Até que um dia ele me disse que tinha se precipitado ao se casar comigo. E que talvez aquela não fosse a vida que ele queria. Nossa! Aquilo me machucou tanto. A gente se separou. Chegamos a abrir um processo de divórcio e ele foi morar com a mãe. Nós ficamos uns 2 meses separados, mas continuamos nos vendo por causa do trabalho. Só que era a época de pandemia e com os cortes da empresa eu tive a ideia de começar a vender hambúrguer em casa. Comecei com 2 amigos e aos poucos o Manuel também entrou no negócio. Nós voltamos a trabalhar juntos. E no meio de tudo aquilo, nós percebemos uma coisa que nenhum dos dois conseguia mais negar. A gente ainda se amava.
1: Ana, me perdoa. Eu percebi que eu não consigo imaginar minha vida sem você. Eu te amo, eu amo a nossa família, eu amo os seus filhos. Eu quero viver isso de verdade com vocês.
0: Eu também. Eu também te amo, mas eu tenho medo de voltar e passar por tudo isso de novo. Se a gente voltar, precisa ser de verdade mesmo. Eu não quero viver com a dúvida de se você vai querer ir embora.
1: Eu errei com você, sabe? Mas eu não quero mais fugir. Eu quero ser o pai dos seus filhos. Eu quero cuidar da nossa família, fazer o nosso casamento dar certo. Dessa vez eu vou fazer diferente.
0: Nós voltamos. Nosso negócio de delivery de hambúrguer começou a crescer. A gente conseguiu comprar nossa primeira moto. Foi uma conquista enorme e o começo de uma fase maravilhosa para nós dois. No meio da pandemia, eu descobri que eu estava grávida da nossa filha, a Manu. Mas foi uma gravidez tão difícil. Eu passava muito mal, eu precisava ir todos os meses para Goiânia fazer o pré-natal. Com isso, o delivery começou a ser prejudicado e depois, com a reabertura do comércio, as vendas também caíram. A Manu, graças a Deus, nasceu saudável. Mas com a chegada dela, ficou cada vez mais difícil conciliar a nossa rotina com o delivery. Nós decidimos fechar esse negócio e o Manuel voltou a trabalhar em farmácia. Eu também consegui um emprego, mas precisei sair pouco tempo depois, quando a Manu ficou doente. Naquele momento, nós decidimos que era melhor eu ficar em casa cuidando das crianças. Mas eu sabia que só o salário dele não ia dar conta de manter a nossa família. Foi aí que eu tive a ideia de fazer marmitas.

0: em casa. Eu comecei a divulgar pela internet. E eu e o Manuel vendemos na rua. Aos poucos as coisas foram dando certo. Nós fechamos contratos, alugamos um quiosque e o negócio começou a crescer de verdade. Nós chegamos a ter 9 funcionários. Tava tudo dando certo, tava tudo entrando nos eixos. Até que o Manuel começou a passar mal. Ele tava sempre exausto. Tava sempre com muito sono e eu achava que era só porque a gente trabalhava demais. Às vezes, eu até pensava que ele tava com preguiça porque chegava em casa e só queria deitar. Eu não fazia ideia de que aquilo era o começo de uma das fases mais difíceis da nossa vida.
1: Ah, Ana, não sei. Eu tô esquisito hoje. Eu não tô bem.
0: Deita um pouco, amor. Deita. Você trabalhou o dia inteiro. Deve ser cansaço.
1: Não, é... Sabe, é sério. Eu tô... Ai, ai, ai.
0: Calma.
1: Ai.
0: Manuel, calma. Respira.
1: Ana, me ajuda.
0: Respira. Eu vou chamar alguém. Tô... A gente precisa de um médico. A gente vai agora pro médico.
1: Vai rápido, Ana. Vai rápido. Tá doendo demais. Eu tô sentindo umas pontadas fortes aqui na barriga. Tá doendo muito.
0: Eu fiquei muito preocupada e fui com o Manuel ao médico. No começo a gente achou que fosse uma infecção, mas ele começou a perder sangue. E aí nós vimos que era alguma coisa mais séria. No hospital fizeram uma ultrassonografia e uma semana depois saiu o resultado. Antes mesmo da consulta eu vi o exame e percebi que tinha alguma coisa errada ali. Uma massa de 13 centímetros no rim. Eu fiquei apavorada, mas eu preferi esperar a consulta para contar para o Manuel. Eu não queria assustar ele antes de saber exatamente o que estava acontecendo. O médico também ficou impressionado. O Manuel tinha só 28 anos, não fumava, não bebia, não tinha nenhum histórico que justificasse aquilo. Ele explicou que era um caso raro e que pelo tamanho do tumor seria preciso retirar o rim. Foi um choque enorme pra gente. Depois da consulta, o Manuel começou a piorar. Ele vomitava, tinha muita dor de cabeça e não conseguia comer. Ele entrou na fila pra cirurgia, mas os dias foram passando e o estado dele só piorava. A gente então foi atrás de um advogado e por meio de uma liminar, nós conseguimos que ele fosse internado. Mesmo assim, a cirurgia só aconteceu 2 semanas depois. Quando ele finalmente operou e retirou o rim, nós achamos que ele ia melhorar. Só que não foi o que aconteceu. Ele continuava vomitando, emagrecendo e tendo muita dor de cabeça. Os médicos falavam que aquilo era consequência da cirurgia, mas eu sentia que tinha alguma coisa errada ali. Foi aí que eu descobri que a irmã do Manuel tinha uma síndrome rara que podia causar tumores em várias partes do corpo. Sabendo disso, eu comecei a me questionar se o Manuel também não tinha alguma coisa na cabeça e eu insisti para que ele fizesse uma tomografia. E foi aí que veio uma notícia que mudou completamente a nossa vida. Encontraram uma massa no cérebro dele. Eu fiquei morrendo de medo. O Manuel precisou passar por uma cirurgia que durou quase 12 horas. Depois de tudo, ele voltou para casa com algumas dificuldades, mas aos poucos ele começou a se recuperar. Naquela época, eu precisei até mudar de apartamento para uma casa porque ele não conseguia subir as escadas. A nossa vida estava começando de novo, mais uma vez. Tudo ainda é difícil. Nós tivemos que abrir mão da empresa e recomeçar praticamente do zero. O Manuel continua fazendo acompanhamento por causa da síndrome de von Hippel-Lindau. E cerca de 1 ano depois da cirurgia no cérebro, a gente descobriu mais um tumor. Dessa vez na medula cervical. Além disso, ele também tem cistos no rim e precisa continuar sendo cuidado de perto. A doença é muito rara, muito incerta. E a gente nunca sabe o que pode aparecer nos próximos exames. Por muito tempo eu vivi em estado de negação. Eu chorava, tinha medo e não conseguia contar a nossa história. Eu percebi que talvez a nossa dor também pudesse servir para alguma coisa. Talvez pudesse ajudar alguém a enxergar a vida de uma outra maneira, porque depois de tudo que eu vivi, eu aprendi uma coisa que parece simples, mas que a gente esquece o tempo inteiro. A vida não espera a gente estar pronto para vivê-la. Eu passei por um relacionamento que me fez acreditar que eu não merecia ser amada. Eu achei que a minha vida tinha acabado quando eu fui mãe tão nova. Eu recomecei. Encontrei o Manuel. Perdi o Manuel. Tive medo de perder de novo. E quando eu achei que a nossa vida estava entrando nos eixos, a doença apareceu. E foi aí que eu entendi que a gente não pode esperar a vida ficar perfeita para ser feliz. Eu não sei o que vai acontecer amanhã. Não sei o que vai aparecer no próximo exame. Não sei quais desafios ainda vamos precisar enfrentar, mas eu sei que enquanto a gente estiver aqui, eu quero viver. Quero aproveitar meus filhos, quero aproveitar o Manuel. Quero fazer planos, quero rir das coisas simples, comemorar cada pequena conquista e agradecer pelos dias bons. Porque no fim das contas, a gente passa a vida inteira esperando alguma coisa acontecer para começar a aproveitar. A gente espera terminar os estudos, conseguir um emprego, comprar uma casa, ter dinheiro, resolver um problema. E quando percebe, o tempo passou. Hoje eu entendo que o maior erro não é errar. O maior erro é deixar a vida passar enquanto a gente espera o momento certo para viver. Então, se eu pudesse deixar uma mensagem para quem está ouvindo a minha história agora, seria essa. Cuide da sua saúde. Faça seus exames. Abrace quem você mais ama. Perdoe quando for possível e não deixe para amanhã aquilo que faz seu coração feliz. A vida pode mudar de uma hora para outra. A nossa mudou várias vezes e mesmo sem saber quanto tempo ainda temos pela frente, eu escolho todos os dias viver o tempo que a vida me deu ao lado das pessoas que eu amo e sem esperar por um amanhã perfeito. Porque hoje já é um presente.

0: Band FM, Band Love, que lindo, gente. Fechando a história de amor do Band Love desta noite de segunda-feira, eu com a Kemily Santos, Deus de Obras Completas. Você se emocionou com a história? A história da Ana Débora, uma história marcada por recomeços, por coragem e, o principal, por muita fé. Depois de enfrentar um relacionamento abusivo e reconstruir a vida ao lado dos filhos, ela encontrou no Manuel uma nova família. Mas o diagnóstico de uma doença rara trouxe novos desafios e mudou a rotina dos dois. Hoje, entre lutas e limitações, eles escolheram uma prioridade. Qual? Valorizar cada momento juntos e aproveitar a vida ao lado de quem amam. É isso que todos nós temos que fazer, né? Valorizar cada segundinho, valorizar quem a gente ama, quem ama a gente também. Vamos lá. Antes de colocar a voz da Ana Débora no ar, deixa eu falar para você que tem um resuminho da história lá nas redes sociais da Band FM, no Facebook e no Instagram. Tem as fotos dos personagens principais da história de hoje, tem as fotos da família. Entra lá no Face e no Insta da Band. E vamos ouvir?
1: Olá, aqui é Ana Débora e eu queria agradecer a Tatá, o Murilo e a Band FM por ter recebido a nossa história com muito carinho, por ter compartilhado com as pessoas, né? Eu espero que sirva de inspiração, né? De uma forma positiva, porque se tem uma coisa que a gente aprendeu depois disso tudo é que não importa o que aconteça na nossa vida, a gente precisa seguir, né? Com fé, com esperança e com gratidão. Então hoje a gente tem as nossas lutas e dificuldades, meu esposo ainda lida com a doença, mas ele não deixou que o diagnóstico, né? Que a doença definisse quem ele é. Então hoje a gente tem nossos sonhos ainda, nossos planos, e tenta viver sempre com muita positividade e esperança de que as coisas vão ser melhores.
0: Obrigado, Ana Débora, obrigado pela sua mensagem, obrigado por compartilhar sua história com todos nós aqui na Band FM. Agora eu quero ouvir a sua voz. Você, minha amiga, meu amigo, aperta o microfone do WhatsApp, fala com Band Love, 11 9 9991 9197, 11 9 9991 9197. Aperta o microfoninho e manda teu comentário da história, fala com a Band, tá bom? Todo mundo que participa hoje concorre à jaqueta corta-vento exclusiva da Band.
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0: Did We Almost Have It All? É clássico dos anos 80. E essa música também é eterna, né? Vou tocar pra você daqui a pouquinho no Band Love, tá bom? Tivemos Christina Aguilera com Beautiful e Lionel Rich, Hello. Aqui no Band Love tem comentários da história de amor do Band Love que o Murilo e a Tatá acabaram de contar pra você. Sol!
1: Boa noite, Band.
0: Boa noite.
1: Obrigado pela oportunidade. Aqui é a Sol da Vila Formosa. Que história linda. Que o Eterno abençoe grandemente vocês. Viu? Que exemplo. Que exemplo. Felicidades.
0: Obrigado, Sol. Beijinho no seu coração, viu?
2: Essa mulher tá de parabéns, não? Com tudo para ser perdido, né? Deus entra em providência. Que linda história. Parabéns aí que mais uma vez mostrando que Deus é maravilhoso, né?
0: É isso aí. Amém. O nosso amigo Márcio falando com o Band Love. 11 horas 9 minutos. Tem mais áudio? Tem?
3: Boa noite, Band FM. Aqui
0: boa
3: quem
0: noite.
3: Fala é o Ederson Vieira. Tatuapé, centro de São Paulo.
0: Fala, meu
3: história
0: amigo.
3: História emocionante. Que Deus venha abençoar esse casal, essa família, ricamente. E me ajuda aí com a segunda pele, com a jaqueta.
0: Aí.
3: Nesse friozinho, sou entregador de aplicativo. Me ajuda aí com essa blusa, Band. Fico amém. No aguardo.
0: Já
3: Deus
0: tá...
3: abençoe a todos, uma ótima noite. Bora para as entregas.
0: É isso aí, bom trabalho aí, já tá participando e ela protege, hein, do vento gelado. É a jaqueta corta-vento exclusiva da Band FM, o prêmio do Band Love desta noite de segunda-feira.
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0: Band FM, arte popular eternamente feliz. Aquele pagodinho lá do passado, bom demais, né? Gostou, curtiu, recordar? Paula Fernandes com a participação de Shania Twain, You Are Still The One. Clássico, hein? E outro clássico com Richard Marx, Hazard. Só música linda, esse é o nosso Band Love. Tem muito Band Love até uma da manhã. Você que tá no trabalho, você que tá em casa, dê um tempinho, manda mensagem aqui pra Band FM, manda mensagem pro Band Love. Pode ser mensagem de amor, pode ser pedido musical e também o comentário da história de amor do Band Love, história hoje da Ana Débora. História de muita fé e de muita luta. Participe com a gente, mandando a sua mensagem no 11 99991 9197. Pode seguir Titi Ucelo também no Instagram e no TikTok. Espero você ali, tá bom? No Insta e no TikTok, Locutor Marcelo Dias. Locutor Marcelo Dias no Instagram, Locutor Marcelo Dias no TikTok. 11:21, boa noite.
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0: Tarde FM lá do ano de 1986. Perigos, Zizi Posse. Música linda, foi tema de novela. Se eu não me engano, novela Selva de Pedra, lembra? Ainda hoje. Heaven. Clássico mundial de Bryan Adams para você aqui no nosso Band Love. Tivemos o Rick Martin, também Starship. Gente, essa é dos anos 80, é maravilhosa. Nothing's Gonna Stop Us Now. Só música linda, uma viagem deliciosa no tempo através da boa música para você. A Lígia tá com a gente, né, Lígia? Um beijinho. É, eu queria ouvir a música Bom Rapaz, Fernando Sorocaba. Ofereço para minha noiva Gisela, que eu amo tanto. Valeu, quem é o nosso amigo aqui? É o Paulo, é isso? Não assinou, mas acho que é o Paulo. Tá curtindo aqui o nosso Band Love. Gente, tem um montão de áudio comentando a história. Antes, deixa eu mandar um abraço aqui pro Márcio. O Márcio mandou áudio. O pai dele tá ouvindo o Band Love hoje, né, Márcio?
1: Boa noite, Marcelo Dias, tudo bem?
0: Tudo bem?
1: Meu nome é Márcio William Lima de Oliveira. Eu queria mandar um abraço pro meu pai, que está ouvindo hoje, junto com a gente aqui da Band. Estou aqui no meu serviço, Maria Fogo está me ouvindo. E para você mandar um abraço aí. O nome dele é João Esteves.
0: Legal, um abraço pro paizão aí curtindo o nosso Band Love. Ô Célia, você também está na Band, né, Célia?
2: Boa noite, Marcelo. Aqui é a Célia de São Vicente.
0: Oi, Célia.
2: Que história bonita dessa moça, um exemplo de vida. A vida colocou essa moça diante de escolhas muito difíceis, mas ensinaram ela a ser forte, e ela foi muito forte, está sendo. Nem sempre escolhemos o caminho que queremos, né? Algumas perdas se tornam até livramento. Eu espero que ela siga em frente, acredite sempre que o melhor está por vir, porque Deus é o advogado de todos, é maravilhoso e sempre prepara um caminho bom para cada um. E sempre dê um passo, abrace, perdoe, porque enquanto existe um sentimento, existe esperança. Que Deus abençoe muito essa família, que Amém. Ilumine o caminho delas, né? E que dê muita força para ela. Só o fato dela ter força, ter esse exemplo de vida, já é o suficiente para uma bênção maior. Beijo, Marcelo. Muito obrigada, viu, pelo espaço.
0: Eu que te agradeço pelo comentário, Célia. Um beijo.
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0: Band FM, I'm Not The Only One, musicão Sam Smith pra você aqui no Band Love. Tivemos Whitney Houston, The Idiomas, Have It All, as melhores de todos os tempos até uma da manhã. 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
0: Quero voltar juntinho com você agora, lá pro ano de 1984. Gente, eu vou tocar um classicão, aquele classicão que toca o seu coração. É aqui, no nosso Band Love. Eu sou Marcelo Dias, feliz, grato e apaixonado. Na sua rádio do seu jeito, tocando a trilha sonora da sua vida. Isso é lindo. Isso é Heaven. Bryan Adams.

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0: Classicão bom demais, meu jeito de ser.
1: Só pra contrariar, deu uma cantadinha aí com o Band Love?
0: Tivemos In Excess, By My Side, clássico internacional. A Thousand Miles, é Vanessa Carlton aqui no Band Love. A Thousand Miles, faltou o S. O Pedrão Rocha sempre manda aqui uma figurinha do filme As Branquelas, né? Tema do filme As Branquelas. Prende-se, não diga nada. Tivemos Luan Santana Incondicional, Vaia com Jus, What's a Woman e Heaven com Bryan Adams. Agora 12:26, o nosso Band Love segue até 1 da manhã, depois chega o Diego Lopes com o Band Coruja. Diegão estará aqui, 1 da manhã, pouquinho antes da 1, né, Diegão? Acelera aí. Aqui com o nosso Band Coruja, o melhor programa para sua madrugada. 12:26, então, vamos lá, recados chegando.
2: Boa noite, Band Love.
0: Boa noite.
2: Sou motorista, carreteiro, transporte de carro. Estou aqui no meu caminhão ouvindo a Band Love. Sou de Campos dos Goytacazes. Quero mandar uma mensagem para minha esposa, Fernanda. Quero dizer que eu a amo muito. Ela é uma mulher muito especial. E quero viver o resto da minha vida. É o último dia da minha vida ao lado dela. Quero mandar um beijo e dizer que eu a amo muito.
0: Valeu, tá dado o recadão. Boa viagem, um abraço, hein?
3: Boa noite, grande Marcelo Dias.
0: Boa noite.
3: A voz de ouro do rádio brasileiro.
0: Ô, amigão, obrigado.
3: É, aqui é Luciano de São Bento do Sul.
0: Fala, Luciano.
3: Santa Catarina, aqui estamos trabalhando agora nessa noite maravilhosa aí. Aqui a Band toca no 91,5, a top das rádios. Eu queria mandar um Eu Te Amo para minha esposa Solange, que já estamos com uma história de 26 anos junto.
0: Ó, que maravilha.
3: E das minhas filhas maravilhosas, Maria Eduarda e Ana Paula, que eu amo muito. Beleza?
0: Beleza.
3: E se você puder tocar uma música aí, Piano in the Dark, eu agradeço. Valeu, boa noite. Fique
0: Valeu.
3: Com Deus e tudo de bom.
0: Tudo de bom pra você, pra esposa, pra família. Brenda Russell, musicão, tá anotado aqui. É, temos aqui o Luan falando com o Band Love. Marcelo Dias, boa noite. Eu sou o Luan. História de superação. Que Deus abençoe ele sempre. Manda um alô pra minha esposa Mari. Fala que eu amo muito ela. Ela tá ligada no Band Love. Ela gosta demais do Band Love. Tá dado recado pra sua esposa Mari. É, boa noite, Celo. A vida dessa moça tá um livro, hein? Deus abençoe a saúde do esposo e que vivam um dia de cada vez. Uma coisa é certa, a fé cura feridas. Abraços, boa semana. Palavras da Luzia no nosso Band Love.
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0: Eu sei que você lembra dessa, ó. Leandro e Leonardo, eu juro.

0: Band FM, faltam 20 minutos para uma da manhã. É Band Lota.
1: Tá apaixonada demais. Eu não queria viver uma história dessa, não, viu?

0: Band FM, a versão acústica de Energia Surreal, Tiaguinho. Aqui no Band Love também, Atlantic Star Always. Só musicão, hein? 5 minutos para 1. Jaqueta corta-vento exclusiva da Band FM para o Emanuel de Souza Andrade. Emanuel, parabéns, ganhou a jaqueta corta-vento linda, moderna, marca da Band no peito, te protege do vento gelado, você vai adorar. Ele está aqui, já está pronto pro Band Coruja. Tô sentindo o cheiro de café, hein?
1: Ah, hoje eu trouxe café, passei agorinha, cara.
0: Hoje é café bom.
1: Hoje é
0: café de casa.
1: É café de casa,
0: ah, olha só. Hoje não tem revertério.
1: Hoje não vai ter. Hoje não vai ter rei no trono, não.
0: Revertério, lembra de revertério?
1: Essa é da antiga.
0: Eu sou da antiga, revertério.
1: Revertério.
0: Um rapaz, revertério. Tive um revertério, né?
1: É
0: quando o cara ficou no trono, né?
1: Mas tá. Nem tudo... fala, semana passada inteirinho eu fiquei assim, velho.
0: É, semana passada você teve vários problemas,
1: eu tive,
0: né?
1: Cara, eu não sei o que aconteceu, mano.
0: Fiquei em casa, dormindo.
1: Ah, eu acho que Vou tomar um banho de sal, um banho do banho de mar.
0: O cara tira foto, faz os videozinhos na academia. Aí chega a noite aqui e passa mal.
1: Pois é, cara.
0: Então para com isso.
1: Como é que tem uma música que eu tava ouvindo agora, inclusive, que fala isso: você pode ir pra academia, pode fazer isso, pode parar de beber, pode fazer exercício, você vai morrer de qualquer jeito.
0: A gente brinca, mas tem que fazer exercício, não, tem que fazer, sim.
1: Saúde, né?
0: Tem que cuidar da saúde.
1: É.
0: Tá bom? Eu vou dormir, então cuida aí da sua saúde com seu cafezão.
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12: FM, faltando 1:01 da manhã, tudo bem? Tudo de boa? Tranquilinho na manhã? Vamos começar nossa bagunça, nossa farra, nossa resenha de toda madrugada. É o Band Coruja que chegou. Você tá bem, né? Tá feliz? Tá abanando o seu rabinho? Vamos lá! A partir de agora aqui na sua rádio do seu jeito. Começou, bebê!
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É o nosso Band Coruja que está no ar, 1:03. Tudo bem aí? Tudo de boa? Já estamos na terça-feira. O pior já passou! Dia 1º de setembro até que enfim! Pum, pum. Até que enfim, agosto vai com Deus, viu? Volta só ano que vem, pelo amor de Deus. Nossa, cara, 76 dias de agosto. Tá bom demais. É, mas não tá bom, bom, bom que o pagode não caiu ainda. Ainda não caiu, ainda não, ainda não. Uma hora ele vem, uma hora ele vem. Eu quero saber de você, como é que você tá nessa terça-feira aí, bebê? Como passou de ontem pra hoje? Como foi a sua segunda-feira? Foi tranquilinha? Foi de boa ou foi puxada? Puxada, né? Puxada, faz parte, né? Mais puxada que calcinha de piriguete.

0: Diego, o Emanuel ganhou o corta-vento da Band FM e o Léo Júnior não. Vou falar pra ele entrar no sorteio, quem sabe ele não ganha, né? Falando nisso, vocês estão participando do sorteio? Ô, Tatu, você quer participar do sorteio?
1: O meu pacote já caiu, Diego. Você quer quanto no Pix?
0: Manda aí, manda aí. Manda o preço de um bujão, um bujãozinho.

0: Bom dia, Anderson.
1: Diego, foi lá em Bujão. Aquele contato lá. Aquele contato deu certo?
0: Deu nada. O cara quer terceirizar o negócio, quer ganhar em cima. Pô, eu quero a fonte, não quero o intermediário. Os caras negociando no ar.
2: Fala, vagabundo da pela fina, canela negativa. Bom dia, hein? Um ótimo programa aí pra você, uma ótima madrugada pra todos nós. Vamos que vamos, hein?

0: cara, não manda vídeo que não dá pra entender nada. Vídeo ninguém entende nada, ninguém tá vendo o que eu tô vendo.
1: Mas são as dançarinas do Leonardo.
0: É uma reportagem lá do Cauã, do Cauê, né? Elas roubam a cena, bailarinas do Leonardo participam do novo clipe do trio Parada Dura. Cê tá doido? Luz da minha vida.
2: Fala, Diegão, bom dia. Rapaz, nesse programa, nada tinha combinado tanto do que esse sino na cabeça desse boi, né?
0: Ah, bom dia, Billy Simplício Caradineca. E aí, Simplício, você tá bom? Manda áudio, Simplício, a gente gosta de ouvir a tua voz, cara.
3: Bom dia, legal. E aí, meu camarada, de boa? E aí, preparado pra mais uma jornada aí do Bande Coruja? E um bom dia pra todos os ouvintes aí do Bande Coruja. O Diegão, vê se tem alguém aí do agronegócio aí, Diegão, que é agricultor. E pergunta aí, Diegão, se onde sai feijão, Diegão, se planta mandioca também.
0: É a dúvida do baiano aí, ó.
4: Bom dia, Diego. Estamos juntos nessa madrugada. E uma chuvinha maravilhosa.
0: Uma chuvinha.
4: Tem terapia melhor. Um beijo, sua Vera. Itaim Bibi.
0: Vera do Itaim Bibi gosta do machovinha nas costas. Toda hora de tanto
5: se esfregar. Fala, Diegão, bom dia, vagabundo. Ah, dançarino do Leonardo, é, Diegão? Eu tava vendo um vídeo seu lá na academia, lá treinando, fazendo cross lá no banco, e a personal em pé na sua frente, só olhando, só com a visão periférica, assim, só olhando em volta, pra ver quem tava olhando pra você. Você fica, tava parecendo a general. Você fica esperto, viu, Diego?
0: Então, cara, você acredita que todo mundo comentou aquilo ali, velho? Eu lá morrendo, ela só de olho. Ah, olho de águia. Olho de tandera. Olho na nuca, malandro. Ligeiro, ligeiro, ligeiro.
6: Falando no balé do Leonardo, você viu que ela, um cara conquistou ela só porque é churrasqueiro, Diego? O cara fez ovos mexidos gourmet na churrasqueira pra ela.
0: Quem?
7: Vê um filme, rapaz. O coronel assistindo o Diego treinar.
0: Foi engraçado, né, velho? O que que aconteceu hoje? Teve uma lá que... Ah, não, não foi nem hoje, mas foi uma, tem uma menina lá, tem uma moça lá da recepção. Ah, de novo é fim, de onde chama, ué? Tem uma moça lá da recepção, uma vez eu passei lá e não botei a cara no totem. Agora a academia não tem mais catraca, tem que pôr a cara no totem. Aí eu passei direto, não ponhei a cara no totem. Aí ela foi correndo atrás de mim e falou, Diego. Oi, Diego. É a personal de olho, só o cheiro de enxofre, o demônio vindo. Opa, tudo bem? Tudo bom? Você esqueceu de mostrar o rostinho no totem. Ah! Niki, ela falou, rostinho Satanás apareceu. Com o quê? Como é que é? Ah, é, ele esqueceu de passar o... A facial no... Tá, agora já virou facial, né? É uma ruivinha. E hoje, agora ela pegou nojo, pegou ódio da menina. Ela vê a menina, olha, lá vem a vagabunda. Lá vem a vagabunda que só tem essa roupa. Tá toda cagada, lá vem a vagabunda cagada. Só tem essa roupa cagada. Pegou um ódio da menina, velho. A recepção, porque eu esqueci de passar o rostinho no totem. Agora tem que passar o rostinho no totem.
7: você falando e eu vendo a cena todinha aqui na minha mente.
6: Vai dizer que ela só tem calça leg roxo.
0: Não, a calça roxa é outra. Deus do livre, essas mulheres loucas, né?
8: Bom dia, Diegão. Canela fina, vou te seguir até as 5 da manhã. Tava tirando um cochilo aqui, a água invadiu minha casa. Esqueci a janela aberta, pô.
0: Fala cochilo de novo. Cochilo.
9: Ô, Diegão.
0: Oi.
9: Ô, Diegão, uma pergunta aqui. Você tá passando um rostinho no totem.
0: É.
9: E se passar um totem no teu rostinho?
0: Eu vou passar, você vai ver o que eu vou passar na tua, no teu rostinho.
10: Diego Ribite Lopes, é, mas então tu deixou alguma coisa na reta aí.
0: Hã?
10: Fora de esfregar o rostinho no totem. É, deixou na reta aí pra sargento aí. Senão ela não ia ficar brava desse jeito aí.
0: Não.
10: Tu acha que tu queimou o filme, valeu?
0: Não. Só esqueci de passar o rostinho no totem. Como é que é? Rostinho? Olha o tamanho desse cavalo. Isso tem cara. Isso não tem nem rumo, nem cabeça. Isso tem cara. Passa cara no totem.
11: Ô, Diegão, bom dia, fio. Ô, Rodrigo. Cara, passou na minha cabeça aqui a mente. Na cena todinha na minha mente.
0: É, mano.
11: Nariz da personal tava sendo até fogo, né?
0: Tava, cara. Pior que tava mesmo.
11: Misericórdia, mano. É. Eu não queria meter uma cara na academia, não.
0: Não, e agora toda vez...
11: Bom dia, meu irmão. Tamo aí até as 5 horas da manhã.
0: Toda vez... Cara, hoje eu fiz de propósito. Eu fui treinar no horário que a recepcionista é ela. É uma ruivinha, uma ruivinha. Oh, yeah. Aí, é... Cara, mas é engraçado demais. Agora ela aparece... Larinha vagabunda. Ela aí, sabe a vagabunda quando a bunda sai bem bunda? Larinha vagabunda. Só tem essa calça. Só tem essa roupa, essa vagabunda. Anda cagada. Toda cagada. É feia, não é feia? Nem reparei se é feia. Você acha ela bonita? Imagina, amor, toda torta lá, ó. Cabelo vermelho, parece que mergulhou numa panela de salsicha, chato. Olha, toda torta. Sardinha na cara, parece enferrujada. Ah, olha o vazio. Olha que mina ridícula. Olha o tamanho da boca rosa, parece um pato morto. Vocês estão entendendo, vocês estão entendendo. As coxas dessa, por que que tem essas coxas desse tamanho? Parece o Roberto Carlos. Roberto Carlos.
7: Eu vi a moça rebolando dentro da academia. Diego. Diego.
0: Ela correndinho, correndinho. Diego. Diego. Ela falando Diego, eu ouvindo ele. Oi, Diego. Você esqueceu de passar o rostinho na cadeira. O rostinho.
12: Não sabe nem treinar. Não sabe nem treinar. Olha pra aquilo ali, ó. Nem treinar sabe.
0: É assim mesmo. É. Eu desdenhando, né? Olha, toda torta, olha, não sabe fazer um agachamento. Olha, agacha toda torta, olha como agacha. É, sentindo já o cheiro de enxofre. Sabe quando o demônio aparece, cheira enxofre, né?
13: Oi, Diego, de tão linda ela ficou feia, mano. Olha, tá na hora pra ver sua cara.
0: Você tá doido? Ave Maria, Deus o livre.
14: Diegão, você tá parecendo aquele cara daquele filme, Um Dia Brado. Só o capeta vem falar com você e os demônios ficam do lado.
0: Cara, e parece que é uma coisa, né? Não, vai treinar sozinho, é só eu, o Jurandir, o Tonhão e o Babá. Só os miseráveis, feio. Só os muquifa. Só os criados em jaula quando era criança. Ah, mas eu tô lá com a personal, pronto. Aparece a Luísa Sonsa. Aparece a... as dançarinas do Leonardo, tudo pra treinar na academia.
15: Vamos pelo Brasil, encontramos ele.
0: Aparece as calças roxas.
15: Nossa, meu irmão.
0: Aparece a ruivinha de Marte. Agora sozinho, quando eu tô sozinho, é só os criados em jaula. Só os mercenários. É o Stallone. É o Dolph Lundgren. É o Schwarzenegger. É o 50 Cent, tava lá ó, ontem, eu tava sozinho. Agora quando eu tô com ela. Tá aqui, vai entender, né?
11: Ô, Diegão, e parece que, meu, é coisa do capiroto mesmo, né, velho?
0: Pois é, mano.
11: Quanto menos confusão você quer, mais aparece.
0: Pois é.
11: Aí quando o capeta não vem, ele manda o secretário sair lá da recepção e falar, Diego,
0: você
11: esqueceu do rostinho. Eu não tô rindo aqui, cara, não tô aguentando,
0: vai ficar
11: doendo já, cara.
0: Tem mulher que
16: só quer fazer o vucu, vucu, vucu e racha fora. Agora, Diego, me falam, você tá usando esse moletom, tá usando a chomirim por baixo? Ou tá sem a xó?
0: O que é a xó, hein?
16: Falei pra mim, Diego, já entende, né?
0: Não, a xó não.
16: Você tá de moletom, você tá de a xó mirim, ou tá sem a xó mirim?
0: Começa agora! Começa agora! Primeira aula de Pajubá da noite! Na aula anterior, nós aprendemos que Neca errou. Nós já aprendemos o tal, a Odara. Aprendemos a... O que mais, gente, que a gente aprendeu ontem? O Éden. E a partir de agora, mais uma aula de Pajobá.
16: Agora, Diego, me fala, você tá usando esse moletom. Tá usando a xomirim por baixo?
0: A xomirim.
16: Ou tá sem a xó?
0: A xó. O que é? Na aula de hoje, o que é o a xó? A partir de agora, o que é o a xó no Pajubá? Alguém sabe aí, não?
17: Aula pra chupar? Tô por fora desse assunto aí.
0: Pra chupar. Pajubá, Pajubá.
18: Vai, mão pra cima.
0: Ei!
18: Cintura solta.
17: Ei! A xomirim de sagui.
0: É. Opa, o Neca de Sagui. Cadê o Neca de Sagui? Tá aqui, ó.
19: Diegão, vou falar baixinho pra ninguém reconhecer minha voz. Eu peguei mais mulheres, Diegão, depois de casado. Quando eu era solteiro, não pegava ninguém. Quando a mulherada viu que eu tinha uma aliança no dedo, parece que, sei lá, que chama, Diegão. Foi a época que eu peguei mais mulher. Hoje eu não faço mais isso, né?
0: Como é que... Por que será, né, cara? O que será que as... Atenção, cadê as mulheres? Deixa eu falar. Vamos conversar com as mulheres. É verdade que tem uma atraçãozinha. Ah, cala a boca. Não, não vem mentir, não. Aqui é pra nós abrir o coração a partir de agora. Fale a verdade, porque você é das nossas. Você, mulher que tá me ouvindo agora, você é das nossas. Você vai ajudar nós. Você tem um manual. Olha no manual aí. É verdade que quando o cara é comprometido, tem um tesãozinho a mais? Cadê as mulheres respondendo agora? Vamos ouvir aqui as mulheres, vai.
16: Diego, a xomirim tá de cueca ou sem cueca, né? Muitos homens não gostam de usar cueca, né? Tem um que não usa cueca de jeito e maneira.
0: É.
16: Tem um que usa, né?
0: Eu amo.
16: Aí o homem vai pra academia.
0: Ah, não.
16: Com aquele tudo balançando. Meu Deus do céu, eu passo mal.
0: Eu vou. Eu vou balançando.
16: Eu passo mal.
0: O salamão, velho.
16: Sem roupa. Ah,
0: só
16: sem
0: meu cueca, salamão,
16: meu Deus
0: Esper.
16: Do céu. Naquele pacote assim ainda, falou, pai do céu.
0: Língua. Nem... Cobra.
16: Até o professor fica nervoso.
0: Mandioca, macaxi. É. Eu vou assim. Depende, né? Depende. Por exemplo, quando eu vou treinar a perna, eu vou fazer leg press, aí não dá porque um ovo escorrega pra um lado, outro pro outro, eu vou passar vergonha lá com os outros. Mas, por exemplo, eu tenho uns shorts. Que é da época que eu dava uma corrida. Que eles vêm com uma cueca de brinde. Sabe aquele short que vem com uma cuequinha de brinde, que já é costurada nele? Aí, meu filho, quando tem aquela, eu não coloco outra cueca, não. Eu vou com aquilo. E ela é meio frouxa, então ele vai meio que balangando, meio preso. Às vezes correga pra um lado, pinga pro outro. E a cabeça vai pra lá e pra cá. Fica meio punk rock, né? Batendo cabeça. Mas, tirando pra estar na perna, tem que pôr umas orbas. Aí não... Seja aquelas que tem um respiro do lado. É, Diegão, vou ter que comprar aliança. Se eu comprar uma aliança, as mulheres vão dar em cima de mim? Cara, provavelmente. Eu não sei, eu tô esperando aqui ainda a resposta das meninas. Mas eu acho que a aliança, ela passa um quê de que o homem é mais responsável, talvez. Ou provedor, talvez. Ou passe alguma mensagem subliminar, que a mulher tem muito disso, né? Mesmo que ela fale que não, eu sou feminista. Ai, eu uso franja. Ai, eu raspo a cabeça do lado. Ai, eu tenho cabelo no sovaco. Eu tenho cabelo no sovaco. Mesmo que ela seja feminista, biologicamente a fêmea busca um cara que provar, que proveja, que provinha, que promova. Como é que é? De prover? Como é que é? A conjugação no verbo? Eu provejo, sei lá. Você nunca me amou, só me quer pra aquela hora.
7: Me pega, vucu, é que ela não é ver, Diego. Ah, aquele cara é casado, ele não transa. Vou dar pra ele.
0: É.
7: Porque dizem que casado não transa.
0: É.
6: Ah, esse shortinho aí que vem uma cuequinha de brinde não dá pra usar, não.
0: Dá.
6: É uma lixa, esfola tudo a cabeça.
0: Ai, nossa, neca sensível. Aqui é couro grosso, rapaz. Deixa essa chibata de tatu.
20: Cubo que não demora.
0: Sabe rabo de tatu que você bate em boi?
20: Que vai embora. É vucu.
0: Chibata é chibata de couro mesmo. Ai, nequinha sensível. Ai, meu pipi esfola. Ah, pipi esfolado. Sai daqui, ô pipi esfoladinho. É pipi de apartamento, né? Vou salvar teu nome como Michael Pipi Sensível.
20: Rapaz, eu não tô nem aí, eu gosto de ser usado, pode me usar à vontade.
21: Ah, Diego, esse aí senta, hein? Você acabou de entregar a paçoca, hein?
0: Não é, cara?
20: Você nunca me amou.
22: Bom dia, Diego. Nossa, fiquei te imaginando na academia como o Léo Santana tá no palco, hein? Fica daquele jeito lá, quando você faz exercícios.
0: Eu faço aquela dancinha do Léo Santana. O Léo Santana, ele faz uma dança no palco, que é a dança do cipó maluco. Às vezes, pra seduzir a personal, eu faço a dancinha do cipó maluco pra ela. Eu quero filmar e postar, mas ela não deixa.
20: Só quer saber de vucu, vucu, vucu, que não demora. Me pega.
0: Hoje eu vou fazer a dancinha do cipó maluco. 10 segundos no Instagram, @ Diego Lopes. A dança do cipó maluco. Vou fazer 3h40 da manhã. Fala que duvida. Alguém só fala que duvida só pra dar o gás. 3h40 da manhã, eu trepado nessa mesa fazendo a dança do cipó maluco.
6: Ai, Marco, pipi Nutella.
22: Duvido.
0: Você vai ver se eu não vou fazer.
21: Diego, eu tenho um vídeo desse que eu fiz pra minha mulher. Peladão, dançando igual o Léo Santana, com a jiboia de fora. Por que que eu fiz esse vídeo? Ela pegou esse vídeo e ficou compartilhando com as amigas dela. Olha o tamanho da chibata do Léo. Eu falei, epa, vou fazer um vídeo pra... Aí eu fiz o vídeo pra ela. Você quer ver, Diego, pra postar aí no...
0: Não, não, não, não quero ver nada, não. Não quero ver nada, não. Sweet dream. Não perca hoje, 3h40 da manhã, a dança do Cipó Maluco.
1: Esse Mike é muito, é uma roubada, esse filho da mãe, desgraçado. Descobri onde essa miséria mora, eu vou lá só matar ele. Desgraçado, safado. Pronto, falei. Ah, sou pistoleiro do Davi.
0: Do nada.
2: Fala, Diego, bom dia. Plácido Carreteiro por cá. Rapaz, eu duvido. Eu dou minha cara a tapa se você vai fazer 10 segundos no seu Instagram com esse vídeo aí.
0: Eu vou fazer. Mas o meu vai ser dança do Cipó Maluco. Não vai ser dança do Sagui igual do Edinaldo. Ah.
3: Bora, Diego. Bora aí, Diego. Bora. Na segunda manhã aí. Bora, bora aí.
0: Bora o que, ô louco? Ontem você me deixou na mão, hein? Você perdeu o carro. Só pra te avisar. O Maico falou que é pra tirar você do cargo. O Maico e o Clayton. Falou que é pra tirar você do cargo de mensagem motivacional e dá pra Sandrinha. Ontem a mensagem da Sandrinha. Fala aí, gente. Não foi sensacional? O Maico e o. E o Clayton falaram pra tirar você e deixar, vamos abrir a votação a partir de agora. Quem faz o motivacional? Davi ou Sandrinha?
21: Ele não, fora Davi.
0: Fora
21: Sandrinha
0: Davi.
21: Sim.
0: Ele não, Sandrinha sim. Um voto para Sandrinha.
17: Verdade. Davi fora do motivacional. Sandrinha deu um show ontem.
0: Sandrinha, mais um voto para Sandrinha.
23: Fora Davi, fora Davi. Davi só sabe ficar com o negócio de bora, bora, ei.
0: É áudio. Ou não. Áudio, gente.
23: Macarrão pôde. Ah, Sandrinha não. Sandrinha mandou muito melhor do que o Davi. Sandrinha sempre. Volta, Sandrinha. É nóis. Tamo junto. Esperando a sua mensagem motivacional de hoje, hein?
0: Mais um voto para Sandrinha. Sandrinha está ganhando de lavada. De lavagem não, é de lavada.
24: Sandrinha, Sandrinha. Bora, bora aí, Sandrinha.
0: Mais um voto para Sandrinha.
21: Sandrinha, Sandrinha. Davi perdeu o carro.
0: Mais um voto para Sandrinha.
25: Bora, bora aí. Fora Davi. Bora, bora aí.
0: Fora Davi, Cofani votou na Sandrinha. É todo mundo votando na Sandrinha.
26: Caí de paraquedas aqui, então todo mundo tá indo Sandrinha, vou na Sandrinha também.
0: É, Davi, deu ruim pra você, hein, mano.
27: Diego, voto na Sandrinha. Começou
0: a festa nessa cabeça. A Michelle votou na Sandrinha.
26: Ô Sandrinha, você vai conseguir. Fora Davi.
0: Mais um voto pra Sandrinha.
26: Faz o L aí, Davi. Faz... Fora Davi.
0: Faz uma. Faz
26: ô Sandrinha, você vai conseguir.
0: É um áudio só, Patife. Ninguém vai ficar parado. Faz o S de Sandrinha.
25: Faz o S de Sandrinha.
0: Faz fora o S. Davi. Mais um voto pra Sandrinha. Oi, oi, oi,
23: oi. Bora, bora aí, nunca mais. Entendeu ou não?
0: Mais um voto pra Sandrinha.
25: Fora Sandrinha, o voto do Davi, tá?
0: Mais um voto pra Sandrinha.
21: Agora eu tô imaginando o Davi mordendo a quina da parede, quebrando o celular, tentando ligar a serra elétrica.
0: Mais um voto pra Sandrinha.
21: Eu não sei o que significa, mas eu vou na Sandrinha. Bahia tá dentro da Sandrinha.
0: Mais um voto pra Sandrinha. Sandrinha ganhou!
3: É, palhaçada, né? Faz fenomenal. Você vai gostar fenomenal, né?
0: Não, fenomenal não tem nada a ver.
3: Ah, palhaçada isso comigo, né?
0: Perdeu.
3: Ah, vai plantar batata, Diego, vai.
0: Já era.
3: Ah, se lascar.
0: Perdeu, já era, acabou.
3: Viado Mike, o Creito queimou de rosca. Lazarento aí tava
4: Tava traindo você com outra rádio lá, né?
0: Não, não tem, comigo, né? Não tem nada a ver. Não, não, não justifica.
4: Ai, Max, sou viado. Gostava de você não, seu lazarento. Vai pro inferno.
0: Já era, mais. Acabou.
4: Ai, coxinha só da cáutica. Vai, seu lazarento.
0: Já foi.
4: Preto dos infernos.
0: Perdeu, perdeu.
4: Tudo traidor, tu traidor, tudo tu lazarento, né? Você, ô crema de papada, só da cáustica. Coxinha podre aí, vai, seu escovedor, seu queima baguete do inferno.
0: It's over, Davi.
4: Aí na parede, tu vai ver só uma
0: It's
4: hora,
0: over, lazarento. Acabou. Acabou, já era.
4: Ah, palhaçada.
0: Já foi. Mim,
4: tudo bem, palhaçada.
0: Perdeu, acabou.
4: Também vou pro outra rádio, vou passar mais daqui, mas não. Tchau.
0: Vai então. Pra lá.
4: Até assim?
0: Vai.
4: Tá sozinho aí, que seus compartos não faltam.
0: Vou, vou.
4: Tá na outra rádio, você
0: vai pra lá.
4: Agora.
0: Vai pra lá ficar com que chaba lá. Vai pra lá. Vou fazer xixi, peraí. É ela que eu vou mijar, peraí.

0: Meus amores, todo mundo botou em mim. Ai, ai, que delícia! Mas olha, botar em mim é meio difícil, né? É, vê o contrato aí que eu vou assinar, valeu? Ai, boa noite, meus morecos. Aliás, bom dia, né? Nem sabia que tava rolando essa botação aí.
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0: Michele, Michele, vai, Michele.
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0: De um jeito ou de outro, vai todo mundo pra debaixo da terra. Com cachaça, com Deco e Dura.

0: bom, tá bom, tá bom, bom, tá bem, bom, tá bem. Ah.
1: Saravá, saravá, Dieguinho. Saravá, saravá. 1º de setembro.
0: Mas é... é samba só, não é? É samba, Michel.
2: Se tem

0: gritar comigo.
1: Sumiu, Diego? Foi número um, foi número dois? Ou foi vídeo da Jessiquinha?
2: Ah, da tomada do conta da sua vida, rapaz.
0: Você não vive sem meus cuidados, amor. Fala baixinho.
3: Ai, meu amor, meus amores. Eu me sinto até lisonjeada, sabe? Eu realmente sempre fui uma pessoa muito alegre de falar essas besteiradas todas aí com meus amigos. Sempre fui assim, sabe? Mas eu tô falando isso em off com você, Diego.
2: Ah, tá. Era em off, já foi.
3: A minha vida é meio complicada. Aliás, meio totalmente. É porque eu... É a espiritualidade, é o universo, é... Não sei. Pra me fazer levantar da cama. É muita dificuldade. Não quero me vitimizar, por isso que eu não quero contar aqui. É tudo que eu tô passando. E é com vocês que eu tenho, entendeu? Interação, de conversar. Porque eu sou muito sozinha, não converso com ninguém. Eu tenho muitos problemas mesmo. Se um dia se interessar, mas eu não quero me fazer de vítima e nem quero pedir nada a ninguém, entendeu? É, mas eu tento me manter no equilíbrio emocional. Diego, esse segundo áudio que eu mandei aí é só entre nós em off, ok? Não quero expor a minha vida, a não ser onde você queira que eu converse. Você não é psicólogo, não é psiquiatra, não é porra nenhuma, assim, pra me fazer. E eu também, eu não gosto, eu fico aqui na minha e vou vivendo como posso viver pra me manter de pé, poder levantar todos os dias. Porque é muito triste você se sentir uma pessoa inútil. E eu sempre fui muito ativa, entendeu? E eu hoje estou numa situação muito difícil mesmo. Mas vivo do Bolsa Família, não consigo loas. Enfim, é complicado. Tenho há 15 anos, em 2010... Eu tinha minha filha, que era eu e ela, sozinha, né? E era a minha razão de viver. E em 2010, dia 28 de 2010...
2: Para de ligar, cara. Para de ligar, velho. Para, você tá vendo que o negócio é... Tá sério aqui, ô vagabundo? Para de ligar. Sandrinha, depois nós vamos conversar.

0: em off, né? Você tem que avisar no começo do áudio quando é em off, senão eu mando pro ar.
1: Ih, Diego, a bruxa do 71 tá procurando uma madruguinha aí, hein?
0: É, eu acho que nós vamos ter que fazer um hashtag volta da Vi, hein? É, o motivacional hoje acho que não vai ser muito bom. Eu acho que a Sandrinha deixou a galera depressiva. Hashtag volta Davi, volta Davi.
1: Opa, eu já tava em cima do banco, só preparando a corda, viu?
0: Para aí de novo.
2: É, Diego, deu uma pesadinha no clima, né? Mas normal. Ô Sandrinha, fica firme, Sandrinha. Tenha fé em Deus que isso aí é só uma fase. Vai passar rápido, você não vai nem ver. Tá bom? Seja forte, se apegue a Deus. E que isso tudo vai passar um dia, mano. É uma fase. A maioria dos brasileiros hoje em dia tem depressão, entendeu? Mas vai passar. Fica tranquila que isso vai passar.
0: É.
2: Depois que o Lula sair da presidência, tudo melhora.
0: Pera aí, cara, pera aí.
3: História triste da Sandrinha.
0: É.
3: Lembrou as histórias de infância do Edinaldo,
0: pois
3: quando
0: é.
3: Ele passava fome.
0: Vou cruzar os contatos aqui, né? O Edinaldo e ela ficam conversando, chorando a madrugada toda.
4: Imagina se não fosse no off, né, Diego?
0: É.
4: Ai, colocou pra todo mundo ouvir.
0: Pois é, mano. Ela avisa no meio do áudio que era em off, aí já era. Agora deixa o pau torar. Mas, Sandrinha, olha só como a vida é. Sandrinha. Olha só como a vida é. Nós temos aqui uma palavra para você, uma palavra talvez motivacional. É, o mundo dá voltas.

0: sim, eu vou fazer isso.
1: Poxa.
0: Precisamos de você, Davi.
1: Pra que falar alguma boa pra Sandrinha?
0: Pra você falar uma palavra motivacional de conforto. A Sandrinha, ela tá cheia de problemas. Aí você vai ajudar agora, Davi. Você vai ajudar a pessoa que queriam colocar no teu lugar, Davi. Olha como a vida é, gente.
1: Ó, a única coisa pra ela é ter fé em Deus, né? Grandes marretas, vence grandes batalhas, né? Mas a força do pensamento, ela chega lá. Entendeu? Isso é emocional. Emocional é... Tem que saber lidar, tem que saber lidar, tem que saber... É, entendeu? Lutar e não quando esse negócio é emocional, físico emocional. É chegar lá onde ela quer chegar e... Porque marretar grandes marretar, deixar... Não deixar cair, não. Não tentar tristeza, não. Ficar alegre, feliz com a vida, porque nossa vida é maravilhosa. Deus colocou nós até por algum propósito. Deus nos ama. E ela tem que ir acima, tudo amar ela mesmo. Entendeu? A verdade é essa. Eu também tô chateado com a vida hoje, mas vou, fé em Deus, vou melhorar sim. Entendeu? Porque eu sei que fé em Deus, Deus me ama, eu tenho que amar o meu acima de tudo e chegar onde tem que chegar também. E a vida é uma só. Chega onde quer chegar. Vamos ter que ir. E a criança vai de grandes marretas, derruba grandes batalhas. E a batalha que é a vida. Tem médico doido, todo mundo tem um pouco. Vamos ser doido mais do que nunca. Vamos brincar, vamos curtir a vida, vamos aproveitar cada momento. Nós pode aproveitar. Que a vida é um sopro. E a sopro é a vida.

0: gente já manda a chave Pix, né? Vai que um centavo resolve alguma coisa.
1: Vou te amar. É tanto.
2: Botou na reta. Mas é isso aí, a vida é isso mesmo. A vida é uma roda. É um círculo, né? No meio tem um buraco. Mas é isso aí. Vamos que vamos pra cima, vamos viver do jeito que dá, tentar ser feliz. É, mas é vocês que são meus companheiros mesmo, pra eu poder extravasar. E é isso aí. Bom dia pra todo mundo, meus amores, minhas morecas. Beijocas na pontinha do nariz. Sorria, sorria, sorria. É isso aí. Mas porra, é tudo, tá tudo certo, tá tudo certo.
3: Tá tudo certo, tá tudo certo. Não, valeu, Sandrinha. Tá tudo certo, tá tudo certo. O Davi, você viu o Davi? O Davi mesmo apunhalado pelas costas veio e fez a dele. Caraca. Que loucura, como a vida é, né?
4: Caramba, mano. A gente mostrou desprezo pro Davi, insultamos ele e mesmo assim ele dá uma palavra dessa. Ô, Davi, me perdoa, Davi. Você não pode deixar de ser o conselheiro da rádio, Davi. Nós te amamos, tá bom? Um abraço do seu amigão Cleito Padeiro. Tô aqui emocionado nesse momento. Um abraço, Davi. Tamo junto. Eu não vou mais falar dessa água de chuca, não, tá bom? Tamo junto, Davi.
3: Hashtag, entendeu ou não? Hashtag perdão, Davi.
5: É, Digão, tô muito chateado com a vida, mas obrigado, meu irmão. Obrigado por você alegrar meu coração. Já é madrugada, você é maravilhoso. Obrigado. É, valeu, hein, Cris? Valeu, hein? Coxinha, você. Faz uma coxinha aí que tá doido, mas tudo bem. Quem tá um dia vai fazer com minha coxinha. Abraço pra você.
3: É, Davi, nunca critiquei, Davi.
2: Vamos encarnar mesmo, sacanear, brincar. E bola pra cima e tudo pra cima.
3: Que loucura, né, velho?
6: É, Davi, vai ter que comer a coxinha do Cleiton ainda, hein? Você não pode faltar, não, pô. Você é o camarada da hora. Você é o nosso conselheiro da madrugada.
3: Que louco.
6: Sai, cachorro.
3: Que loucura, que loucura, que loucura esse programa, que loucura, que loucura! É um turbilhão de emoções. Barretão 2000 e xalala.
7: Ô Diego! Ô Diego!
8: Vai vir comer minha coxinha e eu vou comer a pizza do velho do lixo, que ele passou o Bob em cima.
7: O cara que pega o conselho de Davi, ele é mais perturbado ou alucinado do que Davi.
9: Te critiquei, do céu pro inferno, menos de uma hora.
3: Vai.
9: E do inferno pro céu de volta, hein, Davi?
3: Vai.
9: Davi voltou!
3: O nosso rei do motivacional, o nosso

0: nosso Cortella da Bela Vista. O nosso Paibal Buda de Carapicuíba. O nosso mestre Chuca da Chopie. O nosso Eric Jacan da Macarronada.
1: Ô Davi, beleza. Se você quiser voltar, pode voltar pro Motivacional. O quadro é seu, mas tenta falar sem parecer que tá com um negócio engasgado na boca.
0: Pera aí, Michael. Michael! Para, Michael! Coisa, Michael!

0: Você, Marcos, que tá com a minha banda graças à sua boca, seu queima-rosca.
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9: FM 2 e 1, bom dia, meu povo! Ótimo dia pra você, uma ótima terça-feira, dia 1º de setembro! 1º de setembro é dia de alguma coisa? Setembro. É dia de que hoje, hein, gente? Me ajuda aí, vai! 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

0: Band FM 1222, Ana Castela. É que eu não te esqueci, bebê.
1: Digo logo, por exclusivo, hein?
0: Pera aí que
1: Rabo
0: eu vou te ligar.
1: Rabo de arraia na fazenda.
0: Rabo de arraia? Rabo de arraia na fazenda.
1: Churumai,
0: churumi, churumai. Churudu, churudu. Churumai, churumi, churumai. Chumi, chumai, chumi, chumi, chumai. Não, não, não, não, não, não, não, não, não, não.
2: Fala, Diego Lopes.
0: Olha ele aí.
2: Um exclusivo, Diego, tá sem som aí.
0: Bora, ouve pelo rádio, cara.
2: Diego, retorna aqui que tá sem som o seu áudio aí.
0: Do caraca, outro. Caraca.
3: Deixa rolar que vai, deixa rolar que vem.
0: Já falei, pera aí.

0: Errei a trilha.
1: Ô, oh, fenomenal, boa noite, bom dia, fenomenal, bom dia, bom dia, bom dia.
2: Boa, 9-1, vai Corinthians.
1: E aí, como é que tá? Aliás, hoje eu fiquei sabendo que hoje é aniversário do Corinthians!
2: Hoje é aniversário do Corinthians, amanhã do Alexandre Pato, hein?
1: Amanhã
2: é
1: aniversário do Alexandre Pato, o que que tem a ver?
2: É, porque os dois fazem coletivo, um colado no outro, né?
1: O Pato é corintiano?
2: Ele jogou no Corinthians, né? Foi vice-artilheiro.
1: Ah, não sabia, eu não sabia, eu não sabia. Agora ele não joga mais.
2: Não, ele já tá aposentado, nem estourou o joelho em três lugares.
1: Ah, já é velho, já é velho.
2: Não, ele tem a minha idade, não é velho.
1: Você tem quantos anos, fenomenal?
2: Eu tenho 36.
1: Você é velho?
2: Eu sou novo.
1: Não, já é velho, já. Vamos pras notícias.
2: De atleta, porquinho de atleta.
1: Vamos pras notícias, vamos?
2: Vamos para as notícias de trinchar, né? É bombástico, digo logo. Bombástico, bombástico, bombástico.
1: Muito bem, chegou a hora das notícias com ele, nosso repórter especial, o nosso querido Ale Fenomenal.
2: O que que... Lopes tem uma bomba, bombástico, sabe, a Fábio de Arraia vai entrar na Fazenda, hein?
1: Quem é Rabo de Arraia?
2: Aquela que era jornalista da Record, que trabalhava com o saudoso Marcelo Vigilante.
1: Como é que é o nome dela?
2: É Fábio de Arraia, a Fabiola lá, Fábio de Arraia.
1: Fábio de Arraia?
2: Tá. Lá do Cidade Alerta, lá, você vai lembrar dela lá.
1: Ah, tá. Ela vai entrar na Fazenda?
2: Vai entrar na Fazenda. Tá sendo muito especulado na Fazenda,
1: hein? Eita, nós. Quem mais vai estar?
2: E tem bombas aí. O Luciano Huck está com o dias contado lá na Globo, hein?
1: O Luciano Huck vai sair da Globo?
2: Não, tá com o dias contado na Globo. Não sabe se ele vai ficar daqui 10 anos na Globo, né? Eles estão cogitando mudar ele de local de programa, né?
1: Eita, nós!
2: É, porque você soube que tá tendo bafafá lá na Globo, né?
1: Não, não, não, qual?
2: É tudo exclusivo. Eliana pode ir pro sábado. Angélica pode ficar no lugar dela. Tudo isso pode acontecer em questão de minutos.
1: Caraca, quantas mudanças, quantas coisas acontecendo.
2: A Maju Coutinho está grávida, agora quem é o pai, eu não sei.
1: Quem é a Maju Coutinho?
2: É lá do Fantástico, lá tá afastada.
1: A Maju Coutinho do Fantástico tá grávida?
2: Ah, agora meu é que não é, tá, gente?
1: Olha.
2: Já tô caindo fora.
1: Ô, né? Ale, você não vai ser pai, não?
2: Não, eu não. Isso não é meu desejo, né?
1: Você não pensa em ser pai, não?
2: Não, assim, se fosse uma Maratacine, uma Palestrina.
1: Você queria fazer um filho na Maratacine?
2: Não, é porque a Maratacine, ela é Messi Bocô, né? A Maratacine é o concurso do programa, né?
1: Cara, então... imagina que coisa bonitinha ser o filho do Ale Fenomenal com a Maratacine. Oh!
2: Não, ia ser engraçado, né? Vamos falar a verdade. Não, mas gente, eu não tenho isso como meta, não, né?
1: Não, não meta.
2: Não tenho isso como meta. Meus objetivos são outros. Cantar no Ratinho, cantar na Eliana.
1: Você quer cantar no Ratinho?
2: É, minhas metas são essas.
1: Só
2: então,
1: ah.
2: Eu me inscrevi.
1: Você se inscreveu pra cantar?
2: No Ratinho, tô esperando chamar.
1: O que que você quer cantar no Ratinho?
2: Eu vou cantar músicas de minha autoria, né? Churomi, Churomai.
1: Ah. Entendi.
2: Uma música inédita, é Laura Pausini, né?
1: Ah, você gosta da Laura Pausini?
2: Vou cantar a música lá.
1: Da Laura Pausini. Você conhece ela ou não?
2: Não, eu já vi as músicas dela já, né?
1: Você não conversa com ela?
2: Pelo Instagram eu já tentei.
1: E ela não respondeu?
2: Não, é porque esses artistas. Agora, quem responde ao vivo é a Carol Portaluppi, né? A filha do Renato Gaúcho.
1: É, você já falou que ela gosta. Que
2: ela
1: fala
2: é um fenômeno, né? É o concurso. E a Eliana, né? Que.
1: Ó, o concurso.
2: Eu defendo aquela mulher porque ela é um fenômeno das bochechas, né?
1: Ó, da Laura Pausini, você prefere La Solitudine ou Estranho Amore?
2: As duas, é o concurso.
1: Mas qual que você gosta mais das duas?
2: Eu gosto de aquela lá, Vida e Esperança, lá, Terra Nostra.
1: Ah, mas aí você pegou, você não... Como é que é o nome dela?
2: É dela, que o Daniel também fez. O Daniel Vida, Esperança, Bate, é da novela lá.
1: Ah, mas não é dela, tem que ser só a música
2: mas
1: dela.
2: Ela canta a abertura da Globo, Cavalo.
1: Tá, peraí, calma aí, vamos ver aqui, deixa eu ver se eu acho aqui. Ela canta muito, ela é italiana ou é brasileira? É italiana.
2: Ela é italiana misturada com brasileira, né?
1: Vai lá. A partir de agora... A Alê Fenomenal cantando Estranho Amor. E vai!
2: Estranho.

0: Chega, tá bom. Chega, tá bom, vamos lá.
1: É sensacional.
0: Ah, muito, muito bom, muito bom. Mais alguma notícia? Mais uma.
1: Ah, tem uma outra bomba, Diego Lopes, que eu não posso esquecer dessa bomba.
0: Qual?
1: O Porcioli. Faltou mês pra ele vazar de lá, né?
0: Ah, é, vai. A gente tá contando o tempo aqui. Se você errar de novo, olha.
1: Não, Diego Lopes, é o furo que deu certo, né?
0: E aquele vidente lá, como é que é o nome daquele vidente lá que erra aí, toda?
1: Ah, deixa eu te falar, Diego, se me trouxe uma polêmica. Eu esses dias fui no podcast dele, porque ele faz live no TikTok, né?
0: Ah, tá.
1: Aí, toda vez que ele erra, eu vou lá confrontar.
0: Ou seja, toda vez, porque ele só erra.
1: Porque ele falou que o Neymar vai pra Copa, pra outra Copa lá em Brasil, vai trazer o Hexa.
0: Ah!
1: É, ele falou, só que aí eu se perguntar pra ele, e aí, o Porcioli, vai pra Globo? Ele, ah, isso aí eu não posso falar.
0: Ah, hein? Como que não pode falar?
1: Vidente, eu tô te dando um furo e tô te quebrando seu gás.
0: O cara é vidente, não pode falar as vidências?
1: Eu falei, é vidente, você não pode falar?
0: Ai, ele, não,
1: é porque eu tenho contrato com o SMT. Eu falei, não, mas você tem que ir falar, você é vidente, você não pode esconder.
0: É, eu nunca vi esse cara acertar nada, não, viu?
1: Aí ele falou, aí ele falou, você segue o Diego Lopes do Bochecha? Eu falei, sigo o Diego Lopes do Bochecha, ele vai pra outra emissora. Ele falou de você, Diego Lopes.
0: Eu? Tá vendo como ele não acerta nada?
1: Ele falou que vai falar o
0: território.
1: Eu falei, não.
0: Eu não saio daqui mais nunca.
1: Não,
0: vou Diego virar Lopes, velho de rádio igual os velhos que tem aqui.
1: Renovado, ele, Pedro. Da onde você tirou isso?
0: Acabei de renovar meu contrato aqui, rapaz.
1: É 12 anos de contrato, gente. Vitalístico.
0: É, o cara me tirar daqui não dá. Nossa, não saio nada.
1: E a gente vai ter que levar a Grazi. Ele é de santo, o aparente do Neymar.
0: Imagina.
1: Não tem como.
0: Ó, tem alguém aqui que quer falar com você, vê se você sabe quem é.
2: Oi, Diego. Tudo bem? Como é que você tá? Tô te acompanhando. Hoje as notícias são muito boas. Tô aqui no hospital, tive uma crise renal. E tô no hospital. Mas a sua sexóloga segue por aqui te acompanhando e te ouvindo.
1: A Camila!
0: A Camila
1: é um fenômeno, gente. Você sabe que agora ela esticou a bochecha, né?
0: Sabe o que eu não entendi? Ela falou, hoje as notícias são ótimas. Eu estou aqui no hospital com crise não sei de quê.
1: É renal. Ó, Camila, deixa eu te dar aqui a informação, já aí segura. Toma chá de quebra-pedra, menina.
0: Chá de quebra-pedra?
1: É, porque é bom, porque a pedra vai desenvolver, você não vai sentir tanta dor e tomar aquele remédio lá pra dor. De cólica renal lá, aquele negócio lá, Buscopan.
0: Não, é.
1: Buscopan muito, é bom.
0: Diz que muito bom é Luftal.
1: Não, Buscopan, porque é renal, o cavalo.
0: Toma Luftal, Camila.
1: Não, Luftal é pra peidar, ela não tem problema de peido.
0: Eu acho que é Luftal que é bom pra isso.
1: Não, aqui informação segura. Camila, toma Buscopan e chá de quebra-pedra.
0: Chá de quebra-pedra com Buscopan.
1: Isso, mas não mistura os dois, tá? Toma o remédio pra sarar a dor e o chá de quebra-pedra depois.
0: É, mas ela tá com crise do renal, ela tá com
1: não,
0: crise...
1: Não, eu já tive isso aí, eu já tenho, parece que vai ter uns filhos, 14 filhos. Eu
0: crise anal, crise, que crise que ela tá mesmo, gente?
1: É cólica renal, cólica renal.
0: Cólica renal.
1: Cólica renal, o Anselmo Brandt, cabeça de nós todos, meu amigo, parceiro... Ele teve isso aí na Band, cara, ao vivo.
0: Escuta aí.
3: Ô, Alê, você esqueceu de comentar os stories do Diego pra ver se ele tá fazendo careta ou não?
1: Ah, ô, Diego, deixa eu te perguntar. Você tá fazendo duas coisas erradas que você não percebe na academia.
0: Conta pra mim.
1: Você tá deixando o celular de apoio apoiado lá no celular e fazendo negócio. E se passa alguém e rouba o celular, não pode.
0: Como é que vai roubar o celular dentro da academia?
1: Não, mas isso é pra sua segurança. Olha, veja bem.
0: Mas a minha academia não tem ladrão, não. É chique.
1: Não, eu vou te dar uma informação segura. Você põe numa sacolinha e prende na sua panturrilha.
0: Mas na minha academia não entra sem mostrar o rostinho
1: não,
0: no totem.
1: Não, mas é perigoso porque a grade pode entrar a qualquer momento. Tudo a grande pode entrar em qualquer momento. É perigoso, cavalo.
0: Não, mas ela, Ela é brava.
1: Ô, cavalo, é perigoso, bochecha pra trás.
0: Não é perigoso, não. Lá não tem ladrão, na minha academia não tem ladrão.
1: Ah, então se for seguro, então tá tudo certo.
0: É seguro.
1: Não, porque é perigoso também a dona Grazi, né?
0: Mas a
1: Grazi é tranquila, né? Esse dia eu vi você comendo lá, mas você não pisca os olhos, é ela que pisca mais os olhos.
0: Ela pisca mais do que eu mesmo, ela pisca. Escuta aqui, uma mensagem pra você.
4: Ô, tio, eu tava pensando aqui, será que alguém aí pode me indicar algum raizeiro pra fazer uma garrafada pra mim? Porque quando eu tava lá em Minas, sempre eu tomava uma garrafadinha, né, mano? Aqui em São Paulo tomei, quando meu raizeiro morreu, as raízes, jalapa, gindiroba,
0: Olha aí, Ale, você que manja de raízes aí, ó, você indicou o pé quebra-pedra, o que que é bom pro Nelsinho que tem gonorreia?
1: Ah, eu vou comer beterraba com lasanha.
0: Beterraba com lasanha.
1: E Coca-Cola, 5 litros de Coca-Cola.
0: Aqui, aí, Nelsinho, né? Essa é infalível, bate tudo no liquidificador?
1: Não, ele toma uma vez por vez, né?
0: Beterraba com lasanha e 5 litros de coca.
1: Já resolve. Ah. Para que eu mudei, beleza.
0: Tá, então tá bom. Ó, Nelsinho, anotou aí?
3: Você viu, né, Diego? É só puxar o assunto, ele despenca falar da Grazi.
0: Eu tô percebendo.
1: É por causa da murcha. Ô, gente, o Diego, ele tá emagrecendo. Não sei o que ele tá fazendo na academia lá. Minha fã foram perguntar essa semana, porque ele não tá... Ele não se concentra, ele só puxa o negócio lá e fica... Parece que tá morrendo.
0: Eu? Eu não!
1: No negócio da academia lá, parece que ele tá morrendo, fazendo as caretas, mano.
0: Eu não!
1: Não, mas é o seu vídeo, Diego. Você é a sua imagem que dá impressão.
0: Peraí.
1: Pode que você pega o peso lá.
0: Peraí, ouve aqui.
5: Ô, Ale, você falou que quer ter um filho com a Mara Tassini. Já parou pra pensar que se você tiver um filho com a Mara Tassini, pode se parecer com a Leandrinha, aquela influencer lá?
1: Mas aí é artista, nós estamos preparados para elogios, né?
0: É verdade, o artista, ele não liga pra opinião, ele não tá nem aí.
1: Gente, no tanto que eu vou no Ratinho... Diego Lopes, no tanto que eu vou no Ratinho, mas você sabe pra que eu vou lá no Ratinho? Tem um motivo.
0: Pra que você vai?
1: Você soube que eu mandei o Instagram lá da... Que eu voltei lá perguntar lá da irmã lá, né?
0: Ah, eu fiquei sabendo.
1: Isso, tá nas minhas redes sociais. É pra isso que eu vou lá.
6: Diego Lopes, quando você era meu funcionário, nunca desconfiei desse seu lado, Rick Martin. Seu mal acabado.
0: Ah, sai daqui, seu cavalo, Ratinho.
1: Entendeu? É exclusivo.
0: Tá, eu vou falar pra ele que você quer ir lá no programa dele.
1: Não, mas eu já fiz a minha inscrição, só vai sair em setembro.
0: Ah, você vai? Já tá certo que você vai?
1: Olha! É em setembro, isso tá inédito.
0: Caramba, parabéns, sim. Que legal.
1: Só que eu vou cantar em francês, né? Vou tentar cantar em francês.
0: Tá, deixa eu ligar pra ele aqui, peraí, só um minuto.
1: O Davi, bora?
0: Vamos ver se ele vai atender. Você viu o motivacional que ele fez pra Sandrinha?
1: Ah, mas ele tem que esticar a bochecha dela, né?
0: Vamos ver se vai atender. Baixa o rádio aí. Baixa o rádio aí.
1: Ah, tá bom. Abaixa o rádio, Davi.
7: Peraí. Pronto, abaixei.
0: Aê!
1: Tudo bem, Davi? Me equivocou. E aí, como você tá? Tá ouvindo, Davi? Tá ouvindo aí?
7: Verdade, então, rádio, você vai lá pro Ratinho, então?
1: Abaixa o rádio, Davi.
0: Ele tá perguntando como é que você tá, Davi.
1: Tá dando interferência lá.
7: Ah, então não tô bem, não. Vai só ser o quê, né?
0: Ô, Davi!
1: Manda ele abaixar o rádio, tá dando interferência.
0: Baixa o rádio aí, Davi.
7: Tá pronto.
0: Ah, desligou, caiu. Tá ruim a ligação dele.
1: Davi, aprende, Davi. Você tem 2 anos aí de banho e não aprendeu.
0: Pera aí, deixa eu ligar pra Sandrinha. Essa Sandrinha vai atender.
1: Mas seja Alessandra, porque é Sandra de Sá ou é Sandra normal?
0: Oi, Sandrinha!
1: Ô, Sandra.
8: É Sandra Navarro, Navara, o que você quiser.
0: Eita, poxa!
1: Ô, Sandra, mas seu nome é Sandra porque...
8: Oi!
1: É por causa da cantora ou é por causa do artístico?
0: Ela tem um delayzinho.

0: Essa daí eu não sei.
1: E nem você de mim.
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0: É, tá. Tá bom, chega. Chega de você, chega de você. Chega de você, chega, Sandra de Sá. Cala a boca também, chega. Tá bom? Tá bom, tá bom. Nossa senhora, que louco.
1: Meu amor.
0: Que hospício. Chega! Chega!
2: Deu a impressão de ser fim de semana na Praia Grande, mano. Ah. Na época de temporada, aquele calorzão do caramba, a praia lotada, 10 caixas de som ligadas ao mesmo tempo, cada uma tocando uma música, você não entende nada do que tá rolando. Foi essa ligação que você fez agora aí. Igualzinho.
0: Deixa rolar. Ai, caramba. Maravilhoso, maravilhoso. Ai, que loucura! Ai, que loucura, que delícia!
3: Ai, enterra quando tô viva. Depois que estiver viva, você vai enterrar a porra, mano.
0: Ei! A risada dela.
4: A Sandrinha ficou parecendo a Alcione cantando Evidência do Chitão e Chororó.
5: Aí, Diego Lopes, tu ressuscitou o fenomenal Davi Bora Bora, ainda levou a Sandra no meio.
0: É, todo mundo louco. Tá todo mundo louco. Oba!
6: Diego! Ai, deixa eu contar a história pra você. Deixa eu contar a história, Diego. Segundo... Ai, Banjo, eu amo vocês.
0: Hoje é terça, ô Noia. Tá ouvindo o programa não, Camila? Conta pra nós, Camila, o que que aconteceu no fim de semana, Camila? Conta, Camila.
7: Bom dia, meu ex-funcionário. Estou avisando que vou levar o fenomenal pro meu programa.
0: Não.
7: Vai ser sucesso.
0: Não,
7: meu
0: vai
7: novo
0: nada.
7: Marquito.
0: Sai daqui, aqui, o Marquito. Vai atrás do Marquito lá. Vai atrás do Marquito lá. Você perdeu o xaropinho, perdeu o Marquito, agora quer levar o fenomenal? Não vou deixar, não vai levar bosta nenhuma. Ah, pô, o inferno. É só o que me faltava.
8: Ô Diego, cadê o Noia do Carioca, daquele Carioca que participava aí? Eu encomendei umas correntinhas pra ele, ele falou que aparecia hoje, não apareceu até agora, aquele Noia, cadê? Será que o Bob levou?
9: Ô Diego, bom dia, é a Tati, ah, Diego, deixa eu contar uma história pra você.
0: Conta.
9: Nossa, eu esculachei a minha...

0: Ainda porque a menina não te conhecia, não merece nem um minutinho de atenção, tá louco, hein, tipo, você já foi meu amigo, agora não é mais. Cuidado, hein?
1: Que é, ô? Entendi nada, tá falando coisa com coisa, Tati. Todo mundo louco nesse programa hoje.
2: Ô, Sandrinha, gostei de ver você cantando, hein, Sandrinha. Ô, Camila, melhoras pra você aí, valeu? Que Deus te abençoe.
1: Ela tá no hospital. O que que aconteceu, Camila? Conta, Camila, o que que aconteceu? Trincaram o rim da Camila.
3: Pô, esse grito de chega aí tá aparecendo quando eu cheguei na casa do Rejão, que ele pegou nós lá. A mulher dele saiu correndo e ele ficou gritando: chega. Pelo jeito já tinha acontecido antes, viu?
1: Para.
4: Caraca, deram um pack de Heineken pro porteiro do hospício. Deixou todo mundo sair. Pelo amor de Deus.
5: Que ela tá fazendo no hospital? Tá cuidando do DST, que tá alto demais.
1: Para, né, ô, Cleiton.
5: Não conseguiu passar pra ninguém no fim de semana, aí atacou, né?
1: Para a boca.
6: Bom dia, Diego. Vânia de Floripa, essa Tati aí, fumadora de Marlboro.
1: Deixa, Tati.
7: Legal. Se a Lei Fenomenal tivesse um filho com Marata Sim, olha, era o clone do Baby da Silva Sá.
1: Cala a boca, baiano.
8: Nossa, olha a Lei, fazer.
1: Olha ela aí, ó.
8: Eu acho que seria uma sacanagem pra humanidade, mas treinar, se você quiser, a gente pode. Treino é treino, joga jogo.
1: Treino é treino, joga jogo.

0: Agora abriu um pandemônio geral. Puta que pariu. Terzi Gonçalves com o Alê Fenomenal. Agora lascou tudo. Gardenal, Ebetril, tudo lascou pra Biela. Você acabou com a vida de todo mundo hoje. Puta que pariu. Abriu a porta do inferno.
1: Oi, Diego, não tô no hospital, não. Tô em casa, cara. Bebi pra porra e vou beber mais.
2: Agora eu não entendi nada. Você tá falando o quê, então?
1: Eu estou comemorando uma vitória na minha vida, uma vitória maravilhosa na minha vida.
2: Peraí, só um minuto. Você também, peraí. Então, todo mundo entendeu errado, então. Peraí.
1: Oi, Diego.
2: Primeiro áudio dela.
1: Bem, como é que você tá? Tô te acompanhando. Hoje as notícias são muito boas. Tô aqui no hospital, tive uma crise renal.
2: Ué, agora você me lascou. Agora eu não entendi. Ou você tá no hospital, ou você não tá no hospital, você tá comemorando. Eu não entendi nada.
1: Oi, Diego, não tô no hospital, não. Tô em casa, cara. Bebi pra porra.
2: Então o que que é isso aqui?
1: Tô aqui no hospital, tive uma crise renal.
2: Você também não sabe o que você tá falando. Agora eu não entendi nada. Começa agora. Sacudo! Ah, vocês entenderam agora? Oi.
3: Encaminha esse áudio da Camila pra polícia. Diz que tá voltando a vender KS de novo, aquela droga alucinante por 10 segundos.
2: Mas ninguém tá puro hoje, o que que é? O que é? Ué, Vinvance com CD do Leno do Brega?
4: Bom dia, Diegão. Acho que as DST da Camila começou a afetar a cabeça.
2: Cala a boca.
5: Você tá perdendo a oportunidade. Com esses doidos que participam aí, que o mais, tem mais juízo nesse programa aqui, é eu. O apresentador que é doido, tem TDDH, TST, essas coisas. Se você filmar isso, fazer um canal no YouTube, cara, você vai ganhar dinheiro. O Gugu enricou, fazendo aquilo de volta pra minha terra, pobrezinho, miserável. É.
2: Para!
6: Ô, Maicon, ela tá vendendo KS só se for pra colocar no seu rabo. KS é aquele guaranazinho de garrafinha de vidro pequenininho,
2: seu Nogueira. Eu não falei nada, mas vai que é uma droga nova que eu não conheço. KS pra mim é Coca-Cola de balcão, ué.
7: Eu tinha entendido que ela tava esfolada.
2: É, não, o primeiro áudio dela, ela falou mesmo que ela tava no hospital, olha lá, olha.
1: Oi, Diego. Oi. Tudo bem? Como é que você tá? Tô te acompanhando. Hoje as notícias são muito boas.
2: Ó, as notícias são muito boas, eu tô no hospital. Já não entendi isso.
1: No hospital, tive uma crise renal. E tô no hospital. Mas a sua sexóloga segue por aqui te acompanhando.
2: Tá, ouvir. Eu não entendi nada. Você tá no hospital ou tá no onde você tá? Meu Deus do céu.
8: Bom dia, Dieguito, queridinho. Mas que
2: ótimo bicho é
8: isso? Tá parecendo um pinão lá em Francisco Morato, São Paulo. Misericórdia. E pra completar, ainda vem esse doido. Essa gravação aí. Chega! I wanna love you. Dieguito, ela teve uma crise renal, uma crise do rim, de tanto... Em vez de ser do fígado, né? De tanto encher o parreco, encher o furico de cachaça. Essa cachaceira dadeira.
2: Dona Lourdes, cachaceira dadeira.
8: De cachaça, essa cachaceira dadeira.
2: Cachaceira dadeira.
8: Essa cachaceira dadeira.
2: Vou ligar pra Dona Lourdes. Só um momento.
9: Alô?
2: Lourdes! Bom dia, dona Lourdes! Tá me ouvindo, dona Lourdes? Dona Lourdes! Alô! Alô! Alô! Alô, dona Lourdes! Alô!
9: Ela tá na zona.
2: Quem tá na zona, dona Lourdes?
9: Me ligaram?
2: Eu liguei, tá me ouvindo? Dona Lourdes.
9: Tá com delay essa bexiga lixa?
2: Bexiga lixa. Tá um pouquinho, dona Lourdes. Tá me ouvindo? Dona Lourdes. Aê, dona Lourdes. Aumenta um pouquinho o rádio. É só me ouvir pelo rádio, dona Lourdes. Dona Lourdes. Fala comigo, dona Lourdes. Fala, pode falar, caboquinha. Ela tá ouvindo, não quer falar. Dona Lourdes. Tá, ela não quer falar. Ela não quer falar, vou ligar pra quê? Vou ligar... Peraí. Calma. Tá, vou ligar pra Dadeira. Vamos ligar pra Dadeira, vem cá. Dadeira.
10: Liga pra Dadeira que tomou KS.
11: Eu viajei agora.
2: É K9, cara. É K9, não é KS. KS é Coquinha.
12: Mano, essa rádio é muito louca, velho. Só tem retardado participando dessa bodega. Você é louco. E o pau torando em chuva aqui na ZL.
2: Eita, nós. Vou ligar pra Camila. Ô, Camila, tu tá com internet aí pra nós fazer uma live? Você mostrar a rodela da tua pizza.
13: Ô, Dieguito, eu falei sim. É que tá, acho que tá com delay, não sei. Eu falei, agora eu não te escutava.
2: Tá, eu tenho que ouvir pelo rádio, dona Lourdes. Daqui a pouquinho eu ligo pra senhora de novo, tá bom?
14: Só tem dois, cara. Hoje você tá batendo o recorde da loucura. Sai cachorro!
15: Diego, eu fui entregar a sua faca. Eu fui deixar na portaria da Band. Tinha uma mocinha lá, uma loura de olho claro. Tá. Aí ela falou assim, pra quem é? Eu falei, pro Diego Lopes, locutor. Aí ela fez assim... Nunca nem ouvi falar. Eu falei, então, minha amiga, é o seguinte, você não veste a camisa da empresa. Ele é uma das melhores vozes atuais agora, contratado, tem o programa Band Coruja, faz muito sucesso, é muito conhecido. E se você trabalha com radialistas, locutores, e não conhece quem trabalha...
2: Para de ligar, gente. Para de ligar, deixa eu falar.
15: Da sua empresa? Então para de formar aura e vai estudar.
2: Para de ligar, eu vou bloquear quem ficar ligando aí. Coisa! Para de ligar.
16: Liga pro corno do Adas. Liga pro boi do Adas, o véi.
2: Vou ligar, calma. Cadê? Já perdi o...
13: Eu falei sim, agora não escutava você, entendeu?
2: Tá, não tem problema.
13: Fiquei falando sozinha, falando alô, alô e conversando, oi, Dieguito, e nada de ninguém me responder.
2: Aonde que nós tava ouvindo e a gente não ouviu esse alô, alô, alô? Ah, dona Luz! Dona Luz, eu já vou ligar pra senhora já, pera um

0: Ô, Diego, acho que a dona Lud acha que é golpe, hein? Ela não vai atender.
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6: FM 3 em 1, bom dia, um ótimo dia pra você que tá ligadinho aqui na Band, no Band Coruja, que vai rolar até 5 da manhã, agora 3 em 1. Bora fazer bagunça na madrugada, vamos? Por aqui e por aí é o Diego Lopes te fazendo companhia. A sua rádio do seu jeito, bebê. O que que é? Pera aí, deixa eu ver só um negócio aqui.
7: Não enrola não, hein, Diego? Eu tô só pelas 3h40 que você prometeu.
6: É... Ah, é verdade, né? É, mas não... Tem que esperar pra ver se, né? Calma, calma. A dança, Dudu. É perigoso, é perigoso, é perigoso, é perigoso.

0: magia. Vai pro céu, Diego, não vai.
1: Ok, aqui é o tatu, hein?
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1: Oh yeah! Você viu como é que tem promoção nessa rádio, gente? Ave Maria! 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Lucas e Igor! Se eu tirar essa nave de ombro, um flash. Raspando o seu cabelo flash. Você é retardada bem na minha frente. Ia dar dor de barriga só nessa aventura aí no teu canal, gente.
3: Essa doida aí não tá com genal, não. Ela tá com crise anal.
1: Ei!
4: Bom dia, Diego. Prazer falar com você aí, viu?
1: Ô, mano.
4: Aqui é o Sérgio Romeu de Santo André.
1: Sérgio Romeu.
5: Pum, pum. Ô, Diegão, cadê os vídeos das mulheres no perfil, Diegão? Os stories, cadê?
1: Tá me estranhando? Você tá me estranhando?
5: Ô, Diego Lopes, passa o contato da Sandra aí, fazendo um favor, Diego?
1: Não.
5: Passa o contato dela aí?
1: Não.
5: Certo?
1: Não.
5: Pede ela aí,
1: Não!
5: E cadê aquela menina do café?
1: Não!
6: Ai, manda sacar a soca!
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0: Ei, deixa eu te falar, tem como tu comprar um desodorante pra mim? Pode ser aqueles tabu que passa com o dedo mesmo, que eu tava usando só limão galego e a vizinha descobriu, cortou a árvore daqui.
1: Tá preocupado?

Se você começar a encher o saco, começar com palhaçada, com brincadeira, eu falo com você, você fica na sua. Pode crer? Tô com minha mente aberta, tô tranquilo, meu dia tá ganho, não vem encher meu saco, não. Pode crer? Ladrão.

Bom dia, gurizada. Bom dia, gurizada. Bom domingo pra todos. É bom acordar, tá com saúde. O negócio tá bem, tá com saúde.

Vem cá, você sabia que se eu roubar você pra mim, eu vou direto pro céu? Porque quando rouba pra comer, não é pecado.

0: Band FM 328. Bora, meu povo!
1: Tá chovendo aí, aqui tá chovendo.
0: Ah, é? Aqui também, tá caindo o mundo.
2: Aqui tá chovendo e repangalejando.
0: Pois é.
2: Aqui choveu e relampagou.
0: Pois é, e aí, onde você tá agora, hein? Como é que tá aí agora, hein?
3: Corre, corre, corre, corre, cavalinho.
0: 3h28, só pra te avisar.
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0: Acabei de começar uma live lá no Instagram.
3: Olá, Riquelme.
0: @ Diego Lopes, comecei agora. Deixa eu ver quem é que eu vou colocar na live lá. Ô, velho do lixo, manda um pedido lá, velho do lixo. Vamos cantar uma moda lá pelo Insta hoje.
3: Marquejada, Clube do Marqueiro 577. É dos campeões, hein?
0: E aí, Vanderlei? Suzana, mãe brilhante? Jorge, pessoal do restaurante cheiro de neca? Restaurante cheiro de neca? O Gilson, bom dia, vocês estão ouvindo aí? Vocês estão ouvindo bem? Estão ouvindo bem?
3: Mas a menina gosta quando eu danço da fieira.
4: Bora lá, Diego. Coloca eu e o Davi ao vivo na sua live. Vamos derrubar aquele negócio.
0: Vamos, só se for agora. Vai lá, pede lá, pede lá. Pede aí, pede aí, pede aí, pede aí. Alô, Cuiabá, meu povo de Cuiabá. A Érica tá lá. Bom dia pro Sereno. Salve pro Almir. Ô Anderson.
5: Uma frente fria tá se aproximando aí na capital paulista, Diego. Vai trazer muita chuva, hein?
0: É o quê?
5: Temporal no final da tarde, hein?
0: Ah, é verdade.
5: Chuva, chuva, chuva. Vai chegar aqui na quarta-feira já.
0: Eita, já.
5: Aqui na região do extremo sul da Bahia.
0: Já, já vamos saber a previsão do tempo. Ah. Alô, Murilo, alô, Jader. Bom dia, Lázaro.
3: 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As meninas gostam quando eu danço capieira. Porém, fica maluca quando eu caio na bandeira. Bandeira, bandeira, bandeira, bandeira.
6: É impressão minha ou o velho do lixo ficou brabo? Ô, Diego, mandei um vídeo aí, Fernando Mendes, dá uma olhadinha aí.
0: Não vou olhar vídeo nenhum.
7: Ô, Diegão, aqui em Cuiabá, aqui, estamos aqui na Ambev, aqui, trabalhando aqui, rapaz. Falar pra você, hein? Tá quente, aqui tá quente. E essas horas aqui, se brincar, nada, nada, deve estar uns 38 graus.
0: Cara, presta atenção, o cara tá trabalhando na Ambev agora, reclamando que tá calor. Deus não dá asa pra cobra. 32 graus agora lá na Ambev. Ah, se é com nós. Ia sair como de lá, hein? Cheta, maluco. Chapado, chapado, chapado. Não, nem ia prestar, não. Fala aí.
8: Fala, Diegão. Bom dia, meu amigo. Aqui é o Jader Garicanduva. São Paulo, Zona Leste. É louco, aqui o negócio tá sinistro, hein?
0: O que que tá acontecendo aí? Chuva? Começa agora.
9: E agora?
10: Fala aí, Diegão. Bom dia. Aqui é o Cláudio, motorista dos Correios. Manda um bom dia aí pro meu amigo Mauro, que faz a linha na Indaiatuba, Ribeirão Preto. Um abraço aí, Diegão.
0: É, meus amigos, só os bichinhos novos. Vamos fazer o bichinho novo então, pode ser? Ah, eu sei que você gosta. A partir de agora, os nossos bichinhos, deixa eu ligar o ar-condicionado que deu calor. Pera. Alô, meu bichinho novo! Você que ouve o nosso programa, você que acompanha sempre, mas você que não participa, mande agora a sua mensagem, o nosso WhatsApp 11999919197. 11999919197. Diego, aqui no 17 começou, no 017 começou a chover agora. Ó, antes, deixa eu só colocar a Jessiquinha. Fala, Jessiquinha.
11: Bom dia, meu tiozão gostoso. Não tô conseguindo dormir. Muito calor aqui, já tô até pelada.
0: Tá pelada?
11: Tem dica pra refrescar.
0: Ai, Jessiquinha. O que que ela faz pra dormir, gente? Ela tá com muito calor, tá pelada. Ê, Jessiquinha.
12: Cima! O cara quer mandar mensagem pro namorado. Dele. Ô amigão, você tem o contato dele, você pode mandar direto, seu corno safado.
0: Deixa os bichinhos novos, deixa eu falar com eles, vai.
13: Diegão, aqui é o Francisco de Fortaleza.
0: É.
13: Ei, tu sabe o que significa Cuiabá.
0: Cuiabá?
13: Em Tupi-Guarani.
0: O quê?
13: Abá quer dizer fim do mundo.
0: Tá.
13: E...
0: Tá.
13: E a outra palavra tá é isso mesmo. Junta tá aí bom. Pra gente que dá. Tá
14: bom. E acordo com o dragão. Eu tô é precisando é de um...
0: Não, não tá bloqueado, Bocó. Fala, manda áudio. Só bichinho novo, vai.
15: Bom dia, Diego. Manda um salve pra todo mundo que tá sofrendo nessa regis aí hoje.
0: Nossa.
15: Tá bom? Nós vamos chegando na capital da fumaceira com muita água aí hoje. Tá apagado o fogo, ó, carpula. Apagar o fogo nessa jaciquinha daqui a pouco, hein? Uh-huh. Ele é mangueira nela.
0: Nossa, velho. Vai, só bichinho novo.
16: Entra lá no congelador, jaciquinha. Lá tá fresquinho.
0: É. Vai, bicho.
17: Fala, Diegão, bom Fala. Dia, Danilo de Pescar. Ô, Jessiquinha, vambora, filha. Chama eu que eu vou assoprar você dormir. Fique tranquila. Tchau, obrigado.
18: Fala aí, Diegão.
0: Fala.
18: Cadê o Região? Vai uma aqui pra ele, ó. Só taxista, tô na rua, tô na pista.
0: Nossa,
18: eu não tô no palco, mas no asfalto eu sou uma bicha.
0: Nossa, velho.
18: Esquenta não, Região, o Chico. É brincadeira.
0: Não tem momento Região, cara. Não tem. Quem que inventou essa bosta?
19: Vai. Eu sou bichinho novo, tá? Tô falando aqui da Bahia. É... E acho que você é um gato, um gostoso. Pena que tem as canelas finas, né?
0: Vai se lascar, canela fina é teu pai que tem canela fina.
20: Ô Diego, bom dia.
0: Bom dia.
20: Tudo bem?
0: Tudo bom.
20: Mandar um abraço para todos os motoristas de ônibus. Eu que cheguei agora 2:30.
0: Tá.
20: E tô fazendo bolo pra amanhã vender.
0: Tá bom.
20: Beijo pra todos.
0: Beijo. Obrigado, viu? Você podia mandar um bolo pra nós, né? Fala aí.
21: Buenas, Diegão.
0: Só aqui bichinho é tonto. Guilherme
21: de Porto Alegre.
0: Ô, bichinho novo.
21: Gauchão. Filho do Muriloco.
0: Nossa, Gauchão.
21: Como é que tu tá?
0: Beleza.
21: Aqui tá chovendo 5 graus.
0: É o momento. Tchau, momento clima-tempo agora. Momento clima-tempo. Cadê a...
14: Eu tô precisando.
0: Cadê a... Cadê o momento clima-tempo? Vai, vamos continuar os bichinhos novos, vai.
22: Fala, Diego! Eu participo todo dia, mas o áudio não vai, então é como se eu fosse novo.
0: Olha lá.
22: É o David aqui do Barriga de Aço. Ah, não tá uma chuva do caralho, hein, velho? Tá vai descarregando combustível, vou falar pra você, irmão. O bagulho tá louco, hein?
0: O que que é Barriga de Aço?
22: Na Pompeia ali, meu amigo, parecia que tá de tsunami passando.
0: Tá.
22: Você é doido. Aí moia.
0: Aí moia. Ah, ou a moia mesmo.
14: É muito bom.
23: Oi, Diego. Passou a comodidade. Quem inventou esse momento aí do quadro Região aí, Reginista, Região não sei o quê, Região não sei o quê? Foi o Léo Júnior, viu? O Léo Júnior que inventou esse quadro aí. Ele não pode pegar nenhuma deixa que faz um quadro, ele é foda.
0: Ele não pode pegar uma frase que ele faz um quadro. Calma, Jessiquinha. Calma, Frank Aguiar.
24: Eu também já sou bichinha nova de novo, né?
0: Nossa,
24: faz tanto tempo que você não passa meus áudios.
0: Ai.
24: Raquel, aqui de Portugal.
0: Bichinha nova.
25: Diego Lopes, Lucas de Juiz de Fora.
0: Ô,
25: Diego, acredita que outro dia eu fui sair com a gatinha, a menina veio com um papo de dar.
0: Peraí. Tu sai com gatinha onde? Tu não engana ninguém, Lucas. Foi sair com gatinha. Eu sei as gatinhas que você tá saindo, eu sei. Tá, deixa ele falar. Fala.
25: De Juiz de Fora. Ô, Diego, acredita que outro dia eu fui sair com a gatinha, a menina veio com um papo de dar tapa na bunda, soco na costela. Já parei na hora, expliquei o que era machismo estrutural, que isso aí é atitude que às vezes ela nem sabia.
0: Peraí, gente.
25: Sexo não foi dos melhores, não, mas com certeza ela saiu de lá uma pessoa melhor.
0: Aí,
25: todo
0: ó.
25: Todo mundo aí concorda, né?
0: Caraca! Para. Para tudo agora. Para tudo que você tá fazendo e presta muita atenção nesse áudio. Minuciosamente. O Lucas é o nosso mineirinho. Ele saiu com uma moça, a moça pediu pra ele dar uns tapa nela. Tapinha.
1: Au. Au.
0: Coisinha normal, né, Lucas? Ah. O cara deu uma aula pra ela de machismo estrutural. Você acredita? Como é que foi a história aí, Lucas?
25: Diego Lopes, Lucas de Juiz de Fora. Ô, Diego, acredita que outro dia eu fui sair com a gatinha, a menina veio com um papo de dar tapa na bunda, soco na costela. Já parei na hora, expliquei o que era machismo estrutural, que isso aí é atitude que às vezes ela nem sabia. Sexo não foi dos melhores, não, mas com certeza ela saiu de lá uma pessoa melhor. Ah, todo mundo aí concorda, né?
0: Concorda, com certeza.
2: Também bem
0: sentiu
2: o swing da garota.
0: Lucas, posso te falar uma coisa? Você lacrou.
2: Tudo nosso. Quer, quer, quer, quer.
0: Vamos quebrar. Olha, você lacrou.
2: A gata aí doidou. Deu em mim. A gata aí
3: doidou. Concorda, é legal também. Concorda.
0: O que que é, Tati?
3: Concorda, é legal também. Concorda.
0: É, concorda, é legal também. Agora eu me deitei. É Shibari, que chama Shibari. Alô, Bogotá!
3: O dia.
0: Oi, Queca!
3: Já é 13h40.
0: Não é,
3: começa
0: não.
3: Começa é dívida.
0: É mesmo, hein?
3: Dança, gatinho, e dança. Agora?
0: E agora, e agora, e agora, e agora? 3h40, 3h40.
3: Olha o
0: que é isso, hein?
3: Olha só, desse aqui. Eu duvido o Dieguinho dançar.
0: Que música, gente, que música, hein?
2: Nossa, tocar, ninguém fica parado. Para que o céu já tá tocando. Homens e mulheres já estão todos se pegando. Relaxa.
4: E pinga a vela quente, alguém aí já teve esse problema com um maluco que quis pingar a vela quente no seu corpo?
0: É.
4: Eu acho dolorido isso, viu? Eu não tenho tesão nisso, não.
0: É. E aí, vai, Caipira! Vai, Caipira, canta essa.

aceitando as solicitações aqui da galera, vai. Manda aí, manda aí. Tem que mandar a solicitação aí, ó. O Davi tá na live. O Cleiton tá na live. O velho do lixo tá na live. Mostra a cara aí, Davi. Olha o Davi. Tem que mandar a solicitação aí, ó. O Davi tá na live. O Cleiton tá na live.

0: Lopes, vai lá pra você ver que live linda. Todos vagabundo, ninguém tá trabalhando, era pra todo mundo tá trabalhando. O padeiro tá lá enrolando chucrute. O velho do lixo parou o caminhão, tá fazendo nada. E o Davi tá estatelado na cama com a torneirinha pra cima, parecendo um filtro de barro.
1: Acende essa luz aí pra ver esse povo lindo aí. Acende.
0: Tá acesa a luz. Apaga. Tá acesa a luz, tá acesa. O que o Cleiton tá fazendo aí? O que é isso aí, Cleiton? Enroladinho de neca. Hã? Enroladinho de neca.
2: O velho do lixo é igual aquele ator que fazia o Kiko?
0: Não. Chaves? Não. O velho do lixo é a cara do 007. Eu sempre esqueço o nome do ator lá, velho. Hã? Como é? É o Sean Connery. Sean Connery. Ó, vocês não sabem quem chegou agora aqui. A Pipoquinha chegou. Vou ligar pra ela, só um momento. Vou ligar pra essa cachorra. Hã? Nojento. Ela não vai atender. Atende aí, ô cretininha poltergeist.
3: Concordamos não, Lucas, concordamos não. Porra.
0: Ela não concordou não, viu?
4: Chupa rola. Chupa rola.
0: Calma, caipirão.
4: Chupa rola.
0: Calma, caipirão.
5: Só esse balanço.
0: Calma, caipirão.
6: Cara, como que é as coisas, né? Esse padeiro aí é o Cleiton Padeiro, não é?
0: É o Cleiton.
6: Pela
0: o Cleiton.
6: Voz dele, mano, eu sempre imaginei ele, fiz uma feição dele, tipo um cara meio magrelo, baixinho, moreninho, neguinho, sabe? Nada a ver, mano. O cara é branquelo, branco aí, cabelo branco, grandão.
0: É você nada. Tá doido aí. É nada, isso é tudo pura farinha. É tudo farinha. Ele é do jeito que você falou aí, ó. É tudo farinha. Oh, agora sabe o que vocês não sabiam? O velho do lixo, ele é cantor, ele é artista de circo, já teve circo, foi palhaço. O Cleiton Padeiro já foi dançarino de axé e tá todo mundo na live agora. Quer ver? Deixa eu ver. Pera aí. Calma aí, pera aí. Pera aí. Ó, vou colocar uma música aqui pro Cleiton dançar na live, quer ver? Ó, presta atenção. Vai, Cleiton.
7: É o seguinte, todo mundo agora.
0: O Cleiton dançando na live agora.

0: isso maravilhoso, cara. Isso é muito bom, velho. Cara, que da hora, que da hora. O Davi gosta, o Davi gosta lá, ó. Esse pinto não é mole. Esse
1: pinto é safado. Ô, Diegão.
0: Oi.
1: Aqui em São Paulo o tempo tá feio, mas essa live sua aí consegue ganhar.
0: O tempo tá feio, mas a live, puta merda.
2: Aonde que eu vou ouvir rádio durante o dia? Aonde durante o dia o locutor vai chamar um ouvinte de cachorra? De pedaço de bosta, de pedaço de cocô. Vai falar que o ouvinte não tem pai. Aonde? Nunca?
0: Jamais. Você acha? Camilena vai falar isso. Tem as asinhas.
3: Aí, Davi, fala alguma coisa na live.
0: Ô, Davi.
3: Tá engasgado?
0: Ô, Davi, estão falando pra você falar na live que você tá muito quieto aí, Davi. Fala alguma coisa, Davi. Conta uma história pra nós, Davi. Estão falando pra você falar na live aí.
4: O bom é que o enroladinho já vai com o cabelo, né? Porque esse arrombado desse queito meteu a mão no cabelo, tá sem touca, meteu a mão na massa.
0: Aí, Cleiton.

0: cabelo, vagabundo.
1: O bom é que o Roladinho já vai com o cabelo. É, meu amigo, nem te falo da onde vai cabelo também nesse enroladinho. Ele passou a mão no cabelo e tá enrolando massa e dançou a música do Pinto e passou a mão no Pinto. Olha, é uma loucura isso aqui.
2: Ô Diego.
1: Oi, Michele.
2: Fala pra Cleitinho fazer coxinha e manda pra mim.
1: Você tem certeza?
2: Cleitinho, quero coxinha, Cleitinho.
1: Você tem certeza, Michele?
2: Demore não, viu? Não vou ficar louco contigo.
1: Você tem certeza que você quer a coxinha do Cleiton, Michel?
3: É, senhor, eu acho que você pega pesado. Falar que o ouvinte não tem pai, essa última sua foi pesada. Mas o Nelson merece, ele merece. Eu devia ter falado que não tinha mãe também.
1: Não, mas o... Ô Edmilson, eu falei, foi sem querer, velho. Eu juro pra você, às vezes vem uma coisa na cabeça, eu solto pela boca, mas eu juro que eu não sabia que ele não tinha pai. Como é que eu vou saber que o cara não tem pai, velho? Mas saiu e foi certinho, velho. Parece que foi mensagem do além até, né? Eu...
4: Dá, o padeiro dá umas coçadas na bunda. Deixa eu te falar, hein? Ele não vai fazer coxinha, não. Ele vai fazer coxinha.
1: Coxinha, é, hoje tem coxinha. Eu, hein? Você tá doido, cara. Até mais. Cara, isso porque tá na live. Isso porque tá na live. Imagina quando não tem ninguém olhando. 150 pessoas, tá fazendo a coxinha agora. Vai, velho do lixo. Tem coragem de comer essa coxinha do Cleiton aí? É, Diego, onde é que tá rolando a live? No Instagram, arroba Diego Lopes. Diego com Y, vai lá, começamos agora.
5: É, Caipira, cuidado que eu posso passar aí pelo sul de Minas e mandar umas gravações que eu tenho aqui pra Carla, tá? Pra Carla Escorpião.
1: Carla Escorpião!
5: Ô, Diego Lopes, tu pegou pesado com o Nelsinho.
1: É, eu peguei.
5: Bota de novo o áudio do Caipira aí. Cantando a música da Ivete Sangalo?
1: Não. É na manteiga, manteiga, manteiga.
6: Essa coxinha aí deu até água nos olhos.
1: Deu vontade, né? Você tá com vontade, né? Ô Cleiton, é a mesma massa, tudo do enroladinho, da coxinha, da salsicha, é a mesma coisa, né? Cara, eles falam que é a mesma massa. O pão de leite é a mesma massa do pão de cará, a mesma massa do pão de ló, é tudo a mesma coisa. Fala.
7: Negão!
1: Oi!
7: É coximbelo! Coxinha com cabelo! Você tá doido?
1: Coximbelo? É coxim pentelho, isso sim.
8: Eu já sei que aquele problema da Record que faz operação no aeroporto de fiscalização. Os caras fiscalizou a bagagem do cara, meu. Falou, tem um corpo estranho na mala do cara, achava que era cocaína. Na hora que eu abro, o cara abre a sacola. É uma sacola de bosta, mano. Aí o dono da perguntou pro cara: meu, isso aqui é bosta mesmo? O cara falou: é que deu dor de barriga dentro do avião, tem esses probleminha.
1: Nossa, mano! É sério isso? Do nada, velho.
5: Tem coxinha frita também, assada, pão, tem tudo. Vê se esse corno desse Cleiton não esqueceu o fermento.
1: Ele tá enrolando, cara. Literalmente, ele tá enrolando lá na padaria. O velho do lixo tá na hora da janta, velho do lixo? Ah, não, ele tá lá. Hã? Tá na fila do aterro, velho do lixo, tá na fila do aterro. Ô, velho do lixo, o pessoal tá perguntando quando é que nós vamos fazer a viola lá no sítio, lá do sítio do velho do lixo. Que bagunça. Vamos fazer, o velho do lixo tem um sítio, rapaz. Vamos fazer lá qualquer hora nós vamos lá fazer um piseiro lá.
6: Tem pão? Fresco.
1: Tem pão.
9: Ô Diego.
1: Oi.
9: Essa coxinha aí tá temperada com água de chuca.
1: Olha, se juntar todo mundo que tá na live aí, dá pra fazer um salgado legal, hein? O velho do lixo passa o boga no tabuleiro pra fazer a pizza. O Cleiton faz a coxinha com o catupiry artesanal. E o Davi entra com o molho especial dele. Eu acho que vai sair coisa boa daí.
8: Detalhe, Diego, o aeroporto era de Madrid, na Espanha, e o passageiro era brasileiro, cara, é um gordão, mano.
1: Ah, tinha que ser o Rejão.
8: Se olhasse, dá mais ou menos um quilo, cara.
1: Tinha que ser o Rejão.
9: Ô,
0: O velho do lixo tem uma orelha que é um palmo de orelha. Velho orelhudo, hein? Região taxista.
1: O Região tá na live e falou da orelha do velho do lixo que é grande. O Região quer saber o que é mais que é grande do velho do lixo. Ele vai te mostrar aí, ô Região.
10: A cara dos meliantes. É. Faz jus ao cap da madrugada mesmo. A cara dos meliantes, meu Deus.
1: Você viu a cara deles lá? Gente, tira. Ô Diego, o Davi parece o mestre Splinter. Tira print, posta e marca nós aí, gente. Pessoal da live aí, vai.
11: Eu creio que a coxinha só se for de mandioca. Nosso negócio é mandioca, bebê.
1: Oh, a Raquel tá perguntando se tem coxinha de mandioca, Cleiton.
12: Outra coisa que é grande no meio do lixo é a chibata.
1: Olá. Como é que você sabe, Caipira? Ô,
13: Diegão, você mostrou a profissão de todo mundo aí, cara. O Davi só deitado, mas vai achar que ele é vagabundo, cara.
1: Não, fala o Davi
13: aí
1: não.
13: Que ele era dono de restaurante, aí depois ele teve uns probleminha, virou serial killer, mas tá
1: não,
13: bem.
1: Não. O Davi era empresário, né, Davi? O Davi já foi. Qual profissão você já teve, Davi? Além de serial killer. Ele não tá falando na live.
14: Ô, Diegão. Oi. O duro é se tiver uma identificação facial aí. Eu vou falar pra você que foi uma meia dúzia disso daí, vai tudo em cana.
1: Ó, a Sandrinha. Pera aí que a Sandrinha chegou, vai.
15: Amanhã vem de salgado todinho. Vai ficar uma delícia.
1: Vai.
15: Tem vai. Saída.
1: Vai mesmo, vai. Ih, mesmo.
15: Oh. Ainda mais quando não tá na live aqui, ó. Ah. Aí coça lá e passa a mão. Ai, que delícia. É o que a gente come.
1: Olha só, é exatamente, Sandrinha, isso aí, olha, o recado da Sandrinha foi importante. Isso é pra você saber o que é que você come nas padarias do Brasil. É isso que tá na live. Chegou a profissão do Davi é operador de motosserra.
16: Aí, Diegão.
1: Olá.
16: Chimitão aqui de Joinville. Também trabalho na área de coleta orgânica aí. Tava com a terra também descarregando, só que aqui em Joinville, né? Valeu, um abraço.
1: Ô, velho do lixo, o pessoal que trabalha também no aterro, o pessoal que trabalha também na coleta, tá mandando um abraço pra você aí. Pessoal que tá também no aterro, tá na fila do aterro. Todo mundo que trabalha com isso tá na fila do aterro agora, essa hora? A hora do aterro.
17: Uma vaquinha que se chamava Sarali.
1: Sarali.
17: Um dia fiquei com fome.
18: Ricardo, falar pra você, essa coxinha aí tá muito cebosa, não?
1: Coxinha cebosa?
18: Parece um psicopata, né, velho? Davi só fica deitado, parecendo aquele serial killer lá. Barril.
1: Vai, mexe com ele aí. Ó, o Hardcore já fez o vídeo do... O vídeo do... Posta lá no Amigos do Bando de Coruja. O vídeo do Cleiton passando a mão no saco e fazendo a coxinha.
19: Ô, Diego, cuidado com esse Davi aí, hein, meu. Esse cara é serial killer, ele vai te perseguir, vai te matar, esse nóia aí, hein.
1: Aí, Davi.
19: Vai dormir, seu nóia. Ou arrumar um trabalho, pô. Para, Região, taxista.
1: Para, Região, deixa ele. O trabalho dele agora é o áudio motivacional todo dia aqui.
15: Mas vou te falar uma coisa também, ele tem habilidade nessa mão, hein? Que mão é essa, hein?
1: Olha aí,
15: que habilidade! Ui, ui, ui, ai, ai, ai!
1: Olha aí, Cleiton! Ela se interessou pelas habilidades da mão do Cleiton! Oh!
20: Os vagabundos são todos relaxados! Olha só o porquê! Não falou ver nada.
21: Ô, Diegão, ó, programão aí, ó, utilidade pública. Cara, eu tinha comprado até uma coxinha ali na padaria. Mas depois dessas imagens aqui, não vou comer.
1: Cara, relaxa, mano, relaxa. Posso falar uma coisa? Depois que frita, tudo vira tempero.
2: Diegão, alguém tem que avisar o Davi que personagem, cara, é só quando for mandar áudio aí na rádio aí. A hora que tiver vendo a imagem lá, pode fazer cara de normal, né? E esse salgado do Cleito aí tem que fritar nos 200 graus aí pra matar as bactérias.
1: Fritar no óleo diesel.
11: Aproveitar e falar pro velho do lixo e pra todo mundo que trabalha como gari, que a profissão de vocês é o que salva a vida do ser humano, tá? É. Ao contrário de que muitos dizem aí, vocês é que faz a coisa.
1: É isso aí. Boa, boa, boa, boa.
15: Não, é muita habilidade. Já fiquei até precisando de um mais, acabou. E se eu ficar na cama, já viu, né? Não vai prestar. E eu não gosto das paradas, não. Sabe como é que é? Então é melhor tomar meu cafezinho, dar uma relaxada, beber uma água.
1: A risada da Sandrinha, maravilhosa. Gente, a live continua lá. Pera um pouco aí, pera um pouquinho que a ligeirinha já tá voltando.

0: puxa saco dos gari, mas nunca ofereceu uma água gelada e nunca deu um panetone no final do ano. Falo mesmo.
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16: 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Bom dia. Um ótimo dia pra você que tá sintonizadinho com a gente. Aproveitando, curtindo e participando dessa loucura aqui da madrugada, né? Você tá doido?
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16: Ó, bora até as 5 da manhã fazer bagunça na madrugada.
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eu esqueci que a gente já tá em setembro. Acabou ontem essa promoção. Então foi o Nando Moreno ganhou essa de brinde, vai.

0: Diegão, acho que hoje não vai ter o momento cafezinho tortoso. Acabou de postar uma foto com o mapa tudo amarelo.
1: Eu vi.
0: Parecia estar bem preocupada, tadinho.
1: Tadinha. É, mas não interessa. Não interessa. Acha que o quê? Que é ferra? Que é festa? Acho que vem pra cá pra ficar olhando o tempo. Dentro da padaria. Então vamos tomar café. É que eu tenho compromisso aqui, pô. Aquela canção. Pô, todo dia a mesma coisa agora. Não deu pra ir porque eu tava vendo a chuva. Tá chovendo aí, tá chovendo? Ah, tá bom vendo que tá chovendo. Tem que vir tomar café, pô. Que responsabilidade de musa da madrugada é essa? Que show da Xuxa é esse? É, agora prepara aqui, ó. Não teve. Ah, sai daí. Aí é que vai chover. Daí que vai chover.

0: alguém aí, por favor, pode ir lá no direct da Totose e falar que nós solicitamos a presença dela encarecidamente. É, vem pra cá, Totose, vem.
1: Que palhaçada, cara. Arma na mão. Olha que tá chovendo. Daí que tá chovendo. Olha que vai, se não avisar, vai morrer, mas que morra.
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3: eu vou falar uma coisa aqui com profunda tristeza no meu coração. Se o Nando Moreno cantasse versão Jorge Mateus ou Henrique Juliano ou Zedete Cristiano, talvez não precisaria nem fazer essa promoção, hein? Já tava no sucesso. Por quê? Porque a mente da atualidade, tá, qualquer bosta satisfaz eles. Tipo, uma música dessa, uma letra dessa, o cara cantando certinho, eles não gostam, precisa fazer promoção. Mas se cantassem igual Henrique Juliano, Jorge Mateus, já tava aí nas paradas de sucesso, meu.
1: Sabe que hoje eu tava pensando justamente nisso.
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1: E os caras não esplaca, né? Não esplaca. Mistura de história com em placa. Os caras não esplaca, né, mano? Aí você vê umas baita bosta fazendo um sucesso do Jânio.

0: Tenho sim, mano. Tenho, Cleiton. Por quê? Por que que em off isso?
1: O pior não é isso. O pior é que no dia que eu resolvo contar uma piada, não tem mais o concurso de piada. Só porque eu ia ganhar o concurso e ia buscar a garrafa.
0: Tá bom.
1: Vendo.
0: Tá bom, vai, peraí, vai, vamos ouvir a piada dela, vai, vamos ouvir a piada dela. Tomara que eu me cague de rir, senão eu não vou, vai, vamos lá.
1: Então, Dieguinho, duas amigas, uma morena e uma loira.
0: Tá.
1: A morena diz pra loira, é amiga, a vida tá muito difícil mesmo, às vezes eu só queria dormir como uma coruja. E a loira pergunta pra morena, dormir como uma coruja? Como? Dormir a noite toda e só acordar de manhã? E a morena diz, não, dormir sentada num pau gritando...
0: É!

0: Caraca! Cadê os corujinhas aí? Ah. Olha, eu recebi várias mensagens dos caminhoneiros me xingando, falando que, na verdade, aquela bolinha vermelha não significa que eles são da comunidade LGBTQIA+. Significa que eles são corujinhas. A coruja... A coruja dorme, Raquel?
1: A mãe disse, não. Dormi sentada num pau gritando.
0: Então a galera da coruja, os corujinhas da madrugada, que dorme sentado no pau gritando.
2: Vou falar baixo que acenderam uma luz dentro de casa.
0: Fala.
2: Ó, a Raquel ontem falou que você não achou ela só porque ela trocou a foto de perfil.
0: É.
2: E que se ela tivesse colocado uma foto de biquíni, você achava na hora.
0: Mentira.
2: Eu só sei, ignorava a mão um pouco pra ver se aparece a foto de biquíni.
0: Ah, vou bloquear.

0: você quer. Você
1: cadê os corujinhas, meus amigos corujinhas da madrugada? Vai, corujinha!
0: Vai descendo, baby, vai subindo, baby, me xingando.
1: Vai, corujinha!
0: Te provar.
1: Senta no galho e arregala o olho.
0: Você tem o que é meu, você sabe.
1: Ainda dá aquela

0: Que é isso?
1: Quando você desce, menina, se
0: pode. As corujinhas chegando, as corujinhas.
2: Oi, Diego. Oi. Bom dia. Como é que a corujinha faz aí, Diego?
0: Não, isso é pomba, né? Sei lá.

0: como uma deusa. Você me mantém. 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Aqui nesse lugar. Não há rainha ou rei. Há uma mulher e um homem. Trocando sonhos fora da lei. Tô parecendo a Rosana da Shopee.
1: Ai. Nossa, Rosana da Shopee. Você vai a Rosana da Vivara. Uma vez eu fui apresentar um encontro de caminhoneiros. Na verdade era um encontro de carro turbinado, aspirado. E aí tinha lá os caminhoneiros também. Tinha um boné escrito Vipau. Olha, você vai ter que usar esse boné, que é a nossa patrocinadora. Eu falei, não vou usar um boné escrito Vipau.
2: Não começa não, hein? Não começa que não vai ter. Mesmo com bloco, não vai ter. Fica maneiro, eu jogo o clima lá no
3: Alpante. Ei, Diegão.
1: Oi.
3: Eu imaginava o Cleito Padeiro baixinho, barrigudinho, moreninho, você entendeu?
1: É.
3: E com bigodinho. Nunca imaginei ele da forma que ele é. O velho do lixo, rapaz, parece uma caipora. Fuma um cigarro atrás do outro na live. E o Davi, rapaz do céu, o Davi nada a ver. Nada a ver com a voz dele,
1: velho. Ô, Davi.
3: Você tá doido. Eu te ligo, chega a noite, vou
1: com tudo e vai que vai. Não, o Davi é daquele jeito mesmo. O Davi, só de você ouvir a voz dele, você imagina ele daquele jeitinho mesmo. Eu imaginava daquele jeitinho mesmo. O nosso Ron Jeremy.
4: Ô, Diego, o pessoal imitando a coruja parecendo uma pomba. Eu duvido se alguém tem coragem de imitar a coruja do desenho do Pica-Pau.
1: Como é que ela faz, hein? É, Diego, Vipau é remendo de pneu. É, eu não quero nem saber. Eu sei que eu não usei o boné. Ah, mas é o patrocinador, vai ter que... Eu não vou usar, não vou.
5: Tá pensando o quê? O pai é bonitão, rapaz. Grisalho, tá ligado? Fortinho, gostosinho. Pai é enjoado, tio.
1: Fortinho. Pra ficar
4: maneiro, eu jogo o clima lá no alto. Você não quer um boné do Vipau, não?
1: Não.
4: Vou dar um boné de pega-pau, então, pra você. Você quer?
1: Não, também não.
6: Ô, Diegão, bom dia. Você não quis deixar o pau entrar na sua mente? Digo, o Vipau?
4: Você é gordo mesmo, seu arrombado. Vou chamar o Robson Ramos pra você.
7: Traz a garrafa que hoje tá de novo. Em off. Vou deixar aí um poema que eu escrevi quando era mais jovem. Que
1: assim... Ah, tá. É off, tá bom. Falou que é em off, não, Jaduto? Depois eu ouço, então, em off, tá bom, Sandrinha? Hoje vamos
3: arrebentar. Léo Forneiro, você quer que eu mande a foto pro Diego aqui do banquinho que você usa pra usar o maquinário aí de tão baixinho?
1: Para de ligar, ô cretino.
3: Diegão, e eu vendo a cara do Davi, eu imaginava que ele nem falava. Só dele falar já é um milagre.
8: Ô, Diegão, depois você liga pra nós cantar uma moda aí. Deixa eu só acabar de descarregar, eu falo, tô livre.
1: Tá. Avisa aqui.
8: Eu sou o terceiro aqui, eu tô quase descabando.
1: Avisa aqui.
9: Fala, Diegão, bom dia.
1: E aí?
9: Ô, Diegão, seja muito sincero com esse seu coraçãozinho peludo. Você deu graças a Deus que acabou essa promoção da piada aí sem graça, né?
1: Claro que não.
9: Seja sincero.
1: Não, senhor.
9: Coloca esse coraçãozinho peludo seu pra ser sincero. Fala a verdade, vai.
1: Não. Eu gosto. Tanto é que nós vamos manter o concurso das piadas ruins. Vamos manter. Só hoje que não, hoje não.
10: Vixe, o Papa Velha tá preocupado, hein? Ele fazia das 4 às 5 horas cheia o concurso de piada. Não sei o que ele vai fazer agora.
1: O que é, Papa Vé? Papa Vé.
11: Fala, Dieguito Paradona, que é Maurício Chevalier, Rio de Janeiro, diretamente de Copacabana. Eu achei que eu tivesse bloqueado essa bagaça aí, mano, porque eu já mandei vários áudios, mandei tudo e ninguém me ouve, ninguém me coloca no ar, é uma brincadeira, mas eu ouço tudo aí, ó, é isso aí, e aí, é menino ou menina? Aqui é que tá do Timóteo falando, eu quero saber se é menino ou menina, menino, menina!
1: Nossa, cara.
12: Vai trocar tiro com o Bop ou Carioca Chorão, vagabundo. Ai, ninguém escuta.
13: Ô, Diego Lopes. Papa Vé é o Léo Júnior, mas ele quase bloqueou o Maico aí, ó. Maico, ele vai te bloquear, hein?
1: Por que ele quase bloqueou o Maico?
14: Fala aí, Diegão.
1: E aí?
14: Quando que vai rolar o encontro dos ouvintes, hein? Eu lembro que em 2018 fui em um, mas tinha cada gardenal, cara.
1: Ah, mas isso aqui é o quê?
14: Meu Deus.
1: Você acha o quê? Vamos marcar, vamos fazer. Vocês querem, eu faço. Se vocês quiserem, eu faço. Imagina que delícia que vai ser. Muita cerveja bonita e gente gelada.
10: Quase não, ele bloqueou eu mesmo, o Pedrão desbloqueou eu. Depois de ter mandado uns 10 textão, ele bloqueou eu.
1: Cadê os print? Queremos prints. Mas gosta da treta.
15: Estou com uma fome de leão. Que cheirinho delicioso de coxinha vindo daquela padaria. É o Cleitinho me chamando para o banquete. Espere por mim, meu padeirinho higiênico. Vou devorar cada pedacinho de coxinha de cabelo.
1: Coxinha de cabelo. Ô, mano, não posta esse vídeo, não. Não posta, não. Você postou? Para com isso.
16: O maluco no pedaço.
17: Nossa, Diego. Alguém falou em pau. Oxe, eu não, quer dizer, é, deixa eu ver.
18: Fala, Diegão, bom dia, aqui é o Erasmo da cidade de Itu, a mesma cidade do...
16: O maluco no pedaço.
17: Nossa, Diego, alguém falou em pau. Oxe. Eu não, quer dizer, é, deixa eu ver.
18: Fala, Diegão. Bom...

0: onde vem esse apelido do Léo Júnior? Zé Boquinha. Um abraço, Erasmo de Itu.
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1: Eu acho que já deram outro apelido pra ele aqui, eu acho.
2: Eu falei em off, por quê? Porque o Davi acabou de regressar. Ele mal saiu e regressou. Ele que é o motivacional, né?
1: Ah, é.
2: Aí eu vou deixar esse poema aí, né? Aí vamos pô. Mas se quiser colocar, coloca, porque aí eu sou o suporte do Davi.
1: Suporte do Davi.
2: Hoje, valeu?
1: Tá bom, Sandrinha.
3: Se for marcar, tem que ser em novembro, início de novembro, de 4 a 8 de novembro, que é que eu vou estar aí em São Paulo. Depois eu vou para o Mato Grosso.
1: De 4 o quê, menina?
4: Bom dia,
5: me adiciona nesse grupo, meu.
4: Em 400 metros, mantenha-se à esquerda.
5: Bora trabalhar.
1: Mas que bosta de áudio, que é que põe no ar? Ainda quer entrar no que grupo? Não tem grupo, cara. Aí eu me arrepio, vontade de dar um soco na meia da cara.
6: Opa, se for de 4 eu tô dentro, hein?
1: Ei!
6: Pode ir, Raquel.
7: Tem um grupo, sim, a Tati Perigosa fez um grupo. Amigos do Coruja, só os fãs do Léo Júnior.
1: Ah, não acredito. Amigos do Coruja? Ué, mas roubou o nome do Amigos do Bando de Coruja?
8: Diego Lopes, o velho do lixo, é um perigo. Tá chavecando a Raquel de Portugal, lá no grupo. Você tá doido?
1: Que grupo? Agora eu não sei que grupo que vocês estão falando. Amigos do Coruja, é isso? É isso? É isso? Ave Maria.
6: Só não. Pra ficar ciente, viu? O Davi e o Alê Fenomenal são os artistas principais desse grupo aí, viu? O dia todo. Tirumi, Tirumai, bora aí, entendeu ou não?
1: Ah, não acredito, velho. Não, é zoeira, vocês estão zoando. Meu, imagina. 780 mensagens. Bora aí. Tirumi, Tirumai.
9: Ô, Diegão, ainda comentando sobre o encontro dos ouvintes em 2018, a Maratacine tava lá, cara, com um vestidinho embalado a vácuo, aí ficava passando pra lá e pra cá, aí os caras falaram, isso aí que é a Maratacine, eu falei, pô, isso aí é a Maratacine. Aí os caras, nossa, velho, ela lembra pra cacete a cuca do Sítio do Pica-Pau Amarelo, né?
6: Já pensou? Vai dormir, quando você acorda tem 495. Tirumi, Tirumai, Tirumi, Tirumai, Fenomenal, não. Bora aí, entendeu ou não?
1: Mas por que fizeram outro grupo de amigos do Bando de Coruja? É isso que eu não tô entendendo.
10: Dizem as más línguas que 90% das pessoas que ganharam no campeonato de piada com o Léo era do grupo. E dizem que as pessoas que estavam no grupo votavam entre si. E digo mais, se falasse mal do Léo, era expulso.
1: Ai.
10: Eu quase fui expulso porque falei que os ouvintes do Léo eram tudo carente.
1: Ei.
10: E o Léo também.
11: Então, Diego, eu fiquei sabendo desse grupo aí, na verdade é os carentes do Bando de Coruja, que a Tati fez esse grupo aí. Aí diz que adicionaram a Calica, só que a Calica começou a seduzir todos os marmanjos tarado. Aí a Tati ficou com ciúmes e excluiu a Calica do grupo.
1: Oh. Nossa, velho, mas podia pelo menos mudar o nome, né? Pra não ser igual a cópia do Amigos do Bando de Coruja. Essas treta de grupo aí, vou te falar.

0: É igual a outra lá que faz o grupo pra ela. A, como é que é o nome dela? Ah, o grupo é meu e só pra quem me lambe. Me lambam. Me lambam, me lambam. Eu não falei o nome de ninguém. Eu não falei o nome de ninguém.
1: Tá falando da docinha não, né?
0: Cala a boca.
1: Doce, doce como mel.
0: Eu você não tá falei o nome de ninguém. Não.
2: Não, filho, aí o negócio é o seguinte, é um derrubando o outro. Tomaram o grupo da Maria Corujinha, depois tomaram o grupo de não sei quem, depois tomaram não sei quem. E assim, entendeu? Confia. Já pensou se fosse dinheiro?
0: Já pensou? Não, mas ó, eu acho. Tá bom, chega de blá blá blá e vamos fazer a hora do boi.
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0: Manda o nome do boi agora. Manda o nome do boi agora. Manda o nome do acesso negado. Tadeira que tomou hoje tá no hospital. Mel do Grupo Chato, Carreteiros do Umbai em Draca. João de Itaquera, Fabrício de Prudente. Alecar de Prudente. Motoristas da Bimbo 11. Baiano Porteiro, Japonês da Verdura. Roda Camargo.
4: Ele pode estar do seu lado.
0: Daniel de Goianazes. Jonatas, Bar da Paulinha. Todos da garagem, não sei da onde. Júnior Uber de Tu. Motoristas da Marlog, motoristas da Cutrale. Zé Gamelo da Bahia. Paquita Choronas.
4: Meu amigão.
0: Todos do Amigo do Coruja.
4: Nem passa no portão.
0: Léo Pega Véia. Cleiton Queimador de Bauru.
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0: Unimarca Papo. Pô, é do corno, não dá pra entender.
4: De quem que eu tô?
0: F26, locutor.
4: Corno manso. De quem que eu tô?
0: Na madrugada do Band.
4: É do corno manso.
0: Curujets, nossa. Oi. Foi. Ale Fenomenal, DJ Tonhão.
4: Tá.
0: Juninho. Tonhão do SBT. Alô, Tonhão, um abraço. Queca Tassini? Queca Tassini?
4: Foi mentou porque ela traiu, mas voltou
0: depois. Queca Carente, ela... Padeiro Sem Pai. Foi. Roda Hot Wheels. Boi Cleiton, Petista, Coxinha, Cebosa. Japa. Tadeu Template Bife. Marco Miguel. Carlos Massa. Henrique da Dupla com Juliano. Davi Calcinha Vermelha, Ale Hardcore, Plácido Carreteiro, Elma Maria, Paulo Linguinha, Magrão Dangico, Davi Vergonhoso, Paulo, Marcelo Cupim de Ferro, Ejaculando, cala a boca, motoristas do grupo Cáfico,
4: cuidado, ele
0: Alexandre,
4: pode estar do seu lado.
0: Pedrão Rocha, cuidado, Daniel do Presídio, do motoristas da Policarpo, Juninho Angico,
4: ele um abraço,
0: galera do Tanque, Velho do Lixo, Genison, motoristas da Ativa,
4: mas é meu amigão,
0: Luiz Comedor de Pa, peraí,
4: mas é meu amigão,
0: Gato Preto, Mickey Vagabundinho, Mecânicos da Colorado,
4: sabe,
0: tá... Idiota que tá mandando pontinho, ponto não dá pra saber o que que você tá respondendo, animal,
4: eu tô falando. É do corno manso.
0: Gato Jato, locutor que não dançou.
4: É do corno.
0: Sidney Magal, operadores da L1.
4: É do corno.
0: Amigos do Coruja. Pai do Stitch, Tati Perigosa.
4: Carapim.
0: Petinho Quebra Barraco.
4: Pegue.
0: Motoristas da LMR.
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0: Locutor que fica filmando a rodovia. Cala a boca.
4: Porque ela traiu.
0: Canelinha de Sabiá.
4: Porque ela traiu.
0: Cantor Berg da Calcinha Preta.
4: Pois ela...
0: Juninho Dangico.
4: E ele é boi.
0: Peg Dangico, motoristas da Franca Express, pai de pet, Grupo Fake, Diego Oreia, Osmar da JLS e não podemos esquecer dele jamais. Jamais esqueceremos dele, o nosso rei, o nosso representante maior. Não, não, não. Não.
5: O goi remédio. João Tatu. João Tatu, o menino que mama deitado.
0: Ei.
6: Marcelinho puxador de pé rachado do Lins.
7: Nunca, jamais poderemos esquecer do chifre polido, o Master. Ele, lógico. João Tatu.
0: Tá com problema pra falar rápido, cara?
8: Não podemos esquecer do nosso eterno capado, João Tatu.
9: Não podemos esquecer daquele que mama andando tungada, João Tatu.
0: Tungada.
10: Daniel Ranch Pagadão. Vou dormir. Aí é bom, eu...
11: Ah, e não podemos esquecer do nosso Mister Supremo da Madrugada. O nosso boi, o nosso touro, o nosso boi bandido, o nosso...
12: Chega. Não podemos esquecer dele que suga a baba antes de mandar mensagem. João Tatu.
0: Diego.
13: Eu não sou de admitir, não gosto de admitir essas coisas, mas o Leo agora vai ter que fazer buzinada das 4 às 5.
14: Eu bebi demais.
0: João Tatu, o nome dele.
15: Não podemos esquecer da moça do café. Não podemos esquecer do padeiro que não tem pai. Não podemos esquecer da recepcionista da academia. Não podemos esquecer da moça da leg roxa. E para de dar ênfase no meu nome, vagabundo da perna negativa.
0: Era negativa é tu.

0: Não podemos esquecer dele, mama deitado, boquinha de fimose, mama dando cabeçada, tais mania do desenho, o John Tatu.
1: Ah, Jessiquinha.

0: 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Não tem como não ouvir essa Jessiquinha e não lembrar do comercial da Suquita. Impossível.
1: Ô, Jessiquinha, fala aí. É, como é que a moça da Suquita falava, gente? Como é que ela falava? Alguém lembra da propaganda aí? Ela era pra apertar o botão do elevador. Tinha um monte, né? Tinha algumas, né? Alguém lembra de alguma fala pra falar pra Jessiquinha gravar? Parece mesmo, né? Tia da Suquita.
2: Não podemos esquecer dele, mama deitado.
1: Não, quer ver essa aqui, ó?
3: Diego Lopes!
1: Não, cadê? Cadê a Jessiquinha?
2: Boquinha de fimose, mama dando cabeçada. Tais mania de desenho. O John Tatu.
1: Como que a moça da Suquita falava, gente?
0: Deixa rolar que vai, deixa rolar que vem.
4: Tio, aperta o 10 pra mim, tio.
1: É, o Jessiquinha, fala aí. Tio, aperta o 10 pra mim.
0: Sentir o teu sabor.
1: Fala aí, Jessiquinha.
0: Tá ficando, tá gostoso, e é nessa que eu vou.
5: Rapaz, se acordar com essa voz dessa Jessiquinha, hein, Diegão?
1: Eu?
5: Vou te falar, hein?
1: Eu não.
6: O Boy Master John não Tatu.
1: Tá.
7: Ficou falando da canela do Diego. Dizem que quem tem canela fina é bom de cama, pô.
1: É, ó.
7: É canela fina e pau grosso.
1: Ei, pera aí, Sandria. Quem é Paulo? Ô Paulo, deixa de ser grosso que a Sandrinha tá reclamando do ser aqui, pelo amor de Deus. Meu Deus, gente. Meu Deus.
8: Ah, depois que ele falou que calça 36, eu não vou discordar da Sandrinha, não.
1: 36? Tá maluco? 45, mano. Muito obrigado, viu, gente? Obrigado a você pelo carinho, muito obrigado pela companhia até agora, pela audiência, pelas mensagens, pela resenha. Mas eu vou indo-me embora, porque ele já chegou por aqui. Bom dia, Tadeu!
9: Bom dia, Diego, ouvinte da Band FM em todo o Brasil.
1: Tudo tranquilinho aí, de boinha?
9: Graças a Deus, tudo na manhã, né? Mais um mês que começa, né, cara?
1: É verdade.
9: Vamos nessa, né?
1: Mês de setembro chegando, que seja um mês maravilhoso pra todos nós. Agosto teve 115 dias.
9: Cara, eu achei que passou rápido.
1: É sério?
9: É um sinal que, olha, loucura, hein?
1: É, você tá fazendo muita coisa então, cara.
9: Porque... É, correria.
1: O dinheiro tá durando, porque o dinheiro quando acaba pra mim demora pra passar o tempo.
9: Não, eu vim de umas férias, né? Então, assim, teoricamente é o primeiro salário cheio que vem aí, né?
1: Ah, é?
9: Depois das férias, né?
1: É verdade, tem essa. Muita coisinha pra pagar.
9: Exatamente. E o senhor, tá tudo bem?
1: Tá tudo tranquilinho. Ah. Esperando as novidades que setembro trará.
9: Sim.
1: Que sejam novidades boas energias, muita coisa bacana vindo.
9: Olha, pra quem mora na Grande São Paulo aí, respondendo a grande pergunta da quinta série, sim, setembro chove.
1: Setembro chove.
9: Chuvinha, né?
1: Aliás, o pau tá chovendo ou não?
9: Tá.
1: O pau tá torando. Setembro chove, gente.
9: Tem todo molhadinho aqui.
1: Nossa, que delícia. Setembro chove. Cara, lembrou da quinta série agora.
9: Nossa, e aí, setembro chove?
1: É.

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12: Bom dia, são 5 horas, 5 minutos, gente. 5 e 5 horas de Brasília. Bom, bom, bom, bom, bom, bom, bom. Bom dia, Brasil!
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12: Vamos de boa começar mais uma edição aqui do Band Bom Dia, hein?
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0: E a gente virou a folhinha mais uma vez, hein? 1º de setembro de 2026. Meu Deus do céu! Passa tempo, tempo passa. E que bom saber que você passa o seu tempo junto com a gente, junto com a Band FM, junto com o Band Bom Dia. A gente é um prazer, viu? É uma honra. Seja bem-vindo, seja bem-vinda. Ó, tapete vermelho pra você. Isso, pode passar, pode passar. O WhatsApp tá online aqui, 11 99991-9197. Bom dia, Maurício, bom dia. Bom dia, Antônio Tadeu, bom dia. Bom dia, André Luiz, bom dia. Bom dia, Antônio, bom dia. Bom dia, Dom John Tatu, bom dia. Bom dia, Sol, bom dia. Tudo bem com você, Sol? Bom dia, Mara Tassini, bom dia. Bom dia, Zenon, bom dia. O Xenon, né? Muito bom dia. Final telefone, Rodrigo Machado aqui, ó. Não assinou, né? Quando eu fico é que não assina, né? Aí a gente tem que ficar enrolando até achar o nome do dito cujo. Bom dia, Roberto, bom dia. Bom dia, carreteiros de algum lugar, de única marca. Um abraço pra você. Bom dia, Teio, bom dia. Bom dia também para o Jackson. Alô, Carpicuíba, bom dia. Bom dia, Luciano, bom dia. Bom dia, Edivaldo, bom dia. Bom dia, Rafa Carreteiro, bom dia. Bom dia, Keka, bom dia. Nossa senhora, cara. Perdi o fôlego aqui. Plácido Neto tá com a gente também, o Vinícius. Ai. O Maicon, esse é o Vinheta, se arrumando para sentar.
1: Aí, xalão!
0: Ai! Muito bom dia, homem Vinheta.
1: Bom dia!
2: Bom dia.
0: Como vamos?
3: Como vai você?
0: Eu preciso saber da sua vida. Como é que vai a sua periquita?
2: Eu depilei. Bom dia.
0: Bom dia.
2: Bom dia. Você tá bem?
0: Jesus amado. Tô bem, graças a Deus.
2: Bem, graças a Deus. Você ouvinte, bem? Tá bem? Tá bom, tá bom.
0: Mais um mês começando, né?
2: Mais um mês, gente.
0: Vamos com força, vamos com tudo, gente.
2: Vamos empurrar com força, gente.
0: Vamos empurrar com força.
2: Não vamos esperar, não. Ah, não, já empurra.
0: É isso, empurra aí, empurra aí.
2: Se você ficar sentado lá, não vai. Então o pé já empurra. Vamos pra frente, vamos.
0: Não vai se empurrar sozinho.
2: Não.
0: Você tem que se levantar, ir lá e empurrar com força.
2: Empurra, não adianta. Ah, não, eu vou esperar alguém empurrar. Ah, vá, meu.
0: É isso.
2: Você tem que tomar iniciativa, gente, tá bom?
0: Tá bom.
2: Que você tome sua iniciativa hoje, tá?
0: É isso, sem moderação.
2: Sem moderação.
0: Tá bom? Posso tomar a minha iniciativa
2: aqui? Vamos trabalhar?
0: Vamos lá? Bora. Ó.
2: Horas 10 minutos, está no ar mais uma edição do Pulo do Gado, gibi eletrônico diário de segunda a sexta, trazendo para você as principais informações do Brasil e do mundo. Tudo o que você precisa saber em um só gibi. Olha ela aí, a notícia batendo na sua porta. Se você não deixar entrar, nós vamos empurrar. Lembrando que aqui o furo foi dado primeiro. Eu sou Pedro Quadras, bom dia.
0: Muito bom dia, eu sou Silvânia Acre, mais um mês começando. Expectativas para esse mês de setembro, Pedro Quadras?
2: Loucura, né, minha querida Silvânia? Que loucura. Eu tava vindo pra cá ouvindo você e Diego. E a piadinha do setembro chove, eu rolei de rir no carro.
0: Você lembra?
2: Mentira.
0: Na quinta série tinha muito, né?
2: Na quinta série tinha muito, né?
0: Eu nunca entendi essa piada, pra ser bem honesto.
2: De verdade, porque eu ficava
0: setembro
2: imaginando.
0: Chove? Eu não sei. Setembro chove. Não entendi.
2: Eu também não entendi.
0: Não sei, não faço a menor ideia.
2: Mas todo mundo fazia, nós vamos fazer também. Setembro chove e chegamos. E com chuva.
0: É isso aí.
2: Com chuva. Pelo menos aqui, né?
0: Pelo menos aqui na Bandilândia, né?
2: Na Bandilândia.
0: Tá chovendo na Bandilândia, então você que mora nas imediações da Bandilândia, se proteja aí com guarda-chuva e galocha.
2: Mas a expectativa, Silvana, assim como você me perguntou, é de muito trabalho, de muita alegria, de muita saúde, e dedico isso e desejo a todos vocês. A você também, minha querida.
0: Muito obrigado, Pedro Quadras. 1º de setembro, hoje é dia do profissional de educação física.
2: Poxa vida, olha aí, educação física, algo que pra você o que significa, Tadeu?
0: Pra mim, Silvânia. Significa tentativas, né? Tentativas, profissionais dedicados.
2: Tá.
0: Profissionais que eu percebo no olhar quando eu contrato esse serviço.
2: Certo.
0: Eu percebo no olhar do profissional que ele fala, não sei.
2: Não, poxa vida.
0: Eu acho que não, viu? Eu acho que não.
2: Poxa vida, mas eu acho que pro profissional é um desafio, né?
0: É um desafio.
2: Aquele realmente que vai mudar a vida da pessoa se ela conseguir, vai pro currículo.
0: Exatamente. Então, parabéns pra você que é profissional da educação física.
2: Isso. Você vem praticando, Silvânia?
0: Não venho praticando.
2: Nada.
0: Acho que tá nítido, né? Tá nítido.
2: Eu não queria fazer esse comentário.
0: Pois é.
2: Pra ser indelicado com você.
0: Mas posso falar, tem umas duas semanas que eu tô começando a pensar em planejar ir na academia e andar 10 minutos de esteira.
2: Ah, você já tá 2 semanas a começando.
0: Isso, eu tô planejando.
2: Tá, tá.
0: Eu tô planejando, mas vai acontecer. Sibania,
2: força, amiga.
0: Hoje também é dia da bailarina. Eu sei que você pratica balé, né, Pedro Quadras?
2: Eu pratico. Eu, de verdade, eu... Há muitos anos já, né, Silvânia, pratico balé para que o meu corpo tenha mais flexibilidade, né?
0: Sim.
2: Então, padedê, palelê, patetê, penenê, petefê, patatá, petetê, pededê, padadá.
0: Patati.
2: Patati, patatá.
0: Hoje também dia do médico endocrinologista.
2: Olha aí, gente, endocrinologista. Muito importante, viu, gente?
0: Endocrinologista.
2: O endócrino cuida da parte digestiva, seria isso, é. Silvânia?
0: Deve ser.
2: Eu tô enganado.
0: Eu sou burro, eu não sei. Deixa
2: nós
0: eu ver
2: somos,
0: aqui,
2: né? Não queira pegar só pra você esse título, não.
0: Qual a área de trabalho? Gente, desculpa, mas, cara, locutor de rádio, eu fiz só o segundo grau, né? A área do endocrinologista.
2: Eu nem lembro se eu fiz o segundo.
0: Endocrinologista.
2: Ah, eu fiz o Mobral quando vim embora pra cá. Eu fiz o Mobral, é.
0: É. Olha, o médico endocrinologista cuida do sistema endócrino, diagnosticando e tratando distúrbios relacionados aos hormônios, certo, e ao metabolismo do corpo. Preciso visitar o endocrinologista.
2: Sabe, é verdade, tem nada a ver com
0: é, não, não tem, tem nada a ver. Você vai lá pra ver os negócios de hormônio.
2: É, né? Verdade, endócrino. Inclusive, um abraço pra todos os endócrinos que eu já fui consultado, né? É, de verdade, muito obrigado pelo carinho. Eu só não vou falar o nome, porque nunca...
0: Não faz permuta mais?
2: Ah, então, cara.
0: Ah, entendi.
2: Se tiver algum endócrino querendo fazer uma permuta, aí, bora.
0: Outras datas de menores importâncias. Dia do corintiano hoje, 5:14 agora.
2: 5:14, vamos juntos nesta jornada. Hoje é aniversário da cidade de Pi.
0: De Pi?
2: É.
0: Parabéns, pienses. Parabéns pra vocês. Pi significa o quê?
2: Em tupi-guarani significa apito de trem.
0: Olha aí! Olha, em matemática significa 3,14.
2: Caramba, velho, que legal. E você me diz que é burra. Atenção, bem. Informações e muitas coisas acontecendo aqui no seu jornal, ou seja, no seu gibi eletrônico, O Pulo do Gado. Gente, é uma loucura o que vem acontecendo de verdade. A gente, nós vamos noticiando isso há muito tempo, né, Silvânia?
0: Sim.
2: É um alerta.
0: Acaba de chegar uma notícia aqui que me chocou.
2: Eu acho que... Então fica à vontade, Silvânia, porque...
0: O ouvinte repórter Zanon mandou aqui que um homem chegou a um hospital em Hanoi, ou Hanoi, né, com dores abdominais intensas. Durante a cirurgia, os médicos encontraram uma enguia viva de 65 centímetros. O animal havia morrido, mordido o reto e o cólon tentando escapar. Um homem foi encontrado com uma enguia viva e...
2: Que absurdo.
0: De 65 centímetros.
2: É
0: muito grande.
2: É muito grande, gente. Eu gostaria até, Silvana, que você fizesse uma pesquisa aí, só pra gente basear, só pra gente ter uma base dessa enguia. Quanto tem o Kid de Bengala?
0: Quantos centímetros
2: só tem? Gente, é um absurdo o que tá acontecendo. Agora, como essa enguia foi parar no reto dele, só ele sabe.
0: Peraí.
2: Será que ele tava pescando? Que enguia, pra quem não sabe, é uma pequena cobra. Se eu não me engano, inclusive d'água.
0: Como se 2 Kid de Bengala tivessem entrado no cidadão.
2: Vocês estão entendendo ou não?
0: São 27 centímetros.
2: O Kid?
0: É.
2: Um abraço pro Kid de Bengala. Se tiver ouvindo a gente aí, Kid, que já tá idoso, né? E continua praticando aí. Continua em alta.
0: Tomara que não seja candidato, né?
2: É verdade.
0: Mas tá aí, é como se fosse 2.
2: Você sabe que eu já falei pra você que uma vez eu encontrei com o Kid de Bengala, trabalhava numa produtora de áudio, e lá gravavam-se os áudios para a rádio. E ele era candidato.
0: Sim.
2: E aí nos bastidores ali veio um menino que editava, que era fãzão do Kid, por incrível que pareça.
0: Uhum.
2: Gostava dos filmes do Kid. E aí conversando, foi pedir autógrafo pro Kid de Bengala, tudo. E aí, conversando e tal, eu falei, ô Kid, vem cá, mas cara, e naquela, né, na hora das meninas ali, principalmente quando você vai, eu não posso falar aqui, mas outras partes.
0: É, o ouvinte entendeu.
2: Ele falou assim, ele falou, cara, às vezes vem mulheres, né, novas, que nunca praticaram tal, na hora da cena teve uma menina que, na hora que eu comecei a fazer, eu vi que começou a rolar uma lágrima. No canto do olho.
0: Momento emocionante.
2: Eu no ouvido dela, o Kid falando, no ouvido dela, eu falei assim: amorzinho, aguenta porque tem grana. Você já pensou? 27 centímetros de enguia?
0: Vamos lá. Só o dobro, né?
2: Bom,
0: são
2: gente, vamos tomar cuidado aí. Enfim, você que tá tomando banho aí de represa,
0: isso,
2: lagoa.
0: Isso, exatamente.
2: Pelado aí, gente. Vem entrar uma enguia aí no seu reto.
0: Por favor, gente. Perceber só depois, na hora da cirurgia.
2: Isso.
0: 5h17, agora a hora do mugido especial pra aquela pessoa especial. Vitor tá com a gente. Eu sou fã dele também, mas não aguento não. Então tá aí, um abraço pra você. Daqui a pouco tem repórter, hein?
2: Atenção.
0: Repórter enviado especial, Pidoncio Pidunga da Silva.
2: Nosso querido sonoplasta Ailton Noites já identificou pra nós aqui, já sinalizou que o repórter tá na rua, hein?
0: Nas ruas do Brasil, pra fazer denúncia pro povo, a favor da população, né? É isso. Enquanto isso, aqui um mugido pro Fábio Reis, que tá com a gente. Um abraço pra você, meu querido. Muito obrigado. Obrigado, Almeida, também ouvindo a gente. Almeida, um forte abraço pra você. Queca também com a gente. Ô, um mugido pra você, Queca. Muito obrigado.
2: Obrigado pelo carinho.
0: E também aqui pro Roberto e o Eric Souza de Portugal, ouvindo o Pulo do Gato.
2: Pulo do Gato. Atenção, gente.
0: O link tá pronto, produção?
2: Atenção, vamos chamar já, Silvânia?
0: Vamos chamar já?
2: 5h18. Vamos chamar já? O nosso repórter.
0: Atenção,
2: e vamos
0: repórter.
2: Saber, pelo que me passaram aqui, a pauta que me passaram, que não passaram nada, que a gente não tem produção,
0: uh-huh.
2: É a respeito das fortes chuvas, hein?
0: Em
2: alguns pontos. Gente,
0: vai começar a época de chuvas, hein? Atenção, repórter, o enviado especial Pidonço, Pidon Graciva, bom dia.
4: Abacaxi é doce, doce, doce,
0: não, esse
4: doce,
0: é o canal errado.
4: Doce.
0: Esse é o
4: abacaxi
0: canal.
4: Abacaxi é doce, doce, doce, feito mel.
0: Esse é o canal do vendedor de abacaxi, gente.
4: Alô, vai querer abacaxi ou não?
0: Não quero não, manda o canal.
4: Abacaxi é doce.
0: Ô, técnica,
4: doce,
0: manda o canal lá. Ailton, é o 2, Ailton Noites. É o 2.
4: Você tá me ouve?
0: Te ouço, repórter.
4: Atenção, estamos ao vivo já?
0: Muito bom dia, senhor. Tá ao vivo agora, Pidoncio.
4: Pode dispensar o senhor, muito obrigado pela educação, Silvânia. Mas vamos direto lá, estamos aqui já, viu? Pontos, alguns pontos. Onde você tá aí, não sei se tá chovendo, mas aqui onde eu tô tá, viu, Silvânia?
0: Aqui dentro do estúdio não tá.
4: Que bom, que bom. Era o que faltava, né? Porque tem um celular aí que não funciona mais. Ah, por Deus. Vamos lá, atenção, é matéria, reportagem.
0: Atenção, o que você...
4: Bom dia.
0: É exclusivo.
4: Bom dia, matéria.
2: Respira. Respira, meu querido, respira. Deixa ela falar.
0: Deve ser uma matéria importante, porque
4: então, atenção.
0: Vamos lá, atenção, que reportagem você traz pra gente, repórter? Abaixa o retorno.
4: Aqui agora, melhorou?
0: Isso, agora tá melhor.
4: Ok, vamos lá, estamos aqui, ó, muita chuva nesse momento. Nós estamos aqui, carros, passando aqui em um buraco, viu, Silvani e Pedro?
0: Ah, meu Deus.
4: Um buraco que impressionante. Impressionante, os carros passam, perdem as placas, pra você ter uma ideia.
0: Que isso?
4: A placa dianteira do carro cai.
0: Tá.
4: Eu já tô com umas 15 aqui, quiser comprar. Tá, tem pessoa que faz, né, de enfeite. Aqueles moleque rebelde.
0: Pendura no quarto, né?
4: Pendura no quarto, na porta do quarto, a molecada que não quer estudar, nada. Antigamente a pessoa roubava orelhão. Alô, me ouve?
0: Eu estou te ouvindo. As pessoas estão revoltadas por conta desse buraco,
4: é
0: isso?
4: Você tem uma ideia aqui, você ouvinte do Pulo do Gado. Gente, as pessoas já fizeram um bolo em protesto, que tá fazendo aniversário o buraco.
0: É brincadeira.
4: Você já viu o buraco fazer aniversário?
0: Alguns, mas desse tipo não.
4: Então, nós estamos aqui com uma acho que é moradora aqui do local... Tá? E ela. Vamos abordá-la pra ver o que tá acontecendo nesse momento. Bom dia, como é que é o nome da senhora?
5: Bom dia, o cacete, dona bem-vinda!
4: Dona bem-vinda, tá aqui, a dona bem-vinda tá aqui, viu, Jadeu?
0: Dona bem-vinda, bom dia. Você está ouvindo?
4: Eu vou pôr o retorno nela.
0: Bota o fone,
4: coloca o fone, dona bem-vinda, pra. Nossa, tá, o pessoal tá ao vivo lá, você vai falar com a senhora, tá?
5: Eu não vou pôr essa porra na orelha, não!
0: Não, mas...
4: Não, põe, dona
0: Fala
4: bem-vinda.
0: Que tá no ar, fala que tá no ar.
4: Tá no ar, fala com ela!
0: Oi, dona bem-vinda, bom dia, eu sou o Silvânia Acre, você está no Pulo do Gato.
4: Eu não perguntei quem é você, a Piscate!
0: Senhora, peço que a senhora
2: se controle. Pera, vamos pedir aí, ô Pidonço, senão tem que tirar.
0: Peço que
2: tirar.
0: A senhora se controle, a senhora está ao vivo.
4: Tá brava, meu filho!
0: Eu imagino?
4: Tá muito brava, esse buraco aqui um ano e 6 meses, querido.
0: Há quanto tempo esse buraco tá aberto? Um ano e 6 meses?
4: Tá vendo que falar, idiota? Um ano e 6 meses, você tá surda, burra! Peraí, só um minutinho, senhor.
0: Não, eu só queria,
2: gente,
0: que a senhora
2: só pra pontuar, estamos com a dona bem-vinda em um ponto onde chove muito e um buraco grande, um ano e 6 meses.
0: Exato, e é compreensível, ela tá
4: brava.
0: Fala com
4: ela, Silvânia!
0: Silvânia sou eu, né? Dona bem-vinda, eu queria saber da senhora o que que a senhora está cobrando das autoridades nesse momento. O microfone está com a senhora.
4: Primeiro, viu, minha querida? Dizer que o prefeito... vou falar uma coisa, a mãe dele deve estar na zona.
0: Pera aí, não, pera aí.
4: Ela deve vender churrasquinho na porta.
5: trabalhando nesse buraco, viu, bebê, a senhora? Porque eu posso falar uma coisa pra nós moradores?
2: Ô, dona bem-vinda, aqui é o Pedro. Deixa eu fazer uma pergunta. A senhora mora aí porque todo lugar a senhora tá?
5: Não te interessa, seu corno!
0: Pera aí!
5: Você deve ser um pederasta!
0: Não, não!
5: Tá bom, agora veja bem esse buraco aqui. Uma hora uma criança pode ter um acidente aqui de bicicleta, pelo amor de Deus!
0: Pera aí, pera aí!
5: Esse buraco deve ser maior do que a coisa da mãe dele!
0: A dona, dona bem-vinda é um presságio da desgraça. Tudo que é lugar que tem coisa ruim,
2: ela tá. Ela tá, mas vamos lá. Se ela tá lá, acho que é importante a gente...
0: Dona bem-vinda, de forma irônica, então, vamos cantar parabéns para as autoridades. Vamos cortar o bolo em aniversário ao buraco aí da rua. Parabéns!
5: Vocês vão cantar parabéns?
0: Vamos cantar!
6: Hoje vai ser...
5: Eu não vou cantar porra nenhuma!
0: Pera, dona...
5: Eu não vou cantar, eu não tenho capacidade de cantar um buraco desse aqui, ó. Seus bosta! Eu acho que é culpa da imprensa também, que devia fazer uma coisa mais séria.
0: Pera aí, não!
5: Vocês estão com viés político?
0: Não!
5: É isso? Vocês têm bandeira? Tem?
0: Tenho, não!
6: Calma, que é hora
0: de... Pera aí,
5: a minha bandeira é o povo, querida! Olha aqui como é que tá esse buraco
0: tá
5: aqui!
0: Aí. Dona bem-vinda, representante da população.
5: Tá, esse buraco aqui deve ser o buraco da irmã dele, não cabe nem absorvente!
0: Ô, Pidão,
5: se coloca o OV, pede!
0: Pidão, se tira...
5: É uma puta que eu
0: pera, não!
2: Corta, cortou, ela cortou lá!
0: Repórter Pidoncio, eu quero que você tire depois uma foto do buraco da dona bem-vinda e mande...
5: O buraco da dona bem-vinda da tua irmã!
0: Não, o buraco da rua!
5: Aquela cheiradora de cocaína!
0: Não!
2: Corta ela lá!
0: Acabou, cortou lá!
2: Corta lá!
0: Bom, então o repórter Pidoncio depois tira uma foto e envia pras autoridades, tá feita aqui...
2: Corta lá, velho!
0: Tá feita aqui a denúncia... Dona bem-vinda, também onde tem coisa ruim essa manhã tá.
2: Ela
0: é impressionante.
2: Tá, e sabe que, posso falar uma coisa? Eu vejo algumas matérias de jornais aí que tem sempre tem um personagem assim, viu?
0: Exatamente.
2: Eu já vi em vários lugares.
0: Então assim, tá feita a denúncia, nosso trabalho, ó. Missão cumprida, Pedro Quadras.
2: Missão cumprida, nós fizemos a nossa parte aí. Só que vamos reforçar aí, até em solidariedade, a dona bem-vinda, que representa muitos moradores que estão protestando. Então, gente, vamos dar uma olhadinha com carinho no buraco?
0: Isso.
2: Vamos dar uma olhada. Sabe por quê? Porque é um buraco que um dia você pode estar dentro.
0: É isso.
2: As autoridades, ela tem. Um ponto ela tem razão.
0: Sim.
2: As autoridades não passam por aquele buraco. É por isso que não tomam nenhuma atitude. Então, ó. Tamo de olho, hein?
0: Viu um buraco grande, tirou foto, manda a foto do teu buraco pra gente.
2: Manda pra nós.
0: E a gente vai denunciar aqui no Pulo do Gado, porque aqui também é denúncia.
2: Aqui é denúncia.
0: Aqui é informação.
2: O furo é nosso, mas o buraco é seu.
0: Exatamente, é isso.
2: Silvânia.
0: Ponto final em mais uma edição de Pulo do Gado, ó, alma lavada.
2: Alma lavada.
0: Alma lavada, o povo falou
2: alma
0: e
2: lavada.
0: A voz do povo é a voz de Deus.
2: Aqui. Gente, você viu que nós temos o microfone aberto pra você.
0: É isso aí.
2: Aqui... Ao contrário de muitos outros aí, que só tem um lado.
0: É isso.
2: Eles vão ficar quietinho, não vão falar nada. Não, aqui a gente vai pra cima do fato. Aqui nós temos o nosso repórter que vai. E olha aí, ó, dona bem-vinda. Gente, então é o seguinte: precisou de nós, entre em contato. O telefone é.
0: 11 99991-9197. O Pulo do Gado também é denúncia. Um bom dia pra você, Pedro
2: Quadras. Bom dia pra você, Silvânia. Bom dia a todos os ouvintes. Aproveitem ao máximo a sua terça-feira e até amanhã.

0: Everton Ferreira tá perguntando se a dona Bem-vinda não tem um marido, né? Um velhinho. Ah, não é aquele velhinho que tá do lado dela.
1: Perguntar um dia, né? Se caso encontrar com ela de novo.
0: Exatamente.
1: Eu acho que já não é mais raro encontrar com ela. O Antônio, que é Uber lá em Cuiabá, já é nosso ouvinte assíduo, ele é fã da dona Bem-vinda aqui, ó. Já tá, já tem fã clube.
0: Olha aí.
1: Já tem fã clube.
0: Dona Bem-vinda, vai criando corpo, né? Vai criando corpo. Sensacional. O final do telefone 7983 tá pedindo pra trazer a dona Bem-vinda pra balada do Vinheta. Um abraço. Quer enfiar a dona Bem-vinda em qualquer lugar agora. Um abraço pra você, meu querido. Bom dia.
2: É 5h20 da manhã, já tô chorando de rir. Dona Bem-vinda, 200% pistola por causa do buraco.
0: Quem não estaria, né?
1: É verdade.
0: Imagina você toda vez esse buraco grande aí e as autoridades nada fazem, né? Ah,
1: pelo amor de Deus, gente.
0: O Giovanni aproveitou aqui todo o assunto que a gente desenvolveu no Pulo do Gado hoje, falou, traz o Kid Bengala, ele é especialista em tapar buracos.
1: Isso é verdade.
0: Giovanni, um abraço pra você. Tudo de bom. Alô, Maicon de Oliveira, abraço pra você, meu querido, sente saudade do Geleia. Traz o Geleia, então.
1: A hora que você quiser, meu
0: querido. Mas primeiro... é hora do coito interrompido aqui no Band.
1: Ah, gente.
0: Somos obrigados.
1: Na hora que tá gostoso, tem que parar.
0: Tem que tirar. Mas. Mas não sai daí, porque o coito continua daqui a pouco, tá? É. Na volta, tem o geleia, então, né?
1: Vai ter o geleia, gente. Muita coisa boa sempre no Band Bom Dia.
0: É isso aí. O Guilherme disse que já viu a dona Bem-vinda em Porto Alegre. Tá em qualquer lugar, dona Bem-vinda. Impressionante. Todas as cidades do Brasil, né?
1: Acho que tem,
0: Golo, um abraço pra você. Alô, Porto Alegre, tamo junto. Acho que essa dona Bem-vinda é minha mãe, viu? O Marcos Roberto. Traz uma água lá, produção. Ah, não tem produção. Coito interrompido, voltaremos em instantes, hein?
1: Daqui a pouco, não sai daí.
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0: Muito que bem, fim, ponto final aqui no Coito Interrompido, né? Estamos com o Band Bom Dia novamente, animando a sua manhã de terça-feira.
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0: Aí, Pidão,
27: você viu
0: aí.
27: Que eu peguei na hora que você deu aquele branco.
0: Na hora que deu, eu já fiz aqui, ó. Já viu que era com você.
27: Já, pô.
0: A bola tava quicando, você chutou.
27: É. Aí a gente... Não chupei nada, não, Jadeu.
0: Não.
27: Chutou.
0: Muito bem, gente.
27: Você tá todo molhado, hein? Tava lá com a dona bem-vinda.
0: Ela vai te bater qualquer dia desse. Você vai apanhar dessa veia. Você vai apanhar dessa veia.
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0: Bom dia, geleia!
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1: Como vai você?
2: Eu tô bem, vocês?
1: Bem, você tá com uma legião de fãs, viu?
2: É. Ah, sério?
1: Ouvinte sentindo
2: sua... fico feliz.
1: Gente, sentindo sua falta, que você é muito carismático, né, Geleia?
3: É, você é um serzinho que é engraçado porque, ao mesmo tempo, muito esquisito, né? Mas é muito querido.
1: Exatamente, exatamente.
3: Nem tudo que é feio, as pessoas não gostam.
1: É isso.
3: Tá o exemplo do Tadeu aqui.
1: Tá aí o Pidonço também aqui como exemplo.
2: Ah, meu, que eu quero aqui, pô?
1: Ah, beleza, gente... não é tudo na vida, carisma é tudo, né?
2: Ah, eu gosto de vocês.
1: É, a gente também gosta de vocês.
2: Eu fico feliz que eu tenho fã.
1: Tá vendo só? Já pensou em fazer um encontro com os fãs, Geleia?
3: É, cara, um encontro, eu já fiz já.
1: É.
3: É bem legal, velho.
1: Pega um boteco aí.
3: A Lila me mandou pro lugar que eu pensei que eu nunca mais ia voltar.
1: Ou se voltasse, cara, com os órgãos a menos.
3: Não, eu fui no lugar que quando eu percebi, não dava pra voltar, fazer manobra, eu tinha que voltar de ré. E aí me assustou porque eu comecei a ver carro desmanchado nas laterais.
1: Evita esses lugares, ô Geleia. Mas faz um restaurante num bar, né? E faz com a galera.
3: O que você come, Geleia? Assim, né? É uma curiosidade, né? Até um pouquinho de... saber um pouquinho da sua vida.
2: Ah, eu como geleia e gelatina.
1: Mas isso não seria canibalismo?
2: Só de limão.
3: É, porque senão você muda de cor, né? É verdade, boa pergunta.
1: Não seria canibalismo você só comer geleia?
2: Ah, gente,
1: e gelatina? Não é?
2: É mesmo alimento, por isso que eu pedi da geleia.
1: De tanto que você come geleia. Ah, agora eu entendi.
3: Mais uma curiosidade sua assim que ninguém sabe, Geleia.
2: Ah, sabe aquele slime?
1: Sei.
2: São pedacinhos de mim que caem.
1: Mentira!
3: Ah, que legal!
1: Que bacana, que a molecada...
3: aquela geleca, né?
1: A molecada gostava de brincar, né?
2: É.
1: Então você deve ganhar uma grana. Você vende esses pedaços?
2: É aquela geleca que cai no sofá e a mãe bate.
3: É verdade, meu. Nossa, as mães...
2: Não vai deixar isso cair no sofá!
1: É verdade. Essa desgraça aqui!
3: É.
1: É você, parte de você. Então você trabalha vendendo corpo, então, né?
3: Você é um prostituto?
1: Você é um prostituto?
2: Ah, gente, não. Não, gente, eu não. É pedacinhos que vão descolando.
3: Ah, tá.
1: Agora eu entendi. E faz parte, né, ô Geleia? Você tem que ganhar dinheiro de alguma forma. Você tá nessa terra aqui, tem que ganhar dinheiro, tem que se sustentar, né?
3: Verdade. E, Geleia, então, assim, desculpa se eu tô falando bobagem, mas também a geleca seria seu cocô?
2: Ah, gente, pelo amor de Deus. Ah, mas é.
1: Cara, que nojo, meu.
2: Não. É limpinho.
1: Entendi. Quando você vai no banheiro, deve fazer uma sujeira, né, Geleia?
3: Nossa, não gruda no vaso sanitário, né? É ruim de tirar.
2: Não, gente.
1: É.
2: É normal.
1: O tio Marcos tá te chamando de sagu.
2: Sagu? Sagu é meu primo de segundo grau.
3: Ah, entendi.
1: Ah,
3: o sagu é...
1: A gente vai conhecendo a família do Geleia. É, que bonitinho, hein, Geleia?
2: É, meu primo. A gente não tá se falando.
1: Ah, mas por que que aconteceu?
2: Ah, ele saiu com uma menina que eu gostava, gelatina. De framboesa.
3: Ah, você se apaixonou pela gelatina de framboesa?
1: Entendi. É, o tio Marcos mandou como é a voz do sagu?
4: Bom dia, Tadeu. Bom dia, Miruleta. Aqui é o sagu, primo do Geleia.
1: Ah, vai tomar!
3: Me lembrou batatinha do manda-chuva.
1: É, então, um abraço pro sagu aí.
2: Manda-chuva.
1: É. Meu Deus do céu, cara.
3: Mas você já. Você já foi apaixonado pela gelatina de framboesa?
2: Já!
1: É mesmo?
2: Mas eu fiquei triste.
1: Por quê? Esse romance não engatou por quê? Por culpa sua, por culpa dela ou por culpa da ocasião?
2: Não, do sagu. Ele que comeu.
3: Ah, mas posso falar? Então se for assim, eu também já comia gelatina de framboesa. Eu adoro.
1: Imagina que a gelatina tá te ouvindo agora. O que você diria pra ela, ô Geleia? Ela tá te ouvindo agora. Você quer reconciliação? Você quer falar com ela de novo?
2: Oi, gelatina. Sou eu, Geleia. Eu sei que foi rápido entre nós, mas eu gostaria de te rever. Vamos brincar de meleca? Eu adoro enfiar o dedo em você. Você é molinha. Eu adoro fazer furinhos em você, gelatina. E por que não viver juntos até casar? Já pensou um monte de gelatinha? Verdade.
1: Vamos brincar de meleca muito.
3: Mas você chegou a ter algo com ela? Você...
2: Eu levei ela pra jantar.
1: Algo mais íntimo ou só ficou no jantar?
2: Ah, só no jantar. Arrumei briga.
1: Oh, meu Deus, mas no meio do encontro?
2: No jantar, é.
1: Mas com quem? Com ela ou com outras?
2: Ah, com os caras que queriam comer a gelatina.
3: Aquela sobremesa, cara.
1: Ela é a queridinha.
3: Ela é
1: a
3: queridinha, velho.
1: Exatamente. Ela com leite condensado em cima?
3: É, meu.
1: Nossa senhora.
3: Vira uma loucura. Então você tem que entender isso também.
1: Exatamente.
3: Até porque eu acho que você teria que ficar feliz, porque é desejada.
1: É isso.
2: Ah, gente, mas por todos.
1: Pois é, infelizmente.
2: Aí todo mundo come ou não?
1: Então, ô Gelatina, se você estiver ouvindo.
3: Ah, é, meu.
1: Volta pro Geleia. Volta pro Geleia. Ele merece você.
3: Ô, gente, você que tá ouvindo agora, manda uma mensagem pra Gelatina.
1: Manda, manda. Você é ouvinte da Band 11.
3: Ajuda 9... o Geleia, vai.
1: 99919197. Fala o teu nome e diga, Gelatina.
3: É.
1: Volta pro Geleia.
3: Dá uma chance. Convence a Gelatina.
1: Ajuda o Geleia nessa.
2: Obrigado, vou adorar.
1: Por favor, gente, por favor. É, aquela gelatina colorida é. Então é a suruba, né,
2: cara? É verdade, gente.
1: Muito bem, o ouvinte manda mensagem, vamos ouvir aqui a mensagem do ouvinte, ajudando o Geleia a reconquistar.
2: Nossa, muito, Geleia, volta pro Geleia.
1: Pontes grila, meu Deus.
3: Tá cheio de parente, velho.
5: Gelatina, volta pro Geleia, Gelatina.
3: Aí, ó.
5: Ele tá louco pra fazer uma gelatina de limão com você.
3: Aí, ó.
5: Hashtag volta, Geleia. PH, motorista de app.
1: Valeu, meu querido, um abraço,
3: querido,
1: pra você.
3: Obrigado.
2: Obrigado, Dendo.
1: É a campanha, é a campanha.
6: Bom dia, Tadeu, bom dia, homem vinheta. Vamos fazer uma ação aí, hashtag volta gelatina pro Geleia.
3: Aí, cara.
1: Valeu, meu querido, obrigado. É a união do ouvinte, Band FM. É a união do ouvinte.
7: Gelatina. Volta pro Geleia, Gelatina.
3: Aí, ó.
7: Deixa de onda, Gelatina. Pelo amor de Deus. Geleia tá sofrendo, Gelatina. Betão da Olidão, pronto, falei.
1: Valeu, aí, meu querido, um abraço pra você.
3: Olha que campanha bonita,
1: gente. Todo o Brasil de mãos dadas nesse momento.
2: Gelatina, volta pro Geleia. Aqui quem tá falando é o Márcio de Itapevia.
1: Valeu, um abraço pra você.
9: Cara, só tem louco. Ô, Geleia, desculpa, ela não vai poder voltar mais.
3: Ah,
9: acabei
3: meu.
9: De comer ela.
1: Seu vagabundo!
3: Ah,
1: seu
3: como
1: vagabundo!
3: Você, pilantra, hein, cara? Seu talarico!
1: Talarico!
3: Talarico! Talarico!
1: Geleia, não dê ouvidos a ele.
3: É.
1: A campanha tá feita, eu espero que a Gelatina volte com você, tá bom?
3: Cara, eu fico pensando aqui, Geleia e Tadeu. Nós somos loucos ou o ouvinte que é louco de entrar nessa loucura?
1: Cara, eu acho que tá todo mundo louco, né?
3: Tá todo mundo louco.
1: E o ouvinte não foge à regra.
3: Não
1: o ouvinte tá junto com a gente. Estamos na mesma sintonia.
2: Ah, é por isso que é legal.
1: É, exatamente.
2: Não é verdade?
1: Então, Geleia, um abraço pra você. Boa sorte com a Gelatina.
2: Viu?
1: E por gentileza, chama a menina da faxina. Você sujou tudo aqui, o piso.
2: Só um minutinho. Eu vou te mostrar. Eu tenho uma foto da Gelatina.
1: É mesmo?
3: Gente, em primeira mão.
1: Ô, louco. Você
3: não vai falar que é um nude, né?
1: A Gelatina te mandou um nude? Mentira.
2: Vou te mostrar.
3: Mentira. Gente, em primeira mão aqui.
1: Que é isso?
3: Mas não deixa aparecer
1: Ela vai processar a gente, hein?
3: É, não deixa aparecer na câmera, não. É. Deixa eu ver.
2: Para aí, gente.
1: Pera aí.
3: Olha, tá tudo feliz.
2: Aqui, ó.
1: Cadê?
2: Para
1: atenção,
2: aí, gente.
1: Atenção, gente.
3: Caraca, velho.
2: Ah, não, essa ela tá de roupa.
3: Ah, você não tirou?
2: Não, não, aqui, ó. Cara de roupa.
1: Cadê? Deixa eu ver.
3: Ah, ela tá na caixinha.
1: Tá na caixinha.
3: Olha aí, essa é zero, hein?
1: Exato. É. Olha aí, que beleza. Então, olha, ô Geleia, boa sorte, tá?
2: Tá bom.
1: Boa sorte. Qualquer coisa, traz ela se vocês se reconciliarem.
3: É, traz ela. Ah, boa ideia.
1: Quem sabe a gente não consegue comer também.
2: Eu vou tentar. Vou mandar um zap pra ela.
1: Então tá bom. Geleia, um abraço pra você,
2: tchau,
1: viu?
2: Tchau, gente.
1: Tchau, Geleia. Tchau.
3: Meu Deus do céu, velho.
1: Ai, Deus do céu.
3: Olha a meleca que ele deixou aqui.
1: Ah lá. Chama a menina da faxina lá.

0: e tudo.
1: Não, só aquilo ali, apesar de ter o nome toalha, não é pra você usar pra secar o seu corpo.
0: Não é pra...
1: É pra você secar a mão depois de usar o banheiro.
0: Foi um rolo, foi um rolo.
1: Avisa o pessoal lá pra...

0: Então assim, gente, eu acho que...
1: É realmente difícil, é, hein, meu, cara, difícil.
2: Eu não sei se eu continuo tomando remédio, eu paro.
3: Não, pelo amor de Deus, você tá assim tomando remédio, né? Continua tomando. É importante. Mas não passe em psiquiatra, psicólogo, essas coisas, não vai, não.
0: É.
3: Continua desse jeito aí, tá bom?
0: Ô, Jadeu, inclusive, eu tenho que informar os ouvintes que lá na vila, a gente tem... agora é normal, é época, né, Jadeu? Muitos assim? Candidatos.
3: Uhum.
0: Muitos candidatos também na vila, né, que saíram e tal.
3: É mesmo?
0: É. E aí eu queria ver com você... Com a vinheta aí, né? Se vocês permitem, pelo menos uma vez por dia, não sei, no programa, um dos candidatos vem fazer aqui.
3: Abrir
0: rapidinho.
3: O nosso horário eleitoral. Cara, a lei exige que a gente abra espaço, não tem muito o que fazer. Então, se eles são de fato candidatos, a gente vai abrir aqui espaço.
0: É, pra eles falarem, pelo menos uma... Nós temos lá um dos mineirinhos saíram, né?
3: Aham, uhum, aham.
0: Uhum. Um dos mineirinhos saíram pra candidato. E ele pediu, falou, não. Eu falei, olha, vou conversar com os meninos, eu sou o diretor e tal, mas eu também não posso passar por cima, né, Jadeu?
3: Tá, mas então, vamos abrir aqui então o nosso, vamos interromper.
0: Hoje
3: nosso
0: já?
3: Programa já hoje.
0: Posso mandar ele entrar?
3: O primeiro candidato?
0: Então, é o mineirinho lá, sabe aqueles mineirinhos que faz a rodinha e fuma aqueles cigarrinhos de palha?
3: É, o cigarro não é de palha, Pidoncio.
0: É mineiro, eles fazem, eu já vi os mineiros fazendo aqui assim, ó. Ô, compadre, vou fumar um cigarrinho, compadre. Eles fazem, é igualzinho os mineirinhos lá.
3: Então, atenção, locutor do horário político, abra o espaço, vamos.
2: Interrompemos a programação normal para o horário eleitoral gratuito. Voltaremos logo mais.
0: Ele pode entrar, Jadeu?
3: Pode entrar. É o candidato mineirinho, né?
0: É o mineirinho.
3: Então pode entrar.
0: Pode entrar, mineirinho.
3: Candidato mineirinho. Ele entrou no estúdio matando barata.
2: Cara, o cara não consegue nem abrir o olho.
3: O olho dele tá bem fechadinho, parece que ele é até asiático, né? Ops, aqui dentro não. Aqui dentro você não vai bolar um aqui dentro, não.
2: Por quê?
3: O meu querido, o espaço tá aberto à sua plataforma de governo, por gentileza.
4: Cara, que massa.
3: Não, é Band.
4: Quanta cor, quanta coisa louca, mano.
3: Qual que é a sua
2: querido,
3: promessa?
2: Você precisa fazer isso. Antes, a gente não tem um tempo aqui perdido.
3: Se eleito for, o que você pretende fazer?
4: Do quê?
3: Qual é a sua plataforma? Você promete o quê? As pessoas vão votar em você pra ter o quê?
4: Caraca, esqueci, velho. Caraca, esse cima,
3: Deixa eu te falar. Qual é a sua história na política?
2: Não consegue abrir o olho, velho.
3: É a primeira vez, eu preciso que você abra o olho. Olha, presta atenção em mim aqui. Qual a sua história na política? É a primeira vez que você se candidata?
4: Sem esquerda?
3: Não, você não vai acender um aqui dentro, não. É proibido.
2: Cara, não pode. Aqui não pode. Tem detector de metais.
3: Tem detector de metal, não. De fumaça.
4: Demorou.
3: Qual é a sua
0: que do caralho, velho.
3: Ó, a boca aí, meu filho. Você tá ao vivo na Band FM.
4: Demorou, desculpa aí, velho.
3: Você tá ganhando já adeptos aqui. O mineirinho tem meu voto. Você de fato é de Minas Gerais?

0: Ah, de qual é a sua cidade de Natal? Pô.
1: Caraca, velho. Deixa eu falar, ó. Oh.
0: Não, fala.
1: Nossa, que loucura.
0: Oh. Ô, meu querido, deixa eu te perguntar. Tá acabando o teu tempo, você tem 15 segundos. 15 segundos pra convencer o eleitor a depositar um voto em você.
1: Tem feijão com leite moça aí, não? Aí. Se eu for eleito aí, galera, é o seguinte. Ufa! Vai rolar uma bolsa noia.
0: Atenção, ele tá prometendo então bolsa noia.
1: Aí, vai, vim seda. De chavador. Beleza? Vai vir aí uma piteira.
0: Tá bom. Tá bom. Para deputado, vote menininho da Vila do Pidôncio. O número é 4:20. Quem pegar, pegou.
1: Porra. Já 4:20? Caralho, não, como o tempo passou.
0: Acabou. Encerrou.
2: Encerra-se aqui a cadeia do horário eleitoral gratuito e forçado. Esse espaço foi reservado para o partido. Esse espaço foi reservado para o partido. Esse espaço foi reservado para o partido.
0: Eu vou cortar, não mandou material, eu vou cortar. Ah, tomar banho.
3: Quero um café.
0: Vamos voltar de mineirinho. Atenção, hein? Amanhã tem mais um candidato.
3: Amanhã tem mais.

0: merda nenhuma. Desculpa.
1: Muito bem, senhoras e senhores, hora do nosso cafezinho de todas as manhãs. Vamos lá.
2: O candidato mineirinho não falou o nome dele, mas do jeito que ele fica viajando, acho que é o Pedro Scooby,
1: não
2: é?
1: Não, é mineirinho.
3: É 5 da manhã, já
1: Eu! Pelé era de 3 corações, esse é de 3 pulmões. Pois é, pra fumar tanto assim, né?
4: Mineirinho Zé da Pedra, bote.
1: Valeu, meu querido, um abraço pra você.
5: Ô, Tadeu!
1: Oi!
5: Vamos, vinheta!
1: Oi!
5: Manda um cafezinho aqui pra nós aqui.
1: Ô, Júnior, próxima vez, cara, coloca a boquinha perto do celular, cara, quase não dá pra ouvir tua voz. É
6: verdade.
1: Mas bom dia pra você, cafezinho, viu?
7: Oi. Bom dia, seus filhos da mãe, bom dia, Tadeu, bom dia, Vinheta, bom dia, Pindosso.
1: Dia.
7: Ô, Tadeu.
1: Oi.
7: Uma pergunta que eu quero saber. Cadê o Marcelo Carvalho? Parou de patrocinar o programa? Você nunca mais falou nada, a hora do ronco.
1: Um abraço pra você, meu querido. Obrigado pela mensagem. Tudo de bom.
8: Pra você, cafezinho.
9: Bom dia, homem vinheta. Bom dia, Tadeu. Manda um salve pros meninos que faz horário. Manda um salve pra galera da Better Beef também. Leonardo Itapevi. Chama que chama.
1: Valeu, Léo. Um abraço pra você.
10: Bate bife?
1: Bate bife?
10: Não, é Butter Beef, né? Um negócio assim.
1: Mas o que é que eles fazem? Eles batem um bife?
10: Eu acho que é.
11: Bom dia, rapaziada.
1: Oi.
11: Bom dia. Hoje eu não quero café, não. Eu quero o chá do Mineirinho. Esse chá aí tá forte, hein, meu? Thiago do Jaraguá.
1: Ganhando adeptos.
10: Ganhando adeptos.
1: Tá ganhando corpo a campanha do Mineirinho aí.
10: Eu acho que vem no kit uma caixinha de chá.
12: Bom dia, galerinha. Oi. Rafael da Ema. Manda um abraço, manda um cafezinho pro pessoal da equipe. Está indo pra Barri, em Minas Gerais, extremo. Bom dia pra nós.
1: Valeu, meu querido, um abraço pra você. O Márcio falou, o texto do locutor deveria ser interrompendo a programação anormal.
10: É verdade, verdade. Boa,
1: transmissão
10: boa.
1: Transmissão do horário político. Uma vez. Acabou, hein?
13: Obrigado, senhor.
1: Obrigado você, ouvinte da Band, pelo delícia, carinho, velho. Pela audiência, pra seguir a gente nas redes sociais. O Emerson França, como é que ele tá, hein?
14: Tá bem, graças a Deus.
1: Nas redes sociais.
10: Arroba Emerson Franca Oficial. Arroba Emerson Franca Oficial. Vai lá que tem uma coisa bem bacana pra vocês aí. Vai lá, corre.
1: Boa,
10: lá.
1: Vai lá no Soltadeu também, não tem nada lá. Mas se você quiser ir, Soltadeu no Instagram. Vem aí mais uma edição da Hora do Ronco, mais alegria na manhã campeã da Band.
15: Bom dia!
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2: Band, bom dia. Britanicamente 6 horas, hora de Brasília. Bom dia pra você. Excelente manhã de terça-feira. Vamos animar esse negócio aqui, hein? Com diversão, bom humor. Uma edição de A Hora do Ronco.
3: E é aqui, na sua rádio, do seu jeito.
2: É isso aí, Pidons.
3: Oi.
2: Oi. 6 horas, muito bom dia, homem vinheta.
3: Bom dia.
2: Bom dia, Pidoncio.
3: Bom dia, gente.
2: Muito bom dia, senhor Pedro Luiz Ronco.
4: Muito bom dia, Tadeu. 6 horas, é terça-feira. 1º de setembro de 2026.
2: Muito bem, seu Pedro. Hoje falaremos sobre flagrantes. Você já pegou alguém no flagra fazendo o que for?
3: Ai, ai, ai.
2: Roubando marmita do coleguinha no trabalho. É, beijando o coleguinha no trabalho.
3: Eita!
4: É, cabulando aula, cabulando serviço.
2: Alguém sem roupa sem querer, você viu?
3: E aí?
2: Acontece também, né? Conte pra gente, já flagrou alguém fazendo o quê, hein?
3: O quê? Aonde?
2: O que aconteceu?
4: Dentro do carro fazendo coisinha?
2: Também, pode ser que aconteça.
4: Fora do carro fazendo coisinha?
2: Também, pode ser que aconteça.
4: Fora do quarto fazendo coisinha?
2: Também.
4: No banheiro fazendo coisinha?
2: Também.
4: E esse programa que não é coisinha começou!
3: Que? Também!
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6: Ah, canção rei! Isso aqui tem que ter sentimento.

0: Band FM, Wesley Safadão, Rei Vaqueiro, displicente, aqui na Hora do Ronco, 6h04. Hoje é dia de flagrante. Pegou alguém no flagra? Fazendo o quê? O que, que essa pessoa tá fazendo? Geralmente quando ela tá fazendo escondida, né?
1: É.
0: A pessoa se assustou.
1: Verdade.
0: E aí, você chantageou a pessoa?
1: E aí, como é que foi?
0: 11999919197. Palavra-chave qual que é?
1: Palavra-chave, você acabou de falar, susto.
0: Susto. Escreva susto. Escreveu susto.
1: Susto. Você vai contar.
0: Pegou alguém no flagrante aí, fazendo o quê? 11999919197, susto, manda aí e girou.
2: Adulto, baiano, barata, Joãozinho.
1: Aeromoça. Que foi?
3: Nada, ele tá esperando rodar a roleta.
4: Pastor, português.
1: O que você tá fazendo essa cara, Jadeu?
3: Profissão.
1: Deixa ele, tá com sono.
0: Atenção,
1: assim, Jadeu.
0: Atenção.
1: Luta.
0: Luta, era concentração.
1: Nossa, luta nunca caiu, já caiu luta.
0: É, eu falei com a produção. Tem que renovar aqui os temas da roleta de piadas.
1: Mas, gente, tem produção?
0: Psss, cala a boca.
1: Cala a boca, ninguém precisa saber. Ô, Jadeu, ia ter uma luta de bosque.
0: De boxe.
1: Isso, ia ter uma luta de bosque. Aí o pessoal tava se inscrevendo, né, Jadeu? Se inscrevendo e tal, o cara, como é seu nome e tal? Marcou quantos quilos? Ah, 82, tá, pá, para lá. Seu nome, tá, quantos quilos? 90, pá, vai a categoria, né? Você, 52, pena, galo, né? Aí você, peso perereca, né? Tem uns pesos, né?
0: Tá, tá.
1: Aí vem um anão. Aí o cara na hora falou, não. Você não pode participar. Ele falou, por quê? Não, você só dá golpe baixo.
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0: Pode sair daqui.

0: Band FM, Bruno e Marrone. Vou te amarrar na minha cama aqui na hora do ronco.
1: Eu adoro isso aí. Essa loucura, essa coisa.
0: É a música vinheta. Hoje é dia de flagrante, hein? Seu Pedro, tem ouvinte na linha.
2: Alô?
3: Alô?
2: Bom dia!
3: Bom dia, seu Pedro!
2: Quem é?
3: É o Betão da Unidão.
2: Betão da onde?
3: Da Unidão.
2: Ah, tá bom. Que seja. E qual foi o flagrante, Betão?
3: Seu Pedro, posso falar um bom dia pros meninos aí?
2: Pode!
3: Bom dia, Tadeu!
0: Muito bom dia!
3: Bom dia, homem vinheta!
1: Fala, Betão!
3: Bom dia, Pidócio!
4: Tamo junto, tranqueira!
3: Eu gostaria de mandar um abraço pessoal da Unidão que acompanha a nossa Band FM.
0: Valeu, um salve aí pra
2: obrigado,
0: todo mundo.
2: Cara. Muito obrigado mesmo.
0: Tamo junto.
3: Tamo junto.
0: Conta aí
3: então,
0: o flagrante.
3: Pedro, eu trabalhava numa empresa e lá tinha uma moça muito bonita, sabe?
2: Sei.
3: E os banheiros ficavam no fundo da empresa. E rapaz, eu não tinha identificação nas portas. E cavaleiros e damas. Abri a porta, aquela mulher tava sentada na bacia, rapaz. E a mulher olhou bem na minha cara. Eu fiquei com a vergonha, rapaz. E ela é esposa de um amigo nosso.
0: Nossa, que situação.
1: Nossa.
2: Ô, Betão, deu pra ver alguma coisa?
3: Ah, ela tava sentadinha, bem bonitinha ali, sabe?
2: Era toda xixi ou cocô?
0: Ah, pelo amor de Deus, cocô! Aí já ia querer saber demais, né? Que curioso!

0: Band FM Raça Negra, lembra dessa aqui? Maravilha, maravilha, é a hora do ronco, né, seu Pedro?
1: É isso aí! E hoje estamos perguntando se você já flagrou ou foi flagrado em uma situação arrepiante.
0: É, conta pra gente o que que essa tá fazendo, ou se foi você que foi pego pegando flagra, né? 11999919197, primeiro ouvinte sem querer entrou no banheiro das mulheres, olha que,
2: sem querer.
0: Que loucura. Ô, Pidão, sua palavra-chave qual
3: susto,
0: que é?
3: Susto, meu pequeno Jadeuzinho.
0: É susto, né?
2: É susto.
0: Pois não, seu Pedro.
1: Música com susto.
0: Claro. Você tem música pra todos
2: olha
0: os temas.
2: Olha que bom.
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0: 11999919197.
4: Já, na Band FM, tem essa da Simone Mendes que você...

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29: Menina. Que é isso? A sua rádio do seu jeito. 6h21, seu Pedro, hoje é dia de flagrante, hein?
30: Alô?
31: Alô?
30: Bom dia!
31: Bom dia, Ronco.
30: Seu nome?
31: Anderson.
30: Anderson, muito bem. Tem história de flagrante, Anderson?
31: Tenho, Ronco. Posso dar um bom dia aí pro pessoal?
30: Oi.
31: Bom dia, Jadeu.
29: Muito bom dia.
31: Bom dia, Vinheta.
29: Ô, querido, bom dia.
31: Bom dia, Pinoto, filho da mãe.
32: Olha, filho da mãe, bom dia pra você também.
31: Bom, Rocco, vamos lá.
30: Vamos!
31: Trabalhava numa empresa aí, rapaz, aquelas rodinhas de funcionário, sabe como é, né? Aí eu cheguei, peguei de surpresa o pessoal falando mal de mim, você acredita?
30: Ah, não vem.
29: Isso é muito chato, hein?
31: É.
30: Mas
31: você aí ficou aquele clima chato lá, todo mundo disfarçando. Aí o que, que eu fiz?
30: O quê?
31: Cortei a amizade de todo mundo.
29: É, cara.
30: Mas Anderson, explica, o que, que eles falavam de você?
31: Ah, falando que eu era muito chato, exigente demais, cobrava demais.
30: Pior que ela é verdade, né?
29: Não, pelo amor de Deus, não.
33: Então, você sabe ouvir uma verdade, né?
30: A verdade dói, mas tem que ser dita.
29: Então fala na cara dele, ué.
34: Pra todas as mulheres seguras.

0: Rede FM, Luan Santana, Mulher Segura. Boa terça-feira pra você. 6h25 agora. Seu Pedro, hoje a gente tá pegando no flagrante, hein?
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0: Conte pra gente o seu. 11 99991-9197.
2: Ah, bom dia, Rocco. Bom dia, Vinheta. Bom dia, Pidosa. Xuxa, Lari, Lari, errou. É o flagrante. Foi o meu pai que pegou eu com a minha esposa, a Márcia Cabrita. É, fazendo festinha. Aí, ó. É, nós morava aí numa casa de madeira, não tinha porta nos quartos, era cortina e nós estava na festinha e meu pai chegou. Tá bom? Abraço, com Deus.
1: Meu Deus. É, meu. O bode e a cabrita vinham andando a pé. O bode pegou a cabrita e a cabrita gritou: mé!
0: Não, cabrita é sobrenome da mulher dele.
3: Isso não é zoofilia, não?
0: Não, não é. Gente, sobrenome. É

0: FM, Leonardo Eduardo Costa, um degrau na escada, que na hora do ronco 6:30, a informação pede passagem.
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2: Começa o Aqui a Bola, o mundo cão na carrocinha da vida. A descoberta da traição da própria esposa custou a prisão de um homem em Taiwan.
0: A história começa em 2023, quando o homem desconfia que a mulher o está traindo e resolve investigar. Ele então consegue invadir digitalmente a câmera do robô aspirador da casa e flagra a esposa com outro homem em momento íntimo.
2: De posse do vídeo, o homem conseguiu provar o adultério da mulher, se divorciou dela e entrou na justiça processando ela e o amante. Ele ganhou a ação e recebeu o equivalente a R$82 mil de indenização.
0: Só que o jogo virou quando a mulher entrou com a ação contra ele, alegando invasão de privacidade, que cara de pau, e conseguiu. O ex-marido foi condenado a 5 meses de prisão e a pagar uma multa maior que a da mulher em valor, equivalente a R$150 mil.
2: Olha aí, gente, cuidado com o aspirador robô, hein? Os comentários é de Pedro Luiz Ronco.
3: Então, meu amigo, se você for corno, não reclame.
0: Ou se estiver desconfiando, não vai atrás, não.
3: Não.
0: Você vai descobrir.
3: Nem na frente.
0: Manda lavar.

0: Band FM, Simone Mendes. Direitos iguais aqui na Hora do Ronco, 6h34, seu Pedro. Hoje, nossa perguntinha.
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0: Meu ouvinte pegando os colegas aí de trabalho falando mal dele. Que situação, hein? Que situação chata. 11 99991 9197, palavra-chave qual que é?
2: Sustou.
0: Sustou. Mandou susto, tá falando ao vivo com a gente, tá? Daqui a pouco tem aula de inglês com o professor Pidoncio.
2: Tem, já tá tudo certo.
0: A aula tá pronta já, né?
2: Tá, os alunos estão no intervalo, já eles estão tomando... Tá. Intervalo não, chegaram agora tomando leitinho.
0: Você acredita, eu pedi um pedaço de pão, o aluno não quis me dar?
2: É, traz o seu.
0: Que moquirana, hein?
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0: 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É hora do Ronco, seu Pedro tem ouvinte na linha.
1: Alô?
2: Bom dia, seu Ronco.
1: Bom dia, seu nome?
2: Tiago, posso dar bom dia pra rapaziada?
1: Pode, Tiago.
2: Bom dia, Jantinho.
0: Muito bom dia.
2: Bom dia, Vietão, querido.
3: Fala, querido.
2: Bom dia, Abidon, seu tranqueiro.
4: Olha, tô de olho em você, hein? Bom dia.
1: Qual foi o flagrante, Tiago?
2: Então, o que que acontece é o seguinte, eu trabalhava numa empresa.
1: Sim.
2: E nessa empresa tinha uma gerente que ela era falsa pra caramba. Aí, beleza. Aí tava eu e um amigo meu uma vez falando mal dela, né? Falando assim, meu, essa gordona do caramba aí, meu, ela só sabe atrapalhar a gente, isso e aquilo. E ela só lá atrás ouvindo tudo, meu. Só que ela gostava desse amigo meu. Aí o que que acontece? No final vocês sabem, né?
1: Ele pegou a gordinha.
2: Não, fui mandado embora.
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3: Justa causa.
0: Tá bem feito.

0: Pichote, no meio do processo aqui, na hora do ronco, 6h46. Ô, Vinhetão, hora do quê, hein?
1: A primeira aula do inglês pra vocês.
0: É o Teacher Pidoncio Pidonga da Silva.
2: Daqui. Ô, Jadeu.
0: Oi, pois não.
2: Eu queria pedir desculpas pra você, o aluno veio chamar minha atenção. E quando uma criança chama a sua atenção, é porque realmente você tem que estar atento ao que ela vai falar. E você pediu um pedacinho de lanche pra ela. Eu fui muito mal educado. Falei que era pra você trazer o seu. Ela me chamou a atenção e tá aqui um pedacinho pra você, tá bom, Jadeu? Se desculpa.
0: Poxa vida, obrigado, tá desculpado, Pidoncio. Oh, às vezes...
1: Legal a criança ter chamado sua atenção, hein?
0: Muito obrigado. Você vê que a criança tem pureza no coração, né?
2: É.
0: Obrigado, viu? Quem foi o Dudu que me deu o pedaço de pão?
2: Rafa.
0: Foi o Rafa. Rafa, obrigado, viu? É. Ó, vou comer aqui, ó.
2: Oi? Ah, te achado no chão?
0: Daqui no... Ah, que nojo, Pidoncio!
2: É isso aí, Piscite, dos Trapalhões! Esquete dos Trapalhões!
0: Muito bem, vamos lá, o Didi, vamos lá. Vamos lá, Zacarias, vamos pra aula então.
2: Edilson. Camila, você tá prestando atenção, linda?
0: Ô, Camila!
2: Camila, nossa linda estagiária. Uhum. Super competente, né, Jadeu?
0: Muito competente.
2: Mamãe caprichou, papai também, parabéns, viu?
0: É que a linhagem, né? Ela vem de uma família muito inteligente, né? Então...
2: Você conhece a família
0: Eu
2: dela?
0: Acho que ela, na verdade, tá desviando o caminho porque escolheu fazer rádio e TV. Então,
1: é, assim, não, aí já começou aí já a desviar.
0: Desgraçou tudo.
1: É.
0: Muito bem. Ô, professor, a palavra é... Essa aqui é módulo intermediário avançado, tá? Knockdown.
2: Mas isso é fácil. Isso aí é tranquilo. Eu tava... Oi, pera só um minutinho. Tá bom, vou perguntar pra eles. Eu acho que o que essa criança tá pedindo pra você e pro Vinheta não tem. Ah, já vou responder pra elas. Não adianta, eles não dão.
0: Pega água pra mim.
2: Pediu R$50 cada um.
0: Eu não sei... Knockdown.
2: Então eles não
0: Knockdown. Não tem absolutamente nada a ver. Hoje eu não vou esquecer de falar aqui. Knockdown significa derrubar. Derrubar em inglês. Knockdown. Você entendeu?
2: Boa.
0: Tem o knockout também, né? Que é o KO.
3: Um, dois, três, quatro. Encerrou a luta.
0: O que é isso? É o juiz de boxe?
3: É o juiz. Knockdown.
0: Tá bom, gente. Tá aí. Esses foram os Trapalhões.
2: É isso aí, Piscite. A gente volta já, o da Podrona.

0: Band FM Léo Magalhães, absoluta, aqui na Hora do Ronco.
1: Uau.
0: 8 para 7 agora, gente.
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0: 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Você já pegou alguém no flagra fazendo o quê? Às vezes você viu algum parente aí sem roupa, sem querer, tava de visita na casa,
1: pessoa desespero,
0: acostumada a andar pelada aí na casa. Conta pra gente sua história, 11 99991 9197, ou manda só o salve, manda o seu alô aqui, manda pra gente salve também, manda um oi, bom dia.
3: E aí, galera da Band, fechamento da Band FM, Rafinha do Gueto. Hoje eu tô tranquilão, Rio de Janeiro chuvoso, ventando, mandando aí um alô pra galera da Band.
0: Alô, Rio de Janeiro.
4: Alô pra você também, meu.
0: Manda um salve pro Rio, seu Pedro.
5: Salve, Rafinha do Gueto.
0: Tamo junto aí, hein?
6: Bom dia, meninas.
5: Bom dia, bom dia.
6: Eu tô fazendo um curso e quando foi ontem, teve aula de inglês. O professor entra na sala falando inglês e fala, meu Deus, cadê o professor Pidonça numa hora dessas? Cadê? Eu falo, que esse macho tá falando? Meu Deus do céu. Eu fico rindo porque eu não entendo nada.
4: Lógico.
6: Eu não entendo nada. Nada, nada, nada. A primeira coisa que eu penso é, cadê o professor Pidêncio? Me diga. Beijos, o Érica de Frango da Rocha.
0: E esse é o diferencial da aula de inglês do professor Pidoncio. Fala-se o português.
4: Ô, Érica, como é que você vai numa aula de inglês e o cara fica falando inglês e você não entende?
5: É, seu futuro é maravilhoso.
4: O meu método não, a gente fala português, queridona.
0: A nossa língua, né?
4: Os alunos entenderem. Ah, pela

0: Tarde FM, Zenata e Cristiano, resumindo aqui na Hora do Ronco, 6 horas e 56 minutos agora. Tem mensagem falando do tema de hoje, seu Pedro Luiz Ronco.
1: Flagrantes?
0: Flagrantes. Vamos ouvir, vamos acompanhar.
2: Bora.
0: 11 99991-9197.
3: Bom dia, meninas.
1: Bom dia.
3: Eu nunca vi um parente meu, né, em uma situação como essa, né, mas eu vi um senhorzinho que era vizinho da minha avó, e ele tinha mania de tomar banho fora da casa, assim, sabe? Menino, ali eu entendi o que era o significado da terceira perna.
1: Eita!
3: Mas assim, eu era meio criança ainda, né? Mas a gente já entendia o que era, né? Foi constrangedor, mas ao mesmo tempo estranho.
0: Eu imagino.
1: Vizinho da avó. E a avó não saía da janela pra ficar vendo o vizinho, né?
4: Será que ele não tava grávido, era o bracinho do bebê?
0: É, vamos lá, gente, mais mensagens aqui.
5: Bom dia, pessoal da Hora do Ronco.
1: Bom dia.
5: Aqui quem fala é o Kleber de São Bernardo do Campo. Rapaz, eu tive a visão do inferno.
2: Ué.
5: Minha sogra operou, minha mulher tava na casa dela cuidando dela.
2: Aí
5: eu fui levar umas frutas pra véia. Eu vi a véia tomando banho de porta aberta.
2: Eita.
5: Pensa na visão do inferno.
0: Fiquei
5: 3 dias sem dormir com susto.
0: Eu imagino, realmente.
1: Pode ficar preocupado, porque daqui a alguns anos a sua mulher vai ser igualzinha à mãe.
0: Eu lembro da minha tia Genalva, rapaz. A primeira vez que eu vi ela sem roupa, assim, sabe? Realmente foi de chocar, assim.
2: E as nossas tias não depilam, né, cara?
0: Exatamente.
2: Você vê aquela coisa, parece um guaxinim.
1: Você viu a sua tia?
0: Eu vi, seu Pedro, você acredita? Eu era moleque.
2: Moleque.
1: É por isso que você não casou até hoje.
0: É trauma, né? Muito bem, seu Pedro, vamos ao nosso coito interrompido.
2: Vamos lá.
0: Um momento de pausa aqui no programa.
2: É que tá legal,
0: de forma obrigatória, né? De forma somos obrigados, seu Pedro. É bom deixar isso bem claro.
1: Obrigado.
0: Mas na volta a gente segue falando com o ouvinte aqui na Hora do Ronco, né, seu Pedro?
1: É, com a pergunta sobre se você já flagrou alguém, alguma pessoa, alguma situação hilariante. Pronto.
0: É isso. Flagrou fazendo o quê, hein? Viu alguém pelado sem querer?
4: É, vamos rir depois? Festinha. Não, o que é?
0: Na volta a gente tem a Paulette, né?
4: É?
0: A gente tem a Paulette também, é isso aí.
4: Vocês sabem, hein?
0: Então, tem a Paulette.
2: Paulette, lindo.
0: Tem Paulette aqui na volta. Aliás, a Hora do Ronco não para, não, viu? A gente tem um baú do Ronco aqui na internet, só pra internet, tá? Então no bandfm.com.br, nos aplicativos da Band Play, enfim, você vai acompanhar durante o horário político a Hora do Ronco, o baú do Ronco aqui com cada um.
2: Bastante coisa legal que já foi pro ar.
0: Cada história. Fica com a gente aqui, 11 99991-9197.
4: Eu prefiro o horário político.
0: Fica quieto. Cala a boca. A palavra-chave qual que é?
2: Susto.
0: Susto, é isso. Manda susto aqui, vem falar ao vivo com a gente. Na volta também tem essa música aqui inteirinha pra você.
6: Vestido.
0: Ô, banda. Eu te seguro. Pelo amor de Deus, não nos abandone.
2: Não vou ficar de olho.
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24: 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Os ouvintes comemorando aqui no WhatsApp. Acabou!
25: É aqui na sua rádio do seu jeito.
24: Muito bem, seu Pedro, acordado, seu Pedro?
26: Acordou, mais ou menos.
24: E o tema de hoje, só pra refrescar a memória aqui.
26: Flagrantes. Alô?
24: Alô?
25: Alô?
24: Alô?
27: Alô?
26: Bom dia.
27: Alô?
26: Tô falando alô, pô.
24: Alô? Calma, Ronco.
26: Qual é o seu alô? Nome?
24: Ô, meu amor, você tá ouvindo pelo rádio, né? E o rádio tá com delay. Abaixa o rádio, só ouve pelo telefone, meu amor. Isso. Amorzinho do meu coração, flor da minha vida.
25: Ele quer te xingar, mas não pode.
27: Ô, Tadeu, é que meu celular tá uma porcaria.
24: Eu tô percebendo que seu celular tá... Viu? A Band vai dar um iPhone 17 Pro Max, hein?
27: Vou ganhar um do amigo mesmo.
24: Tá,
28: ah, você quer um, meu amor?
24: É, você vai dar um celular pra ela, Ronco? Ô, oh, Vinheta,
27: tá
24: Ronco.
27: Ruim.
28: Depende, né? Percebe. Manda a foto dela pra mim, pra ver se merece.
27: Ah, eu mereço sim, amigo, te amo.
24: Vamos lá, meu anjo.
26: Qual é seu nome?
27: Vamos lá.
26: Como? Vamos.
24: Qual é teu nome, meu amor? Anjo da minha vida.
27: Oi, tá
24: bom. Nossa, tá muito ruim. Né, é, realmente, tá inviável, não, inviável, não, inviável. Inviável.
27: Tenta falar
26: a sua situação de flagrante.
27: Peraí, mas deixa eu falar meu nome, você sabe quem tá falando.
26: É porque você quatro vezes.
28: Agora sim, você tava no fone de ouvido?
24: Tamo meia hora perguntando.
27: Só tirei do Viva Voz.
24: Ah, que bom. Pomas.
26: E qual é seu nome?
27: Isso, meu amor. Ó, é a Val aqui de Guaraçaí.
28: Ah, que legal. Vai, poxa, finalmente
27: o grandimento, tá bom?
24: Vai, meu anjo, conta pra gente.
27: Ó, deixa eu falar bom dia então.
24: Não é possível. Tá meia hora no ar já. Bom dia, bom dia, bom dia, Val. Bom dia.
27: Apesar de tudo, eu amo vocês.
24: A gente também te ama.
28: A gente também te ama. Não aprendeu ainda entrar no ar. Bom dia.
27: Bom dia.
24: Vai, paixão.
27: Então, eu não flagrei, eu fui flagrada.
26: Fazendo o quê?
27: Eu estava no motel com meu marido hoje. O atual, meu marido. Ah. E a gente entrando no quarto, Ronco, e esquecemos de trancar a porta. E aí, de repente, só que ainda bem que a gente estava conversando ainda.
28: É.
27: E de repente, uma mulher abriu a porta. Ronco, que susto. Aí, mas eu não sei como que ela entrou, porque ela viu o carro na garagem, viu que não era o quarto dela.
26: É verdade.
28: Que susto,
27: ela abriu a porta, olhou pra gente e falou: ai, desculpa, eu errei de quarto. Você viu que o carro não era o dela?
28: Tá vendo? Só vou no banheiro.
26: É, se ela trancou a porta, o que que você abriu pro seu marido?
24: Vamos lá, gente.
28: Corta aí, Camila. Corta aí.
24: Corta lá.

0: eu te seguro.
1: Band FM Panda, eu te seguro. Aqui na Hora do Ronco, 7h31 agora. 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
1: Quem tá no bandfm.com.br, ela está desfilando no estúdio aqui, agora. Gente, atenção.
4: Eu entro, posso falar? Eu peguei dicas com a nossa querida...
1: Hã?
4: Ai, gente, deu pra... Ai, meu Deus!
1: Como é que é o nome dela?
4: Ai, a linda modelo brasileira.
1: Gisele Bündchen. Ai, a Bündchen.
4: É porque eu tô acostumada a chamar ela de Gi. Eu tenho um zap dela.
1: É
4: bom
1: mesmo?
4: Dia, meninos!
1: Bom dia, Paulette!
4: Ai, gente, saudade. Oi, K. O. S2 pra você. Purpurina. Olha minha pistola. Pau, pau, pau.
1: Você viu que a Paulette... Você viu que a Camila pintou o cabelo, né?
4: Tá linda, gente. Eu ia comentar.
1: Você viu?
4: Arrasou, né? Tá uma coisa meio assim. Você sabe que eu gosto desse tipo que chama atenção, mas bem moderado.
1: É isso.
4: Não é aquela coisa gritante.
1: Você já pintou o cabelo?
4: Oi?
1: Você já pintou o cabelo?
4: Já, já.
1: É mesmo?
4: Descolori, já. Ih, eu já fiquei com o cabelo branquinho. Eu cortei bem baixinho, sabe? Bem curtinho. Bem branquinho, já fui loira, já fui morena, já fui ruiva. Já cortei assim, eu deixei um lado grande e um... Igual aquele, o pitaco lá.
1: A Damas do Pitaco? Um lado puxou o pai e outra mãe?
4: Isso, gente. Um lado comprido, outro curto aqui. Mas sempre diferente, sempre procurei mudar.
1: Agora uma pergunta, desculpa entrar na sua intimidade, Paulette.
4: Imagina, fica à vontade lá ele.
1: Quando vocês mulheres... pintam o cabelo. Vocês aproveitam e pintam todo o resto ou é só o cabelo mesmo?
4: Depende, já tive uma fase assim também.
1: Tá.
4: Tá, tive uma fase assim que a gente pinta o telhado e o gramado. É, gente.
1: Com água oxigenada e tudo?
4: É, descolore.
1: Ah, olha só.
4: A cara só fica assim, ó. Confirmando, é descolore.
1: Olha aí, Paulinho.
4: Você pega, faz... É, você compra água oxigenada,
1: tá?
4: Aí você tem uma mistura com pozinho, você passa com pincelzinho, você pincela.
1: Algum homem percebeu quando você mostrou pro homem qual foi a reação dele?
4: Não, ele percebeu porque eu pintei na frente e pinto atrás também.
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1: Deve ficar engraçado, viu? Deve ficar engraçado.

0: Band FM, Mari Fernandes e o telefone sem fio aqui na Hora do Ronco, 7h36, bom dia.
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2: Ah, hoje é 1º de setembro?
0: Yes.
2: Duas datas muito importantes pra mim.
0: Tá.
2: Primeira data, hoje estou completando 53 anos de funcionário do Grupo Bandeirantes.
0: Olha isso, uau, Pedro! Oh,
2: eu quero agradecer a toda a direção, ao Johnny, ao Ricardo, a todos aqueles que nos chefiaram, entendeu? Colegas de trabalho e também aos ouvintes, né? Que graças a Deus continuam com a gente. Então, muito obrigado por esses 53 anos. E outra data muito importante, 1º de setembro?
0: Sim.
2: Vamos recordar?
0: O que, seu Pedro?
2: 1910. 8 horas da noite. Rua José Paulino, no Bom Retiro. Ao som de um lampião, 9 pessoas. Todos italianos, olha que coisa.
0: Olha aí.
2: Coisa.
0: Que ironia,
2: descendentes,
0: né?
2: Italianos.
0: Que ironia.
2: E aí, o presidente Miguel Battaglia fundou o Esporte Clube Corinthians Paulista.
3: Salve o Corinthians!
2: 116 anos.
0: Olha aí.
2: Eram todos italianos.
0: Tá.
2: Aí nós fizemos uma limpeza e eles fundaram outro clube. Vai, Verdão! Vai pro inferno!
0: Hora do... Peraí, quem falou isso aí? Quem falou? Quem colocou esse áudio?

0: Band, FM Daniel. Ai, como eu amo esse programa, cara. Ô, seu Pedro, hoje é dia de flagrante. Conta pra gente.
1: Me pegou em flagrante conversando.
0: Pois é, peguei o ronco no celular no meio do programa.
2: Olha.
0: O senhor não tem vergonha na cara, não?
2: Olha.
1: Tem coisa importante na minha vida, tá?
2: Desculpe. Ah. Mais que o programa?
1: Quase.
0: Conta aí, vai.
1: É o seu flagrante aí, ficou com vergonha? Band FM, hora do ronco.
0: Conta pra gente, flagrante, 11 99991 9197. Pra falar ao vivo, Pidon, você tem que mandar a palavra-chave,
2: aí,
0: né?
2: Manda a palavra-chave, que é muito fácil, que é susto, né?
0: Susto, manda susto. Oi, pra gente.
2: Escrevendo errado?
0: Ah, é? Então, atenção, gente, o número é 11 99991 9197. Quem quiser gravar a resposta, também pode, viu? A gente quer ouvir sua voz aqui durante o programa. Mas pra escrever certinho, susto, como é que é, Pidon?
2: Gente, pelo amor de Deus, né? Uma palavrinha tão simples. É só, ó, vamos lá, eu vou, ó. Cedilha.
0: Meu gemelo, pelo amor de Deus. Já.
2: Caraca.
0: Já, na Band FM, você vai ouvir Henrique e Juliano.

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8: Vivi já está na área com informações sobre o trânsito para a gente. Bom dia, Vivi.
9: Muito bom dia, Drica. Segue chovendo e ventando forte em diversos pontos da cidade. Atenção no volante. O trânsito prejudicado para quem passa pela BR-101 do Portão do Rosa até o acesso à ponte. A RJ-104 está intensa e tem retenções também de Alcântara até Colubandê, a Oliveira Botelho e General Castrioto servindo de opção. 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
14: Vivi tá de volta com mais informações pra gente. Fala, Vivi.
15: Voltei, Drica, agora com informações da Avenida Rei Pelé, ainda com faixa ocupada em direção à região central, em decorrência de um vazamento que aconteceu mais cedo. O trânsito tá congestionado, reflexos a partir da UERJ, Visconde de Niterói, servindo de opção. 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Daqui a pouco eu tô de volta.
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14: Band FM 7:48, hora de música.

Band FM menos é mais champanhe, Mano Walter, juramento do dedinho. Vamos conversar, vamos. Essa hora é boa, né? Olha, tem coisas que a gente só percebe quando a gente olha pra trás. Porque aquilo que um dia parecia impossível, hoje já faz parte da nossa história. Quantas vezes, né, gente? A gente tá passando por aquela situação achando que, nossa, não vai conseguir superar, não vai... E aí passa o tempo, você olha pra trás e, nossa, eu passei por aquilo. E aí, quanto você aprendeu, né? Talvez você tenha enfrentado situações que achou que aí, não vou conseguir. Ai, socorro, não vou conseguir passar por isso. E aí, supera. Aí você toma uma decisão que te deu medo. Ou começa, de repente, um caminho novo, uma história nova. Muda uma estrada, mudam amigos, muda emprego, né? Sem saber se vai dar certo ou não. O que importa é que você tentou. E você hoje tá aí onde você tá. Olhando aí pro rádio, ouvindo a gente. Já percebeu isso? Você olha pra trás e, nossa, quanta coisa eu já superei. Então nunca, nunca subestime a força que existe aí dentro de você. Eu acredito muito em você. A pessoa que você é hoje foi construída por cada escolha, cada desafio e cada recomeço que um dia você pensou que não ia conseguir enfrentar. E olha, acredite, todo mundo passa por isso. Tem cruzes maiores, cruzes menores, né? Os que você tá passando, o desafio de hoje não é maior nem menor do que o outro, porque cada um tem o seu peso, né, de desafio. Então, quando alguém de repente for desabafar com você alguma coisa, ouça, não julgue, porque de repente aquilo que é tranquilo para você, mas tá pesado para outra pessoa. Mas tenha certeza, a gente sempre supera, sempre. E é isso que é mais importante, aprendendo e superando, caindo e levantando, né? E de preferência, depois que a gente levanta, passa um tempo, ó, o sorrisão, cadê o sorrisão? Sorrisão, gente, pra gente começar o dia muito bem. Vamos lá! 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

0: ficar com a gente. Vem, vem, vem! Já tá incrível porque vocês estão aqui comigo para começar a fazer amanhã show com muita alegria, bom humor, pra gente já começar amanhã com leveza. Que problema, ó, já falei, todo mundo tem, gente, todo mundo tem. O que importa é como a gente encara, como é que a gente leva as situações, né? Porque a reação tá na gente, né? Porque todo mundo tá passando por um mundo, né? Uma tempestade, todo mundo tá passando por dificuldade. E a gente não sabe o que o outro tá passando. Então, dá um sorriso, faz um elogio. E você melhora o dia de alguém, às vezes só com um elogio, né? Eu adoro vocês. Pronto, vocês são incríveis. Já tô elogiando todo mundo. Realmente, os nossos ouvintes são incríveis. Meu produtor é incrível. Bom dia, Thiago.
1: Bom dia, Drica.
0: Temos os melhores ouvintes, não temos?
1: Temos os melhores
0: incríveis
1: ouvintes.
0: Incríveis vocês, são sensacionais. Quero vocês sempre com um sorrisão no rosto, porque tudo passa, como diz aquela música, tudo passa, será? E passa, viu, gente? Ó, já estamos juntinhos pra fazer amanhã show. Caixa premiada, R$200.
1: Olha, né? Já vamos subindo. Já
0: bota pra subir. Aí temos a senha da Motochef. É, hoje tem senha, gente. Olha. Ai, eu nervoso também, que daqui a pouco sai o resultado da Motochef.
1: Olha,
0: até agora
1: essa
0: também.
1: Semana.
0: É. Meu Deus, até eu tô tenso.
1: Última semana pra você,
0: pra
1: ó.
0: Pra você anotar 3 senhas por dia, hein? Todo mundo mandando o stories. Certo? Tem Super 6 das 10 com um prêmio muito bom. Então fica aqui com a gente para votar na sua predileta. E vocês participando, manda mensagem de bom dia, mande mensagem de bom dia. Quer falar sobre o trânsito? Fale sobre o trânsito. Quer mandar parabéns para alguém? Pode mandar áudio. Quer mandar um beijo para alguém? Um abraço, um carinho, um elogio? Fique à vontade. 999-777-030. Esse espacinho aqui é de vocês. Manhã Show é feita... Eu, Thiago, é vocês, and vocês, todo mundo junto, emboladinho, todo mundo juntinho, né? E o que mais tem, além dessa alegria toda, esse bom humor, as brincadeiras, vocês participando, tem também momento de tranquilidade, porque temos o Kit Kim.
1: Ai,
0: todo dia tem
1: aquela
0: sorteio.
1: Hora de relaxamento, aquela hora de gostosura, Drica.
0: Todo dia tem sorteio, gente. Quem sabe hoje vai ser seu dia. Mas para ser sorteado, você tem que participar, né? Tem que mandar. Como é que faz? Conta aí, Thiago.
1: Olha, Drica, muito fácil, muito fácil. Olha, mande uma mensagem no nosso WhatsApp. 999-777-030. Escrevam, por favor, escrevam nome, bairro e eu quero um Super Kit Kim.
0: Pois é, dessa forma a gente sabe que você quer participar da promoção e aí já tá concorrendo. Quem sabe hoje você leva o seu. Deliciosos pães, bolos, bisnaguinhas. Resultado no final da manhã show, você já sabe. 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Vamos de música. Daqui a pouco a gente conversa mais um cadinho, né? Daqui a pouco a gente...
1: Combinado.
0: Depois a gente conversa mais um pouquinho, tá, gente? Vamos de música.
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0: Band FM 85. A gente ouviu Péricles e Ana Castela, Simplesmente Acontece. Antes teve Marília Mendonça, Amante Não Tem Lar. E aí, já mandou sua mensagem pra gente? É, fique à vontade pra participar. Manda seu áudio, manda beijo pra alguém, manda feliz aniversário, manda um elogio, né? A gente já começou o programa falando de receber elogio, é tão bom, né? E superar as fases difíceis da nossa vida. Então, se quiser, manda um elogio pra alguém, elogia alguém. A gente criar esse clima bom aqui no ar, gostosinho de elogio, todo mundo se elogiando. Ai, adorei. Outra coisa que eu vou elogiar é este clima que mudou no estúdio. Temos fumaça.
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0: Nossa, você fez agora... Você fez aquela barulhinho de filme, de faroeste. Aquele feno que passa assim, ó. Igualzinho, gente, o feno passando. Aquela bola de feno.
2: Hoje o Rio tá meio assim, né?
0: Tá,
2: com esses ventos.
0: Tá.
2: Se deixar uma frechinha da janela aberta, vai estar assim, ó.
0: Não consegui fazer. Thiago fez melhor. Não, eu saí da academia, quase cheguei voando aqui. Eu falei, gente, que vento é esse?
2: Já a gente detalha essa aí na previsão.
0: Pois é, já tem previsão do tempo aí, gente, porque tá muito doido o tempo. Mas vamos lá pra caixa premiada, valendo R$200. Todo mundo ligado já sabe o esquema. 999-777-030. Nome, bairro, tem que escrever nome, bairro. E diz que quer participar da caixa premiada, pra gente saber que você quer participar. Combinado? Cada promoção você tem que, né, dizer pra gente, nome, bairro, e diz qual promoção você quer participar, pra gente saber direitinho, se organizar, porque tem muita, mas muita, muita mensagem. Certo, gente? Guardião Thiago.
2: Diga, Drica.
0: Vamos, voz de placa, vamos para a dica 1. Não fiz direito. Vamos para a dica 1 da Caixa Premiada. Atenção, ouvintes.
2: Muita atenção para a dica 1.
0: Ouvintes.
2: Da Caixa Premiada.
0: Pague os 50 centavos. Vai.
2: Dica 1.
0: E lá, vamos.
2: Sou
0: nós.
2: Pequeno, mas posso facilitar uma tarefa.
0: Olha. Ó, pode ser bastante coisa, gente. Tô pensando aqui. Já comecem a pensar no objeto. A dica é essa, hein? Já começa a pensar no objeto que a gente vai juntar com a dica 2 já. Enquanto isso, manda sua mensagem. 999-777-030, nome, bairro. E diz que você quer participar da caixa premiada acumuladinha em R$200. 200 dinheiros.
3: Repita a dica 1, Thiago.
2: Sou pequeno, mas posso facilitar uma tarefa.
0: Pronto, gente. Guardem essa dica para vocês. E já chega a dica 2, hein? E já também tem mais música e a previsão dos horóscopos. De onde eu tirei esse plural, não sei de onde eu tirei. Do horóscopo pros signos. Aí sim, agora sim.
2: Excelente.
0: Agora acertei o português. Muito bem, lição 1 da Drica. Aula de português é o horóscopo e os signos. Vamos lá, gente. Eu volto já.
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14: Band FM 8:13. Excelente terça-feira pra você que tá aqui com a gente, aproveitando a manhã show. Eu sou a Drica, vamos juntos até às 11.
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Natanzinho. Que honra. Que delícia. Vambora.

0: Band FM Natanzinho e Gustavo Lima, à noite, teve Sorriso Maroto, Perdas e Danos, e Jorge Mateus e Matheus do Cauã, Gaivota. Essa trilha vocês já sabem, né? Horóscopo chegando. Todo mundo preparado? Vamos lá para os primeiros, primeiro grupo de signos, vamos.
1: Áries.
0: A terça-feira abre o mês pedindo a organização e foco para alinhar metas, Áries. Defina suas prioridades com clareza antes de sair, executando para não desperdiçar energia em tarefas secundárias. A palavra do dia é direcionamento.
1: Touro.
0: Touro, a energia prática de início de mês, favorece a busca por estabilidade e os cuidados com o bolso, hein? Aproveite a clareza mental do dia para estruturar planos de longo prazo com segurança. A palavra do dia é solidez.
1: Gêmeos,
0: o dia estimula a organização do seu ambiente e o alinhamento de conversas importantes. Mantenha a mente objetiva para resolver pendências da rotina sem dispersar sua atenção. A palavra do dia é clareza.
1: Câncer.
0: A intuição afiada te ajuda a tomar boas decisões práticas nesta terça-feira, canceriano. Resguarde sua energia emocional e concentre-se em colocar seu espaço e suas tarefas em perfeita ordem. A palavra do dia é equilíbrio. Continua com a gente aqui na Manhã Show. Daqui a pouquinho tem Leão, Virgem, Libra e Escorpião. Agora tem música.
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0: Band FM, Israel e Rodolfo, batom de cereja, Alexandre Pires, me apaixonei pela pessoa errada e telegrama. Mais um grupo de signos pra você aí levar seu dia com mais leveza, vamos?
1: Leão.
0: Momento propício para avaliar seus recursos e planejar um mês que se inicia com responsabilidade. Use a criatividade a seu favor, leonino, mas mantenha os pés firmes no chão nas escolhas financeiras, hein? Palavra do dia é discernimento.
1: Virgem.
0: Com o sol iluminando o seu signo, o início de setembro chega renovando sua vitalidade e poder de ação, virgem. Tome a frente dos seus projetos com a precisão e o empenho que você domina. A palavra do dia é renovação.
1: Libra.
0: O dia convida a um ritmo mais ponderado e ao cuidado com seu bem-estar mental, libriano. Evite acumular obrigações alheias e reserve momentos de silêncio para organizar seus pensamentos. A palavra do dia é preservação.
1: Escorpião.
0: Escorpião, a colaboração em grupo e os projetos alinhados com pessoas de confiança ganham força hoje. Haja com inteligência estratégica para direcionar esforços em direção a metas comuns. A palavra do dia é articulação. Fica aqui com a gente. Já tem Sagitário, Capricórnio, Aquário e Peixes.

0: Band FM 8:35, a gente ouviu Marvila Aile Mandalim na Que Shortinho Desencana. Antes teve Israel e Rodolfo, Batom de Cereja. Olha, só vou dizer uma coisa pra vocês, hein? Tô percebendo aqui que tem gente dando mole, não tá mandando mensagem pra cá e vai perder a chance de ser sorteado ou sorteada. Por que é sobre isso, gente? 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Ó, vários ouvintes, mas muitos ouvintes. 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
0: 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A gente volta já já com mais Signo e mais música.
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0: 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Band FM 8:41, excelente terça-feira pra você que tá aqui com a gente, curtindo Amanhã Show. Eu sou a Drica, vamos juntos até às 11. 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
16: Bom dia, Drica!
0: Ah, olha, tem áudio de vocês e eu adoro essa animação de vocês, gente. Ah, é bom porque vocês mandam áudio animado, aí vocês animam os outros ouvintes também. Pra ter toda uma energia boa, bom humor. Né, pra gente levar o dia com mais leveza, simbora. Giovanni, bom dia, Giovanni.
17: Bom dia, Drica. Bom dia, Tiagão.
1: Bom dia.
17: Giovanni Duque de Caxias, mais um plantão.
0: Opa, bom dia.
17: Te abençoado pra todos aí.
0: Amém, amém.
17: Da Band. Amanhã só é show com a Band.
0: Ah, Giovanni.
17: É isso. Um alôzão aí pro pessoal aqui do Hospital Moacir Carmo, da cantina do UPA.
0: Ai.
17: Bom dia pra todos.
0: Galera aí do Hospital Moacir do Carmo, da Cantina.
1: Um beijo aí.
0: Não,
1: pra
0: beijo.
1: Galera.
0: Obrigada pela audiência. Vocês ficam ligadinhos aqui na Band FM. Um super beijo pra vocês. Bom trabalho, bom plantão, tá? Que bom que vocês estão com a gente. Eli sempre animada, gente. Eu faço questão porque é muita animação pra animar os ouvintes. Bora, Elis! Bom dia!
18: Bom dia, Drica! Bom dia, Thiago!
1: Bom dia,
18: família Band FM Rio!
0: Oba!
18: Bom dia, boa terça-feira pra vocês. Que Deus abençoe nosso dia.
0: Amém!
18: Manda um beijo pra minha família aí, ó. Marcos, Kelvin, Caio, Grupo Panela de Pressão, minhas primas Débora e Roberta. E meu grupo Elis Reborn.
0: Ah, meninas do Elis Reborn, um beijo. É muita gente. O bom que Elis fala rápido e já resume todo mundo.
1: Adoro, gente. Adoro.
0: Então, um beijo pra todo mundo que Elis falou.
1: Grupo Panela
0: falou
1: de Pressão também da Elis.
0: Ela fala, imagina
1: loucura.
0: A animação. É, ela falou muito rápido. Já, tá bom, todo mundo, gente, que ela falou, porque eu já não decorei o nome de todo mundo. Beijo, galera. Beijo, Elis. Andréia, bom dia.
19: Bom dia, Drica. Bom dia, Thiago. Aqui
1: bom
19: quem
1: dia.
19: Fala é Andréia, de Belfo Roxo. Estou na minha caminhada diária,
0: Atlética.
19: Ligadinha na rádio.
0: Oba.
19: Só no fone do ouvido.
0: Oba.
19: Beijo, adoro essa rádio.
0: Beijo.
19: Chega em casa, eu vou ligar no último volume.
0: Oh, que maravilha.
1: Olha.
0: É bom que espalha.
1: Espalha pelos vizinhos,
0: espalha,
1: né?
0: A Band FM pelos vizinhos. Vamos espalhar que nem fofoca aí a Band FM. Apresenta pros seus amigos, apresenta pra galera do seu trabalho, parentes, pra gente aí aumentar essa família Band FM, que é sempre muito bom ter vocês aqui. Beijo pra Andréia, pra Elise, pro Giovanni e pra todo mundo que tá curtindo aqui Amanhã Show com a gente. Obrigada, viu, gente? Um beijo pra todo mundo. Que o dia de vocês seja maravilhoso e vai ser. Por enquanto, né? Vamos de música.
1: Simbora, Drica.
0: Simbora de música. Ô, Leonardo, eu juro.
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0: Band FM, Diogo Nogueira, clareou, Anitta, Alexandre Carlo abre caminho. Leonardo, eu juro. Último grupo de signos chegando. Tava esperando? Olha o grupo aqui.
1: Sagitário.
0: Sua carreira e compromissos profissionais pedem atenção dedicada nessa terça-feira. Mantenha o entusiasmo em alta, mas garanta que cada detalhe das suas entregas esteja correto, Sagitário. A palavra do dia é dedicação.
1: Capricórnio.
0: Capricórnio, início de mês, favorece o planejamento de novos aprendizados e o traçado de metas elevadas. Sua disciplina natural fará toda a diferença para estruturar os passos do futuro. A palavra do dia é crescimento.
1: Aquário.
0: Aquário, momento propício para rever processos, desapegar de velhos hábitos e reestruturar dinâmicas do cotidiano. Olhar para o que precisa ser ajustado trará leveza e novos ares para a rotina. A palavra do dia é transformação.
1: Peixes.
0: As parcerias e conexões diretas ganham papel central hoje. À disposição para praticar uma escuta atenta e cooperar de forma prática, fortalecerá a harmonia no ambiente de convivência, hein, pisciano? A palavra do dia é sinergia. Amanhã os signos voltam para você começar aí amanhã com energia boa para levar o dia com mais leveza, hein? Por enquanto a gente segue com música.
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Por falta de aviso não foi, né? Agora quer voltar? Não mexe essa. Eu bem que te falei, por favor, não.

0: 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Vai embora não, fica mais um pouquinho. Exalta Samba, tchau e benção. Velho falou tchau, aí acabou a música. Ah, fica mais um pouquinho. Ó, Danilo Davi antes, não mexe nas minhas gavetas. Já eu volto com mais música pra você. Por enquanto, temos notícias, hein? Atenção.
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0: A terça-feira começa com ventos fortes e chuva fraca no Rio de Janeiro. Já sabe, coloca o guarda-chuva na bolsa agora, se você não saiu de casa ainda. O céu estará nublado e as temperaturas seguem estáveis. A mínima é de 19 e a máxima pode chegar aos 29 graus. E atenção, ouvintes da Band FM, a previsão de pancadas de chuva com raios a partir da tarde, junto de rajadas de vento que podem atingir os 90 km por hora. Então, se proteja se estiver na rua em caso de alagamentos. Não force a travessia. Também feche as janelas e se mantenha longe de árvores e estruturas metálicas, viu? Nos transportes, um respiro, né? Tá tudo tranquilo, tudo favorável. Trens, metrô, BRT, VLT e barcas operam sem registros de ocorrências ou interrupções. Vá ao seu destino com tranquilidade, mas atenção aí com essa chuva, com os ventos e se proteja. Se mantenha seguro. Já eu volto com mais música.
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0: Ela sabe tudo sobre o trânsito e tá de volta com informações pra gente. Fala, Vivi.
5: Atenção redobrada, Drica, por conta de um acidente envolvendo carro e moto na autoestrada Lagoa Barra em direção à Lagoa. O trânsito tá congestionado com reflexos desde a ponte da Juatinga. Quem sai da Barra pegando o Alto da Boa Vista chega com tranquilidade. 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Já eu volto.
0: Já ela volta com mais informações pra gente.
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8: Band FM 96, ótima terça-feira pra você. Tá chegando agora aqui na Band FM? Ai, fique à vontade, seja bem-vindo, seja bem-vinda. Esse espaço é todo de vocês, hein? Continua aqui com a gente, eu sou a Drica, vamos juntos até às 11. 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

0: Band FM, Diego Vitor Hugo, Beijei a Cura, Os Barões da Pisadinha, Esquema Preferido, Renato Vale, Amor Imbatível e abrindo a sequência, Simone Mendes, Direitos Iguais. Olha, tá chegando o dia, hein?
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0: É, gente, tá chegando o dia. 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Na hora que a gente fala, por isso que é importante você acompanhar a programação. 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A gente tá de olho nisso, hein? 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Ouviu a senha? Grava o story, marca a gente, arroba Band FM Rio, pra gente saber que você tava na hora que a gente falou a senha. Certo? Tô repetindo pra você não ter dúvidas. Então vamos à senha de hoje? Atenção à senha de hoje. O prêmio está na sintonia certa. E aí? Ah, acabou a trilha. Volta com a trilha. Ó, resultado dia 8 de setembro. Tá chegando aqui no Manhã Show. Vai sair o resultado e você pode participar todos os dias. São 3 chances por dia, porque são 3 senhas. Então, fique ligado. Vou repetir. Ah, vou dar esse mole pra você. Eu vou repetir a senha. Atenção. O prêmio está na sintonia certa. 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Tem que seguir a gente, certo? E continua aqui na Band FM, né? 91.1. E fique ligado nas próximas senhas. Boa sorte pra todo mundo. E sim, segue com música.
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0: Tarde FM, Hugo Guilherme, Coração na Cama, Maiara Maraíza 9010, Felipe Araújo, Ainda Sou Tão Seu. Obrigado, viu? De nada, Hugo Guilherme, saiu um obrigado no fundo, assim, né? Obrigada, hein? De nada, meninos. Estamos aqui para tocar vocês. O Thiago foi reagir, não tinha aberto o microfone ainda. É. Oh, para aí. Eu tava fazendo a graça com os meninos, Hugo e Guilherme.
1: Exato. Eu fui responder.
0: Ele tava agradecendo.
1: Por ouvir, né? Ouvir eles.
0: É muito bom tocar.
1: Essa oportunidade.
0: É, Lino, toque mais essa música, ela é bem legal. Gente, agora da fofoca. Vamos falar da vida dos outros. Adoramos.
1: Vamos falhar. E,
0: olha, quero a opinião dos ouvintes no WhatsApp, hein?
1: Olha,
0: vamos lá.
1: Hoje a fofoca é sobre uma queridíssima que adora bater cabelo por aí.
0: Ui.
1: Vamos falar de Joelma.
0: Vamos lá.
1: Joelma. Na verdade, Joelma e Chimbinha.
0: É, porque não. É, botei
1: o
0: uma
1: casal coisa, que já não é do momento há algum tempo.
0: É. A gente fez as contas e levou um susto.
1: É.
0: Né? Levamos um susto. E porque tinha com 11 anos?
1: Tem 11 anos já que eles se separaram. Vocês acreditam, gente? Tem 11 anos que Joelma e Chimbinha se separaram? Foi lá em agosto de 2015.
0: Gente, 2015. Tempo voa, né? Nossa senhora, que susto que eu levei.
1: Mas ainda tem uma coisa que ainda está prendendo eles juntos. Sabe por quê?
0: Porque
1: eles não conseguiram separar os bens ainda.
0: O processo
1: só tá na justiça, Drica, desde que começou a separação.
0: Ainda?
1: E ainda não terminou, não sei o que. Ainda tá em sigilo.
0: Você tá em sigilo, ó.
1: Quem que tá prendendo, quem que não tá.
0: Quem tá puxando a corda pra lá, puxando a corda pra cá.
1: Mas ainda tá lá.
0: O processo está rolando.
1: Ainda não tramitou. Mas. O que aconteceu?
0: Quanta moeda.
1: Muitos dinheiros envolvidos, gente.
0: É.
1: O que aconteceu foi que uma informação foi divulgada sobre esse processo. De que um dos patrimônios deles, dois, tá com uma leve dívida.
0: Leve dívida, gente. O que vocês imaginam? Deve ser um troco.
1: Uma leve dívidazinha.
0: Quanto?
1: Eles possuem uma casa.
0: Uma casa no condomínio.
1: E um condomínio fechado na região metropolitana lá de Belém. E assim, pouquinho só, tá?
0: Pouquinho
1: essa dívida.
0: Light.
1: Apenas 700 mil reais.
0: 700 mil dinheiros!
1: 700 mil reais
0: aí,
1: que eles
0: estão
1: devendo ao condomínio por conta, né, de taxas condominais.
0: É, porque tá parado lá, não tô pagando.
1: Multas que eles tomaram também.
0: Gente. É. Lembra da Lady Kate? Tô pagando! Pois é,
1: eles não estão pagando! Eles não estão pagando, Drica.
0: Eita, Lele. Isso foi o que descobriram, né? Imagina.
1: Isso,
0: bom, enfim.
1: É. E assim, essa mansão, nessa casa, porque ela é bem grande, né? É quase uma mansão. Ela já virou notícia há algum tempo atrás. Porque, supostamente, tinha saído um rumor, né, uma fofoca, de que o Chimbinha teria perdido ela pra um agiota.
0: Eita!
1: Porque pra quitar o débito.
0: Só melhora.
1: Mas a Joelma veio a público e falou que
0: não,
1: isso não aconteceu.
0: Não é bem assim, quem me conhece sabe.
1: A casa
0: sabe.
1: Não foi pro agiota. Talvez a dívida nem esteja aí.
0: Meu Deus, ó. Quem me conhece sabe, aí bota a blusa branca, enfim.
1: É,
0: gente, ó.
1: Talvez o Chimbinha esteja devendo a Jota, talvez. Mas a Joelma não vai deixar a casa ir embora, foi isso que ela disse. Ela falou, se quisesse dar a casa pra alguém, teria que ter autorização dos dois.
0: Ah, isso é verdade.
1: Eu não dei autorização pra nada.
0: Então deixa a casa ali.
1: A casa continua aí.
0: Então, gente, olha, boa sorte pros dois, que se resolva. Dão 11 anos, mas a gente continua desejando boa sorte, que se resolva logo 11 anos.
1: Esperamos, né?
0: Esperamos que sim. Né? E, olha, pra ajudar a Joelma, já que a dívida que foi descoberta é 700 mil.
1: Vamos ajudar a pagar as contas?
0: Vamos ajudar a pagar as contas da Joelma, vamos? Todo mundo aqui aproveitando e vamos ajudar a Joelma a pagar as contas.
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0: Band FM, Gustavo Lima, bala alojada, ferrugem arrependidaço, bom gosto, curtindo a vida. E a Joelma, temos uma ajudinha pra pagar as contas, né? Voando pro Pará, né? Uma inserção de música pra ela. Gente, vocês estão esperando, né? Que eu sei, todo mundo me olhando, olha aí, gente. Tiago, tá todo mundo olhando a gente, Ah, pronto.
1: Estão esperando, né, Brica? Esperando. Eles estão esperando.
0: Vai, veste a capa aí,
1: Estou de capa.
0: Ele colocou o casaco nas costas.
1: É a minha capa, Dica.
0: Muito bom.
1: É minha capa preta.
0: Gente, tem câmera. E é o casaco é preto, gente. Sensacional. É, então, gente, já estamos nesse clima de caixa premiada. Estúdio cheio de fumaça. A bola de feno passando dentro do estúdio, né? Então é isso. Chegamos com a dica 2. Todo mundo prestou atenção na dica 1? Espero que sim, porque tá chegando a dica 2 pra vocês somarem aí e já botar o cérebro pra... Tic-tac, tic-tac. Pra pensar...
1: Tá pensando?
0: Ah, não, essa é a música. Vamos lá pra dica...
1: Calma.
0: Dica 2, prestem atenção, vai.
1: Muita atenção para a dica 2 da caixa premiada. Meu uso costuma ser rápido.
0: Opa, a dica também, não é isso? A dica também, 999-777-030, está acumulada em 200 dinheiros para a caixa acumulada hoje. Escreve seu nome, seu bairro e que quer participar da caixa.
1: Tá pensando?
0: Ah, não, essa é a música.
1: Essa é a
0: vamos
1: é.
0: Lá para a dica.
1: Calma.
0: Dica 2, prestem atenção, vai.
1: Muita atenção para a dica 2 da caixa premiada. Meu uso costuma ser rápido.
0: Opa, a dica também, não é isso? A dica também, 999-777-030, está acumulada em 200 dinheiros.

0: O uso do objeto e a dica, ó, rapidinho. Prestou atenção?
1: Tudo rapidinho.
0: Não prestou.
1: Certo? É, rápido como curto-circuito. Vamos aqui, vamos
0: olha,
1: aqui.
0: Momozinho.
1: É, momozinho.

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1: Band FM, peraí que o Luan Santana pediu, né? Pronto. Luan Santana com o Léo Foguete, dona Belo, que foi no lembrar dessa, né? Bom demais relembrar essa do Belo, Ser Feliz de Novo. Antes teve Thiaguinho, Pensamentos Intrusivos. E aí, já fez seu momento de pausa hoje? É, isso que a gente fala aqui pra vocês. Tenham esse momento de pausa, de descanso. Por mais simples que ele seja, pessoal. Uma pausa para um café, né? Para um pouquinho. Não pega aquele café e sai andando, vai, volta pro computador. Para, fica quietinho um pouquinho, aproveita aqueles minutinhos do seu café, já vai valer a pena. 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
1: 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Eu volto já já com a Super 6 das 10, hein? Ó, o prêmio tá bom demais. Fica aqui com a gente.
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1: Vivi tá de volta com informações pra gente. Fala, Vivi.
5: Voltei com dica, Drica. Pra quem sai do centro em direção à Zona Sul, pegando o aterro do Flamengo, vai chegar mais rápido. Evite o túnel Rebouças congestionado desde o elevado Rufino Pizarro, assim como pra quem tá passando pelo 31 de março e túnel Santa Bárbara. 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Daqui a pouco eu tô de volta, Drica.
1: Obrigada, Vivi. Daqui a pouco ela volta, gente.
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1: Band FM 10 e 6, Super 6 das 10 chegando para você participar, escolher a sua e ganhar o super prêmio, hein? Que bom que você tá aqui.
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1: Eu sou a Drica, vamos juntos até às 11.
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1: Começando a Super 6 das 10. 6 músicas, melhores músicas da programação, as 6 mais fofuchas, as 6 mais fofoletes. E aí você escolhe a sua. 999-777-030. Coloca seu nome, seu bairro e o seu voto. Quem sabe aí você fatura 2 ingressos pro show da banda Celebrar. É um show sensacional. Se você ainda não conhece essa banda, vale a pena. O show é muito animado, eles são incríveis e é um super show para você assistir, né? Então participe. Vai ser na Festa da Primavera no Patronato em Nova Iguaçu, sábado, dia 19 de setembro, às 7 da noite. Tá valendo 2 ingressos para esse show aqui na Super 6 das 10. Qual que você escolhe? Música 1, Marcos e Belucci. Pena que seja Namora. Música 2, Grupo Chocolate, com a Turma do Pagode. Alô, Virgínia. Música 3, Zed Brito e Samuel. Romance Rosa. Música 4, Marília Mendonça. Segundo Amor da Sua Vida. Música 5, Henrique Castro e Menos é Mais, Nem Pagando. E a música 6, Geninho e Mariana Fagundes. Peão Todo Tatuado. Escreve pra gente, escolhe a sua, 999-777-030. Coloca seu nome, seu bairro e o seu voto. Quem sabe aí você vai faturar 2 ingressos pro show da banda Celebrare no Patronato em Nova Iguaçu, sábado, dia 19 de setembro. Corre e vote, Super 6 das 10, começando!
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0: Band FM Super 6 das 10. Essa foi a música 3. Ed Brito Samuel, Romance Rosa. Teve a música 2, Grupo Chocolate com a Turma do Pagode, Alô Virgínia. E a música 1, Marcos e Belucci, Pena que você já namora. Escolha a sua. A música volta no final da Super 6 das 10, né? A mais pedida. E aí você manda aí sua mensagem, 999-777-030, nome, bairro e o seu voto. Escolha a sua, que ela volta depois. E aí, quem sabe, você fatura 2 ingressos pro show da banda Celebrare na Festa da Primavera, no Patronato, em Nova Iguaçu, sábado, dia 19 de setembro, a partir das 7 da noite. Então você vota, escolhe a sua, a música volta e... quem sabe você fatura ingresso pra show, hein? Bom demais! 999-777-030, nome, bairro e o seu voto. Vamos pra música 4? Vamos!
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0: Band FM e Super 6 das 10. Aproveita, vou dar mole pra vocês, hein? Dá tempo de votar. Corre lá pro WhatsApp 999-777-030. Escolha a sua. A pessoa, ó, galera, presta atenção, hein? Não tem que acertar quem vai ganhar. Você tem que votar pra mais pedida. Aí ela volta depois, certo? Tem um vídeo que fala assim, eu escolhi, eu acertei a música que ganhou. Não é pra acertar, gente. Vocês vão votar, aí a mais votada volta depois. Combinado? Vai ficar tudo claro, né? Porque o ouvinte às vezes se confunde. Então vamos deixar claro. Você pode pôr até na sua cabeça aí, eu acho que vai ganhar a música tal. Mas não, você vai votar na sua e aí a mais votada volta, certo? Corre lá pro WhatsApp que dá tempo, vai. 999-777-030. Coloca seu nome, seu bairro e o seu voto. Vou repetir pra vocês. Música 6, Geninho e Mariana Fagundes, Peão Todo Tatuado. Música 5, foi Henrique Castro e Menos a Mais, Nem Pagando. Música 4, Marília Mendonça, Segundo Amor da Sua Vida. Música 3, Ed Brito Samuel, Romance Rosa. Música 2, Grupo Chocolate, com a Turma do Pagode, Alô Virgínia. E a música 1, Marcos e Belucci, Pena Que Você Já Namora. Qual que você escolhe pra voltar depois dos comerciais, hein? Sabe o que tá valendo? 2 ingressos pro show da banda Celebrare. Quem não conhece, gente, vocês não estão entendendo. O show é sensacional. É uma banda sensacional. Eles cantam flashback, é super animado, agitado. Você fica dançando o tempo inteiro. Olha, vale muito a pena. Esse show vai acontecer na Festa da Primavera, no Patronato, em Nova Iguaçu. Sábado, dia 19 de setembro, a partir das 7 da noite. Então, quem sabe aí você fatura o resultado depois dos comerciais, né? Depois dos comerciais tem a música vencedora e quem vai faturar esses 2 ingressos. Certo? Eu volto já já.
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0: O jogador do Vasco, Davi Correia, conhecido como DVD, foi alvo de uma operação de busca e apreensão da Polícia Civil ontem no Rio de Janeiro, hein? O atacante estava dormindo no apartamento onde mora, na Barra da Tijuca, quando policiais do Rio e do Espírito Santo chegaram ao local. DVD também acompanhou os agentes durante as buscas no centro de treinamento do Vasco, em Jacarepaguá. 2 computadores e um celular foram apreendidos. A operação A Tropa investiga um esquema de tráfico interestadual de drogas e armas. Em nota, o Vasco disse que está colaborando com as autoridades e aguarda a conclusão das investigações. O diretor de futebol do clube, Admar Lopes, afirmou que Davi segue trabalhando normalmente nos próximos dias e está à disposição para jogar pelo time. A Mega Sena sorteia hoje o concurso 3.052, hein, gente? O prêmio principal está estimado em 36 milhões de reais. As apostas podem ser feitas até às 8 da noite, nas lotéricas credenciadas ou pelos canais digitais da Caixa. E o sorteio acontece às 9 da noite, no horário de Brasília. Então, vai fazer sua fezinha? Boa sorte pra você, viu? E se ganhar, lembra da gente. É sobre isso. Eu volto já já.
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0: Ela sabe tudo sobre o trânsito e traz informações pra gente. Fala, Vivi.
3: Fechando, Drica. Boulevard 28 de setembro já intenso. Da Felipe Camarão até a chegada Souza Franco, 8 de dezembro e Torres Homens servem de opção. 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Beijo, Drica. Até amanhã.
0: Beijo, Vivi. Até amanhã.
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0: Band FM 10:34, resultado da Super 6 das 10 chegando, hein? 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
0: Olha, quem vai curtir muito e aproveitar 2 ingressos pro show da banda Celebrare na Festa da Primavera no Patronato em Nova Iguaçu, sábado, dia 19 de setembro, às 7 da noite. Foi o Walter Cosme, de Duque de Caxias. Parabéns, Walter. Final de telefone 5128. Walter, a produção vai entrar em contato com você, tá? Pra te passar as informações direitinho, como é que você vai retirar esses ingressos e participar do show, né? Curtir esse show da Super Banda Celebrare, tá, Walter? Vamos saber quem ganhou a mais votada?
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0: Band FM, Grupo Revelação, fala baixinho. Antes teve a Marília Mendonça, que venceu a Super 6 das 10. Segundo amor da sua vida, a galera votando muito. É, chegou a hora, pessoal, chegou a hora. Todo mundo preparado? Respirando? Ai, meu Deus. Minhas lentes, chegou a hora da caixa premiada. Tiago Guardião.
1: Cheguei, aquela hora do nervoso.
0: É,
1: Drica.
0: Gente, 200 dinheiros para vocês.
1: Trouxe o nervosismo pro estúdio.
0: É, pois é. Depois da fumaça, a bola de feno, agora a gente nervoso. Todo mundo nervoso. Vocês também, ó. 5 toques. Ah, mais um aviso para hoje, que aconteceu ontem. Gente, quando a gente falar, quando eu falar pra vocês, desliga o rádio. É pra desligar o rádio. O que aconteceu ontem? A ouvinte ligou o rádio no meio da ligação, ficou uma barulheira porque dá retorno e dá um barulho. Que... Por isso que a gente pede pra desligar o rádio, porque além de atrapalhar vocês pra ouvir, dá um retorno aqui dentro do estúdio. Dá retorno aqui no som, né? Então fica ruim pra gente, pra quem tá ouvindo e pro ouvinte, certo? Então sempre desliguem o rádio e ouçam a gente pelo telefone. Porque fica limpinho, fica tranquilo, fica bom aqui pra gente, pra quem tá ouvindo e pro ouvinte que tá participando da caixa premiada. Combinado? E lembre-se sempre de colocar nome e bairro, tá? Pra gente poder chamar vocês, saber de onde vocês estão falando, etc e tal. Todo mundo preparado? Boa sorte pra todo mundo. Vamos nessa.
1: Vamos lá, Drica.
0: Vamos nessa. Tudo testado. Testado e configurado.
1: Vamos lá.
0: Primeiro toque, Alex. Alex, primeiro toque. Segundo toque.
1: Jardim Primavera.
0: Terceiro toque.
1: Ai, Alex.
0: Alex. Quarto toque. Alex sempre manda mensagem.
1: Caxias.
0: Quinto já?
1: Quinto toque.
0: Quinto toque. Alex.
1: Eu não acredito.
0: Eu não acredito que o Alex deve estar ocupado. Com certeza ele está ocupado. E olha que o Alex sempre, todo dia ele manda mensagem.
1: Deve estar trabalhando.
0: Enfim.
1: Poxa.
0: Poxa, deixa eu puxar outro aqui. Esse aqui, né? Vamos lá. Boa sorte pra todo mundo. Vamos lá. Ah, espera aí. Se eu abrir o canal, vai dar certo, né, gente? Agora vai. Espera aí, agora vai. Ó. Primeiro toque, Jonas.
1: Segundo toque. Duque de Caxias. Ah, meu Deus.
0: Terceiro toque. Ai,
1: não acredito, gente.
0: Não acredito. Quarto toque. Gente, ele sempre manda mensagem. Não, tá ocupado.
1: Olha, meu Deus. Quinto toque. Impressionante.
0: Respira, Jonas. Respira.
1: Bom dia, Jonas! Uau! Ele veio correndo,
0: Jonas,
1: pelo telefone.
0: A gente fica nervoso, eu tava com frio na boca do estômago. Eu falei, meu, ele vai pro quinto toque.
2: É que eu tava ouvindo, eu tô ouvindo rádio no celular, meu celular tocou, foi na hora. Meu celular tava trancado, eu demorei um pouquinho a desbloquear pra atender.
0: Ah, sim, tudo bem, Jonas.
1: Foi quase, hein?
2: Tudo bem, tô esperando essa ligação faz um ano, hein?
0: Viu, então. Gente, vocês entenderam o desespero do Jonas? A gente também fica desesperado aqui no estúdio. É um desespero coletivo, Jonas.
1: Calma, Jonas, respira um pouco.
0: Respira. Tá, ouve a gente pelo...
2: Alô.
0: Oi, tá ouvindo a gente?
2: Tô ouvindo.
0: Né? Ó, ouve a gente pelo celular, tá?
2: Sim.
0: Tá? Fica concentrado aí pra você poder ouvir a terceira... Só não respira no celular, João.
2: Foi mal.
0: Que tá sendo
1: uma
0: barulheira no ar.
1: Isso.
0: Oh, meu Deus, calma, agora Jonas, sim. Vai dar certo. Sabe por quê? Pra você ouvir a terceira dica bem, né? Pra não te prejudicar também. A gente fica preocupado com o som, pra ficar tudo limpinho. Pra vocês ouvirem a terceira dica, certo, Jonas?
2: Certo.
0: Tá ouvindo a gente bem? Então vamos pra terceira dica. Vou botar a vinheta pra você respirar e se preparar. Não respira só no fone, tá? Vamos fazer barulho pra você. Ai, vamos lá, Jonas. A terceira dica chegando pra você. Boa sorte. Vai, Thiago.
1: Atenção para a dica 3. Posso mudar o formato de algo sem precisar de muita força.
0: E aí, Jonas?
1: O que é, hein, Jonas?
2: Nossa, eu tô lendo as dicas aqui que eu deixei anotado no celular.
1: Olha, esperto, hein? O que será que é, hein? Vai, Jonas. Vai. Rapidinho, hein?
0: Rápido, Jonas. Tem que ser rápido.
1: 5.
0: Vai.
1: 4.
0: 4.
2: Não sei. 3. Uma esponja de aço?
0: Uma esponja de aço.
1: Esponja de aço? Será, Adri?
0: Será?
1: Suspense, por favor.
0: Suspense para relembrarmos as dicas. Vai lá, Thiago. Vamos relembrar as dicas para o Jonas.
1: Vamos relembrar as dicas para o Jonas, que na verdade sabe as dicas porque ele anotou,
0: ele,
1: né,
0: Ele anotou, né? Mas vamos relembrar.
1: Vamos relembrar para todo mundo pra que todo tá ouvindo mundo. A gente.
0: Tá, que você chegou agora. Bom, aí, né?
1: É. Dica 1. Sou pequeno, mas posso facilitar uma tarefa.
0: É, esponja de aço.
1: É. Você tá areando ali, né?
0: É, lá,
1: facilita, não, tira não, as não. coisas, né?
0: É.
1: Ajuda
0: pra
1: a tirar.
0: Pra quem ainda tem panela de alumínio, né? Porque hoje em dia, vai.
1: Ah, as coisas grudam no fundo de qualquer panela.
0: Vai.
1: Dica 2. Meu uso costuma ser rápido.
0: Aí depende. Aí
1: depende.
0: Já,
1: é, pois se é. For aquela sujeira boa.
0: É, não é rápido.
1: Ela vai grudar
0: essa
1: ali.
0: Essa daí, Jonas, ficou mais ou menos, hein? Essa daí nem sempre é rápido. Às vezes ele dá tá uma trabalheira. Mas isso pensando que é a sua
1: ela
0: dica, né?
1: Ela deixa mais rápido.
0: É.
1: Mas às vezes pode continuar demorando ali.
0: É, exatamente.
1: A lavar, né?
0: A gente tá tentando encaixar o que você falou nas dicas, vai.
1: É. E a dica 3. Posso mudar o formato de algo sem precisar de muita força.
0: É, também mais ou menos, né? Eu acho... não muda o formato.
1: É...
0: Né? Nem da forma, uma panela.
1: É, não muda, né?
0: Ai, Jonas ficou nervoso. Jonas ficou nervoso. Ó, vamos abrir a caixa pra ver? Ai, Jonas!
1: Poxa,
0: Jonas, tá ouvindo a gente?
1: Jonas.
2: Tô ouvindo.
0: Ah, pois é, menino, não coube muito na dica 2 e na dica 3. Sabe o que era? Era um apontador.
2: Ah!
0: Você vê, ó. Era combinava mais com as três.
2: É verdade.
0: É, Jonas. Mas tudo bem. Quer deixar beijo pra alguém?
2: Eu queria mandar um abraço pra vocês aí. Eu tô ouvindo sempre, todo dia. Eu espero não demorar a participar de novo.
0: Não demora não. Pode deixar, tá bom? Porque aí a gente sabe, né? A gente sempre explica pra ficar bem claro pros ouvintes. Depois de um prazo aí para as outras pessoas participarem. Dica 2 e na dica 3. Sabe o que era? Era um apontador.
2: Ah!
0: Você vê, ó. Combinava mais com as três.
2: É verdade.
0: É, Jonas. Mas tudo bem. Quer deixar beijo pra alguém?
2: Eu queria mandar um abraço pra vocês aí. Eu tô ouvindo sempre, todo dia. Eu espero não demorar a participar de novo.
0: Não demora não. Pode deixar, tá bom? Porque aí a gente sabe, né? A gente sempre explica pra ficar bem...

0: Meu Deus do céu.
1: Que loucura.
0: Que loucura. Mas ai, fiquei feliz que ele conseguiu participar. E vocês já sabem, né, gente? Quem mesmo, por exemplo, quem não atendeu, daqui a pouco a gente pode ligar de novo. E não perca a esperança, porque é uma brincadeira, todo dia acontece. E quem sabe você recebe a ligação aí, tá? Daqui a pouquinho o resultado do Kit Kim. Por enquanto, a gente toca música.
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0: Band FM, Luquinhas, diazão, chegou a hora do resultado, gente. Ah, bom demais! Quem faturou o Kit Kim hoje foi a Alexia de Niterói, final de telefone 3961. Parabéns, Alexia. 3 dias úteis para retirar seu Kit Kim aqui na Band FM, Rua Álvaro Ramos, 350, em Botafogo. De meio-dia às 17h. 3 dias úteis, quanto mais rápido, melhor, né? Porque é produto perecível. Quanto mais rápido você vier buscar, melhor. Ah, hoje saindo o resultado, amanhã tem Kit Kim de novo, tem sorteio, tem promoção. E como é que você faz para participar, Thiago?
1: Muito fácil, Drica. É só mandar uma mensagem no nosso WhatsApp. 999-777-030. Amanhã vocês vão escrever nome e bairro e eu quero um super Kit Kim.
0: Então amanhã a gente, claro, vai voltar com mais promoção do Kit Kim. Aí vocês podem participar amanhã também. Quem sabe amanhã vai ser seu dia, né? Correndo, dá tempo de tocar mais uma música, bora!

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0: Band FM, Matheus Fernandes com Dilcinho, Baby, me atende. Adoro essa música. Antes teve Luquinhas de Azão, também sensacional. Olha, gente, a programação da Band FM é boa
1: hoje
0: demais,
1: tá,
0: né?
1: Excelente. Sempre tá excelente.
0: Sempre está,
1: né,
0: excelente. Rica. E todo mundo aqui sempre com a gente, porque está acabando amanhã show.
1: Ah, não acredito.
0: É aquele desespero do Dilcinho, baby. É o nosso desespero aqui. Mas amanhã estaremos de volta, Zunzinho, com vocês. E vocês vão continuar aqui na Band FM, que eu sei, né? Já já tem a Milena, com quem ama não esquece. Conta a história pra gente.
1: Olha, Drica, a história de hoje é sobre uma amizade virtual que criou laços reais.
0: Ui, olha.
1: Olha, que legal.
0: Vai ser interessante. Eu conheci muito a gente, pessoal de grupo de fotografia, que a gente tirava foto e a gente fez um encontrão aqui no Rio de Janeiro.
1: Olha,
0: conheci
1: que legal.
0: Muita gente, a gente só, né, tinha uma página de fotografias, a gente se conhecia virtualmente. Aí a gente, nossa, o grupo saiu e ficou vários anos.
1: Olha, que
0: virou
1: legal.
0: Virou um grupão muito legal de fotografia. É, muito legal. Ah, enfim, vocês continuam aí com a Milena, quem ama não esquece. Eu e o Thiago voltaremos amanhã com a Manhã Show e vocês juntinho com a gente. Tudo vai estar por aqui, hein? Caixa premiada, pulou pra R$300.
1: Opa, é, tá subindo.
0: R$300.
1: Bota pra subir.
0: Bota pra subir. Ó, é, Kit Kim também, né? Pra todo mundo curtir de o Kit Kim.
1: Dia.
0: Mais uma senha da Motochef.
1: Tá acabando, né? Hein?
0: Tá acabando, chegando o resultado.
1: Participa.
0: É, e Super 6 das 10, né? Que também tem sempre prêmios incríveis pra vocês. Sigam a Band FM nas redes sociais, no Instagram, né? Arroba Band FM Rio. E segue a gente. Fala aí o seu.
1: Arroba tq.marreiro.
0: O meu é arroba Drica com K, Drica Voz. Fiquem à vontade. Amanhã a gente volta, então. Beijo!
1: Beijo!
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0: Tudo bem com você? Muito prazer, eu sou a Milena e começa a partir de agora o nosso Quem Ama Não Esquece. E a gente ama tanto. E a gente marca no relógio a hora que vai começar essa história, não é? Que a gente aprende muito, é muito bom depois, porque você pode também opinar nas histórias aqui do Quem Ama. Inclusive, se você tem uma história aí que tá guardada, sete chaves, não guarda não, compartilha. Compartilha com a gente. A sensação de ouvir sua história aqui é única. Sem contar que ela pode ajudar muitas outras pessoas, como você, que já foi ajudado por uma história aqui, né? Refletiu muito sobre a sua vida. Às vezes até pensou, nossa, que história parecida com a minha. Se você tem uma história interessante de amor, de paixão, uma história de superação, de problemas que você nem imaginou, mas que você enfrentou e venceu. Conta aí pra gente. 11 999 919197. Manda o seu oi aqui que eu tô esperando e eu vou te ajudar a escrever essa história. Pode me mandar uma mensagem, tá bom? Hoje a gente vai saber que às vezes a vida coloca no nosso caminho pessoas sem explicar o motivo, né? Até que anos depois a gente descobre o verdadeiro significado desse encontro. Aguinaldo, seja muito bem-vindo a Quem Ama Não Esquece de hoje.
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0: Às vezes, a vida coloca algumas pessoas no nosso caminho sem avisar o quanto elas vão se tornar importantes. A gente conhece, conversa, se aproxima. E quando percebe, aquela pessoa já faz parte da nossa vida de um jeito que a gente nunca imaginou. Talvez porque, no final das contas, algumas pessoas não aparecem por acaso. Tudo tem uma razão de ser. Mesmo que a gente só consiga entender isso muito tempo depois. Eu conheci a minha primeira esposa em 97. E em 2000 nasceu o nosso filho, o Jason. Nós ficamos juntos por alguns anos. Mas com o tempo, a relação foi se desgastando. Eu já não era mais feliz. E mesmo sem querer que as coisas terminassem daquela forma, chegou um momento em que a gente entendeu que cada um precisava seguir o seu caminho. Apesar de saber que aquilo era o melhor a se fazer, a separação me derrubou. Eu entrei numa depressão profunda e passei a me sentir muito sozinho. Naquele momento, parecia de verdade que ninguém estava se importando comigo. E foi justamente nessa época, em 2015, que eu acabei conhecendo a Nair. Foi através das redes sociais. Eu não sei exatamente porquê, mas eu vi a Nair e resolvi mandar uma mensagem para ela. Do nada mesmo. Eu não estava procurando um relacionamento. Não tinha nada a ver com isso. Muito menos eu imaginava que aquilo pudesse mudar minha vida. Eu só queria mesmo alguém para trocar uma ideia, alguém que pudesse me ouvir e entender um pouco da solidão que eu estava vivendo. E foi ela. Ela foi a pessoa. A gente começou a conversar e, pouco tempo depois, a nossa conversa virou amizade. Fomos criando confiança, carinho e uma conexão muito forte. Com o tempo, a Nair foi me apresentando para a vida dela. Eu, inclusive, conheci também pelas ligações e vídeos o marido dela, o Emerson, e a filha deles, a Emanuele, que ainda era um bebê. Na época, eu morava na Bahia e eles no Paraná. Mas eles me convidaram para ir até a cidade deles para que a gente se conhecesse pessoalmente. Eu sei que as pessoas têm dificuldade para entender uma relação assim. Mas a amizade que a gente acabou formando realmente foi muito verdadeira. Só que, infelizmente, a gente nunca sabe o que a vida nos reserva. E nessa história, o que vinha pela frente era algo muito doloroso. Um dia, a Nair me ligou. Ela estava desesperada.
1: Aguinaldo! Aguinaldo, eu preciso de você, por favor. Eu não sei o que fazer.
0: Deus do céu, Nair. O que é que tá acontecendo? Pera, calma, respira. Você tá bem? Fala comigo.
1: É o Emerson. Ele sofreu um acidente de trabalho. Meu Deus, meu Deus.
0: Oh, meu Deus. E como é que ele tá? Ele tá bem?
1: Não, Aguinaldo. Ele morreu.
0: Meu Deus.
1: Ele não resistiu, Aguinaldo. Eu não consigo acreditar. Eu não sei. Eu não sei o que eu vou fazer agora. Como é que eu vou cuidar da Emanuele sozinha? Eu tô com tanto medo, com tanto medo.
0: Olha, Nair, calma. Você não tá sozinha. Eu sei que eu tô longe, mas eu tô do seu lado, sabia? Você pode contar comigo pro que você precisar. A gente vai passar isso junto.
1: Obrigada, Aguinaldo, de verdade. Obrigada, você é muito mais que um amigo pra mim. Você é como um pai.
0: O Emerson acabou morrendo de uma forma totalmente repentina, totalmente inesperada. E eu nem consegui conhecê-lo pessoalmente. Mesmo assim, naquele momento, eu senti que também tinha perdido um grande amigo. A Nair estava sofrendo demais. E eu sabia que precisava estar do lado dela, mesmo à distância. E veja você, a gente se falou muito nessa época. Mas mesmo assim, eu não consegui ir até ela. A gente não conseguiu se encontrar pessoalmente. A gente se falava quase todos os dias. Algumas chamadas de vídeo, algumas mensagens, ligações. Mesmo separados por quilômetros, eu sempre tive do lado dela. E ela sabia que podia contar comigo. A gente nunca tinha se visto. mas a nossa amizade era verdadeira. 10 anos se passaram exatamente assim. E nesse tempo todo, nesse período todo, eu acabei conhecendo a minha segunda esposa. Eu estava reconstruindo a minha vida e achava que finalmente as coisas iam dar certo. Até que um dia, eu fui fazer um exame de rotina no coração e acabei descobrindo que estava tendo um infarto. Acredita? Fui internado às pressas. Precisei passar por uma cirurgia para colocar pontes de safena. Foram longos 25 dias no hospital. Dias muito difíceis. Mas eu também não tenho o que reclamar, não é? Acabei descobrindo que não estava bem do coração num exame de rotina. E nesse tempo todo internado, eu sempre tive o apoio da minha esposa e da minha amiga Nair, que mesmo de longe, acompanhou tudo. Se preocupou comigo e sempre fez questão de estar presente do jeito que podia durante toda a minha recuperação. Eu mal tinha conseguido me recuperar daquela cirurgia quando, menos de 3 meses depois, foi a vez da minha esposa adoecer. Teve um dia que ela passou muito, muito mal. E nós fomos para o hospital para descobrir o que estava acontecendo. Quando os exames ficaram prontos, veio a notícia que mudou tudo. A minha esposa estava doente, muito doente, num estágio já bem avançado. Para você ter ideia, 45 dias depois daquela internação, praticamente 1 mês e meio depois, ela me deixou. Ninguém estava esperando. Eu não conseguia acreditar. Eu não conseguia aceitar. Eu tinha acabado de passar por uma cirurgia do coração. Ainda estava tentando recuperar as forças quando eu precisei lidar com uma perda que me deixou sem chão. E aí, mais uma vez, a Nair estava do meu lado. A minha esposa gostava muito dela e também tinha vontade de conhecê-la pessoalmente. Ela sabia da nossa história, sabia do carinho que existia entre nós, da amizade verdadeira. E aí, quando a minha esposa partiu daquele jeito, foi a Nair que acabou me ajudando muito. Foi ela que me ajudou a suportar aquela tristeza sem fim.
1: Aguinaldo, você sabe que eu passei por isso também. Eu sei. Nossa, eu sei muito que essa dor é grande demais, mas eu tô aqui com você. Assim como você esteve comigo quando eu mais precisei.
0: Eu sei. E olha, tá doendo demais. Foi muito rápido e eu ainda não consigo acreditar que ela se foi. Eu queria ter feito alguma coisa, qualquer coisa.
1: Você fez o que podia, Aguinaldo. Agora você precisa ter fé. Ela tá sendo cuidada por Deus e de algum lugar também tá olhando por você aqui.
0: Você tem razão. Eu preciso acreditar nisso. Eu não sei o que seria de mim se não fosse você, se não fosse a tua ajuda, se não fosse a força que você tá me dando.
1: Eu só tô fazendo aquilo que você fez por mim. Você ficou do meu lado quando eu perdi o Emerson. Agora é minha vez de estar com você. E eu quero te ver bem.
0: Com o tempo, a Nair também conseguiu recomeçar. Ela conheceu o Alexandre. Os dois se casaram e algum tempo depois nasceu o Caio. Eu acompanhei tudo, tudo à distância, mas com muito orgulho da minha amiga. Ver a Nair reconstruindo a vida dela, formando a família, encontrando alguém que gostava dela de verdade, me deixava muito feliz. E foi assim durante todos aqueles anos. Cada um vivendo a sua vida, cada um seguindo o seu caminho, mas sempre presentes um na vida do outro. A distância nunca diminuiu o carinho que a gente tinha. Quando um precisava, o outro estava ali. Depois de perder a minha esposa, eu também procurei recomeçar. E foi aí que eu conheci a minha terceira mulher. Desde o começo, eu contei para ela sobre a Nair, sobre a nossa história e sobre a relação de pai e filha até que nós construímos ao longo daqueles anos. Apesar de saber que muita gente não entende, acha estranho, ela sim entendeu. Não teve ciúmes, não questionou a nossa amizade, pelo contrário. achou muito bonita a nossa história e passou a torcer para que aquele encontro que a gente adiava há tantos anos finalmente acontecesse. Eu também fiz questão de aproximar as duas e aos poucos, aquilo que antes era uma amizade só minha passou a fazer parte da nossa história, da nossa vida. Eu olhava para tudo aquilo e pensava, como a vida é curiosa, né? Eu tinha conhecido a Nair justamente quando eu estava no fundo do poço, numa depressão muito profunda. Ela me ajudou a atravessar algumas das piores dores da minha vida. E sem que a gente percebesse, aquela amizade acabou se transformando numa relação de pai e filha. E mesmo assim, mesmo depois de 10 anos, ainda faltava uma coisa. O nosso encontro. Depois de tantas perdas e tantos recomeços, eu sentia que também merecia viver um pouco de felicidade. E por isso, eu e a minha mulher decidimos nos casar oficialmente. E eu, claro, precisava contar essa novidade para minha amiga Nair. Mas não era só sobre o casamento que eu queria contar. Eu tinha uma outra notícia especial para dar para ela.
1: Então você vai casar?
0: Vou, Nair. Vou sim.
1: Que notícia maravilhosa, Aguinaldo. Eu fico muito feliz por você.
0: Depois de tudo que eu vivi, eu acho que eu também mereço ter um pouco de paz e felicidade, né? E eu queria muito, muito que você fosse uma das primeiras pessoas a saber. Até porque eu vou me casar aí.
1: Aqui? Você tá falando sério?
0: Eu tô. Dessa vez a gente vai finalmente se encontrar.
1: Meu Deus, não acredito. Depois de tanto tempo.
0: Nem eu acredito, minha filha. Foram 10 anos falando que um dia a gente ia se encontrar. Agora, esse dia finalmente chegou.
1: Eu tô muito feliz, meu pai. Você não faz ideia do quanto eu esperei por esse momento. Pode vir. Pode vir que eu vou estar aqui esperando vocês de braços abertos. Aliás, nós todos.
0: E pela primeira vez, esse encontro que durante tanto tempo pareceu impossível, tem data para acontecer. Olha, eu tô muito ansioso, nervoso até e contando os dias. Depois de tanto tempo, nós teremos finalmente a chance de nos encontrar, de ficar frente a frente, de dar o abraço que tantas vezes fez muita falta. Olha, quando eu penso em tudo que aconteceu, eu percebo que a Nair nunca teve obrigação nenhuma de ficar na minha vida. Ela poderia ter seguido o caminho dela, assim como eu também poderia ter seguido o meu. Mas a gente escolheu ficar. Escolheu cuidar um do outro. Escolheu estar presente, mesmo quando a única maneira de fazer isso era através de uma tela, de uma ligação de vídeo. Foi assim que uma amizade que começou por acaso, no momento em que eu estava perdido, se transformou numa relação de pai e filha. Eu vi a Nair passar por momentos muito difíceis. Vi ela reconstruir a própria vida e formar uma família. E ela também me viu cair, recomeçar, perder pessoas que eu amava e tentar seguir em frente. A gente teve presente em tudo na vida um do outro. Só faltava mesmo o nosso abraço. E agora falta pouco. Eu sei que quando esse momento chegar, talvez eu nem consiga falar muita coisa. Depois de 10 anos sendo pai e filha à distância, eu finalmente vou poder abraçar a minha filha de coração. A minha história prova que a amizade verdadeira não precisa fazer sentido para todo mundo. Talvez para quem olha de fora, seja mesmo estranho imaginar uma amizade tão forte entre duas pessoas, um homem e uma mulher que nunca se encontraram, ter uma amizade assim. Muita gente não acredita nisso, mas quem vive sabe. Amizade de verdade não depende de distância, de sangue ou de explicação. Ela acontece quando duas pessoas escolhem estar um na vida do outro, principalmente nas fases mais difíceis. E é justamente isso que torna a nossa amizade tão especial. A gente nunca precisou de um abraço para saber que estava um do lado do outro. Mesmo à distância, nós sempre nos fizemos presentes. E agora, depois de tudo que nós vivemos, esse abraço finalmente está perto de acontecer. E eu tô cheio de felicidade, cheio de ansiedade também.
2: Em nome da nossa
0: amizade. E não vejo a hora.

0: Band FM é o Thiaguinho, a amizade é tudo. E tem algumas pessoas que passam pelas nossas vidas que a gente tem uma conexão que a gente fala, não é possível, não é daqui. Não começou hoje. Tudo bate, né? E aí você pode contar com aquela pessoa para os momentos que você precisa. E aquilo só vai crescendo. Não tem cobrança, não tem pressão. É natural. Assim como a amizade do Agnaldo e da Nairi, a gente está aqui ansioso. Estamos ansiosas e ansiosos para o seu encontro. Agnaldo, seja muito bem-vindo. Obrigada pela sua história, viu?
1: Bom dia, Band FM.
0: Bom dia, Agnaldo.
1: Eu quero aqui agradecer o Murilo por contar a minha história. Sou o Agnaldo. Agradecer a Band por nos dar essa oportunidade, esse
0: Obrigada
1: privilégio.
0: Obrigada a você.
1: De ouvir a minha história ser contada pela Band.
0: Foi muito bom.
1: Eu sou um ouvinte assíduo.
0: Sim.
1: Dos programas da Band.
0: Uhum.
1: E principalmente desse quadro muito importante, que é Quem Ama Não Esquece.
0: É verdade, o Agnaldo ouve sempre. O Agnaldo mandou uma mensagem aqui pelo WhatsApp. Eu recebi a mensagem dele, a gente começou uma conversa. E aí ele deixou o resumo da história dele aqui comigo, coisa que você pode fazer também, viu? Você que é ouvinte, tá sempre aí ouvindo e fala, nossa, queria também contar minha história. 11 999 919197. Por esse mesmo número de WhatsApp que você manda a sua história, você comenta a história do Agnaldo, o que, que você achou da história dele. Você tem uma história de amizade assim também, daquela pessoa única na sua vida, essencial, que tá sempre ali. A gente sabe muito bem como é a nossa vida, né? Corrida demais, muitas vezes não dá tempo, mas tem aquela pessoa, e eu falo, amigos, é pra contar no dedo, né? Muitas vezes de uma mão só, não é? Mas são tão especiais, né? São tão especiais. @BandFM. Você confere as fotos também do Agnaldo, da Anaí, e pode fazer o seu comentário também através das nossas redes sociais. Tô esperando aqui você pra participar do nosso Quem Ama Não Esquece dessa terça-feira.

0: Rádio FM, é o Daniel Zamantes aqui no nosso Quem Ama Não Esquece, 11 999 919197. Comenta a história aqui do nosso Quem Ama de hoje.
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0: 11h35, quem ama, não esquece, tá no ar pra você. Com a história linda de amizade do Agnaldo e também da Naí. A sua rádio do seu jeito. O Agnaldo que conheceu a Naí pela internet. E continua conhecendo ela pela internet também. Tá todo mundo aqui falando, a gente quer ver esse encontro. A gente quer ver os dois se encontrando, gente, aqui é a parte 2 dessa história. Todo mundo com essa vontade, né? Ó, se você quer conhecer, quer saber quem é o Agnaldo, quer saber quem é a Naíra, as fotos, as imagens estão lá no nosso Instagram, @BandFM. Você já aproveita, já dá a sua opinião em relação a essa amizade maravilhosa ou pelo nosso WhatsApp também. 11 999 91 9197.
26: Oi, bom dia. Meu nome é Carmen. E que história linda. Não do é? Agnaldo. Eu
0: maravilhosa.
26: Lembrei de uma amiga. Trabalhamos juntas. Uhum. Temos uma relação de irmãs, Alcione. Morávamos em Minas Gerais, mas por conta de serviço do meu esposo, eu tive que me mudar. Depois ela também mudou de Minas, hoje ela está no Piauí e eu estou em Alagoas. Mas todos os dias a gente se fala e a nossa comunicação mais assídua é por memes.
0: Sim.
26: O Rio, sempre que eu vejo algo que remete à nossa amizade, eu mando pra ela. Eu sei que ela sempre vai estar pra mim, assim como eu estou pra ela, a qualquer momento.
0: Ai, que coisa linda, que gostoso ter alguém assim pra contar, né? Mesmo a distância, né? Como é importante, como são importantes as nossas amizades. Valéria, lá no nosso Instagram, @BandFM. Amizade, quando verdadeira, ela é mais fiel que um amor. Tem amizade que levamos para uma vida inteira. Costumo dizer que são de outras vidas. Jane dos Santos, que história linda, mesmo depois das perdas. Eles sempre apoiando um ao outro. Carinho de uma amizade que se tornou amor de pai e filha de coração. Que vocês sejam muito felizes.
1: Milena, eu acabei de escutar a história do Aguinaldo. Aguinaldo, que história bonita que linda. Você acabou de contar aí na Band.
0: Uhum.
1: É, eu acredito que uma amizade vira um grande amor e o dele aí virou, né? Vai dar um casamento e volta a contar na Band pra gente escutar seu casamento.
0: Eita, Ivani.
1: Eu, por exemplo, eu encontrei o meu esposo, que eu sou casada hoje há mais de 26 anos. Eu conheci no metrô da Sé, em São Paulo.
0: Olha!
1: E foi amor à primeira vista e somos muito apaixonados. Parece que a gente se conheceu ontem. Parabéns, Aguinaldo. Volte a contar o seu casamento aí na Band pra gente escutar.
0: Por enquanto, eles estão nesse amor de pai e filha. Ivani, você tá me devendo a sua história. Ivani já prometeu que vai mandar a história dela aqui pra gente. Tá terminando de escrever. 11999919197. Você também comenta a história do Quem Ama Não Esquece de hoje.

0: Band FM. Vitor e Léo, tem que ser você aqui no nosso Quem Ama Não Esquece, com Agnaldo, com a Anaí. Foi assim, tinha que ser essa amizade, não é? Tem coisa que a gente não consegue explicar como é que pode, né? Nunca se conheceram pessoalmente e uma conexão tão rara.
1: Ah, que história mais deliciosa, gente. Nossa, como esse abraço vai ser gostoso. Que delícia de abraço que vai ser.
0: Band FM, Vitor e Léo, tem que ser você aqui no nosso Quem Ama Não Esquece, com Agnaldo, com a Anaí. Foi assim, tinha que ser essa amizade, não é? Tem coisa que a gente não consegue explicar como é que pode, né? Nunca se conheceram pessoalmente e uma conexão tão rara.
1: Ah, que história mais deliciosa, gente.

0: FM, a Rodrigues Núbia tá falando, que lindo, existe sim amizade entre mulher e homem. Eu tenho um amigo que pra mim é melhor que ter o de sangue, tipo o meu irmão, é isso? É como se tivesse um irmão, nem é de sangue, mas é como se fosse, né, Núbia? Um beijo pra você. O Cleiton tá falando, quando a amizade é verdadeira, é muito maior. É só prova que existe sim amizade entre homens e mulheres. Tá certo, Cleiton? Obrigado pelo seu comentário.
1: Helena, bom dia. Nossa, super me identifiquei com essa história de hoje. É. Super entendo ele. A gente montou, eu entrei no grupo, né, do Amigos do Coruja, que é do Band Coruja. E, tipo, a gente tá conhecendo as pessoas aos poucos, mas parece que já é uma conexão de anos.
0: Olha lá.
1: Sabe, ontem eu tive o prazer de conhecer a Mel, Mel bacana.
0: Olha!
1: Maravilhosa, ela chegou de viagem e eu tive a oportunidade de conhecê-la.
0: Estão marcando
1: Tarde
0: encontros,
1: Perigosa,
0: é?
1: Calica, todo mundo maravilhoso, o velho do lixo. E aos poucos a gente tá se encontrando, tá se conhecendo, mas já nos tornamos uma família.
0: Que legal.
2: É, sabe o que eu falo?
0: Ah.
2: Eu costumo dizer que amigo não precisa estar, só precisa ser.
0: Muito bom, amizade através do rádio. Conheço muitas amizades entre ouvintes. E é muito legal, é muito especial.

linda do Aguinaldo e também da Nair no nosso Quem Ama dessa terça-feira. Se você perdeu a história de hoje, não tem problema, tá lá no nosso canal do YouTube, em todas as plataformas, e você também consegue ouvir essa história novamente através do YouTube, a hora que você quiser. E hoje no Band Love tem a reprise dessa história com o Marcelo Dias. Tá muito linda, você não pode perder. Vale a pena até ouvir de novo, hein? Nosso Quem Ama tá

aí, horário político, e nós estamos de volta com a nossa programação daqui a pouquinho. A nossa programação musical continua para você na internet normalmente. E já já no Minha Música Minha Vida, você ouve essa música inteirinha, ó.

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18: 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Vamos nessa. Meio-dia e 26. 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Começando mais uma edição do Minha Música, Minha Vida. E aí, como é que você tá? Tudo bem? Tudo certo? A partir de agora, a trilha sonora da sua vida, você vai contar a sua história, vai participar com a gente e de repente vai faturar prêmios também aqui no nosso Instagram, arroba Band FM Rio. Pelo nosso WhatsApp, você manda seu áudio contando a sua história, lembrando aquela música que fez parte daquele momento especial. Tô de volta, hein? Voltando das férias, por aqui o Felipe Sanches. Vamos passar uma tarde maravilhosa aqui na Band FM, começando com Minha Música, Minha Vida, essa edição de hoje. Vamos para a primeira participação, hein?
19: Olá.
18: Olá.
19: Bom dia, eu sou ouvinte da Band FM.
18: Opa,
19: meu nome é Wesley.
18: Fala,
19: eu sou
18: Wesley.
19: De Rio das Flores,
18: como é que
19: tá? Interior do Rio de Janeiro.
18: Uhum.
19: E eu gostaria de ouvir, faz parte do meu show,
18: opa,
19: do Cazuza. Desde já, obrigado.
18: Valeu, Wesley. Abraço pra você e todo mundo aí na sua cidade, tá bom? Ouvindo a gente. Obrigado pela participação. E a música que você pediu já tá tocando aqui na Band FM.
19: Te

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0: Band FM, a sua rádio do seu jeito. Minha música, minha vida, Matheus e Cauã. A Rosa e o Beija-Flor. Boca Louca, Que Situação, Daniel, Adoro Amar Você, Henrique e Juliano, Cazuza e muito mais. Continua participando com a gente, 999-777-030. Continua pedindo a sua música, a música que marcou a sua vida. Aproveita para compartilhar com a gente um pouquinho da sua história. 999-777-030. Vai participando, vai interagindo aqui no Minha Música, Minha Vida. 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Deixa eu mandar um abraço aqui pro meu parceiro, tá lá no Rio Grande do Norte, Natal. Bruno Manfredini, valeu, Bruno! Grande Bruno, comunicador lá da 97 FM em Natal. Bruno Manfredini tá ligado aqui na Band FM. Obrigado pela audiência aí, tamo junto sempre, irmão. É conexão. Rio de Janeiro e Rio Grande do Norte. Daqui a pouquinho estamos de volta com muito mais aqui na Band FM. Fica aí.
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0: Meio-dia e 43. Boa tarde.
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2: Band FM. Opa, tamo de volta, 12:48. 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
2: Estamos de volta com Minha Música, Minha Vida na sua tarde com mais uma participação. 999-777-030, manda sua.
4: Band FM, a melhor do Rio.
2: Opa.
4: Então, eu tive uma pessoa que eu fiquei com ela um ano e pouco, uhum. Mais jovem do que eu. Uhum. E ela jurava pra mim amor. Uhum. E por ela jurar amor, eu passei a amá-la muito.
2: Entendi.
4: Eu quero ouvir aquela música.
2: Qual?
4: Do Raça Negra. Preciso dar um tempo. Porque quando eu ouvi essa música no Raça Negra, eu percebi que eu precisava fazer isso com ela. Pra ter certeza se esse amor dela era de verdade.
2: Entendi. E aí, esse tempo deu certo? Vocês voltaram?
4: Não voltaram. Do que eu. Uhum. E ela jurava pra mim amor. Uhum. E por ela jurar amor, eu passei a amá-la muito.
2: Entendi.
4: Eu quero ouvir aquela música.
2: Qual?
4: Do Raça Negra, Preciso dar um tempo. Porque quando eu ouvi essa música no Raça Negra, eu percebi que eu precisava fazer isso com ela. Pra ter certeza se esse amor dela era de verdade.
2: Entendi.

0: Band FM, a sua rádio do seu jeito, Bruno e Marrone, pra fechar essa edição do Minha Música Minha Vida, Dormi na Praça. Também rolou Gustavo Lima, Fui Fiel, Adriana Calcanhoto, Fico Assim Sem Você. E ó, quero saber de você, que música marcou a sua vida? Que música marcou aquele momento especial? Compartilha com a gente a sua história. 999-777-030. Vai participando com a gente, vai mandando aí a sua história e quem sabe você pode se dar bem aqui na Band FM sempre faturando prêmios, tá bom? Daqui a pouquinho tem a Super 6. Amanhã, depois do horário eleitoral gratuito, tem mais.
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0: 1:04, boa tarde.
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0: Felipe Sanches. 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
0: Começando mais uma edição da Super 6. Aquele esquema, te mostro seis músicas, você vota na sua preferida e ela volta completinha pra você curtir novamente. E aí, você que tá votando pode faturar prêmios. Eu tenho 4 ingressos pra ir Upstar, a roda gigante do Rio. Você vai se dar bem, vai levar a família pra curtir a Upstar, a roda gigante do Rio. Vamos votar na sua música preferida? Música 1, É Que Eu Não Te Esqueci, Ana Castela. Música 2, Perdas e Danos, Sorriso Maroto. Música 3, Maiara e Maraíza, Quem Sente Saudade Sou Eu. Música 4, Não Mexe Nas Minhas Gavetas, Danilo Davi. Música 5, Menos é Mais, Champagne. E música 6, Estranho de Novo, Felipe Araújo. E aí, qual é a boa? Qual é a sua preferida? Bora votar? Então, começou aí.
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0: Música 1 já tá rolando. É Que Eu Não Te Esqueci.

Band FM, a sua rádio do seu jeito. Maiara e Maraíza, quem sente saudade sou eu. É a música número 3 da Super 6. Tá votando aí, né? Música 2, Sorriso Maroto, Perdas e Danos. Música 1, Ana Castela, É Que Eu Não Te Esqueci. 999-777-030, vai votando. Tem 4 ingressos pra ir upstar a roda gigante do Rio. Música 6, Felipe Araújo, Estranho de Novo. Música 5, Menos é Mais, Champagne. E a música 4, você confere agora. Não mexe nas minhas gavetas.

0: Band FM, a sua rádio do seu jeito. Estranho de novo, é a música número 6 da Super 6, o som do Felipe Araújo. E aí, votou na sua preferida? 999-777-030. Se não votou ainda, esse é o momento de votar. Vou te dar mais um tempinho pra você votar aí, quem sabe se dá bem. E faturar ingressos pra ir upstar a roda gigante do Rio. Quer muito? Então esse é o momento de votar, hein? 999-777-030. Daqui a pouquinho tem o resultado da vencedora da Super 6, tá? Fica aí. 1h25.
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0: Vamos com as informações do trânsito. Léo Salles, é com você, Léo.
2: 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Já tem mais aqui na Band FM.
0: Beleza, valeu, Léo.
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0: Quem está procurando emprego tem 5 opções de atendimento do Trabalha Rio nesta semana em diferentes pontos da cidade. A programação acontece entre hoje, 1º de setembro, e sábado, dia 5, sempre das 10 da manhã às 2 da tarde. Hoje o atendimento é realizado na rua Barcelos Domingos, em frente à Mega Atacadão, em Campo Grande. Na quinta, a equipe estará na rua Guaraciaba, em Vila Nova, também em Campo Grande. Na sexta-feira, o serviço chega à Cozinha Comunitária Carioca, em Inhaúma. Já no sábado, haverá atendimento em Guadalupe e na Praça Seca, em Jacarepaguá. Durante as ações, os trabalhadores podem receber orientações sobre vagas de emprego e serviços voltados à inserção no mercado de trabalho. A recomendação é levar documentos pessoais e currículo. As vagas também podem ser consultadas e as candidaturas feitas pela internet pelo portal Oportunidades Cariocas. Chegou a hora do seu novo emprego, hein? Chegou a hora.
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0: Vambora, resultado agora. 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
0: Vambora pro resultado, você que votou aqui na sua música preferida da Super 6. Quem se deu bem e faturou os prêmios foi Ian Lopes de Mesquita, final do telefone 8780. Se deu bem, Ian. Faturou aí ingressos pra ir apostar a roda gigante do Rio. Agora vamos pra música vencedora da Super 6, que é esta aqui, a música da Ana Castela. Venceu!
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0: Pretinho, tamo junto aqui na Band FM. Daqui a pouquinho você pode se dar bem faturando prêmios com a gente também. Beleza? Fica ligado aí que daqui a pouquinho você pode se dar vários prêmios. Quer saber o que tá valendo? Vai lá no Instagram, @BandFMRio. Você já fica sabendo lá do tema do programa, o que tá valendo e muito mais. Combinado assim?
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0: Marvila, Nike Shortinho e Desencana. Pra fechar mais uma hora de som aqui na Band FM, a sua rádio do seu jeito. Vamos lá, todo mundo participando com a gente. 999-777-030. E continua participando das promoções. 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Cara, muita coisa legal mesmo. Tem também a moto da Motochef Taquara. Ou seja, passa uma tarde maravilhosa com a gente aqui. Pode faturar prêmios. Muita música boa. Essa é a Band FM, a melhor programação do Rio de Janeiro. Daqui a pouquinho, tamo de volta com o Tamo Junto. Então, fica aí, volta já já, hein? 2:05.
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0: Léo Salles, é com você, Leonardo.
3: Tô de volta, Sanches. Falando sobre a movimentação na região metropolitana, tá vindo de Itaboraí, São Gonçalo. Se liga ali no contorno, chegada à ponte sem maiores dificuldades. Chegando no Rio, tudo tranquilo. 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Já já tem mais aqui na Band FM.
0: Valeu, Léo.
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0: Opa, opa, e aí? Tudo certo? Bora fazer barulho, Rio? Estamos chegando pra fazer a trilha sonora da sua tarde aqui em 91.1. Combinado assim? Vambora, vamos lá, hein?
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0: Por aqui o Felipe Sanches.
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1: Sim, começando mais uma edição do Tamo Junto aqui na Band FM na sua tarde. A partir de agora você chega junto no nosso WhatsApp 999-777-030. Pra você que tá no trabalho, pra você que tá em casa, tá arrumando aí, né, as coisas do almoço, todo mundo almoçou, aquela louça enorme pra você lavar. Mas você vai lavar numa boa. Você que tá no trabalho aí doido pra meter o pé, pode ficar tranquilo, o cara vai passar muito mais rápido aqui com a gente, tá bom? 999-777-030. Eu tenho de prêmio pra você que vai participar aqui, que vai mandar áudio, ferro de passar da Filco, tá fim? Então é agora, é a hora de participar. 999-777-030. E a pergunta de hoje é a seguinte: você já mandou mensagem pra alguém ou pra algum grupo errado? Uma mensagem que não poderia mandar e foi no grupo errado? Um nudes, sei lá. Uma mensagem que você tava mandando um print, você tava mandando pra uma pessoa e foi pra outra, ou foi pra pessoa que você tirou o print, olha que doideira. O que que você fez? Como é que você agiu aí? Qual foi a situação? Qual foi o perrengue? Porque por conta de uma mensagem errada que você mandou. 999-777-030, conta aí, participa com a gente. Tá valendo aquele ferro de passar da Filco, então manda seu áudio aí. Só quem manda áudio concorre, tá bom? Simone Mendes, na Band FM pra começar. Direitos iguais.

0: Rede FM, Zé Vaqueiro. Tenho medo. Mario, olha o sorrindo, Dilcinho, 12 horas. Simone Mendes, direitos iguais. 999-777-030, participa aí. Tá valendo ferro de passar da Philco. Tá a fim de faturar esse ferro de passar, então tem que mandar áudio pra gente com o tema do programa de hoje.
1: Eu tenho medo de mim.
0: Você já mandou mensagem no grupo errado do WhatsApp? Já?
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0: FM. Me conta aí a sua história. Vai. Tamo junto. Participa aí. Quero saber, você já mandou alguma mensagem errada em algum grupo errado? De repente, uma pessoa errada, você tava fofocando com uma amiga e aí você foi e mandou um print da amiga que você tava fofocando. Foi lá buscar um print lá e acabou mandando pra pessoa que não devia mandar. Ou mandou uma foto, recebeu um vídeo de alguém que não deveria. E aí, conta aí. 999-777-030. Quem nunca mandou alguma mensagem num grupo errado e aí chegou na hora de apagar, apagou só pra você e aí ferrou tudo. Aí que deu ruim. Você não consegue mais apagar. 999-777-030. Participa aí, manda seu áudio. Só quem manda áudio concorre ao ferro de passar da Fio. Ok? Pra quem que você mandou foto errada, vídeo errado?
3: Boa tarde, Felipe
0: Sanz. Boa tarde.
3: Tudo bem, meu querido?
0: Tudo
3: saudade
0: ótimo.
3: Saudade de falar com você.
0: Opa, que também.
3: Deus te ilumine de
0: valeu.
3: Todo e qualquer tipo de mal. Amém?
0: Amém.
3: Luciana Sanz de Itaboraí.
0: Valeu.
3: Olha, tá tendo uma confusão em família, né? Meus avós faleceram, metade dos irmãos quer vender a casa, metade dos irmãos não quer. Enfim, a família quebrou.
0: Entendi.
3: E aí tem um grupo da família e tem um grupo das primas. A gente, automaticamente, né, falando no grupo, coisas do grupo, pra todo mundo saber. E aí a gente começou a falar de uma tia e eu imediatamente já peguei o telefone, né? Mandei mensagem achando que era no grupo das primas, eu mandei no grupo da família.
0: Ih, falando mal da tia.
3: Da minha tia. Oh, meu Deus do céu, já sei que deu uma confusão enorme, não tive nem como falar que não era eu. Foi a inteligência artificial, tia, enfim.
0: Ih,
3: babado forte, mas...
0: Doideira.
3: Fiquei na minha pedindo desculpa, né? E vida que segue, mas é isso.
0: Band
3: FM, vocês são os melhores, a melhor do Rio. Beijo!
0: Vai. Beijo, Luciana, obrigado pelo carinho, obrigado pela participação. Luciana, Luciana, a tia deve estar bolada com você até hoje, hein? E você, Adriano, me conta aí.
4: Boa tarde, Band.
0: Boa tarde,
4: Felipe.
0: Tranquilo?
4: Cara, mandei uma mensagem. Na época, eu tava... tava conhecendo a minha esposa ainda.
0: Uhum.
4: Mas tinha umas paqueras, né? Aí, tinha os colegas dela. Aí, um colega dela que interpretou mal, não sei o que eu falei. Pensou que eu tava dando mole.
0: Ih, rapaz.
4: Aí, eu mandou um áudio pra mim. Eu fui mandar um áudio pra minha mulher pra... Pra abrir o olho, acabei mandando pra pessoa.
0: Meu Deus do céu.
4: Ai, papai.
0: E aí, deu ruim?
4: É a vida. Bandei. Quem nunca mandou, né? Bandei, melhor do Rio.
0: Valeu.
4: Como?
0: Abraço, Adriano.
4: Adriana aqui, de Nova Iguaçu.
0: Valeu, Adriano. Obrigado pela sua participação. Valeu, galera de Nova Iguaçu, sempre ligada aqui na Band FM. E você, Liz?
5: Fala, Felipe. Tava
0: Oi.
5: Com saudade de ouvir tua voz,
0: oh,
5: hein?
0: Oh, que bom,
5: quem
0: hein?
5: Nunca,
0: estamos de volta,
5: né?
0: Quem nunca mandou mensagem errada,
5: eu
0: né?
5: Eu sempre me ferro com isso,
0: é.
5: Sempre mando. Eu participo de vários grupos, né?
0: Uh-huh.
5: Que eu trabalho com isso. Então, vira e mexe, eu tô mandando áudio, achando que eu tô mandando no meu grupo, eles rebordam, tô mandando em outros grupos.
0: Ih,
5: é isso.
0: Mas não mandou nada comprometedor? Falando mal de um, falando mal de outro, é isso que eu quero saber. Eu gosto é disso, eu gosto de confusão. Me conta aí, 999-777-030. Conta pra gente aí. Já mandou mensagem pra alguém? Ou pra algum grupo errado? Tava pensando que tá mandando pra pessoa e mandou pra pessoa errada? E aí, o que que aconteceu? Foi constrangedor? 999-777-030. Você que manda áudio concorre a ferro de passar da Philco. Mas só quem manda áudio, tá bom? 12h28. Matheus e Cauã com Lauana Prado na Band FM.
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3: Bora, João Gustavo.
4: Vai, Murilo.

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1: Pião todo tatuado. 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Pião todo tatuado aqui. Tamo junto. Tamo junto, Geninho e Mariana Fagundes. Meu relógio, João Gustavo e Murilo, Alcione, meu Ébano e Matheus e Cauã com Luana Prado. 999-777-030. Eu tenho pra você ferro de passar da Philco. Mas tem que mandar áudio pra gente, eu quero saber. Aqui no Tamo Junto, se você já mandou mensagem pra alguém, ou algum grupo errado, ou você tava falando, fazendo uma fofoca com alguém aí, fofocando com amiga. E aí você foi buscar um print da outra amiga que você tava falando mal. E aí, ao invés de você mandar pra amiga que você tava ali fofocando, você mandou pra outra. E aí? 999-777-030. Fala aí, Eliane.
2: Esse negócio de mandar mensagem errada, meu marido, de sunguinha branca, daquele jeito, me mandou uma foto falando... Estou te esperando, vem logo pra casa.
1: Ui.
2: Em vez dele me mandar, ele mandou pra... Grupo da família.
3: Meu Deus,
2: ele me ligou desesperado. Eu comecei a encher de figurinha pra fazer alguma coisa pra apagar, que naquela época não tinha como apagar. Foi terrível.
1: Que isso, ele tava todo de sedução pra você. Mandou a fotinha de sunguinha lá no grupo. Deu ruim, aí deu ruim, né? Aí deu ruim. Aí deu muito ruim. 999-777-030. Continua participando aí, fala Elaine.
2: Esse negócio de mandar.
1: Cadê? Aqui, ó, mais uma. Enéas.
4: Alô, Band FM. Então, aqui é Enéas Miguel da Silva, de Santa Cruz da Serra. Já mandei um áudio errado, sim.
1: Meu nome é Enéas.
4: Então, minha mulher tava viajando, eu tava conversando com uma pessoa. Tava conversando com uma pessoa e conversando com ela ao mesmo tempo.
1: Ih, rapaz.
4: Aí eu pensei que tava entrando no zap da pessoa, entrei no zap dela e mandei uma foto. Comprometedora.
1: Ih, como é?
4: E pedi uma foto comprometedora. Falei, manda uma foto pra mim,
1: caramba,
4: pra gente ver também.
1: Caramba!
4: Onde você tá e tal? Como você tá?
1: E você tá
4: aí
1: vivo ainda?
4: Aí minha ex-mulher falou, engraçadinho você, né? Você tá conversando com alguém aí, né? Pedindo fotinha pelada e mandando foto pelada, né?
1: Ih, rapaz!
4: Me lasquei.
1: E aí? Me diz, você tá vivo ainda? Não deu tão ruim assim, né? Que você tá vivo. Valeu, Enéas. Enéas foi pedir foto. 56. Valeu, Enéas. Obrigado pela sua participação aí. 999-777-030. Aí o Enéas ficou arrependidaço, com certeza. Ah, com certeza. Tá valendo pra você, ferro de passar da Philco, hein? Manda aí. Você já mandou mensagem pra alguém ou algum grupo errado? O que é que aconteceu? Qual foi a situação? Compartilha com a gente aí. Ferrugem na Band.

0: errado. E aí, como é que foi? 999-777-030. Participa com a gente aí, manda seu áudio. Fique à vontade para participar aqui do Tamo Junto da Band FM, mandando seu áudio. Só quem manda áudio concorre ao ferro de passar. Então, esse é o momento, hein? Deixa eu mandar um abraço pro meu parceiro Renan, cara. Renan, da equipe Nino e Sound. Valeu, Renan. Tamo junto. Obrigado pela moral aí, pela audiência, irmão. 999-777-030. Vamos ouvir a galera. Fala, Osirene.
1: Boa tarde, sou a Zirene de Benfica. Manda aí pro grupo da família. Mandou. E minhas irmãs evangélicas. Mandei um desenho do pica-pau, né? Desenho normal. Uhum. Olhei o vídeo, não terminei de olhar. Como eu mandei pro grupo, fui lá, apaguei só pra mim. Em vez de apagar pra todos, apaguei pra mim. Aí minha irmã olhou no grupo, mandou no PV: apaga aquele vídeo lá do grupo, pelo amor de Deus, tá louca. O vídeo era o desenho do pica-pau e no final tinha o gemido. Eu falei, não tem mais jeito, que eu apaguei pra mim, tinha que apagar pra todos.
0: Gemidão do zap. Entendi.
1: E outro também, já mandei mensagem.
2: Tem conta de luz, boleto do cara.
0: Eita, calma aí.
1: Outra pessoa. E lasquei-me. E já mandei muita mensagem errada.
0: Entendi.
1: Tá bom, beijo. Então. Quase que... Seja bem-vindo, locutor.
0: Valeu, obrigado.
1: Férias foi boa, hein?
0: É, foi bastante legal. Obrigada, Zé. Quase gemidão do WhatsApp que entrou aqui. Break entrou aqui do nada por cima dela. Beijo, Osirene. 999-777-030. Continua participando aí. Daqui a pouquinho tem mais som aqui na Band FM. Eu quero você participando, quero você mandando seu áudio. Tá valendo ferro de passar da Filco. Você já mandou mensagem pra alguém errada? Conta aí, deixa eu mandar um abraço pro meu parceiro Fábio. Grande Fábio, Segredos Lounge. E aí, Fábio, tudo certo, irmão? Obrigado pela audiência aí. Tamo junto sempre. Fábio Carrilho, ligado aqui na Band FM. Daqui a pouquinho tamo de volta com mais Tamo Junto, hein?
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3: Oi, Sanches, boa tarde pra você também, pra todo mundo ligadinho aqui na Band FM. Você que vai passar pelo túnel Zuzu Anjo, atenção, tem manutenção acontecendo na via, tem uma faixa ocupada no sentido Agô, a movimentação tá mais intensa por lá. 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Daqui a pouco eu volto.
0: Valeu, Deise.
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0: Opa, e aí, tudo certo? Vamos nessa! Ótima tarde para você ligar aqui na Band FM, bora fazer barulho! Estamos chegando para fazer a trilha sonora da sua tarde, hein? Vamos para a última hora do Tamo Junto. Manda seu áudio.
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0: Por aqui o Sanches. Aumenta o volume aí, vai.
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Band FM, Marcos e Belucci, Pena Que Seja Namora. Metamorfose Ambulante, Michel Teló e muito mais. Tudo isso aqui no Tamo Junto da Band FM. Continua participando aí. Tá valendo pra você prêmios Tem Ferro de Passar da Philco. Eu quero saber de você. Você já mandou mensagem pra alguém ou algum grupo errado, pra alguma pessoa errada? Tava falando com uma pessoa, falando mal e acabou mandando.

0: Band FM, a sua rádio do seu jeito, Luan Santana, acordando o prédio. 999-777-030. Tamo junto. Quero saber se você já mandou mensagem em grupo errado. Você já mandou mensagem errada também pra alguma pessoa? Tava falando com uma pessoa, fofocando, trocando aquela ideia, falando mal de alguém, e aí acabou pegando print, pegando áudio, mandando pra pessoa que não deveria. 999-777-030, me conta aí. Tá valendo o ferro de passar da Philco.
1: Fala, Felipe, boa tarde. Boa tarde a todos da Band FM.
0: E aí?
1: Que é o Marcos de Piedade. Ô, Felipe, Marcos, já mandei sim, cara.
0: É?
1: Mandei no grupo lá da família aí.
0: E aí, cara? Deu ruim?
1: Família botou lá postou lá algo lá, eu fui colocar ok. Pô, quando eu era pra botar aquela mãozinha, né? Ok, botei aquela mãozinha com o dedinho no meio pra cima. Ih, rapaz. Olha, se minha ex-cunhada não tivesse ligado pra mim, eu falando, Marcos, vai lá no grupo, fez apaga besteira. Lá que tu botou uma fotinha lá, indesejável. Mas foi isso. Quem
0: que
1: nunca mandou uma mensagem errada, né? Falou, Felipe, me ajuda aí, quero ganhar esse brinde, hein? Tô me levantando.
0: Valeu, Marcos.
1: Um abraço, fica com Deus.
0: Abraço, Marcão, obrigado pela participação aí.
2: Boa tarde, Band, boa tarde. Aqui é a Lu de Nova Iguaçu. Já mandei mensagem errada pra pessoa.
0: Já?
2: Mensagem e foto, né?
0: Ih, rapaz.
2: Fiquei com a vergonha daquelas. Era pra mandar pra pessoa, mandei pra outra.
0: Ih, a foto foi comprometedora.
2: Aí a pessoa,
0: né,
2: falou, ué, tá mandando isso aqui pra mim pra quê? Você tá com doida?
0: Ih, rapaz.
2: O que foi que eu mandei pra você? Vê o que você mandou. Quando eu abri era a foto, ô, que vergonha, rapaz.
0: Falei,
2: vai, rapaz, desculpa, viu? Foi sem querer.
0: Como era essa foto, Lu?
2: E mandar pra outra pessoa.
0: Entendi.
2: Aí fiquei com vergonha. Eu fui e apaguei a foto. Ave Maria. Boa tarde pra vocês. Aqui é a Lu de Nova Iguaçu.
0: Valeu, beijo. Lu, beijo. Obrigado pela sua participação. Outra Lu, Luciana agora. Fala, Luciana.
3: Boa tarde, Band FM. Boa tarde, Felipe Sanches.
0: Boa tarde.
3: Feliz por você ter voltado de férias.
0: Valeu.
3: Espero que tenha curtido bastante.
0: Bastante, com
3: certeza. Em relação a mandar áudio errado, já mandei sim.
0: É?
3: Aí quando eu fui mandar o áudio pra pessoa, pra falar mais alguma coisa, eu vi que eu mandei pra outra. Aí eu fui e apaguei rapidamente. Rapaz.
0: Será que
3: ainda
0: ela ouviu?
3: Bem que ela não tinha visto.
0: Tem certeza?
3: Beijo.
0: De repente ela ouviu e não falou nada, ficou quietinha, hein? Ah. Vamos lá, 999-777-030. Participa aí. Tá valendo ferro de passada, Philco. Você já mandou mensagem errada pra alguém? Conta pra gente aí. O que aconteceu? Como é que foi essa situação? Participa!
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0: Agora é com vocês, viu?
1: Você sabe
0: que vai jogar pra onde? Já disse.

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0: safadão displicente. Aqui no Tamo Junto, 999-777-030, continua participando aí. Continua mandando seu áudio, quero saber se você já mandou mensagem errada. Já mandou mensagem em algum grupo? Já mandou um nudes errado? Já recebeu algum também, algum print errado? Alguém falando mal de você? E acabou mandando pra você mesmo? Tá valendo ferro de passar da Filco, manda aí, participa.
1: Oi, Felipe, boa tarde. Boa tarde. Aqui é a Maria Alves do Caju. Então, Maria. Felipe, anos atrás aí, eu tinha um namorado e ele tava enchendo muito meu saco. Mentia pra mim que era uma beleza. E um dia eu tava a pé da vida com ele, aí fui mandar mensagem pra minha amiga falando mal dele.
0: Rapaz.
1: Só não chamei ele de gente, falei que tava chateada com aquela coisa e... Em vez de mandar o áudio pra minha amiga, eu mandei pra ele. Nem percebi que tinha mandado pra ele, quando ele mandou. Maria, o que, que é isso aqui? É sério? É sério que essa pessoa que você tá falando mal assim sou eu? Felipe.
0: Deu ruim?
1: Fiquei quase uma semana sem falar com ele. Ele mandava mensagem, eu não respondia porque eu não sabia o que dizer. Mas depois passou. Hoje em dia a gente é amigo, já se passaram 10 anos. Mas no dia foi brabo.
0: No dia ficou sem graça, né? Eu não quis atender mais o cara. Entendi. Tá bom, Maria. Obrigado pela sua participação aí. Um beijo. Fala, Ivana.
2: Boa tarde, Ângela Araújo. Aqui é Ivana de São Gonçalo. Não dá pra ir hoje,
0: Ivana.
2: Gostaria de pedir a música. Zinho Chororó, sinônimos com a participação de Zé Ramalho.
0: Tá bom,
2: dedicar
0: então.
2: Dedicar a minha amiga Leila, que é fãzaça de Zinho Chororó.
0: Vou dar um recado pra
2: Ângela. Um beijo pra todo mundo aí da Band. Uma Valeu. Ótima terça pra todos nós. Beijo.
0: Valeu, Ivana. Um beijo pra você. Vou mandar esse recado pro Ângelo já, pra ele tocar a sua música, tá bom? 999-777-030. Participa aí com a gente. Quero saber de você aqui. Ferro de passar da Fio. Quero saber se você tem aí. Já mandou alguma mensagem errada? Tipo ela aí, mandou uma mensagem errada. Ela queria mandar pro Ângelo, mas mandou pra mim. Já mandou a mensagem errada, Ivana. Tem que ter mandado a mensagem certa. Beijo, Ivana. 999-777-030. Daqui a pouquinho estamos de volta. 3h34.
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0: Duque de Caxias ganhou duas novas clínicas da família. As unidades ficam nos bairros Sarapuí e Nova Campinas, que foram inauguradas na última sexta-feira e também no sábado. A clínica do Sarapuí tem 7 equipes e capacidade informada de atender até 24.500 pessoas por mês. Já a unidade de Nova Campinas tem 5 equipes de agentes comunitários e capacidade para cerca de 17.500 atendimentos mensais. As duas unidades oferecem serviços de atenção primária, como consultas, atendimento odontológico e ginecológico, vacinação, curativos, procedimentos e farmácia. Com as novas estruturas, o município passa a contar com 28 clínicas da família. O atendimento é destinado aos moradores das áreas de abrangência de cada unidade.
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0: Para com as informações do trânsito, para você ligar aqui na Band FM. Deise, vamos atualizar, Deise.
4: Tô de volta, Sanches. Movimentação lenta pela Avenida Brasil. Tem caminhão enguiçado, trecho de Bom Sucesso. Mais à frente, tem acidente envolvendo carro e moto. Trecho da Penha, movimentação tá lenta em direção à Zona Oeste. Quem vai para a Zona Norte, Leopoldo Bulhões, Ruranos, vai encontrando melhores condições. Atenção por tempo limitado, rodízio de um corte no fogo de chão a partir de R$119,00, sempre com acesso total, buffet de saladas e acompanhamentos. Reserve e viva o fogo de chão. Daqui a pouco eu volto.
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1: Existe uma teoria que se chama 90-10. Onde uma pessoa tem 90% daquilo que você procura em alguém. Só que você foca naqueles 10% que falta. Aí você sai pra rua, se aventura. E realmente você encontra aqueles 10%. Mas não se deu conta que perdeu os 90%.

0: Band FM, Xande Avião e Inquilina, pra fechar aqui essa edição do Tamo Junto. Vamos lá, quero saber de você, as últimas mensagens aqui, se você já mandou mensagem pra alguém. Ou em algum grupo errado, alguma mensagem errada, algum print errado, algum áudio errado. Conta aí.
1: Boa tarde.
0: Oi, Ivana. Olha você aí.
1: Eu sou Ivana, de São Gonçalo.
0: E aí, Ivana?
1: Que bom te ver novamente, depois de umas férias, né, merecidas. Que legal.
0: Valeu.
1: Respondendo a pergunta de hoje, eu não faço isso, tá? Mas a minha amiga Leila, ela manda mensagem pra mim direto. Aí quando eu vou ver, tá igual aquela música, apaga, apaga, apaga. É assim que ela faz. Ela manda mensagem, ah, mandei errado, apaga. Ah, mandou de novo, vai lá e apaga.
0: Isso dá uma raiva,
1: direto.
0: Né?
1: Isso Leila dá... de São Gonçalo faz isso direto. Quem
0: Leila,
1: conhece ela sabe.
0: Vamos parar com isso, hein, Leila. Isso aí, pra quem é curioso, pra quem tem ansiedade, não é legal, Leila. Não faz isso. Não manda mensagem e apaga. A gente fica nervoso. Ainda bem que eu nem conheço a Leila, senão eu ia ficar chateado. E você, Márcio?
2: Boa tarde, Felipe Sanches.
0: Boa
2: aqui
0: tarde.
2: É o Márcio Itaboraí.
0: E aí, meu parceiro?
2: É, as férias acabaram, né?
0: É,
2: isso aí.
0: É, rapaz, estamos de volta.
2: Bora, né? Vamos à luta de novo, né?
0: Vamos com tudo.
2: Curtiu com a família, isso que importa.
0: É isso aí.
2: É, meu amigo. Mandar mensagem errada, isso aí, pô,
0: acontece.
2: Várias vezes.
0: É raro, mas acontece.
2: Na hora que toda hora. Eu não sei se a idade vem chegando. Eu sei lá.
0: É raro,
2: a mulher
0: mas
2: fala,
0: sempre.
2: Vê que tá faltando aí, que a gente trabalha junto. Aí quando eu vou anotar, eu mando pra grupo errado, mando pra filho, mando pra irmão, mando pra todo mundo. Quando vejo só ponto de interrogação. E opa, foi mal, galera? Vou lá e apago. Valeu, meu amigo.
0: Valeu.
2: Isso aí, meu irmão. Tamo junto, saudade.
0: Tamo
2: tava
0: junto.
2: Com saudade de você, mas tá de volta agora. E vamos que vamos.
0: Vamos que vamos, irmão. Valeu, Márcio. Obrigado pela sua participação aí. Obrigado a todo mundo que participou comigo aqui nessa edição do Tamo Junto. Tô de volta das férias. Vamos com tudo. Ângelo Araújo ficou aqui naquele esquema. Zoando todas, nem isso, Ângelo.
3: Pô, tá descansado, né, irmão?
0: É, rapaz, eu já trouxe a chuva de novo, hein?
3: Ó, eu gostei do tema de hoje, ô Sanches, bem-vindo de volta.
0: Valeu, irmão.
3: Agora, o tema hoje é maneiro pra cara. Deixa eu te falar uma coisa, cara, aconteceu uma situação muito curiosa com a minha família. É.
0: O que aconteceu?
3: Esse negócio de mensagem que a gente manda errado, cara, eu tenho um tio que mandou um nude pra minha esposa.
0: Ih, rapaz!
3: É, ele tem essa foi verdade isso. Ele tem essa mania de mandar nude lá pra rapaziadinha dele. Esse nude chegou na minha esposa, cara.
0: Aí mandou.
3: Ah, não, ele tentou apagar, né? Muito rápido, tentou, mas só
0: mas
3: que não,
0: aí,
3: não conseguiu, a gente já tinha visto.
0: A cobra tava lá.
3: Olha aí, pô, cara, vou te falar, que constrangedor isso, cara. Ele ficou um tempo sem falar com a gente, com vergonha, mas ele pensa que a gente não viu, mas tá tudo bem, tudo certo.
0: Entendi, agora ele tá sabendo que viu.
3: Um beijo, tio.
0: Valeu. Valeu, tio do Nudes. Valeu, Ângelo.
3: Valeu, irmão.
0: Abraço, galera, ó. Resultado da promoção, quem que se deu bem? Atenção, você que se deu bem. Quem tirou onda aqui e participou com a gente foi você. Ô, Carla da Silveira, do Meyer, no telefone 365. Ô, Carla, você se deu bem, faturou o ferro de passada Filco. Valeu, Carla! Nossa equipe vai fazer contato contigo aí pra combinar pra você retirar o seu ferro, tá bom? É isso, galera. Abraço do Sanches. Amanhã tô de volta depois do horário eleitoral gratuito, 12:25 por aí. Com Minha Música, Minha Vida. E depois tem o Tamo Junto. Vem Ângela Araújo e o Da Play. Aquele esquema, você já pode dar play na sua música, já pode pedir o som pro Ângelo que ele vai tocar. E aí eu vou tocar minha saideira, que é com Gustavo Lima, aqui na Band FM.

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4: Oi, Deise, boa tarde.
5: Ângelo, boa tarde pra você também. Atualizando agora a movimentação para a zona sul da cidade. Trânsito tá lento, hein, Ângelo? Pelo elevado da Avenida Paulo de Fronten, dificuldade pra você motorista. Também na saída da zona sul pelo Paulo de Fronten, melhores condições pra você que vai optando pelo Aterro do Flamengo. 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Já já eu volto, Ângelo.
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24: 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Galera, beleza? 4:12, vambora. Terçou, hein? Tá de tarde, mas parece noite, né, gente? Que loucura, hein? Tempo azedado aqui em Botafogo. E aí, onde você mora? Como é que tá? 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
24: Na Band FM. Hora de mais uma edição do nosso Da Play. Da Play dessa terça-feira, a gente aqui esperando o seu pedido musical, tá? A sua mensagem é bem-vinda aqui pelo nosso WhatsApp 999-777-030. Vem cá falar com o Ângelo. Eu vou com você até 8 da noite. Esperando aqui essa mensagem maneira que você vai mandar pra mim. 999-777-030. Se identifique, hein? Conta pra gente seu nome, seu bairro e pede a sua música aqui no Da Play. A gente toca pra você. Fala assim, Ângelo, toca aí uma pra mim. Aí eu vou tocar uma pra você. No talento, hein? Então manda lá, 999-777-030. Já tô esperando você. Capricha, capricha. Esse é o Da Play, pra satisfazer o seu desejo musical. Pode ser musiquinha antiga, musiquinha mais ou menos. É, com vontade. Só pedir que a gente toca. Bora começar então o Da Play comigo? Tá bom aqui pra gente curtir juntos. Jorge, Matheus e Cauã. Gaivota.

0: Band FM, Sorriso Maroto, a participação do Ferrugem. Linda demais, gente. Adoro essa música. Música maravilhosa aqui na Band FM. Aliás, só tem música boa pra você que tá ouvindo aqui o nosso da Play. Manda mensagem pra você pedir a sua, tá? 999-777-030.
1: Oi, pessoal da Band.
0: Oi.
1: Boa tarde.
0: Boa.
1: Eu sou a Maria Clara, moro em Teresópolis e eu queria pedir a música Show Completo de Maiara e Maraíza, pra entrar na trend, né? Em especial, dedicar ela pra minha amiga Stephanie.
0: Valeu, Maria Clara. Stephanie te agradece, tá?

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0: 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Nike Shortinho com Marvila aqui na Band FM, a sua rádio do seu jeito. Avenida do Cruz, meu nome é Favela. Mediana Castela, é que eu não te esqueci. Pode mandar mensagem, 999-777-030. Vem cá, me contar, o que você quer ouvir aqui na Band FM? Tardezinha dessa de frio, chovendo no Rio de Janeiro. É terça-feira, você pode pedir sua música aqui, tá? São 4h38, com cara de 7 da noite, gente. Que loucura, que loucura. Vem cá, manda mensagem, 999-777-030. Pedir a sua música predileta e a gente vai tocar pra você, tá? Pode caprichar lá no áudio que a gente toca mesmo, é real, gente, é de verdade. Deixa eu ver, chegou outro aqui, oi!
1: E aí, Band, boa. Tudo bem? E aqui aí? É o Pablo Tomeia.
0: E aí, Pablo?
1: Da Play, boa. Em Molejo com Paparico. Valeu!

0: Tarde FM, Zezé de Camargo e Luciano, a ferro e fogo. Danilo e Davi, não mexe nas minhas gavetas. Saudade nível hard da Yasmin Santos aqui na Band FM, da Play tá rolando. 10 minutos faltando para as 5, dá tempo de você pedir a sua música predileta. Manda aqui pra gente uma mensagem legal. Vamos aqui no zap, gente, ó, 999-777-030. É só mandar um pedido, a gente toca pra você. Corre lá, 999-777-030.
1: Oi, Ângelo, boa tarde.
0: Boa.
1: Maria Felipe.
0: Oi, Maria.
1: De Olaria falando. Ai, coloca pra mim a música que eu fico esperando tocar o dia todo. Vai falar que foi do nada, mas meu pedido de socorro estava lá no meio das conversas chatas que você tanto ignorava.
0: Apaixonada, hein?
1: Arrepia até minha alma.
0: É, tá apaixonada.

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1: 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Band FM, a sua rádio do seu jeito, só pra contrariar. Você virou saudade. Tem que Castro com menos é mais, nem pagando. Teve Gustavo Mioto, pedido de socorro. Fechou a gente. Amanhã tem outra edição do Da Play, às 16h aqui na Band FM. Ouviu a sua música aqui? Mandou mensagem, pediu? Sabe que a gente tocou, né? Isso aí, amanhã tem mais, tá? 16h. Fica aí, vou voltar já já. A Super 6 das 5 tá sensacional. Tenho certeza que você vai adorar, tá? 5 em ponto agora.
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1: Vamos lá saber como é que estão as coisas na cidade do Rio de Janeiro. Falando sobre a ponte, agora atualiza pra gente aí, Deise.
5: Bora atualizar agora a ponte Rio-Niterói, Ângelo. O trânsito já tá complicado, 30 minutos é o tempo estimado de travessia em direção a Niterói. No sentido do Rio, melhores as condições, 13 minutos. 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Daqui a pouco eu volto.
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1: Vamos lá, falar agora sobre a Avenida Brasil. Deise traz as informações.
5: Bora atualizar agora a Avenida Brasil, Ângelo. Isso porque a movimentação está lenta em direção à zona oeste da cidade. Dificuldade a partir do Caju até a chegada a Ramos. Vai para a zona norte. Melhores condições pela Leopoldo Bulhões e pela Ruranos. 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Já já eu volto.
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1: 5:08, vambora, minha gente, vambora. Entardecer desse aqui na Band FM, junto com você aí, que tá por essa cidade maravilhosa, que é o nosso Rio de Janeiro, acompanhando a gente. Obrigado pela moral, pela audiência.
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1: Agora te trago a Super 6, as seis melhores da Band FM, Super 6 das 5 com promoção, tá? Tem prêmio, hein? Primeiro eu vou te apresentar as seis músicas que vão disputar o seu voto. A mais votada, ela volta pra tocar de novo. E você vai decidir isso pelo nosso WhatsApp, no 999-777-030. Vamos por etapa aqui, deixa eu te apresentar as músicas de hoje. Arrependidaço com Ferrugem, a música 1. Música 2, Beijei a Cura, do Diego e Vitor Hugo. A 3 é Romance Rosa, com Ed Brito e Samuel. A música 4 é Pena Que Você Já Namora, do Marcos Ibellucci. Música 5, Quem Sente Saudade Sou Eu, da Maiara Imaraíza. E a música 6 de hoje, Me Balançou, com o Tiaguinho. Todo mundo que participar vai concorrer a 4 ingressos para qualquer cinema da Rede Kinoplex. Já tá valendo, tá? 999-777-030. Deixa o seu voto em qualquer uma dessas 6 músicas que eu te apresentei. Quem sabe hoje, essa terça, é a sua de sorte. E, ó, não precisa acertar a música que vai vencer, tá? Basta participar deixando o voto pra concorrer. Vambora, então?
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Música 3 da Super 6, Romance Rosa, é de Brito e Samuel aqui na Band FM. A música 2, Benjen, a cura do Diego e Vitor Hugo. Você ouviu a música 1 de hoje com Ferrugem e Arrependidaço. Deixa o voto. Só escolher uma dessas 6 músicas que a gente está te apresentando aqui e caprichar no seu voto, tá? Tá valendo 4 ingressos para qualquer cinema da Rede Kinoplex. Manda lá, 999-777-030. Agora 5:18, a música 4 tá chegando.

0: Band FM, Thiaguinho. Tudo de... Música 6, como me balançou. A Yara Maraíza, quem sente saudade sou eu. Na música 5, a música 4 de hoje. Pena que você já namora do Marcos Ibelucci. Agora você deixa um voto aqui no 999-777-030. Participa aqui da Super 6. Vem deixar aqui a sua opinião, né? O seu palpite, qual música vence, hein? Hein? Deixa o voto. Tô te aguardando aqui pra liberar, inclusive, 4 ingressos pra qualquer cinema da rede Kinoplex. Ó, ingresso já na mão aqui pra você, tá? Você só vai garantir a sua pipoca, o seu refrigerante, a sua companhia, inclusive, né? A questão é 1+3. Um é seu, você tem 3 ingressos pra entregar pra quem você quiser pra curtir o cineminha com você. Deixa o voto, 999-777-030. Eu vou voltar daqui a pouquinho com o resultado da Super 6 e da promoção da Super 6.
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4: Oi, Deise, me conta, o que você vê?
5: Oi, Ângelo, o trânsito tá parado pelo elevado da Avenida Paulo de Fronten, desde o acesso pelo Rufino Pizarro, e segue assim até a chegada ao acesso à Lagoa. Tá saindo do centro, vai pra Zona Sul, Aterro do Flamengo é a melhor alternativa nesse momento. 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Daqui a pouco eu volto, Ângelo.
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4: A campanha de multivacinação para crianças e adolescentes foi prorrogada no Rio. O prazo que terminaria hoje agora vai até o dia 12 de setembro. A campanha é voltada para crianças e adolescentes menores de 15 anos e tem como objetivo atualizar a caderneta de vacinação. Entre as vacinas disponíveis estão a contra a influenza, Covid-19, febre amarela, além da tríplice viral que protege contra sarampo, caxumba e rubéola. Para os adolescentes também há vacinas contra HPV, dengue e meningite, de acordo com a faixa etária. Para vacinar, os responsáveis devem levar um documento de identificação da criança ou adolescente e, se possível, a caderneta de vacinação ou comprovantes das doses já recebidas. A vacinação está disponível nas clínicas da família, nos centros municipais de saúde e também nos supercentros cariocas de vacinação localizados em Botafogo, Del Castilho e Campo Grande. Para encontrar a unidade de saúde mais próxima, acesse o portal da Prefeitura disponível no site prefeitura.rio e ir até a aba onde ser atendido. Voltando aqui com a Super 6, resultado de promoção da Super 6. Resultado da Super 6. Bora saber quem leva? Vambora! Aumenta o volume! 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
4: Alô, você que mandou mensagem, que participou aqui da Super 6. Deixa eu falar aqui pra Cristian Abreu. Alô, Cristian Abreu. De Higienópolis, parabéns, Cristian. 3005, final de telefone, se deu bem, tá levando aqui os ingressos pro cinema. Cristian! Aí, garoto, são 5 dias úteis, tem que passar aqui na Band FM, tá? A gente tá em Botafogo, na Álvaro Ramos 350, no prédio do Grupo Bandeirante de Comunicação, no primeiro andar. Só chegar aqui, vai ser um prazer te receber, Cristian. Horário entre 12h e 5 da tarde, vem tomar um cafezinho com a gente. Vai ser top te receber aqui, garotão.
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4: A música vencedora.

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0: Hits FM, Geni e Mariana Fagundes. Tem um todo tatuado, direitos iguais da Simone Mendes. Duvido, ainda é cedo pra dizer bye bye, proposta do Suel. Tiaguinho me balançou, a vencedora da Super 6. Eita, pois amor. Todo mundo ligado aqui na Band FM, curtindo a programação da Band FM. Ó, oh, já tem o Band ao vivo pra você se divertir junto comigo aqui com músicas versão show, tá? É daqui a pouquinho, minha gente, daqui a pouquinho aqui na Band FM.
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0: 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Diga lá, Deise.
3: Oi, Ângelo, pela zona sudoeste da cidade, movimentação tá lenta pra você motorista que tá pela Ayrton Senna, indo em direção à linha amarela, tá saindo da Barra pra Zona Norte, Alto da Boa Vista, segue sendo a melhor alternativa nesse momento. 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Daqui a pouco eu volto.
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0: 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Band FM, a sua rádio do seu jeito. 7 minutos faltando para as 6. Vamos junto aqui na Band FM. Aqui, ó. 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
0: 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Band FM, a sua rádio do seu jeito. 7 minutos faltando para as 6. Vamos junto aqui na Band FM. 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

0: acompanhe com Menos é Mais aqui na Band FM, a sua rádio do seu jeito.
1: Protegido, velho.
0: Eu fujo do Gustavo Mioto. Um minuto agora, faltando para as 6. Vai começar o nosso Band ao vivo, se prepara aí, tá? E ó, te falar, hein? Band ao vivo tá sensacional. Músicas versão show pra você se divertir demais aqui na Band FM. É daqui a pouquinho pra você que tá acompanhando a gente aí. Já volto.
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4: Daisy, me conta.
5: Oi, Ângelo, voltei atualizando agora a ponte. 32 minutos é o tempo de travessia para você que vai para Niterói, vai perdendo tempo dos acessos até a chegada ao pedágio. Utilize o transporte público, dê preferência pelas barcas, vai fazendo um bom negócio. 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Daqui a pouco eu volto.
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4: Band FM, a sua rádio do seu jeito. 6 horas, 1 minuto, meu povão. Vambora, começar aqui mais uma edição do nosso Band ao vivo.

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2: Ao vivo, né, gente?
3: Sejam todos bem-vindos ao show.
4: Pra começar bem, a gente vai começar assim, ó.
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3: Enquanto isso, nós vamos cantando e vamos dançando em ritmo de festa, meu povo.
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0: Bora lá, pra mais uma edição do nosso Band ao vivo, edição dessa terça-feira, né? Finalzinho de tarde, comecinho de noite. Galera tentando voltar pra casa aí, sem estresse, porque não tem jeito, né, gente? Não adianta. Rio de Janeiro, a cidade para, ainda mais quando o tempo tá ruim, assim, como de hoje, né? Pois é, não é fácil não. Ainda bem que tem um Band ao vivo pra fazer você relaxar nesse retorno aí pro seu lar, né? Momento de descanso, se preparar aqui pro próximo expediente. Mas vamos lá, ó. Música versão show. Você vai curtir aqui Cristiano Araújo, vai ter Jorge Aragão, vai ter João Bosco e Vinícius, vai ter Araquento, só musicão. Bora aqui, curtir o Band ao vivo?

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0: Band FM, a sua rádio do seu jeito, mal acostumado, Araqueto. Pra gente matar a saudade aqui nesse finalzinho de tarde, comecinho de noite na Band FM, pra fechar o nosso Band ao vivo que volta amanhã às 6 da tarde, 6 da noite, como você quiser. Não recomendo, tá? Vai começar uma estação Band FM, é uma bobeira danada. Mas se você quiser ficar aí pra acompanhar o programa que é só uma groselha, então você fica, a gente vai voltar já já. Aqui na Band FM, na sua rádio, do seu jeito, agora 6h26.
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2: Bora lá, Deise, fala da Zona Sul pra gente.
3: Bora atualizar caminho pra Zona Sul, Ângelo. Isso porque tinha ocorrência mais cedo, túnel Rebouças, primeira galeria, tinha carro enguiçado ocupando faixa da via. Agora tem um carro enguiçado também no elevado da Avenida Paulo de Fronten. Trânsito tá parado por ali. Você que vai pra Zona Sul, Aterro do Flamengo é a melhor alternativa. 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Já já eu volto.
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9: Tamo aí na parada. Aliás, tu já tava
8: já,
9: aí, né?
8: Já estava.
9: Então a partir de agora é nós na fita.
8: E eles na crepe.
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9: Aê! Seja bem-vinda, seja bem-vindo. Tá no ar o meu, o seu, o nosso,
8: o vosso.
9: Estação Band FM, o programa da família brasileira, o programa que tem a mais nobre missão do rádio de informar com qualidade, de educar, de ensinar, de levar a audiência para um outro nível.
8: Que isso?
9: Coisas que as rádios atuais, as radiolas, né? Que não dá pra chamar de rádio, as radiolas atuais não sabem nem o que é isso.
8: O que é isso? Nem eu sei o que é. É um submundo da tua cabeça, né, amigo?
9: Submundo da minha cabeça. Isso aqui é ensinamento puro.
8: Ah, pelo amor
9: só
8: de
9: quem
8: Deus.
9: É ouvinte do dia a dia que vai saber explicar o que aprendeu, o que não aprendeu.
8: É mesmo.
9: As pessoas, Ângelo, mudaram. Existe. Antes de estação. E depois de estação.
8: Oh, olha que isso, meu irmão.
9: Tem dois testamentos.
8: Que pelo amor
9: o
8: de
9: antes
8: Deus.
9: E depois.
8: Ah, você é um maluco mesmo. Você inventa cada coisa. Você parece aquele desenhozinho do Fantástico Mundo de Bob, sabia? Igualzinho, meu irmão.
9: Olha só, é o programa mais esperado desde a invenção da eletricidade. Isso, Ângelo, não sou eu que diz. Há relatos. Há relatos. Então você prepara aí seu ouvido, seus ouvidos, seu coração também, e dá uma baixadinha no volume do teu rádio, porque ele acaba derretendo.
8: Pelo amor de Deus.
9: E há provas disso.
8: Ah, é?
9: De rádios e rádios derretidos.
8: Ah.
9: Tanto é, Ângelo, que no outro dia tinha uma fila aí.
8: Querendo rádio.
9: Querendo a vara. Pra pescar
8: pra
9: e comprar um novo rádio.
8: Que viagem.
9: Aqui você.
8: Aí
9: aqui...
8: pesca, vende o peixe e compra o rádio.
9: Agora,
8: que marola,
9: tu, tá, agora tu tá começando a entender o contexto.
8: Que isso, meu irmão? Que nuvem é essa aí que te atinge?
9: Aqui você aprende a calcular juros compostos.
8: Ah, não é possível.
9: Aqui você descobre aonde fica o Azerbaijão. É só prestar atenção.
8: É.
9: Aqui tu vai entender porque teu joelho estala. E ó, detalhe, com prêmio ainda, 999-777-030. Hoje ela tá valendo o que hoje?
8: Hoje tem aqui uma sanduicheira da Britânia. Essa aqui é aquela que dá aquela prensada em dois sanduíches ao mesmo tempo.
9: Isso aí, pra tu dar aquela aí, prensada dupla.
8: É.
9: Há quanto tempo tu não dá uma prensada?
8: Pois é, né?
9: O momento é agora. Manda áudio e se ajoelha.
8: É isso aí.
9: Porque vai vir bênção e prensada. Agora tem que ter fé aí. 999-777-030. Ângelo,
8: tem.
9: Quem é que tá fazendo aniversário hoje,
8: hein? Quem tá fazendo aniversário hoje com a gente é o Thiago Rodrigues.
9: Quem é esse boneco aí?
8: Esse caboclo aqui, ó.
9: Sei quem é, pô.
8: Ele é famoso, né?
9: É famoso. É. Assim, a princípio é o famoso quem, mas quando tu olha...
8: Aí tu lembra.
9: É, parabéns 40, aí, Thiago.
8: 46 anos hoje, parabéns.
9: 46, é isso aí, tá bem. Tá playboy.
8: Né? É, playboy. Tem cara de playboy, né?
9: É isso. Ô, Ângelo.
8: O que é, cara? O que tu quer?
9: Vamos pro jornalismo aí.
8: Bora, vai lá.
9: Olha só, em condomínio proíbe fight.
8: É.
9: Relações sexuais.
8: Que isso, cara?
9: Após as 22 horas, hein?
8: Que isso, cara?
9: Tá proibido. Vagabundo quer ver novela e baixar essa lei lá. A gente vai discutir esse assunto, um assunto muito polêmico.
8: Que isso?
9: Tem a cara do Estação Band FM.
8: Aí, ó. Arqueólogos acham escultura de pênis enorme em escavação em ruína romana.
9: Aí, ó. Escavar e encontrar uma peia. E vamos falar sobre isso
8: que
9: também.
8: É isso, cara.
9: São notícias internacionais. Tem que aturar, meu. Não adianta. Ô, Ângelo, olha aqui, ó. Uma menina conheceu um sem-teto.
8: É.
9: Se casou com ele e os dois acabaram em plataforma erótica faturando mais de 100 mil reais mensais, meu irmão.
8: Meu Deus, a saída tá ali, Luiz Fernando.
9: A saída tá ali. É. Tudo isso e muito mais a partir de agora nessa treta disfarçada de programa. Que tá aqui, ó, religiosamente em dia, cumprindo seu papel.
8: É, pois é.
9: Cumprindo o papel de informar e entreter.
8: Ah lá.
9: Diariamente aqui em 91.1. Que horas começa, Ângelo?
8: É 6 alguma coisinha, né?
9: Pode olhar teu relógio aí, 6 alguma coisinha.
8: É isso aí.
9: E a gente vai juntinho até que a voz do Brasil nos separe por imposição de nossa querida chefia.
8: Ah lá.
9: Eles estavam tudo aí hoje, hein?
8: É, eu vi já, pra lá e pra cá.
9: Logo te avisando, nervosinho, tava aí, tava geral.
8: É. Estressadinho brotou aí hoje, é?
9: Brotou.
8: É. Ah, tá, entendi. Bobeira, vamos... Ah, que bobeira, eu, hein?
9: Vai. Ô, Ângelo!
8: O que é que tu quer, hein? Ai.
9: Olha só, eu tenho que dar um papo reto aqui, então muito educativo, hein?
8: É.
9: Que a pessoa precisa entender isso.
8: O que que é?
9: Porque tem duas palavras, somente duas, nesse mundo, que abrem muitas portas. Puxe e empurre.
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1: Que beleza de forrozinho, hein, meu irmão?
0: É, por isso que eu vou na casa dela.
1: É isso aí, eu cansei de ir também, até da merda. Tretas, tretas, tretas e mais tretas de segunda a sexta-feira aqui em 91.1. E olha só, hein? Você pode e deve participar porque tem prêmio. O que, que tu quer ganhar hoje? O que, que tá dando aí, Ângelo?
0: Hoje tem aqui uma sanduicheira da Britânia que faz dois sanduíches ao mesmo tempo.
1: É uma prensada dupla.
0: É isso aí.
1: Não teve essa oportunidade? Vai ter agora com a Britânia. Vai britanear desse jeito.
0: Vai, vai mesmo, né,
1: compadre? Então participa, manda áudio e concorra. 999-777-0030. Hoje, qual é a primeira treta?
0: Ah, o condomínio tá proibindo relações sexuais depois das 10 da noite. Não pode,
1: é
0: né?
1: É isso. Vagabundo quer se concentrar na novela. Só pode isso, né? Deve ter tido até aquele...
0: Eu vou clicar aqui pra ver.
1: Como é que é o nome daquelas reuniões de condomínio, né, meu irmão? Deve ter botado em votação.
0: Ah, é verdade, verdade.
1: E essa treta, Ângelo, ela foi lá em Santa Cataralha.
0: Ah, conhece? Foi aqui no Brasil,
1: aqui no Brasil, aí, exatamente.
0: Que é isso, cara? Que não pode? Que absurdo é esse,
1: então,
0: né?
1: Então, proibiram, você tá vendo aí, porque você, eu já reparei, você costuma a desconfiar das pautas.
0: Não, é porque eu não sei...
1: Você é aquele que só acredita lendo.
0: É, eu acredito lendo. Agora eu tô vendo aqui, é verdade mesmo.
1: Tinha um boneco lá atrás, que só acreditava vendo. Você só acredita lendo.
0: Lendo.
1: Exatamente.
0: Só acredito lendo.
1: Então, só que essa treta aí foi no município de São José, na Grande Floripa.
0: Ah...
1: O que acontece? Deixa eu explicar
0: aqui. Só tem gente bonita lá, hein, meu irmão?
1: É mesmo. É um lugar realmente... Que tem altas gatas louras,
0: altas,
1: né?
0: Altas, né?
1: Exatamente.
0: É, aquelas mulheres de olhos, claros,
1: né? E tem os caras bonitão também, mas isso aí a gente
0: pinta,
1: não olha.
0: Não, a gente olha pras meninas, né?
1: Então o que acontece? O síndico resolveu publicar essa nova PEC da Pentada aí no...
0: PEC da Pentada...
1: É porque isso, hoje, né? Tudo é política, né,
0: meu? É verdade.
1: Ele publicou aí que na verdade, isso é um toque de recolher da bateção. Ele publicou, inclusive, na convenção, tá, Ângelo? Tá na convenção, né? Teve voto da maioria, que é o seguinte: tá proibida a gala depois das 22.
0: Que isso, mas tem que fazer mais cedo agora.
1: Tem que fazer mais cedo.
0: Com as crianças tudo acordadas.
1: As crianças acordadas, tranca na cozinha.
0: Não é possível.
1: Há relatos, Ângelo, de que essa norma teria surgido após reclamações. Muitas reclamações durante a madrugada.
0: Né? O povo tava insatisfeito,
1: vagabundo tava gemendo,
0: né?
1: Tava batendo com a cabeça na cabeceira, tava dando gruído, tá ligado? Tem certos momentos, hein?
0: Caraca, irmão.
1: Antes de tu dar o culto, tu sabe disso, que tu era um cara da pista, né, meu irmão?
0: Olha, passou, esquece isso, pelo amor de Deus.
1: Não, tem certos momentos que vagabundo perde o controle, perde o joystick. Tu já perdeu o joystick?
0: Muitos. Então, eu até quebrei exatamente. Muito videogame.
1: Aí é o seguinte, o que tá em voga? Quer urrar? Pode urrar, meu irmão. Mas bota uma meia na boca.
0: Mas o motivo era esse? Era muito escândalo,
1: assim
0: era?
1: Assim como, deixa eu falar que agora eu tô falando com a audiência. Assim como,
0: pelo
1: tem certas
0: de
1: posições que são praticamente impossíveis de não gerar berro. Uma vez eu namorei uma crossfiteira, Ângelo.
0: Não vai fazer isso.
1: Porque ela fazia o arco sagrado.
0: O que que é arco sagrado?
1: Ela fazia uma ponte. Tá ligado? Aquela ponte, ó, que faz assim, ó. Tá ligado?
0: Mas pra que que ela fazia isso?
1: Fazia uma ponte, meu irmão. E aí, ela prendia uma das pernas. Meu irmão,
0: Pelo amor de Deus,
1: eu sei que
0: cara,
1: duas vezes.
0: Deu tempo.
1: Duas vezes eu tive pubalgia, meu irmão. Mó doideira isso.
0: Não, vou parar de rir. Não tô achando graça.
1: Agora,
0: não, que é
1: acontece?
0: Semana de pagamento, pelo amor de Deus.
1: Se eu soubesse que ia fazer isso...
0: Dá um tempo.
1: Eu tenho duas bolas, mas nenhuma de cristal. Se eu soubesse...
0: Não.
1: Pô, eu tinha colocado a meia na minha própria boca. Porque eu gritei também.
0: Como é que foi? Como é que foi?
1: Ela fazia também a tal da amante argentina. Mas isso eu não vou falar agora, não. Ângelo, eu tô com o telefone no Cinti.
0: Dá um tempo, pelo amor de Deus.

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1: Do seu jeito. Aê. Que beleza, Léo Foguete, né,
0: Léo Foguete, boa demais essa música, irmão.
1: Léo Foguete é brabo.
0: É brabíssimo. Vai, vai, ó.
2: Tira minha paz.
0: Não é. O que, que é? Tá animado, tá dançando hoje tu, né?
1: É, tá hoje empolgado. Eu tô feliz.
0: É, tá empolgado, né?
1: Tô empolgado.
0: É isso aí, é. Vambora, aí, ó.
1: Mesmo olhando ali o panorama, ali a galera não tá muito empolgada, não.
0: Eles nunca estão, né, Luiz Fernando?
1: Nunca estão.
0: É por sempre... que será, né?
1: Ah, é normal. É,
0: estranho eles, né?
1: O que acontece? Eles dão um furo também, tá ligado? Mas não com tanto... Mas não com tanto prazer.
0: Dá pra perceber que eles ficam insatisfeitos.
1: Insatisfeitos,
0: né?
1: Eles queriam dar mais. Aquele ali é o Tigrinho. Aquela ali é Candy Crush.
0: Candy Crush. Olha lá.
1: Olha lá, Renato Russo lá, totalmente introspectivo.
0: Preocupado com o telefone dele que não carrega, ela tá desesperada.
1: E um beijo pra Orquita.
3: Anjo.
0: Ó, na hora que eu cheguei ali hoje, cara, lá do pessoal lá que fica dirigindo aí pra Band, motorista.
1: Os pilotos.
0: É, nossos pilotos. Os caras chegaram, ó, vocês vão sair daqui algemado, hein? E hoje o X-Vídeo tá de volta.
1: Olha lá ele lá, concentradíssimo.
0: Aí o Renatão ficou assim. Mas
1: o Renatão tava de férias.
0: É, o Renato não sabia que era o X-Vídeo.
1: Ele tava boiando, ele só conhece Zé Buscapé.
0: Que tá de férias.
1: X-Vídeo não é da época dele.
4: Ela não vai pro rodeio pra ver montaria.
0: Ah lá, o telefone tá deitado, por que será, né?
4: Sabe o que é que ela tá interessada?
0: Ah, eu vou embora.
1: Ô, Ângelo, tá valendo o que com quem tá interagindo aqui com essa bagaça,
0: hoje,
1: hein?
0: Hoje tem sanduicheira da Britânia que faz dois sanduíches ao mesmo tempo.
1: Aí, ó, você que tá na febre da prensada...
0: Então toma.
1: Manda áudio, pô. Porque tem áudio aí, Ângelo, fala
0: aqui,
1: nisso. Ó,
0: chegou aqui um áudio aqui, bora ouvir? Aqui,
1: agora.
5: Ó. Boa noite, Ângelo. Boa noite, Luiz Fernando. Vanessa de Rocha Miranda.
1: Qual é, Vanessa?
5: Sempre ligadinho em vocês.
1: É nóis.
5: Luiz Fernando.

0: Eu quero essa sanduicheira.
1: Ah.
0: Tô precisando fazer
1: Pãozinho com linguiça.
0: um pãozinho bem quentinho,
1: Isso.
0: com café.
1: Pão com linguiça pra Vanessa. Vanessa!
2: Vai embora que eu não quero.
1: Vanessa!
2: Não, não quero saber disso não.
1: Concentra! Concentra!
2: Caraca, meu irmão, Deus me livre.
1: Joelito no milito!
2: Tem outro áudio.
1: Vai, bota aí.
3: Olá, pessoal da Band. Boa noite a todos.
2: Oi, boa.
3: Fernando, Ângelo,
2: oi,
3: aqui é Karina.
1: Qual é a Karina?
3: Tô aqui curtindo a programação aqui com vocês, morrendo de rir. Vocês são muito engraçados.
1: Ô, oh, meu amor.
3: Aí sim. Hoje tá dando. Tá vendo? Tá. Sorteando, né? No
1: já
3: caso.
1: Sei, quer prensar.
3: Deu uma bugada,
1: quer prensar também,
3: é.
1: Fala.
3: Sanduicheira, né? Agora eu lembrei daquele meme. Sanduíche,
1: isso aí. Tá dando até eco, né, amigo?
3: Manda um abraço para todos os ouvintes aí, para vocês.
1: Um beijo, meu amor.
3: Se eu puder ganhar essa sanduicheira, eu vou ficar muito feliz.
1: Se tu pudesse
3: se
1: ajoelhar, tu já vai...
3: Eu não consegui, mas...
1: Então vai com tudo.
3: Tamo junto daí.
1: Ó.
3: Band.
1: Cai de joelho. Cai de joelhito.
2: Você é muito maluco. Você é um sem noção, cara.
4: Pode tudo dar certo, mas do nada pode dar tudo errado.

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2: Ah, canção rei. Isso aqui tem que ter sentimento. Displicente.

0: 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Aê. Esse som aí do Safadão é maneiro. Qual o nome? É Displicente.
1: Displicente, é.
0: Displicente. É o que você já foi muito.
1: É verdade. Que hoje eu não sou mais, não. Graças a Deus.
0: Que agora tu dá o culto. Agora tu é outra pessoa.
1: Para de bobeira, pelo amor de Deus. Meu, e que doideira, meu.
0: E ó, e você que ainda não deu o culto.
1: É. Um dia vai dar.
0: Siga o Ângelo para mais dicas. Arroba Ângelo a voz.
1: Para de falar besteira, Luiz Fernando. Pelo amor de Deus, não dou culto nenhum, cara.
0: Tretas, tretas, tretas e mais tretas. De segunda a sexta-feira aqui em 91.1. É isso. Ó, a gente quer participação. Tá chegando áudio pra caramba. Tá aí mesmo, tá valendo um prêmio bom. Uma sanduicheira dupla.
1: Pra prensar.
0: Aquela prensada dupla. Isso. Tá longe do fim de semana, mas tu já pode ir começando a se preparar. Se organizar direitinho, todo mundo prensa. É ou não é, Ângelo?
1: É, não. O café da manhã vai ser diferente, né, irmão?
0: Exatamente. Anja.
1: Bota logo o dono lá. Tem um áudio aqui pra tocar, bora ouvir?
0: Bota aí, aqui, bota aí.
1: Cadê? Vai, filho.
2: Boa noite, Anjo. Boa noite, Luiz Fernando. Aí, Fábio de Sapucaia.
0: Qual é, Fabinho?
2: Caramba, eu tô aqui um tempão esperando o passageiro. Agora ele em cima de descer do prédio lá. Vem todo engomadinho.
0: Então
2: é contigo. Olha como é que faz, Luiz. Ó, presta atenção. Vai entrar, ó. Boa noite.
0: Vai perder
2: tudo
0: o cliente.
2: Tudo bem, seu Luiz, né? Por acaso é o Luiz, né? É, só para o senhor ficar ciente, aqui tá ligado na Band FM Rio, tá?
0: Ih,
2: é estação Band FM agora o programa, então eu não vou trocar de rádio não, tá?
0: E olha lá!
2: Se o senhor quiser, o senhor pode entrar de boa. É só informações relevantes e vamos que vamos, tá? Ah, o senhor já conhece a estação? Ah, então beleza, vamos que vamos. Vambora, Luiz, é mais um aí, ó.
0: Cara, depois dessa é melhor banar carvão.
1: Meu Deus do céu, Deus me livre.
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8: Vamos lá, Deise, conta pra gente.
9: Oi, Ângelo. Foi liberada a ponte Rio-Niterói. Tinha carro enguiçado mais cedo. Dois carros enguiçados no trecho do Caju, mas a movimentação ainda tá lenta. 30 minutos é o tempo de travessia. Você que utiliza o transporte público, dê preferência pelas barcas, vai ganhando tempo. 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Já já eu volto.
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1: Do seu jeito. Tamo de volta na parada. E agora é aquele retão maneiro, hein, Ângelo?
8: Verdade, verdade.
1: A gente só vai parar quando a voz do Brasil nos separar. Não adianta.
8: Verdade.
1: Depois que essa aqui surgiu, aquela ali foi pra...
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1: Do seu jeito, quer vir, vem. É ou não é, Ângelo?
0: Quer vir, vem.
1: A gente não obriga.
0: É isso aí.
1: Mas a galera vem, tá tudo bem.
0: Aí, ó.
1: Quer vir, vem. Quer vir, vem.
0: É só vir.
1: Agora vem e participa. 999-777-030. Tá valendo uma sanduicheira da Britânia. Ó, faz dois sanduíches de uma vez só.
0: É, mano. Essa aqui é da boa.
1: É o seguinte... E faz outras coisas também, mas o negócio é dar aquela prensada. Aquela prensada quente.
0: É, isso aí.
1: Você gosta? Então você manda áudio e se ajoelha. Porque,
0: isso aí.
1: Porque é na fé.
0: Camba, né? Camba.
1: Camba, camba de frente. E é na fé que as coisas acontecem. Donde, quando você menos espera.
0: Tá bom já, já todo mundo já entendeu. Já tá bom, né?
1: O milagre jorra. Ô, Ângelo.
0: Brinca com o sagrado, pelo amor de Deus.
1: Ô, Ângelo.
0: Vamos tocar áudio, vamos.
1: Então toca áudio aí,
0: aqui,
1: pô. Tu também
0: áudio aqui
1: fica regulando demais.
0: Caralho, eu fico com medo, né, mesmo? Semana de pagamento, pelo amor de Deus, hein?
2: Meu, gente, eu não acredito que a classificação etária desse programa é só 10 anos.
1: Não foi
2: ouvindo
1: eu.
2: Ouvindo a notícia do condomínio agora aqui, eu fico impressionado.
1: Aí.
2: Eu queria participar do sorteio da sanduicheira, mas não vou me ajoelhar, não vou fazer nada disso.
1: E tu não vai ganhar. Tá.
2: Um abraço aí, Joelmo, do bairro do Riachuelo. Eu amo vocês de coração.
1: Valeu, Joel. Tamo
2: um abraço,
1: junto.
2: Só
1: tamo
2: informação junto. Importante.
1: Ô, Joel, valeu, Joel. Ô, Joelmo, já não quer ajoelhar? Bota alguém no teu lugar. Alguém ajoelha e tu fica só com a parte do prêmio.
0: Não, mas a benção é individual,
1: mas,
0: irmão.
1: Mas ó, Jesus ensinou. Se você deixar o outro se abençoar na tua frente, tu vai longe.
0: Tá em qual livro, capítulo e versículo? Me explica, tá?
1: Não,
0: qual?
1: Não me complica, não.
0: Ah, não é possível.
1: Não me complica, não. Bota áudio aí.
3: Aqui,
1: bota áudio aí.
3: Jimmy, sou eu, Rosane, do Barro Vermelho, São Gonçalo.
1: Oi!
3: Estação Band.
1: É.
3: Olha só, tô aqui no quarto do cachorro, ele tá reclamando. Não sei porquê. Olha só. É, então
1: eu
3: a treta
1: sei.
3: De hoje é essa, né? Não pode fazer funk. Funk lá no condomínio, né?
1: Tá barrado.
3: É que imagina só, então com certeza não pode. Luiz Fernando, você é muito engraçado, Luiz Fernando. Você chama de galar, né? Não pode galar.
1: Galar. É a galada. Ela tá rindo da galada. Um beijo, Rosane do Barro Vermelho.
0: Ai, meu, tô com cãibra, cara. Pelo amor de Deus, meu irmão.
1: Quem mais? Tem mais áudio aí?
4: Aqui, ó. Boa noite, Band FM. Aqui é o Pablo do Meia.
1: Qual é, Pablito?
4: É claro que eu quero essa sanduicheira pra fazer muito sanduíche.
1: Ah.
4: Igual na dança do machiste.
1: Aí, ó.
4: É a dança do machiste.
1: Quem quer sanduíche?
4: Um homem
1: de
4: no
1: machiste.
4: Meio com duas mulheres fazendo sanduíche.
1: Aí,
4: igual
1: ó.
4: Na música. Quero dizer, parecido com a música. Porque sou eu no meio e vocês dois fazendo sanduíche.
1: Ia lá! Ia lá!
4: Valeu.
1: Ângelo, isso aí é problema teu. Pablito, um beijo, meu querido. O Ângelo vai resolver teu problema aí.
0: Eu tô com cólica, irmão, pelo amor de

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1: Do seu jeito, que beleza. Hoje tá chegando o áudio pra caramba. Bagulho tá normal hoje,
0: hoje,
1: hein?
0: Hoje tá, hoje o
1: já
0: negócio aqui tá.
1: Já selecionamos mais algum aí, ó?
0: Já, aqui tá preparado, quer ouvir?
1: Por favor.
0: Aqui, oi, Lu.
2: Boa noite, oh, meus amores. Boa noite, Ângelo. Boa noite, Luiz Fernanda.
1: Oi, querida.
2: Sempre ligada com vocês, chegando agora do trabalho.
1: Aí, ó.
2: Mas não deixo de ouvir vocês.
1: Por favor.
2: Vamos fazer uma jantinha, né? Esperta. Aproveitar essa chuvinha aí.
1: Aí, que beleza.
2: E chuvinha sempre ligada em vocês. Tá. E querendo ganhar essa sanduicheira pra levar aquela prensada.
1: Ah, é, a prensada nessa chuvinha.
2: Amo vocês.
1: Essa chuvinha pede, né, Lu? Pede uma prensada. Boa sorte, tá, querida? Quem não morre não vê Deus, tem que pedir, pô.
0: Tem que se ajoelhar, tem que cambar.
1: Se ajoelhar, agora se souber pedir, pô, vai tudo. Vai tudo.
0: A graça, né?
1: A graça vai que é a beleza. A graça vai sem freio.
0: É isso aí.
1: É isso aí.
0: Vamos amarrar o carvão, vamos.
1: Por favor.
0: Muita confiança pra você, né? Isso é um perigo.
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2: Oi, Deise, conta.
3: Bora falar da linha amarela, Ângelo. Lentidão pra você que segue em direção à Barra da Tijuca, no acesso pela linha vermelha até o trecho de Del Castilho, mas à frente tem dificuldade também na passagem pela Freguesia. Você que vai em direção ao Fundão vai encontrando boa movimentação. Autoestrada Grajaú Jacarepaguá serve de opção pra você, motorista. 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Daqui a pouco eu volto.
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6: Foi anunciado hoje que a partir do dia 16 de setembro, motoristas que entrarem nas pistas automáticas do pedágio da linha amarela sem uma tag válida poderá ser multado. A fiscalização vai funcionar 24 horas por dia com câmeras registrando as passagens irregulares. As imagens serão enviadas aos órgãos de trânsito que farão análise das infrações. A penalidade é considerada grave e prevê multa de R$195,23, além de 5 pontos na CNH. A orientação é conferir antes da viagem se a TAG está ativa e funcionando. Se houver qualquer problema, o motorista deve usar a cabine manual do pedágio. Previsão do tempo para amanhã: de sol entre algumas nuvens no Rio. Durante a manhã, o tempo fica parcialmente aberto. À tarde, há chance de chuva rápida em alguns pontos da cidade. As temperaturas devem variar entre a mínima de 18 e a máxima de 23 graus.
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22: 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Tamo de volta, reta final, não dá nem para respirar, hein?
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0: Ângelo, boa noite. Tá um sucesso o programa hoje, hein? Luiz Fernando, boa noite.
1: Boa noite,
0: Fernando. Quem foi que deu furo nessa reportagem aí da escavação que eu tô esperando aí? Sobre o assunto da escavação aí, que acharam a pemba. Quem foi que deu furo aí?
1: Aí
0: foi você, Luiz Fernando? Ou foi você, Ângelo?
2: Eu não.
0: Quem deu furo?
1: Não, quem dá
0: furo? É o Leco na voz. Valeu, um abraço aí, gente.
1: Ô, Leco, quem dá o furo é o jornalista.
2: É, são 103 agora.
1: São 103, e aí é difícil, porque eles ficam numa guerra danada.
2: Caraca, meu irmão. Que isso,
1: mas aí, né? A ordem da direção... é não divulgar quem dá o furo. Isso é ordem de Dedé. Isso é ordem de Dedé.
2: Ele que então, manda em tudo aqui, né, cara?
1: Ele que manda nessa comarca toda.
2: É, pois é.
1: Então é o seguinte. Qualquer tipo de... ah, mas eu quero saber quem deu o furo. Vai no canal do Dedé, que tá sempre aberto. Dedé.
2: Ele já mandou tu fechar esse canal.
1: Ponto. Vascão. Arroba band.com.br. O caminho é ali.
2: Pelo amor
1: ali
2: de
1: é
2: Deus.
1: O caminho, a verdade...
2: ah, não.
1: E a vida. Ô, Ângelo.
2: Que é, eu indecente, o que tu quer?
1: Qual é a próxima treta aí?
2: Então, o cara tá falando desse, né, dessa pemba gigante aí. É essa que a gente vai falar agora. Porque arqueólogos acham escultura de pênis grandona, enorme, em escavação em ruína romana.
1: É, eu não gosto nem de imaginar isso aí, meu irmão.
2: Olha o tamanho do bicho ali.
1: Escava e acha uma peiona.
2: Isso
1: é uma peione.
2: Pelo amor de Deus, hein?
1: Pô, quase meio metro de nenuco. Tem quanto centímetro aí? Lê aí.
2: 45 centímetros, meu irmão.
1: Isso aí, isso é um fóssil de anaconda, Deus, meu irmão. Acharam a anaconda enterrada.
2: Misericórdia.
1: Exatamente.
2: É,
1: agora, imagina o arqueólogo.
2: É.
1: Né, Ângelo?
2: Será que ele ficou feliz?
1: Ó, imagina ele. Ô, Ângelo, achei um invertebrado aqui.
2: Não, hein? Não precisa nem gritar meu nome, não. Deus me livre. Eu quero nem saber. Eu, hein?
1: Agora é o seguinte: se o arqueólogo achou,
2: lá.
1: O invertebrado é dele, meu. Pega no meu fóssil. Agora, Ângelo, tu pegaria?
2: Não, pra quê? Deus me livre.
1: Mas preciso. relaxa que não era real, não. Deixa eu contar a história.
2: Eu
1: li a história.
2: É, entendeu?
1: Eu li a história. Era só uma escultura,
2: meu. Era só um desenho.
1: Exatamente, era só um desenho. Agora tu vê, né? Contando, ninguém acredita. Acharam a pironha na ruína romana.
2: Gente, mas o negócio é grandão mesmo, né?
1: É, fica. Tá muito manjador,
2: hein? Olha lá a foto, aqui a foto. Olha lá, olha de longe.
1: Exatamente.
2: Quem quiser ver, pode pedir que a gente vai mandar a foto aqui, tá?
1: Tem as bolas de cristal ali, meu. Agora, Ângelo, tu conhece essa ruína aí? É ruína de El Higueron. Repete aí. El Higueron.
2: El Higueron.
1: Exatamente. Fica lá em Nueva Cariteia. Lá em Córdoba, na Espanha. Não é Córdoba da Argentina, não. É da Espanha.
2: Nueva Cariteia.
1: Agora, esse falo
2: antigo aí... olha, é pra sentar aí, em cima, né? Lá, é pra sentar, né? Ó.
1: Ah, Ângelo, você aqui, tá muito namorador de falo, né?
2: Mas é verdade. Aqui,
1: né,
2: não,
1: isso aí é um problema teu.
2: É só uma observação
1: você
2: que as pessoas sentam.
1: Com as tuas fantasias aí,
2: não,
1: meu.
2: Aqui é pras pessoas sentarem, cara. Olha aqui, ó.
1: Agora, tá isso vendo? Aí foi esculpido numa casa, meu irmão.
2: Que isso.
1: É, isso aí pintaram na parede.
2: Pelo amor de
1: Deus. Isso aí devia ser uma senhora, devia ser uma senhora viúva, né, meu irmão? Só pode ser. E ela mandou, ó, desenho a peia deitada aí pra mim, lá atrás, né, meu irmão? Devia estar no quarto dela. Agora, Ângelo, os especialistas...
2: não, não quero saber, não. Não quero de jeito nenhum.
1: Dizem que os membros eram considerados símbolos de boa sorte. Eu quero ver o Japa falar isso, ó. Com o negocinho, boa sorte. Devia ter um azar danado, né, meu irmão?
2: Deixa os caras. Pelo amor de Deus, cada um com o teu, meu.
1: Agora,
2: irmão.
1: Era comum nessa época romana de botar esses invertebrados aí nas fachadas das casas.
2: Que baixaria, pelo amor de Deus.
1: É, meu irmão. É o seguinte, tu bota na fachada. Isso. Se o cara estiver olhando, tu já sabe qual é a intenção dele.
2: Eu já sei. Deve ser de acordo com o dono da casa, né?
1: De acordo com o dono da casa. É. Aí tu bota, se tu botar uma borboleta, vagabundo virar pro outro lado, ó, meteu um pastel, nem virou. Aí tu já sabe que o cara não gosta.
2: Quanta merda que tu fala, Deus me livre.
1: Agora, tem um especialista
2: não, não
1: na
2: tem
1: linha.
2: Não, não tem não, duvido que
1: vamos
2: tem.
1: Vamos conversar com ele, cara.
2: Ah, dá um tempo, pelo amor de Deus, tá acabando o programa, não esquenta a minha cara. Vamos conversar com um especialista de tamanho de peia, pelo amor de Deus.
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4: Existe uma teoria que se chama 90-10, onde uma pessoa tem 90% daquilo que você procura em alguém. 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

Deus, 19h55, quando for 8 horas vai começar aquela coisa chata, aquela porcaria daquele voz do Brasil, é isso.

Deus, 19h55, quando for 8 horas vai começar aquela coisa chata, aquela porcaria daquele voz do Brasil, é esse o nome?

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1: 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Aí, a
0: gente. Aí, essa música é tão bonitinha da Aninha, né?
1: Ana Castela. Essa é boa demais.
0: É. Aí, ela gosta, né? Ela gosta. É isso, Luiz Fernando.
1: Olha onde eu tô, olha onde eu tô.
0: Olha aqui, ó.
1: Tô na Band.

0: 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Fechamos bem, hein, o bagulho,
1: caraca,
0: hein?
1: Tiramos onda,
0: fechamos,
1: né,
0: com irmão? Chave de ouro, com a boiadeira mais amada do Brasil.
1: Ela é mesmo.
0: É ou não é?
1: Sim.
0: Um beijo na Castela. Não me ouve mesmo, mas um beijo.
1: Tudo bem, manda um beijinho assim mesmo. Ela vai gostar. O que que é, hein?
0: Vamos pro resultado de promoção, hein?
1: Cadê? Vai lá,
0: quem
1: manda
0: faturou
1: aí
0: aqui a sanduicheira da Britânia.
1: Quem?
0: Sanduicheira que faz dois ao mesmo tempo. É, isso aí. Aquela prensada dupla foi Rosana Abraão, moradora do Caxambi.
1: Aí, Rosana! Rosana, parabéns, Rosana!
0: Rosana Abraão, moradora do Caxambi, final de telefone 0344, mandou áudio, se deu bem, faturou a sanduicheira. Presta atenção, hein? Você tem 5 dias úteis para dar uma passadinha aqui, ó. Grupo Bandeirantes de Comunicação, Rua Álvaro Ramos, 350, aqui em Botafogo. Vem com tudo! Vem com tudo, vem aqui dar um beijinho na gente,
1: isso,
0: um abraço,
1: filha,
0: tirar uma foto aqui nesse estúdio mais bonito,
1: lindo,
0: do Brasil.
1: Ó. Aí
0: quando você entrar, você vai olhar pra esquerda, à direita tá o X-Video nesse momento. Mas ele não vai estar, não, que ele só chega depois da hora.
1: É.
0: Aí do lado esquerdo, tu vai ver a radiola, pula
1: isso,
0: ela,
1: bem.
0: Aí depois vem aqui, vem pra campeã.
1: Vem, meu bem.
0: Ó, a gente vai ficando por aqui.
1: Ai, graças a Deus.
0: Prometendo voltar amanhã.
1: Não promete.
0: Com mais uma edição.
1: Não.
0: Desse fantástico Estação Band FM. Deus,
1: foi uma barbárie danada. Acho que amanhã a gente nem chega aqui mais.
0: Quem tava no outro dia querendo piruar uma vaguinha aqui.
1: Ah.
0: Era Andreasa.
1: É mesmo?
0: Eu falei, Andreasa, calma.
1: É uma coisa de cada vez.
0: Uma,
1: né,
0: coisa de cada vez. Vamos passando por degraus.
1: Isso, calma.
0: Primeiro, cumpre tua etapa aí na radiola. Beijo,
1: tá
0: querido. Tamo
1: junto. Etapa ali, é?
0: Tá cumprindo a etapa dele. Ô, Ângelo.
1: Tchau, Luiz.
0: Vambora, né?
1: Tchau, pelo amor de Deus.
0: Tchau,
1: tchau.
0: Fui.
1: Vai com Deus. Tchau.
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1: Deixa eu falar com a Deise aqui, as últimas informações sobre o trânsito. Deise, conta pra gente o que você tá vendo, Deise.
3: Oi, Ângelo, bora falar da região da Alagoas, porque o trânsito tá complicado pra você que deixa a zona sul em direção ao centro. Tá lento o trânsito por ali, melhores condições pra você que vai optando nesse momento pelo aterro do Flamengo, pistas livres até a chegada ao túnel Prefeito Marcelo Alencar. 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Uma ótima noite para você, Ângelo, e para todos os ouvintes da Band FM. Amanhã eu tô de volta.
1: Valeu, Deise, um beijo para você. Bom descanso. Vou nessa também, gente. Tá chegando aí a Voz do Brasil pela Agência Nacional. Logo depois tem a Super 6 às 9 da noite. E às 10, o Band Love. Beijo do Ângelo. Até amanhã às 4.

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14: São nocivas à saúde dos apostadores e também à economia popular.
15: Nem as crianças escapam dos riscos envolvendo as apostas online, como destaca Maria Melo, coordenadora do programa Criança e Consumo do Instituto Alana.
16: As plataformas de aposta replicam de forma ainda mais agressiva a mesma lógica de exploração comercial que a gente vê nas redes sociais hoje, que é baseada em desenho viciante, recompensa variável, gamificação e muitas vezes o uso de crianças como vetor de marketing. O uso de influenciadores mirins de até 6 anos de idade.
15: Os participantes da reunião também apresentaram como sugestão a proibição das plataformas de jogos online no país, a criação de programas de saúde mental nas empresas, implantação de estratégias de fiscalização e monitoramento dos sites de aposta, principalmente os ilegais. As propostas serão estudadas pelo governo e servirão de base para as políticas de regulamentação das bets no país. Reportagem Graziele Bezerra.
17: O produto interno bruto brasileiro cresceu 0,5%.
18: O indicador mede o valor de todos os bens e serviços produzidos pelo país.
17: O produto interno bruto, PIB, que mede a soma de todos os bens e serviços produzidos no país, cresceu 0,5% no segundo trimestre de 2026. Os dados são do Instituto Brasileiro de Geografia e Estatística, IBGE. Foram movimentados 3 trilhões e 400 bilhões de reais no segundo trimestre. O principal crescimento foi no setor agropecuário, impulsionado pelo desempenho da pecuária e da produção de alimentos como café e soja. O coordenador de contas nacionais do IBGE, Ricardo Moraes, detalha os setores que tiveram destaque.
6: O produto interno bruto cresceu 0,5% no segundo trimestre em relação ao primeiro trimestre de 2026. Na série com ajuste sazonal, os maiores destaques foram a extrativa mineral, com crescimento de 3,4%, a agropecuária, com 2,8%, e os serviços de informação e comunicação, com crescimento de 2,1%.
17: Entre os demais setores que apresentaram resultados positivos, o setor de serviços cresceu 0,2% e a indústria avançou 0,1% na comparação com o trimestre anterior. A economista Maria de Lourdes Molo explica o que significa esse índice.
18: E é o valor total da produção de bens e serviços finais que são obtidos pelo país em território nacional em determinado período de tempo, geralmente um ano. Em geral, a produção é medida em unidades monetárias. Ele representa tudo que a economia produz, que para essa produção existem empregos, existem salários, existem lucros. As rendas das pessoas são geradas a partir da geração desse produto.
17: Também foi registrado o crescimento do PIB em relação ao ano passado. Na comparação com o segundo trimestre de 2025, o índice teve alta de 2%. Reportagem, Márcia Fernandes.
19: A implantação da reforma tributária está dando mais um passo.
20: A partir de hoje, pequenas empresas devem optar pelo Simples Nacional e a forma de recolhimento do IBS e da CBS em 2027.
19: O prazo vai até 30 de setembro.
21: Micro e pequenas empresas enquadradas no Simples Nacional terão uma nova decisão tributária para tomar ainda em 2026. Entre os dias 1º e 30 de setembro, elas poderão optar como irão recolher o imposto sobre bens e serviços e a contribuição sobre bens e serviços no primeiro semestre de 2027. Pela nova regulamentação, as empresas poderão continuar recolhendo o IBS e o CBS dentro da guia única do Simples Nacional, ou optar pelo chamado regime regular, no qual os dois tributos serão calculados e pagos separadamente. A escolha pelo regime regular não significa sair do Simples Nacional. A empresa continuará no regime simplificado para os demais tributos, mas seguirá regras próprias para calcular e pagar o IBS e CBS. A microempresária do ramo de alimentação do Rio Grande do Sul, Carolina Kader, disse que ainda não fez a opção, mas vai decidir com o seu contador a melhor opção.
22: Eu acho que para isso a gente tem que ter, enquanto empresário, orientação contábil, assim, né? Para poder fazer essa escolha e optar pela melhor forma de fazer essa declaração tributária.
21: O contador Reginaldo Moraes da Silva destaca a importância dessa opção.
23: O IBS, o CBS, ele vem com a reforma tributária, tá? Tá mudando dois impostos, o PIS e o COFINS. Eles deixarão de existir num processo de transição a partir do ano que vem. E aí, o que acontece? Com essa mudança, o IBS e o CBS, que é o IBS, que é o de serviço, e o CBS, que é o de comércio, basicamente, né? A gente vai conseguir aproveitar crédito dos nossos fornecedores.
21: As empresas que fazem parte do Simples Nacional continuarão enquadradas automaticamente. Reportagem Cleide Lopes.
19: Para o empresário individual, não mudou o prazo. O período de solicitação de opção para se tornar ou permanecer sendo MEI permanece em janeiro.
20: E se você tem dúvidas, acesse ainda o site gov.br/Receita Federal.
19: E uma dica, no YouTube da Receita tem um vídeo que pode ajudar o pequeno empresário na hora da escolha.
20: empresas brasileiras que tiveram as exportações afetadas pelas novas tarifas dos Estados Unidos podem ter mais tempo para cumprir compromissos tributários.
19: O Ministério do Desenvolvimento, Indústria, Comércio e Serviços regulamentou a prorrogação por mais um ano do chamado drawback suspensão.
20: O regime suspende o pagamento de tributos na compra ou importação de insumos usados na produção de bens destinados à exportação.
19: Na prática, a empresa assume o compromisso de exportar o produto dentro de um prazo determinado. E é justamente esse prazo que poderá ser ampliado.
20: Só no mês de julho, a aviação civil brasileira registrou quase 12 milhões de viajantes em voos nacionais e internacionais.
19: Desse total, cerca de 9 milhões e 100 mil foram em voos domésticos, um crescimento de 1,9% em relação ao mesmo período do ano passado.
20: E é nesse cenário, com tanta gente viajando para dentro e fora do país, que foi lançada a campanha para alertar passageiros sobre consequências de atos de indisciplina em voos e aeroportos.
19: Para se ter uma ideia, o Brasil registrou 881 casos de indisciplina no transporte aéreo entre janeiro e junho desse ano.
20: 154 episódios estão inseridos em categoria 3 de resolução da ANAC, Agência Nacional de Aviação Civil. Isso significa que a ocorrência pode comprometer a segurança operacional.
19: Para conhecer melhor a resolução da ANAC, que cria regras para atos de indisciplina nos aeroportos e a bordo, vá em pareceexagero.com.br.
20: Agora a gente vai falar sobre os direitos dos passageiros. E a ferramenta ANAC Passageiros, que ajuda a orientar usuários e mediar reclamações contra companhias aéreas.
19: Sobre o assunto, conversamos com Yuri Sherman, gerente de regulação das relações de consumo da ANAC. Acompanhe. Olá, nós estamos com Yuri Sherman, gerente de regulação das relações de consumo da ANAC. Boa noite, muito obrigada pela sua presença aqui na Voz do Brasil.
1: Boa noite, Luciana.
19: Yuri, vamos começar falando qual é o papel da ANAC na proteção dos passageiros.
1: Obrigado pela oportunidade de esclarecer, Luciana. Essa nossa atuação, ela se dá por duas frentes, tá? Uma frente voltada a garantir um ambiente econômico favorável à vinda de novas empresas, para que a gente tenha mais concorrência no nosso setor. E no fim do dia, mais concorrência é bom para o consumidor, né? Gera mais oferta de serviços, mais oferta de produtos, mais opções de tarifas para os passageiros. E a gente tem uma segunda frente, que é diretamente voltada à garantia de direitos essenciais aos passageiros. Isso se dá não só por meio da nossa norma, mas pela nossa atuação fiscalizatória, né? Onde a gente tem ali uma atuação nos aeroportos, a gente acompanha remotamente também o cumprimento dos deveres das empresas. A gente tem também uma atuação de educação para o consumo, né? Para que os passageiros conheçam seus direitos, conheçam seus deveres. E ainda nessa linha de garantir direitos, a gente cria um ambiente propício a resolução de conflitos de consumo.
20: Como é que a agência tem atuado para prevenir problemas e estimular a solução desses possíveis conflitos?
1: Num primeiro momento, Luciano, por meio da fiscalização, né? Por meio da fiscalização que a gente vai ali a campo, né? Que as empresas veem que a gente está atuante, né? Que a gente está ali acompanhando o que, que elas estão fazendo. As empresas veem que cumprir as regras é fundamental, né? É necessário. Agora, o transporte aéreo, ele é muito complexo, né? Tem várias complexidades no transporte aéreo e, por isso, intercorrências podem acontecer. No caso de intercorrências, você só fiscalizar, você só punir, não resolve os problemas individuais, né? E é daí que vem a nossa atuação voltada à resolução de conflitos. E a gente faz isso tanto pelo monitoramento do saque das empresas, né? Vendo como que as empresas estão respondendo ali no saque, como que os atendentes das empresas estão preparados para responder às demandas dos passageiros. E a gente faz isso também por meio de uma plataforma de resolução de conflitos, que é o ANAC Passageiro.
19: Bem, Yuri, falando em conflitos, nós ouvimos alguns passageiros que tiveram problemas durante a viagem. Uma delas foi a Amanda Evangelista, que teve problema com a bagagem. Vamos ouvir?
2: Oi, meu nome é Amanda, eu tenho 35 anos, sou residente de Brasília. Recentemente, voltando de Foz do Iguaçu, no Paraná, eu despachei a minha mala pela companhia aérea e Chegando no destino, chegando em Brasília, eu verifiquei que itens da minha mala, como perfume, tinham sido roubados, furtados de dentro da minha mala, enquanto a mala estava sob responsabilidade da companhia aérea e do aeroporto, já que ela não estava comigo. Eu queria saber o que fazer nesses casos.
19: Yuri, o que a gente pode falar para a Amanda?
1: Bom, em primeiro lugar, a gente está diante de um cometimento de um crime, né? Então, é imprescindível que a Amanda registre a ocorrência policial, né? Para que tenha a devida apuração policial. E registrada a ocorrência, ela precisa fazer um protesto junto à empresa aérea na primeira oportunidade, né? Então, assim que ela verificou que tinha algum item faltando na sua bagagem, ela faz o protesto junto à empresa aérea e aguarda a resolução. Caso a empresa não resolva o problema, né, considerando que a empresa tem a obrigação de reembolsar por esses itens surrupiados, né, pela violação da bagagem, aí a Amanda pode registrar uma reclamação na plataforma ANAC Passageiro e lá a empresa vai responder e a ANAC também vai monitorar toda essa situação em âmbito coletivo. Né?
20: Tá certo. Tem também aqui a reclamação da Ana Cláudia Ferraz sobre atrasos de voos. Vamos ouvir.
3: Oi, meu nome é Ana Cláudia Ferraz, moro em Rio Branco, no Acre. Recentemente tive um problema num voo que a gente teria que embarcar meia-noite, né, no horário Acre, e embarcamos, só que permanecemos 3 horas dentro da aeronave, porque a aeronave apresentou problemas. Depois de 3 horas, eles cancelaram o voo, e no cancelamento do voo eles não ofereceram hotel, nem lanche, nem alimentação, e só conseguimos chegar em casa 6 horas da manhã. E nesse caso, como que a gente procede?
1: No caso de atraso de voo, a partir de 1 hora, a empresa é obrigada a fornecer facilidade de comunicação. A partir de 2 horas, é obrigada a fornecer alimentação. E a partir de 4 horas, a empresa é obrigada a fornecer hotel, hospedagem, para quem não for residente naquela localidade do atraso. Então, ainda que nessa situação a passageira estivesse dentro da aeronave, né, e permanecido lá durante 3 horas, depois de 2 horas a empresa deveria ter fornecido essa assistência material de alimentação e, resolvida ali a questão da reacomodação em outro voo, deveria encaminhar os passageiros ou para o hotel, né, para que aguardasse ali, né, como pelo que eu entendi houve pernoite, ou encaminhar os passageiros para sua residência e depois também custear o retorno do passageiro até o aeroporto.
19: E agora ela pode fazer uma reclamação no ANAC Passageiros?
1: É imprescindível que ela faça uma reclamação no ANAC Passageiro, tá, Luciana? A nossa plataforma é uma plataforma que propicia a resolução de conflitos individuais. Então ela vai registrar uma reclamação, a empresa vai ter até 10 dias para responder. E depois disso o passageiro vai avaliar como que foi essa resposta da empresa. E a ANAC está ali nos bastidores acompanhando tudo, né? Vendo como que em âmbito coletivo se dá essa atuação das empresas, onde que as empresas estão pecando, como que a gente vai utilizar aquilo para direcionar nossos esforços fiscalizatórios. E a gente tem tido resultados positivos com a plataforma, né? Resultados que a gente precisa compartilhar, né? Coisa de 80% de resolutividade, um tempo médio de resposta pelas empresas na casa de 4 dias. Então é muito importante a gente estimular a utilização da nossa plataforma como uma alternativa, né, mais rápida, mais célere e mais resolutiva até do que o Poder Judiciário.
20: É um aplicativo ou um endereço na internet?
1: A gente tem a versão web, né, do ANAC Passageiro, e a gente tem a opção de acesso também por meio do super app da ANAC. Os dois são possíveis. Então, entrando ANAC Passageiro, gov.br/ANAC Passageiro, o passageiro entra lá na nossa plataforma, consegue se informar sobre seus direitos e consegue registrar a sua reclamação.
19: E é mais fácil, fica mais rápido resolver os problemas?
1: Muito mais rápido. A gente tem informação clara, com linguagem simples. As empresas, como eu disse, né, têm respondido num tempo muito ágil, né, com um índice de resolutividade que a gente tem considerado satisfatório. Então, agradeço aí pela oportunidade de compartilhar a nossa plataforma.
20: Muito bem, nós conversamos com Yuri Sherman, gerente de regulação das relações de consumo da ANAC, aqui na Voz do Brasil. Muito obrigado por sua presença.
1: Obrigado a vocês pela oportunidade.
17: será realizado o dia C de capacitação destinado a profissionais de segurança pública que atuam na prevenção e enfrentamento da violência contra a mulher.
20: A formação será realizada presencialmente nas 27 capitais do país, com transmissão simultânea para 80 municípios.
17: A medida integra um pacote de medidas anunciadas nessa semana, ainda dentro do Agosto Lilás, que teve como objetivo conscientizar a população sobre a importância da proteção de mulheres e meninas no país.
20: Além da qualificação, foram assinadas duas portarias. É o que vamos ouvir agora na reportagem de Luciana Colares de Holanda.
5: A primeira portaria contou com a adesão de todos os estados e do Distrito Federal e estabelece a Secretaria Nacional de Segurança Pública como responsável pela avaliação dos planos estaduais e distrital de combate à violência contra a mulher. A elaboração caberá aos entes federativos. Para Michele Gonçalves dos Santos, diretora de ensino e pesquisa da Senasp, a medida contribui para a execução das políticas públicas na área.
7: Reforça a objetividade e a transparência da avaliação desses planos estaduais e distrital, planos esses que são instrumentos bastante efetivos e fundamentais para o planejamento e para a execução das políticas de enfrentamento da violência contra mulheres e meninas em todo o país. Assegura também uma aplicação mais transparente, mais célere e eficaz dos recursos do Fundo Nacional de Segurança Pública para esse fim.
5: A segunda portaria institui um grupo de trabalho para a elaboração de um protocolo nacional de atendimento às vítimas de violência sexual. A ideia é um atendimento mais qualificado em todas as delegacias do país. Além disso, foi anunciado um dia de capacitação em 2 de setembro, chamado de Dia C, destinado a profissionais de segurança pública nas 27 capitais do país. O ministro da Justiça e Segurança Pública, Wellington Lima, falou sobre a importância dessa articulação institucional.
8: A violência contra as mulheres não pode ser enfrentada por uma instituição isoladamente. Portanto, estabelecemos os parâmetros, produzimos conhecimento, capacitamos os profissionais e integramos as instituições.
5: Também foi lançada uma publicação da Escola Nacional de Segurança Pública sobre o tema, que reúne evidências para o enfrentamento às violências de gênero, ainda em celebração às 2 décadas da Lei Maria da Penha. Reportagem Luciana Colares de Holanda.
9: Dicas do Enem.
24: Meu nome é Caroline Santos e a minha dúvida é: como melhorar o meu repertório para a redação?
17: Quem responde pra gente é Juliana Bessa, professora de Sociologia. Vamos ouvir.
25: Galera, para a prova do Enem, é importante a gente pensar que a gente tem 3 sociólogos importantes, o Durkheim, o Max Weber e o Karl Marx. Mas é importante que você consiga aplicar as ideias deles aos outros temas que são importantes, assim, como cidadania, movimentos sociais, desigualdade social e também política, poder e Estado. São mais ou menos esses temas que você vai ver na prova do Enem. E é importante também pensar que esses temas dentro, por exemplo, de movimento social, você vai encontrar também na redação. Na redação, nos últimos anos do Enem, a gente teve temas como a questão de desafios para a população negra, para os povos indígenas, a questão das mulheres também, a invisibilidade do trabalho feminino. Então, essas são grandes áreas, mas a gente pode pensar vários temas aí dentro.
17: A prova de redação do Enem será realizada no dia 8 de novembro. 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
20: A Companhia Nacional de Abastecimento, a Conab, recebe até amanhã propostas para o fornecimento de 5.368 cestas de alimentos.
17: Elas serão destinadas a famílias indígenas do Rio Grande do Sul e Santa Catarina em situação de insegurança alimentar e nutricional.
20: A adesão pode ser feita de forma 100% digital, como explica Everton Santos, diretor de Normas e Sistemas de Logísticas do Ministério da Gestão e da Inovação em Serviços Públicos.
26: A agricultura
0: agricultores familiares, cooperativas e associações já podem acessar o site do Contrata Mais Brasil, conferir o edital e participar. Basta fazer o cadastro na plataforma, informar quais alimentos pode fornecer, escolher a oportunidade e enviar a proposta. Tudo em um só lugar.
19: E atenção, os interessados na venda de alimentos devem acessar o site contratamaisbrasil.sistema.gov.br. Vamos repetir? Contratamaisbrasil, tudo junto, .sistema.gov.br.
20: E essas foram as notícias do Governo Federal.
19: Uma realização da Secretaria de Comunicação Social da Presidência da República.
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19: Fique agora com as notícias do Poder Judiciário e do Congresso Nacional. Uma boa noite.
20: Boa noite para você e até amanhã.

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2: Presidente do STF abre seminário internacional que discute desafios do uso da inteligência artificial no judiciário.
3: Relator no STJ mantém prisão preventiva de tenente-coronel da Polícia Militar de São Paulo, acusado de matar esposa.
2: TSE lança plataforma para combater a desinformação durante o processo eleitoral.
3: Boa noite, eu sou Leandro Bezerra.
2: Eu sou Walter Lima.
3: Supremo Tribunal Federal abre segundo seminário Brasil-Itália da Rede Internacional sobre Sistemas de Justiça e Democracia.
2: O encontro discutiu os impactos da inteligência artificial no judiciário. Marta Ferreira.
4: Na abertura do evento, o presidente do Supremo Tribunal Federal e do Conselho Nacional de Justiça, ministro Edson Fachin, citou riscos concretos do uso da inteligência artificial que desafiam a magistratura, como citações jurisprudenciais inexistentes, vieses discriminatórios reproduzidos a partir de base de dados históricos e a opacidade dos modelos. Na avaliação do ministro, porém, a resposta a esses riscos não pode paralisar a inovação.
5: O caminho parece-nos ser o da experimentação supervisionada, ambientes controlados, registro de ferramentas certificadas, formação obrigatória da magistratura, comitês técnicos e éticos permanentes.
4: A agenda internacional continua amanhã e quinta-feira, com a 17ª Jornada Ítalo-Hispano-Brasileira de Direito Público. O encontro reúne no STF pesquisadores e especialistas dos três países para o intercâmbio acadêmico e a análise comparada de questões relacionadas ao direito constitucional e ao direito público.
3: O ministro do STJ, Reinaldo Soares da Fonseca, manteve a prisão preventiva do tenente-coronel da Reserva da Polícia Militar de São Paulo, Geraldo Leite Rosa Neto.
2: O PM é acusado de matar a esposa, também policial militar. Fátima Uchoa.
6: Pela investigação, em 18 de fevereiro deste ano, na capital paulista, Geraldo teria atirado na cabeça da companheira após discutirem. Depois, teria deitado o corpo dela no chão e alterado a cena do crime para simular suicídio, colocando a arma do crime na mão da vítima. Em abril, o ministro Reinaldo Soares da Fonseca definiu a competência do Tribunal do Júri para julgar a ação penal. E agora, ao negar a liminar, que é uma decisão provisória, o relator no STJ destacou que a prisão cautelar é necessária diante do risco de interferência na produção das provas e dos indícios de que o militar teria tentado alterar a cena do crime. O julgamento definitivo do habeas corpus caberá à quinta turma do STJ.
3: TSE lança plataforma para combater a desinformação durante as eleições.
2: A iniciativa reúne orientações para auxiliar no enfrentamento de conteúdos falsos. Guilherme Firmino.
7: O TSE lançou nesta terça-feira a plataforma TSE Facilita, Plataformas Digitais em Ação. A ferramenta facilita o acesso a informações e orientações sobre a atuação da Justiça Eleitoral e das empresas de tecnologia no combate à desinformação. Para o presidente do TSE, ministro Cássio Nunes Marques, o tribunal e as plataformas têm atribuições e capacidades que se complementam no enfraquecimento aos desafios do ambiente digital. A expectativa é que a ampla divulgação dos materiais contribua para dar mais efetividade às decisões da Justiça Eleitoral.
3: Justiça Federal condena homem que compartilhava na internet imagens de abuso sexual infantil.
2: A denúncia foi apresentada pelo Ministério Público Federal, Sabrine Menezes.
8: Segundo as investigações, o homem armazenava no celular e no computador 237 vídeos e imagens com cenas de conteúdo sexual envolvendo crianças e adolescentes. O material foi disponibilizado na nuvem em três ocasiões durante o ano de 2021. O homem foi condenado a 4 anos e 9 meses de prisão em regime semiaberto, além de multa. A sentença da Justiça Federal em São José dos Campos destacou ainda que o acusado tentou esconder a própria identidade com o uso de dados fictícios nos sites e e-mails para não ser incriminado. Ele foi condenado pelos crimes de distribuição e compartilhamento e posse e armazenamento de conteúdo sexual envolvendo crianças e adolescentes, mas poderá recorrer em liberdade.
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3: A você uma boa noite.
2: E até amanhã.
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8: Eu sou Paula Groba.
9: E eu sou Humberto Pinheiro.
8: E estes são os destaques de hoje do Jornal do Senado, que começa agora.
9: Vacina contra herpes zoster poderá ser oferecida gratuitamente pelo SUS.
8: Novo piso salarial de médicos e dentistas avança e segue para o plenário.
9: Senado aprova indicação de Rodrigo Pacheco para vaga de ministro do Tribunal de Contas da União.
8: Boa noite.
9: Boa noite.
8: Avançou no Senado a proposta que define a implementação gradual do novo piso salarial de médicos e cirurgiões dentistas ao longo de 3 anos.
9: A proposta foi aprovada pela Comissão de Assuntos Sociais e agora segue em regime de urgência para votação no plenário do Senado. As informações com o repórter Márcio Maturana.
10: O novo piso salarial de R$ 13.662 para médicos e cirurgiões dentistas com jornada de 20 horas semanais vai ser aplicado gradualmente ao longo de 3 anos. 40% do valor a partir de 1º de janeiro de 2027, 70% em 2028 e 100% em 2029. Esse é o conteúdo de uma emenda da senadora Tereza Leitão, do PT de Pernambuco, aprovada nesta terça-feira pela Comissão de Assuntos Sociais. O relator foi Fernando Dueire, do PSD de Pernambuco.
11: A implementação gradual do piso assegura que esses empregadores se adaptem de forma planejada, sem demissões e sem interrupção de serviços essenciais.
10: O projeto já tinha sido aprovado nas comissões, mas recebeu emendas no plenário do Senado e por isso voltou aos colegiados. Na rede privada, o piso vai ser atualizado todo ano com base no IPCA, em vez de seguir o aumento do salário mínimo geral, como é atualmente. Na rede pública, o reajuste vai seguir leis específicas de cada unidade da federação, sendo que estados e municípios não vão precisar arcar com o aumento, porque o custeio será do Fundo Nacional de Saúde. O texto estabelece também que o trabalho noturno e as horas extras vão valer 50% a mais que o piso, em vez dos 20% para trabalho noturno e 25% para horas extras. Além disso, o projeto mantém o direito a 10 minutos de repouso para cada 90 minutos de trabalho e reforça que a chefia de serviços médicos ou odontológicos deve ser feita por profissionais habilitados nessas áreas.
8: E a comissão mista que analisa a chamada MP da taxa das blusinhas adiou para esta quarta-feira a reunião para a votação da proposta. O colegiado volta a se reunir nesta quarta-feira às 10 da manhã.
9: O presidente deputado Reginaldo Lopes e a relatora senadora Leila Barros ainda buscam um acordo sobre o texto. A medida zera o imposto de importação para compras internacionais de até $50. A MP perde a validade no dia 8 de setembro.
8: O Senado aprovou a indicação do senador Rodrigo Pacheco para o cargo de ministro do Tribunal de Contas da União, o TCU. A votação ocorreu em regime de urgência após articulação de lideranças partidárias.
9: Pacheco vai ocupar a vaga deixada por Bruno Dantas. Ele renunciou ao cargo nesta segunda-feira. Os detalhes com o repórter Douglas Castilho.
12: Com um rito especial, a indicação foi direto ao plenário, onde parlamentares exaltaram a atuação de Rodrigo Pacheco como presidente do Congresso em momentos delicados da história recente do país, como na CPI da Covid-19 e nos atos de 8 de janeiro. Após o resultado da votação, que se deu por 63 votos a favor e 4 contra, Rodrigo Pacheco agradeceu ao autor da indicação, o presidente Davi Alcolumbre, aos companheiros de parlamento e falou da importância do papel a ser desempenhado.
13: Eu sei o que representa um tribunal de contas num país em que os recursos são escassos. Quando se fala de recursos públicos e de gastos públicos, todo cidadão tem o dever de cuidar e de zelar pela aplicação do recurso público e tem o dever de se permitir fiscalizar por um controle externo que é desempenhado pelo Congresso Nacional com auxílio do Tribunal de Contas da União.
12: O projeto de decreto legislativo de indicação do senador agora será encaminhado à Câmara dos Deputados, onde o nome de Pacheco também passará por análise e votação.
8: E nesta quarta-feira, a Comissão de Constituição e Justiça pode votar a proposta
14: que reduz a jornada de trabalho para 40 horas semanais e acaba com a escala 6x1. Um dos favoráveis ao texto é o senador Paulo Paim, do PT do Rio Grande do Sul.
9: O parlamentar citou experiências no Brasil e em outros países que, segundo ele, mostram que a redução da jornada pode melhorar a qualidade de vida dos trabalhadores sem reduzir a produção. Paim fez um apelo para que a proposta seja votada pelos senadores e enfatizou que o fim da escala 6x1 deve ser visto como uma pauta nacional e não partidária. O texto já foi aprovado pela Câmara dos Deputados.
15: Alguns tentam embaralhar esse debate e dizem que o fim da escala 6x1 é uma questão eleitoral. Não é. Eleição passa, a vida da nossa gente fica. Essa é uma causa maior, é uma causa do país, é uma causa humanitária. E por isso, repito, a PEC 221 não tem dono. Não é de partido nenhum, ela é do povo brasileiro.
14: Já o senador Hermes Klan, do PL de Santa Catarina, defendeu responsabilidade e negociação coletiva no debate sobre o fim da escala 6x1. Ele disse que uma regra única pode não atender a todos os setores.
9: Segundo o Klan, a redução da jornada com manutenção dos salários pode elevar o custo da hora trabalhada, afetando contratações, investimentos e preços. O senador também alertou para o risco de o trabalhador precisar de uma segunda renda.
16: É preciso também ter coragem para dizer que uma pauta legítima não pode ser transformada em bandeira eleitoral. É muito fácil anunciar, vamos reduzir a jornada, vamos dar mais descanso. Isso rende aplausos. O difícil é responder, quem vai pagar a conta? Quantos empregos serão afetados? Quanto vai aumentar os custos das empresas? Qual será o impacto sobre os preços?
14: Incitar ou induzir a prática de crimes em locais como escolas, universidades e centros de compras poderá render penas mais duras.
9: A Comissão de Segurança Pública aprovou o projeto que amplia a punição para esse tipo de conduta. A proposta agora segue para a Comissão de Constituição e Justiça. Repórter Bruno Lourenço.
17: O Senado aprovou o projeto de lei que tipifica o crime de massacre. A Comissão de Segurança Pública do Senado aprovou a proposta com normas gerais sobre segurança escolar. E agora a CSP votou a iniciativa que pune a incitação ou o induzimento a crimes contra a paz pública. A relatora, senadora professora Dorinha Seabra, do União do Tocantins, diz que as propostas têm como objetivo reprimir e prevenir atentados, principalmente a instituições de ensino.
18: Os projetos em questão têm como objetivo reprimir e prevenir atentados a instituições de ensino, como os que ocorreram em um passado recente, podendo ser citados aqueles na Escola Estadual Tomásia Montoro, em São Paulo, e na creche Bom Pastor, no município de Blumenau, onde crianças e professores foram covardemente feridos e mortos.
17: O texto, que vai à Comissão de Constituição e Justiça, prevê que, se da incitação pública resultar a efetiva prática do crime, a pena será aumentada de 3 a 6 meses e multa para 6 meses a 2 anos e multa. Se o chamamento ao crime for feito por meio da internet, a punição pode aumentar para até o dobro.
14: E a vacina contra o herpes zóster poderá ser oferecida gratuitamente pelo SUS a pessoas com mais de 50 anos.
9: O esquema a ser oferecido é de 2 doses. A proposta segue agora para a Câmara dos Deputados. Repórter Márcio Maturana.
10: A proposta recebeu parecer favorável da senadora Damaris Alves, do Republicanos do Distrito Federal.
19: A vacina Comirnaty já possui registro sanitário no Brasil e a indicação para adultos a partir de 50 anos para indivíduos imunocomprometidos.
10: A vacinação também vai ficar disponível para maiores de 18 anos com imunossupressão ou outra condição clínica que comprometa o sistema imunológico. O herpes zóster provoca lesões na pele, dor nos nervos, ardor, coceira e febre. É causado pelo mesmo vírus da catapora, que pode ficar adormecido durante toda a vida e ser reativado em adultos ou em pessoas com sistema imunológico comprometido, como no caso de doenças crônicas, câncer ou transplante.
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9: O edição de Paula Groba e trabalhos técnicos de Eliseu Caires, o Jornal do Senado fica por aqui. Acompanhe agora as notícias da Câmara dos Deputados. Boa noite.
14: Boa noite e até amanhã.
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21: Câmara aprova financiamento para motoristas de aplicativo e taxistas.
22: Deputados prorrogam incentivos para doações de combate ao câncer.
21: Parlamentares apoiam discussão sobre o fim da escala de trabalho 6x1.
23: Boa noite. Jandira Fegali, do PCdoB do Rio de Janeiro, enumera as principais pautas em discussão no Congresso. Entre elas, o fim da escala de trabalho 6x1 e a proposta que amplia a participação da União na política de segurança pública. Ela cita ainda projetos sobre terras raras e minerais críticos.
21: Jandira Fegali também defende a isenção de impostos para compras internacionais de até $50. De acordo com a deputada, essas matérias estão entre as prioridades do Congresso no trabalho de esforço concentrado antes das eleições de outubro.
23: Alencar Santana, do PT de São Paulo, defende a redução da jornada de trabalho para 40 horas semanais, sem redução de salário, e o fim da escala 6x1. A proposta deve ser analisada pelo Senado e, segundo o deputado, representa uma medida de proteção aos trabalhadores.
21: Alencar Santana sustenta que a mudança pode melhorar a qualidade de vida dos trabalhadores com mais tempo para descanso, convivência familiar e cuidados com a saúde. O parlamentar também destaca a importância de avançar na votação da proposta no Congresso.
23: De acordo com Maria do Rosário, do PT do Rio Grande do Sul, o fim da escala 6x1 é uma pauta histórica para os trabalhadores brasileiros. Segundo a deputada, a medida garante mais tempo de descanso, estudo e convívio familiar, especialmente para as mulheres.
21: Maria do Rosário também critica o empenho da oposição contra uma medida que, segundo ela, beneficia a classe trabalhadora. Na visão da parlamentar, ao tentar derrotar o fim da jornada 6x1, a oposição não atinge apenas o governo, mas impõe um retrocesso à classe trabalhadora.
23: Tadeu Venere, do PT do Paraná, acredita que a aprovação do fim da escala 6x1 é uma conquista histórica para os trabalhadores. Ao rebater a oposição à proposta, o deputado sustenta que a medida representa apenas o exercício do direito ao descanso, ao estudo e ao convívio familiar.
21: No entendimento de Tadeu Venere, os congressistas que tentam adiar o debate sobre a redução da jornada de trabalho demonstram menosprezo pela qualidade de vida da população mais vulnerável.
23: Márcio Gerri, do PCdoB do Maranhão, classifica o fim da escala 6x1 como um avanço no mundo do trabalho. O congressista ressalta o grande suporte popular ao tema e afirma que posicionamentos em contrário no Congresso não serão capazes de alterar esse apoio.
21: Para Márcio Gerri, a mudança em análise no Senado trará mais qualidade de vida com tempo para o convívio familiar, o lazer e a formação profissional. Ele recomenda acompanhar cada voto dos senadores para conhecer quem defende os direitos dos trabalhadores.
5: Trabalho.
23: A Câmara aprovou um projeto que regulamenta o exercício da profissão de psicopedagogo. O repórter Antônio Vital explica o que ficou definido na medida.
24: O plenário da Câmara aprovou o projeto já aprovado pelo Senado que regulamenta a profissão de psicopedagogo ou psicopedagoga. O texto aprovado recebeu parecer favorável da deputada Franciane Baier, do Republicanos do Rio Grande do Sul. Entre outras medidas, estabelece os requisitos para o exercício da atividade, como a exigência de diploma de graduação em psicopedagogia com estágio prático obrigatório. Mas cria regras de transição que permite que profissionais graduados em psicologia, pedagogia, licenciatura ou fonoaudiologia também exerçam a profissão, desde que tenham concluído curso de especialização na área com duração mínima de 600 horas. A proposta também prevê que quem já exerce ou tenha exercido a atividade poderá continuar a atuar na área. O projeto define a psicopedagogia como uma atividade que envolve avaliação e intervenção em processos de aprendizagem. Quem exerce a profissão trabalha com crianças, adolescentes e outras pessoas que apresentem dificuldade para aprender. A relatora explicou que a atuação não se limita ao desempenho escolar. Dificuldades de aprendizagem podem decorrer de outros fatores, inclusive cognitivos, emocionais e sociais. O projeto foi aprovado de maneira simbólica, sem votos contrários, e a votação foi acompanhada das galerias do plenário da Câmara por representantes da categoria de todo o país. Para o deputado Rodrigo Hollenberg, do PSB do Distrito Federal, psicopedagogos e psicopedagogas são fundamentais para garantir os direitos de quem tem dificuldade de aprendizagem.
25: Essa Câmara hoje vai fazer justiça a uma categoria extremamente importante, eu diria indispensável, para garantir o aprendizado de nossas crianças, mas não apenas de nossas crianças. Como presidente da Comissão de Defesa dos Direitos das Pessoas com Deficiência, eu entendo que esse projeto é absolutamente indispensável para garantir que pessoas com dificuldade de aprendizado possam garantir um aprendizado adequado a partir desse apoio promovido pelos psicopedagogos ou pelas psicopedagogas.
1: Por ser uma atividade interdisciplinar, o projeto deixa claro que o exercício da psicopedagogia não pode ser confundido com o dos profissionais de saúde e educação. O projeto obriga ainda o sigilo profissional e, ao contrário de outros projetos que tratam do exercício de profissões, dispensa a necessidade de um conselho profissional. O projeto que regulamenta a profissão de psicopedagogo ou psicopedagoga seguiu para a sanção presidencial e pode virar lei. Da Rádio Câmara de Brasília, Antônio Vital.
2: Economia.
21: De acordo com Cobalcini, do MDB de Santa Catarina, as sobretaxas de até 37,5% impostas pelos Estados Unidos prejudicam a economia catarinense. O deputado destaca o impacto direto em cidades como Caçador, que, segundo ele, correm o risco de perder postos de trabalho.
23: Cobalcini, que preside a Comissão de Meio Ambiente, enfatiza que a produção brasileira é sustentável e baseada no manejo de florestas plantadas. Para ele, as sanções norte-americanas foram aplicadas sem critérios técnicos.
21: Heitor Xu, do PSD do Rio Grande do Sul, defende reduzir a carga tributária sobre o tabaco e combater o contrabando. Segundo ele, o setor gera empregos a milhares de agricultores e a centenas de milhares de trabalhadores, sendo fonte de emprego, renda e arrecadação.
23: Heitor Xu pede também regras para dispositivos eletrônicos para fumar e a produção nacional. Para ele, legalizar a cadeia produtiva nacional e ampliar a fiscalização podem atrair novas fábricas para o país, gerar mais empregos e elevar a arrecadação, especialmente para seu estado.
2: Transportes.
21: A Câmara aprovou uma medida provisória que permite o uso de 30 bilhões de reais para financiar carros novos para motoristas de aplicativo e taxistas. O repórter Antônio Vital acompanhou a votação.
1: A Câmara dos Deputados aprovou medida provisória que autoriza o governo federal a destinar até 30 bilhões de reais para financiar veículos novos para motoristas de carros de aplicativo, taxistas, cooperativas de taxistas e empresas de transporte escolar. A medida provisória faz parte do programa Move Brasil. Além de ampliar o crédito e permitir a renovação da frota, o texto final aprovado, apresentado pela relatora, a deputada Amanda Gentil, do PP do Maranhão, permite o uso do Fundo de Investimento em Infraestrutura Social, gerido pela Casa Civil da Presidência da República. O fundo poderá financiar a troca de veículos que contribua para reduzir custos ambientais, sociais ou econômicos do transporte urbano. Pode arcar ainda com recursos para financiar o seguro do veículo, itens de segurança destinados a profissionais mulheres e até mesmo custos de cartório. Um dos objetivos é estimular a substituição de veículos antigos por outros menos poluentes e permitir linhas de crédito para profissionais que não conseguem obter financiamento com juros menores no mercado. Para motoristas de aplicativo e taxistas, o acesso fica limitado a um veículo por beneficiário. Para cooperativas de táxi, o limite é de um veículo por cooperado. Já para o transporte escolar, não existe um limite definido. As profissionais mulheres beneficiadas pelo programa poderão ainda ter direito a condições diferenciadas de taxas, prazos e carência, o que será definido pelo Conselho Monetário Nacional. Os benefícios a motoristas particulares e empresas de transporte escolar foram defendidos pela relatora, deputada Amanda Gentil, do PP do Maranhão.
3: Porque, às vezes, muitos desses motoristas de aplicativo, muitos desses motoristas de táxi, eles usufruem de carros alugados, que muitas vezes o valor do aluguel é duas vezes o valor de uma parcela, e que aquele bem, que se você pagar a parcela, vai ser seu. Então, a importância que é nós trazermos um projeto que vai entregar um bem para o trabalhador brasileiro, para que ele tenha mais segurança e renda dentro da sua casa.
1: A medida provisória, que já está em vigor, foi justificada por deputados da base do governo como necessária para incentivar o transporte urbano e a atividade dos condutores. Foi o que disse o deputado Bongás, do PT do Rio Grande do Sul.
4: Precisavam também esses trabalhadores terem financiamento específico para poderem comprar o seu veículo e, ao mesmo tempo, poder usar este recurso para outros utensílios, cartoriais, por exemplo, de seguro. Tudo isso foi incorporado no debate para beneficiar os motoristas de aplicativos nesse país que estavam reivindicando.
1: O texto final aprovado também altera o Código de Trânsito Brasileiro para autorizar que motoristas habilitados na categoria B conduzam caminhões leves elétricos ou híbridos. Outra mudança inclui a produção de baterias no Programa de Apoio ao Desenvolvimento Tecnológico da Indústria de Semicondutores, conhecido como PADIS. A medida provisória que autoriza o governo federal a destinar até 30 bilhões de reais para financiar veículos novos para motoristas de carros de aplicativo, taxistas, cooperativas de taxistas e empresas de transporte escolar, seguiu para análise do Senado. Da Rádio Câmara de Brasília, Antônio Vital.
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2: Justiça.
23: Júlia Zanatta, do PL de Santa Catarina, cobra explicações do ministro Alexandre de Moraes sobre denúncias divulgadas pela imprensa envolvendo o ministro e empresário Daniel Vorcaro. A deputada também pediu o afastamento de Moraes e defendeu o impeachment do ministro.
21: Júlia Zanatta acredita que o Supremo Tribunal Federal e o Senado não podem ignorar as denúncias e pede que o ministro se explique em até 48 horas. Para a deputada, os fatos divulgados colocam em dúvida a atuação das instituições e exigem investigação.
23: Hildo Rocha, do MDB do Maranhão, vai apresentar uma proposta para mudar as regras de escolha e permanência de ministros do Supremo Tribunal Federal. Em seu entendimento, pessoas que tenham ocupado cargos comissionados ou mandatos eletivos não poderiam ser indicadas ao STF.
21: Hildo Rocha também defende que os ministros tenham mandato de 5 anos, renovável por mais 5 anos, mediante consulta à população. Ao fim do período, segundo o deputado, eles poderiam atuar como advogados ou professores, mas não poderiam voltar à vida política.
23: Eli Borges, do Republicanos do Tocantins, considera que as eleições para o Senado serão decisivas para o futuro do país. O deputado lembra que caberá aos novos senadores a responsabilidade de sabatinar ministros do STF e de conter o que considera excessos da corte.
21: Eli Borges também pede mais moralização na política e combate à corrupção. Na avaliação do parlamentar, o cidadão deve estar atento aos políticos que defendem o devido processo legal e a soberania popular.
23: Kim Kataguiri, do Missão de São Paulo, classifica como graves as suspeitas de possíveis relações entre ministros da Suprema Corte e envolvidos do escândalo do Banco Master. Ele questiona a inércia das instituições e da sociedade frente às situações divulgadas pela imprensa.
21: Kim Kataguiri critica também decisões da Justiça Eleitoral, alegando supostas diferenças de tratamento entre candidaturas. Ele reclama da suspensão de campanhas por atrasos em declarações eleitorais nacionais, alegando configurar restrição a direitos políticos.
2: Saúde.
23: A Câmara aprovou projeto que prorroga incentivos para doações a instituições de combate ao câncer e assistência a pessoas com deficiência. As informações com a repórter Cibele Comanetti.
6: O plenário da Câmara aprovou o projeto que prorroga até 2031 o prazo para empresas deduzirem do pagamento do imposto de renda doações a instituições sem fins lucrativos, como as Santas Casas, que atuam na prevenção e combate ao câncer ou na reabilitação de pessoas com deficiência. O incentivo acabaria neste ano. A proposta foi apresentada pelo deputado Sérgio Souza, do MDB do Paraná, e recebeu parecer favorável do relator, deputado Antônio Brito, do PSD da Bahia. Os incentivos às doações estão previstos em 2 programas criados em 2012. O Programa Nacional de Apoio à Atenção Oncológica, conhecido como PRONON, e o Programa Nacional de Apoio à Atenção de Saúde da Pessoa com Deficiência, o PRONAS. Os 2 permitem o emprego de recursos privados para financiar projetos desenvolvidos por entidades especializadas e sem fins lucrativos. Segundo o relator Antônio Brito, o Pronom amplia a capacidade de atendimento do Sistema Único de Saúde, o SUS, para a prevenção, o diagnóstico precoce, o tratamento, a reabilitação e os cuidados paliativos de pessoas com câncer. Já o Pronas aumenta a oferta de assistência às pessoas com deficiência, especialmente no que diz respeito a projetos destinados à reabilitação, diagnóstico, tratamento, desenvolvimento de novas tecnologias e capacitação de profissionais. Antônio Brito comemorou a aprovação da proposta.
7: Quero parabenizar a todos que participaram da elaboração da prorrogação até 2031 do prazo do Pronom
6: e ativos de pessoas com câncer. Já o Pronas aumenta a oferta de assistência às pessoas com deficiência, especialmente no que diz respeito a projetos destinados à reabilitação, diagnóstico, tratamento, desenvolvimento de novas tecnologias e capacitação de profissionais. Antônio Brito comemorou a aprovação da proposta.
7: Quero parabenizar.

0: projeto que prorroga até 2031 prazo para empresas deduzirem do pagamento do imposto de renda doações a instituições sem fins lucrativos que atuam na prevenção e combate ao câncer ou na reabilitação de pessoas com deficiência seguiu para análise do Senado. Da Rádio Câmara de Brasília, com informações de Antônio Vital, Cibele Colmanete.
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3: Esporte. A Câmara aprovou um projeto que acaba com a obrigatoriedade de férias escolares durante o período da Copa do Mundo Feminina em 2027. O repórter Antônio Vital acompanhou a votação.
4: O plenário da Câmara aprovou um projeto que desobriga as redes de ensino pública e privada de todo o país a concederem férias escolares para todos os alunos durante a realização da Copa do Mundo Feminina de Futebol no ano que vem. Lei de autoria do governo, aprovada no início do ano pelo Congresso, obriga que as férias dos estudantes coincidam com o período do torneio, entre 24 de junho e 25 de julho de 2027. Projeto apresentado pela deputada Anne Ortiz, do PP do Rio Grande do Sul, permite que os sistemas de ensino dos estados e municípios decidam sobre o período de férias escolares, em vez de obedecer ao calendário oficial da competição. Entidades como a Federação Nacional das Escolas Particulares criticaram a obrigatoriedade prevista em lei e alegaram que a alteração do período de férias do meio do ano coloca em risco o calendário escolar exigido pela Lei de Diretrizes e Bases da Educação, que obriga pelo menos 200 dias letivos no ano. A proposta recebeu parecer favorável do relator, deputado Alex Manente, do Cidadania de São Paulo. Para ele, do ponto de vista educacional, não é adequado impor solução uniforme a todos os sistemas de ensino sem considerar as necessidades regionais. O projeto foi aprovado de maneira simbólica pelo plenário, sem votos contrários. O deputado Chico Alencar, do PSOL do Rio de Janeiro, defendeu a medida.
5: O reconhecimento da importância da Copa do Mundo de Futebol está nesse projeto de lei, só que não subordinando os interesses da Copa do Mundo aos sistemas educacionais. Os jogos ocorrem em apenas algumas cidades e, na maior parte das vezes, com um número reduzido de partidas, não se justificando como férias todo o período em todo o território nacional.
4: Os jogos da Copa do Mundo de Futebol Feminino serão realizados em 8 cidades. Belo Horizonte, Brasília, Fortaleza, Porto Alegre, Recife, Rio de Janeiro, Salvador e São Paulo. O projeto que desobriga as redes de ensino pública e privada de todo o país a concederem férias escolares para todos os alunos durante a realização da Copa do Mundo Feminina seguiu para análise do Senado. Da Rádio Câmara de Brasília, Antônio Vital.
3: Educação.
6: Ranieri Paulino, do Republicanos da Paraíba, propõe diversificar a educação profissional e tecnológica, ampliando a oferta em pequenos municípios, áreas rurais e regiões, conforme as demandas e as vocações específicas.
3: Para tanto, Ranieri Paulino apresentou um projeto que altera o Estatuto da Juventude e o Pronatec, articulando formação, trabalho, emprego e renda às características econômicas, sociais e culturais de cada território nacional e local.
6: Termina agora o Jornal Câmara dos Deputados, produzido pela Rádio Câmara, com trabalhos técnicos de Everson Urani e apresentação de José Carlos Andrade e Márcio Aquilissardi. Uma boa noite para você.
3: Uma ótima noite. A Voz do Brasil volta amanhã.
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